0: oração junto comigo. Eu quero te provocar a ter uma ação. E qual é a ação que você pode fazer, não é? Mesmo sem ter certeza que vai dar resultado, não é? Porque aqui a esperança, às vezes, é a esperança de quem crê. E a fidelidade de Deus é que, em 1 Coríntios 10, 13, diz que ele não permite nada além daquilo que nós podemos suportar. Então, se está pesado aí, faça essa oração: Senhor, se eu não aguento mais, eu fiz essa entrega. Agora, eu quero, Senhor, que as portas dos céus se abram sobre a minha vida, que a esperança do Senhor volte ao meu coração. Procure uma igreja onde o Evangelho de Jesus é pregado, onde Ele é Senhor, onde a Palavra de Deus é pregada, e que esse lugar vai servir de bênção na sua vida. Esse lugar você vai encontrar, você vai se sentir pertencente, você vai encontrar alguém para te discipular, para te ensinar a caminhar com Jesus de verdade. Essa é minha oração, esse é meu pedido, esse é meu conselho para você, querido. Amém? Pastor Cirilo, é com você aí.
1: Graças a Deus, feche teus olhos, Espírito Santo de Deus. Também eu oro neste momento, ó Pai, por pessoas, ó Pai, que estão enfermas emocionalmente, fisicamente, espiritualmente, Pai. Eu creio que os teus anjos nesse momento, Pai, pode alcançar essas vidas, as pessoas que estão precisando, Pai, que o Senhor entre, Senhor, na casa, no sentimental, Senhor, no físico. Guarda eles, proteja com as tuas mãos, livra de todo mal, Pai. Afasta todo o espírito maligno, Pai, que entra, Senhor, sorrateiramente, Pai, trazendo desconforto, trazendo inimizade, trazendo doença, Pai. Eu te peço em nome de Jesus que toda obra do inferno seja quebrada, destruída na vida dessas pessoas, ó Pai, que haja paz, que haja saúde, que haja, Espírito Santo, a tua presença na vida de cada um deles. Eu te peço em nome de Jesus, amém e graças a Deus. Tiago.
2: Glória a Deus. Nós tivemos um probleminha aqui na live, eu percebi que o pessoal saiu, mas já está voltando já. Pastor, aproveitando a sua oração, a Maria Aparecida mandou aqui, logo após aqui que voltou a live, ela pediu oração pela cunhada dela, que está perturbada. Aproveitar já. Amém. Já ora por ela, por favor.
1: Maria
2: Aparecida, a cunhada dela está perturbada, ela mandou agora aqui para...
1: Em nome do Senhor Jesus, Pai. O Senhor é Deus que vai, Senhor Jesus, atravessa a parede, e não há demônio, não há protestade, não há principado, Pai. Neste momento, em nome de Jesus, manda os teus anjos nesta casa, Pai, repreendendo todo o espírito maligno, repreendendo toda a obra do inferno, Pai. Eu creio que nesse momento essa alma está sendo tocada, Pai. Se tiver um demônio agora, em nome de Jesus, eu dou uma ordem: sai dessa vida, sai desse corpo. Eu te repreendo em nome de Jesus e te expulso e te mando para o inferno, em nome do Pai, do Filho e do Espírito Santo. Amém.
2: Glória a Deus. Eu vou estar então aqui passando os nomes de alguns que estiveram aqui no chat, mandaram alguma mensagem. O Igor Honório mandou uma mensagem. A Célia Almeida, lá de Adamantina, também deixou algumas mensagens. O Rogério Ervatim, boa noite, queridos. Mais uma segunda abençoada com vocês. Glória a Deus. A Karina Rezende também, boa noite, amados. Uma segunda abençoada. Aline também, Deus abençoe vocês, meninos. A Nair Correia também deixou uma mensagem. A Célia, o Vídeo Simples, é o nome aqui, não sei qual que é o nome dela. A Maria Aparecida, o Igor Honório, a Giovana Honório também. A Cristiane... passou por aqui também, boa noite, irmãos, Deus abençoe. A Cristiane Coelho Garcia, Francisco também, será que é aquele Francisco de ontem? Né? Eu conversei com ele na igreja. O Francisco também deu um boa noite aqui, Deus abençoe, meu irmão. Antônio Júlio, nosso irmão, o Julião, passou por aqui também, boa noite, meus irmãos, a paz do Senhor esteja com todos. Ele esteve aqui semana passada, o Júlio. E a Alessandra, a minha sogra, boa noite, mandar um abraço para ela. E também é a da família do Ervatim. É que eu não consegui ver quem é que passou por aqui. Eu acho que é a Ângela. Deus abençoe a todos, né? Uma semana abençoada para todos. Vamos terminar aqui com um louvor abençoado que o nosso sonoplasta vai soltar. E logo depois do louvor, ele vai deixar o nosso patrocinador aqui. Tá bom? Então, vocês fiquem com esse louvor que é uma bênção. Amém? Glória a Deus.

Glória a Deus. Essa é a mensagem da cruz que nós estamos aqui apregoando. Amém? Glória a Deus. Então que o Senhor dê uma semana abençoada para todos aqueles que estão nos ouvindo, nos assistindo. Compartilhe essa live aí para que outras pessoas sejam abençoadas também através dessa mensagem da cruz tão linda. Amém? Então, estamos terminando agora. Que o Senhor abençoe a cada um e permitindo o Senhor, segunda-feira que vem, estaremos novamente aqui às 20 horas. Amém? Fica com Deus. O nosso Sono Plasta vai deixar agora o nosso patrocinador.

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3: Olá, boa noite.
2: Boa noite para você que nos acompanha em todo o país.
3: Segunda-feira, 28 de setembro de 2026.
2: Vamos aos destaques do dia.
3: Mais de 500 sites de apostas irregulares são retirados do ar no Brasil.
2: E após proibição das bets, quem tem dinheiro nas plataformas poderá pegar o valor de volta.
3: Cidadão será notificado sobre prazos e procedimentos para devolução dos recursos. Luciana Colares de Holanda.
4: A partir de terça-feira, dia 6, os sites e aplicativos de apostas saem do ar.
2: Mercado de combustíveis tem regras mais rígidas contra aumentos abusivos.
3: E portaria prorroga a subvenção ao óleo diesel em meio à alta do petróleo. Gabriela Noronha.
5: Em outra frente, a ANP determinou multas que somam mais de 700 milhões a distribuidoras de combustíveis por elevação abusiva de preços.
2: Futebol feminino ganha marco legal para a profissionalização da modalidade.
3: Lei também prevê proteção à maternidade e combate à discriminação e à violência. Thaís de Araújo.
6: A lei do futebol feminino estabelece diretrizes nacionais para o desenvolvimento do esporte. Entre as medidas está a redução gradual do número de atletas não profissionais nas competições oficiais.
2: Hoje na apresentação da Voz do Brasil, eu, Mariana Jungmann e Luciano Seixas.
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2: Quem tem dinheiro em casas de apostas vai receber informações do governo federal sobre como e quando pedir a devolução dos valores.
3: Os avisos serão enviados pela caixa postal do gov.br e também pelo WhatsApp para orientar os usuários sobre os procedimentos e os prazos.
2: Pelas novas regras, os valores devem ser devolvidos diretamente pelas casas de apostas até 5 de outubro. Em alguns casos, a restituição será feita por instituições financeiras, com prazo até 14 de outubro.
4: As empresas têm até o dia 5 de outubro, próxima segunda-feira, para retirar as propagandas do ar, inclusive de patrocínios. Dia 5, também, às 11h59 da noite, é o prazo para retirada voluntária dos valores pelos apostadores. A partir de terça-feira, dia 6, os sites e aplicativos de apostas saem do ar. Entre os dias 7 e 8 de outubro, as bets devem informar às instituições financeiras os saldos remanescentes, discriminados por CPF. E de 9 a 14 de outubro, finaliza o prazo para devolução dos saldos aos apostadores pelos bancos. A partir do dia 14, se houve qualquer obstáculo para devolução dos valores, os saldos serão repassados à Caixa Econômica Federal, que receberá os recursos e vai providenciar a devolução aos apostadores. Luciana Colares de Holanda, para a Voz do Brasil.
3: E também está sendo feita a operação contra as bets que não eram regularizadas, as ilegais.
2: Já foram retirados do ar 506 sites suspeitos de oferecer apostas de forma irregular no Brasil.
3: A ação foi feita pelos Ministérios da Justiça e Segurança Pública e da Fazenda, que monitoram plataformas sem autorização para funcionar no país.
2: Levantamento também identificou 43 canais e grupos ativos no Telegram relacionados à divulgação de apostas e jogos de cassino online. Juntos, eles ultrapassam os 202 mil integrantes.
3: A iniciativa faz parte de um trabalho para interromper o acesso a plataformas que operem sem autorização e impedir que novos endereços sejam usados para oferecer apostas ao público brasileiro.
2: uma questão de saúde mental.
3: Assim, o governo federal definiu a onda de vício em apostas online, as bets, que foram proibidas na semana passada em todo o país.
2: Transtornos e até mesmo casos de suicídio entre os jogadores tornaram o problema mais que uma questão financeira, segundo o Ministério da Saúde.
3: Mesmo com a proibição, o SUS segue oferecendo atendimento para os afetados.
7: Em 2022, o homem, que vamos chamar de Reinaldo, foi apresentado a uma plataforma de apostas de times de futebol. Ele gostou do que, até então, considerava uma brincadeira inofensiva. Mas, aos poucos, Reinaldo foi se afundando nas apostas online. Chegou ao ponto de comprometer a renda da casa e pegar empréstimos para tentar cobrir os rombos causados pelas bets.
8: Eu cheguei a pegar um empréstimo no banco de R$7.000, botei uma banca e no outro dia eu já tinha perdido os mesmos R$7.000. E eu fiz isso não foi uma vez, foram em outras vezes também.
7: Após 4 anos de vício, Reinaldo teve um princípio de infarto e entendeu que era hora de procurar ajuda.
8: Nesse dia eu tive uma virada de chave, assim, no sentido de que eu pensei, ou eu paro ou eu acabo com a minha vida.
7: Entre maio e junho, 50 milhões de brasileiros apostavam em bets, segundo pesquisa da Confederação Nacional de Dirigentes Lojistas e do Serviço de Proteção ao Crédito. De acordo com um estudo, que considerou apenas as capitais, 43% dos apostadores já deixaram de pagar contas essenciais, como água e luz, ou abriram mão de lazer por conta dos jogos. Merula Borges, especialista em finanças da Confederação, diz que o vício não prejudica apenas os apostadores, mas a própria economia do país.
9: Ultimamente, só os custos negativos de saúde e no comércio ficam no Brasil, enquanto a maior parte do lucro acaba indo para fora, com empresas que estão instaladas fora, que não geram emprego.
7: Os efeitos colaterais das bets extrapolam as finanças. Um dos principais motivos para a proibição dos jogos no Brasil, segundo o governo federal, é que o vício se tornou um problema de saúde pública. Quadros como ansiedade, depressão, alterações no sono e no humor são associados ao transtorno do jogo. Segundo a OMS, a Organização Mundial de Saúde, o risco de morte por suicídio é 15 vezes maior entre pessoas que estão nessa condição. Entre 2018 e 2025, os atendimentos no SUS ligados a jogo e problemas com apostas cresceram 140%. O ministro da Saúde, Alexandre Padilha, lembra que as pessoas afetadas podem recorrer ao SUS para buscar ajuda.
10: A gente oferece hoje já teleatendimento para as pessoas que, por vergonha, por estigma ou por dificuldade de acesso, não procuram uma unidade de saúde presencial, então elas podem acessar, vão continuar acessando através do Meu SUS Digital. Vamos continuar oferecendo os atendimentos presenciais.
7: Desde que entrou no ar, em dezembro de 2025, a plataforma de autoexclusão do governo federal registrou o pedido de bloqueio do CPF em sites de bets de mais de 1 milhão e 300 mil pessoas. 51% dessas pessoas declararam relação direta com a saúde como motivo para a autoexclusão. Reportagem Luana Karen.
2: Está em vigor uma nova etapa do programa de renegociação de dívidas do governo.
3: Nas fases anteriores, a União dava uma garantia aos bancos para que eles dessem descontos. Agora, o governo vai adquirir a carteira de débitos.
2: Os descontos devem começar a ser repassados aos devedores a partir de fevereiro de 2027. Entenda como vai funcionar com Pablo Mundim.
11: Uma nova etapa do programa de renegociação de dívidas, o Desenrola, prevê a compra pelo governo federal de carteiras de dívidas de pessoas físicas. A medida provisória estabelece descontos de, no mínimo, 90% para dívidas de até R$10 mil. O ministro do Planejamento e Orçamento, Bruno Moretti, explica quais dívidas poderão ser incluídas no programa.
12: As dívidas em atraso de um período de 2 a 4 anos e meio, mais ou menos, porque a partir de 5 anos essas dívidas prescrevem.
11: Na prática, bancos e demais credores poderão oferecer suas carteiras de dívidas em leilões. Será selecionada a instituição que oferece o maior desconto. Depois da compra, o consumidor poderá quitar o saldo restante à vista ou parcelar a dívida. Os juros e as demais condições de pagamento ainda serão definidos pelo Conselho Monetário Nacional. A economista e professora da FGV, Carla Beni, fala sobre a diferença dessa medida para outros programas de renegociação.
13: A mudança desse modelo é que o cidadão vai dever para o Tesouro Nacional. Então, o Tesouro que vai fazer toda a negociação com o banco e vai comprar os lotes pelo maior desconto possível.
11: A economista da FGV, Carla Beni, também orienta os consumidores sobre os cuidados para evitar um novo endividamento.
13: O importante é que a pessoa já comece a fazer uma programação, já vai tentando já juntar algum valor. Numa situação ideal, ela quitaria essa dívida à vista para não continuar com outra dívida. Mas se ela precisar parcelar, é importante que essa parcela caiba no orçamento para que ela não se frustre novamente.
11: O cronograma prevê o chamamento dos credores em novembro, a apresentação das propostas em dezembro e a homologação em janeiro. A previsão é que os contratos sejam assinados e os descontos comecem a ser repassados aos devedores em fevereiro de 2027. Para acompanhar as próximas etapas e saber como participar, o consumidor deverá consultar os canais oficiais do programa, que ainda serão divulgados. Reportagem Pablo Mundim.
3: O Setembro Verde chama a atenção para a importância da doação de órgãos.
2: E nós conversamos com a coordenadora-geral do Sistema Nacional de Transplantes do Ministério da Saúde, Patrícia Freire, sobre a logística, as regras e as diferenças que esse gesto pode fazer para salvar vidas e dar uma nova chance a quem espera por um transplante. Acompanhe. Doutora Patrícia, bem-vinda à Voz do Brasil. Um prazer ter a senhora conosco aqui. Vamos começar, então, essa conversa com uma dúvida que é muito comum, né? Qualquer pessoa pode ser doadora de órgãos e tecidos?
14: Sim, qualquer pessoa. Primeiramente, obrigada, Mariana, pelo convite. Aqui no mês da doação é muito importante a gente falar sobre isso, né? Setembro é dedicado à doação, ao incentivo à doação de órgãos e tecidos, né? Então, a resposta é sim. Qualquer pessoa saudável, que não tenha doenças transmissíveis, pode ser doadora de órgãos e tecidos, né? Para ser doador de órgãos após a morte, é preciso estar em... morte encefálica. E para ser doador de tecidos, o coração já pode ter parado e é possível doar alguns tipos de tecidos.
2: Agora, existe idade mínima para essa doação ou idade máxima?
14: Idade máxima não tem. Idade mínima, sim, para aqueles pacientes que estão em morte encefálica, porque a morte encefálica, que é a morte cerebral, né, ela só pode ser diagnosticada a partir de 7 dias de vida. Então, a idade mínima, é claro, tem que ser a partir de 7 vidas, mas a partir de 7 dias de vida é possível doar órgãos para transplante. Idade máxima não tem. Vai depender, é claro, da performance da pessoa, né? Hoje em dia, um idoso, por exemplo, de 70 anos, não é? Existem pessoas com 70 anos que são atletas, que estão muito bem de saúde. Então, isso não impede a doação de órgãos. Então, não existe idade máxima. Existe a condição da pessoa naquela idade. Se ela estiver bem, saudável, sem doenças transmissíveis, não há impedimento só pela idade. A idade, isoladamente, não impede a doação de órgãos.
2: E aí, no caso, uma criança doa para outras crianças, idoso necessariamente vai doar para outro idoso? Tem essa relação?
14: Depende. Na verdade, o regulamento técnico do Sistema Nacional de Transplantes, ele prioriza que doadores abaixo de 18 anos, órgãos de doadores que tenham de 18 anos ou menos, vão primeiro para receptores também com abaixo de 18 anos. Mas isso varia um pouco, assim, por exemplo, porque nós podemos ter uma criança de 13 anos que seja muito grande, tenha, por exemplo, um coração já grande, né? Nós temos adolescentes aí de 13, 12 anos que tem 1,90m, né? Porte físico de adulto. Então, o coração desse adolescente provavelmente não vai caber numa criancinha de 1 ano que está precisando de um coração para transplante. Então, a gente faz essa relação antropométrica também, né? Mas, a priori, órgãos de doadores infantis vão primeiro para receptores infantis. Se não tiver nenhum receptor dessa faixa etária compatível, aí ele vai para a doação de órgãos para adultos normalmente. Mas a gente procura fazer essa compatibilidade antropométrica.
2: Agora, a senhora mencionou, né, a doação em casos de morte encefálica, a gente tem doações, doação também de pessoas em vida, porque eu acho que a maioria das pessoas, quando pensa em doação de órgãos, já pensa em situação de morte, né? Mas a gente tem doação em vida também. A senhora pode falar um pouquinho pra gente dos dois casos, assim, quando que se trata de doação pós-morte, quando que é possível fazer doação em vida ainda?
14: Sim, a doação pós-morte, ela é prevista em lei, né? E ela ocorre numa situação que a gente chama de morte encefálica, que é quando a função, a perda da função total das funções do cérebro, né? A gente sabe que todo o nosso organismo é comandado pelo nosso cérebro, então quando ele para de funcionar, isso é a morte de fato do indivíduo. E é na morte encefálica que é possível se doar coração, rins, fígado, pâncreas, intestino e tecidos também. É possível doar córneas, é possível doar pele, ligamentos, ossos, tendões, enfim. Mas na doação inter vivos, a gente só pode doar órgãos duplos ou órgãos que se regeneram, né? Então, em vivo, na doação em vivos, a gente pode doar um dos rins, parte do fígado e pode doar medula óssea. Esse é o tipo de doação em vida que pode acontecer.
2: Muito bem. Agora, doutora, uma única pessoa pode doar mais de um órgão, mais de um tecido?
14: Com certeza. Um único doador falecido, por exemplo, ele pode doar até 7, 8 órgãos e também pode doar todos os tecidos, exceto medula óssea. E o doador em vida é aquilo que eu falei, ele pode doar medula óssea, um dos rins ou parte do fígado.
2: E o Sistema Único de Saúde tem uma lista única para isso? Acho que essa também é uma dúvida que muita gente tem, né? Porque as pessoas têm aquele imaginário de que você pode... Ah, tendo dinheiro, você vai passar na frente. É uma lista única, né?
14: É uma lista única. Critérios econômicos, sociais, políticos, enfim, isso não é um consenso comum, é uma lenda urbana, né? Isso não existe, a lista é única. A distribuição dos órgãos que são doados pelas famílias, ela é feita através de critérios técnicos e não é feita assim diretamente pelo humano. Há um sistema informatizado que cruza os dados de compatibilidade dos candidatos a transplantes, ou seja, daquelas pessoas que estão inscritas na lista única, com os doadores, com os dados dos doadores, e existe um algoritmo. Então, ele cruza os dados dos doadores e dos receptores e vê qual é o mais compatível e organiza, assim, por critérios cronológicos, por critérios de urgência máxima, né? Então, você pode, por exemplo, uma pessoa pode passar na frente da lista, pode, se ela tiver muito urgente. Uhum. Porque tem aquela pessoa que está inscrita, mas que ela não está tão urgente, ela pode esperar um pouco. E tem alguns que entram no caso de urgência máxima, que ela precisa transplantar em 48 horas, ou senão ela morre. Então, nesses casos, a lista olha quem está em urgência. E, é claro, ela classifica os urgentes primeiro e os eletivos na sequência. Então, a lista é única e não existe. O nosso sistema, ele prima por isso, sabe, Mariana? Ele prima pela transparência do sistema. Então, as pessoas que são candidatas a um transplante e que estão inscritas nas listas, elas têm acesso ao seu prontuário e elas podem acompanhar a sua situação na lista. Então, ela vai ver quem passou na frente por questões de urgência, enfim. Então, a lista é totalmente transparente e não é possível se passar na frente da lista por questões que não sejam urgência.
2: Agora, antes da gente encerrar, queria que a senhora falasse um pouco sobre como as pessoas devem proceder caso elas queiram ser doadoras, né? Acho que é muito importante, principalmente quando se você tem a intenção de ser doadora, mas você percebe que a sua família pode ter algum tipo de preconceito com aquilo ou algum tipo de resistência, né?
14: Na verdade, as famílias não têm preconceito, as famílias não têm conhecimento, porque a doação de órgãos é uma coisa, assim, a gente costuma dizer que é o suprassumo da alta complexidade, né? Quando todos os tratamentos falharam, o que que resta agora? Trocar o órgão? Então, as famílias têm desconhecimento, né? Mas o que é essencial, que fique assim de mensagem para quem está nos ouvindo, é que se você deseja ser um doador após a sua morte, você venha a falecer e quiser se tornar um doador, você precisa deixar claro para a sua família. Então, você, sei lá, está numa conversa de fim de semana, vocês estão ali no almoço de domingo na família, né? Você fala assim, gente, lembra aquela coisa da doação de órgãos? Eu quero deixar bem claro, eu vou ser doador, viu? Se eu morrer, a gente até brinca, né? Se eu doer, é para doar, se eu morrer, é para doar tudo. Então, é isso que precisa ficar claro, porque a família, ela tende a fazer os gostos do seu ente querido
2: a
14: quando ele fala,
2: né?
14: Ela tem de respeitar. Então, o que é muito claro é falar, gente, se eu morrer algum dia, eu quero, lembrem, eu quero ser doador de órgãos. Se eu não puder, por exemplo, se não houver morte cefálica, a pessoa já tiver o coração parado de cara, né? Assim, por exemplo, num acidente de trânsito, o coração parou ali, dá para doar córneas, dá para doar ossos, dá para doar pele, dá para doar músculos, tendões, dá para doar uma série de outros tecidos. Principalmente a gente tem que lembrar das córneas. A nossa lista de córneas hoje é gigante. E você imagina você poder doar os seus olhos e fazer com que uma pessoa volte a enxergar. Então isso é muito importante. Então a mensagem que precisa ficar para as famílias, para a pessoa que quer se tornar um doador, avisa a sua família, porque quem vai autorizar a doação é a sua família.
2: Muito bem, nós conversamos com Patrícia Freire, coordenadora-geral do Sistema Nacional de Transplantes do Ministério da Saúde. Doutora Patrícia, muito obrigada pela entrevista à Voz do Brasil.
14: A gente é contada.
3: 2027 vai ser o ano da Copa do Mundo Feminina no Brasil.
2: E de olho no futebol feminino brasileiro, foi sancionado nesta segunda-feira um marco legal para a modalidade.
3: A legislação prevê medidas para profissionalização nas competições, proteção à maternidade e prevenção e combate à discriminação no futebol.
15: Foi sancionada nesta segunda-feira a Lei do Futebol Feminino, que estabelece diretrizes nacionais para o desenvolvimento do esporte. Entre as medidas, está a redução gradual do número de atletas não profissionais nas competições oficiais. Na principal divisão nacional, cada equipe poderá ter inicialmente até 4 jogadoras não profissionais. Nas demais divisões nacionais e na principal divisão estadual, o limite será de 6. A lei também estabelece medidas para ampliar a participação das mulheres em diferentes áreas do futebol e garantir mais direitos às atletas, como explica o ministro do Esporte, Paulo Henrique Cordeiro.
16: É uma lei que também se preocupa com a formação de gestoras, com técnicas, com a arbitragem feminina no futebol, com condições como a proteção à maternidade, com a busca da igualdade salarial entre as jogadoras do futebol feminino e do futebol masculino, que se preocupa essencialmente com o desenvolvimento desse futebol feminino, de nós virarmos a chave.
15: As atletas também deverão ter acesso a condições equivalentes de treinamento, espaços, equipamentos e profissionais de suporte. A legislação inclui ainda medidas de prevenção e combate à discriminação, ao racismo, à intolerância e à violência contra as mulheres no futebol. A medida entra em vigor durante a preparação do Brasil para sediar, em 2027, a Copa do Mundo Feminina. O Mundial será realizado de 24 de junho a 25 de julho em 8 cidades brasileiras. Reportagem Thaís de Araújo.
2: O governo federal divulgou hoje uma série de medidas que vem tomando para evitar que o aumento do preço do petróleo, causado pela guerra no Oriente Médio, traga prejuízos para a população brasileira.
3: A cotação internacional do barril do petróleo Brent, o tipo que é para comercialização, já acumula uma alta de 40% desde o início dos conflitos.
17: As medidas fazem parte de um conjunto de ações para evitar o aumento do preço dos combustíveis no país diante da alta dos preços internacionais do petróleo. O pacote inclui nova portaria do Ministério da Fazenda, que prorroga a subvenção de R$ 2,12 por litro de óleo diesel, publicada na última sexta-feira. Segundo o ministro do Planejamento e Orçamento, Bruno Moretti, a política de concessão de subsídios aos combustíveis ainda é necessária e precisa ser mantida para atenuar os efeitos da guerra no Oriente Médio entre Estados Unidos, Irã e Israel.
18: A política de subvenção, ela funciona sempre como um amortecedor. Ela é do tamanho necessário para amortecer o choque e nunca ela é discricionária, sem parâmetros.
17: Na semana passada, também foi deflagrada a Operação Carga Pesada. De acordo com o balanço divulgado nesta segunda-feira, entre 21 e 25 de setembro, 241 fiscalizações foram realizadas em postos, distribuidoras e revendedoras para checar preços e qualidade dos combustíveis e do GLP, o gás de cozinha. O ministro da Justiça e Segurança Pública, Wellington Lima, destacou que o reforço na fiscalização não vai de encontro ao livre mercado. O ministro disse ainda que é preciso diferenciar a liberdade para a definição de preços das situações consideradas abusivas.
19: A necessidade de nós, a todo instante, chamarmos atenção para a distinção entre o uso, a liberdade de preço e o abuso. O uso dessa faculdade não se confunde com este abuso indiscriminado de preço. Imaginar 1.300% de incremento na margem de lucro é algo que atenta frontalmente contra o interesse da sociedade brasileira, da cidadania, da dimensão dos consumidores, e o nosso aparato de Estado deverá estar absolutamente mobilizado para reprimir esse tipo de conduta.
17: O governo também aumentou as penalidades previstas para infrações cometidas por integrantes da cadeia de combustíveis. Com a nova regra, o teto para as multas passou de 14 para 500 milhões de reais. Reportagem Gabriela Noronha.
2: E devido à elevação abusiva de preços, a ANP, Agência Nacional do Petróleo, Gás Natural e Biocombustíveis, já aplicou multas que somam mais de 700 milhões de reais a distribuidoras de combustíveis.
3: E essas foram as notícias do governo federal.
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2: Fique agora com as notícias do Poder Judiciário e do Congresso Nacional. Boa noite.
3: Boa noite para você e até amanhã.
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20: STF vai definir limites para quebra de sigilo telemático em fiscalização tributária.
21: Acordo prevê medidas para combater o assédio eleitoral na administração pública da Paraíba.
20: Para o STJ, condenação por violência doméstica é fundamento suficiente para impor a participação do agressor em grupo reflexivo.
21: Boa noite, eu sou Marcela Luiza.
20: E eu sou Walter Lima.
21: Supremo Tribunal Federal vai definir se a Justiça pode autorizar a quebra de sigilo telemático em fiscalizações de tributos.
20: A decisão final do STF deverá ser aplicada por todo o judiciário do país. Marcelo Della Libera.
22: O caso começou com uma ação da União que pediu acesso a e-mails e arquivos armazenados em nuvem de um investigado para apurar um suposto esquema de emissão de notas fiscais falsas. No recurso ao Supremo, a União sustenta que o Marco Civil da Internet permite, mediante ordem judicial, o acesso a dados armazenados também em processos de outras áreas. O relator ministro Dias Toffoli destacou que a discussão envolve, de um lado, o direito à privacidade e ao sigilo das comunicações e, de outro, o interesse público na arrecadação de tributos. Ainda não há data para o julgamento do mérito no Supremo.
21: Acordo homologado pela Justiça do Trabalho prevê medidas para combater o assédio eleitoral na administração pública da Paraíba.
20: O Estado também vai pagar indenização por dano moral coletivo. Samanta Flor.
23: O acordo foi firmado entre o Ministério Público do Trabalho e o Estado da Paraíba. A previsão é de ações para identificar e coibir práticas de assédio eleitoral e também discriminatórias nas relações de trabalho da administração estadual. O Estado ainda vai pagar R$200 mil por dano moral coletivo em 20 parcelas. A decisão prevê multa em caso de descumprimento.
21: Mesários preparam sessões eleitorais antes da abertura da votação.
20: Equipes orientam o eleitorado e garantem o funcionamento das sessões. Estevão Furtado.
24: No dia 4 de outubro, as sessões eleitorais vão funcionar das 8 da manhã às 5 da tarde, no horário de Brasília. Durante o pleito, mesárias e mesários conferem a identificação, registram a presença, liberam a urna e orientam eleitoras e eleitores sem interferirem na escolha do voto. Celulares e outros equipamentos que possam gravar ou transmitir imagens devem ficar desligados e guardados no local indicado pelos mesários, enquanto a pessoa vota. Ao final do horário de votação, a equipe imprime o boletim de urna e encaminha a mídia de resultado para a transmissão dos dados.
21: Condenação por violência doméstica é fundamento suficiente para obrigar agressor a participar de grupo reflexivo como condição de suspensão da pena.
20: O entendimento é do STJ, Fátima Uchoa.
25: Um homem condenado por violência doméstica teve a execução da pena suspensa desde que cumprisse algumas condições, como a de frequentar 5 sessões de grupo reflexivo. O Tribunal de Justiça do Rio de Janeiro afastou essa condição por entender que não houve fundamento regulamento específico para determiná-la, o que resultou em recurso do Ministério Público. O STJ restabeleceu a obrigação. Segundo o relator ministro Rogério Schietti Cruz, o juiz só precisa apresentar justificativa específica se decidir não aplicar a medida. Para o ministro, os grupos buscam responsabilizar o agressor e ajudar a romper o ciclo de violência doméstica.
4: Justiça bloqueia 146 milhões de empresas acusadas de envolvimento em garimpo na terra indígena Yanomami.
20: A decisão é fruto de um pedido do MPF. Vanessa Pereira.
5: Segundo a ação, a cassiterita era extraída clandestinamente da terra indígena Yanomami, em Roraima, transportada por aeronaves a partir de pistas de pouso clandestinas, registrada como se fosse produção de cooperados e, em seguida, adquirida pela White Soul de Metalurgia e Mineração Limitada, que transformava o minério em lingotes de estanho. Com isso, além do bloqueio de bens, direitos e valores, a Justiça também determinou que a Receita Federal informe os dados de faturamento das quatro empresas de 2021 a 2025. Essas informações servirão de base para sanções e eventual revisão de valores bloqueados.
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4: Uma boa noite.
20: E até amanhã.
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8: Eu sou Humberto Pinheiro e estes são os destaques de hoje do Jornal do Senado, que começa agora. Congresso vai iniciar a análise da medida provisória que proíbe as bets em todo o país. CCJ analisa punições para quem desiste de criança adotada. Sancionada lei que cria a Universidade Federal da Fronteira Norte em Oiapoque, no Amapá. Boa noite. Já está no Congresso Nacional a medida provisória 1394 de 2026, que proíbe em todo o país as chamadas bets. Pelo texto, que será analisado por uma comissão mista de senadores e deputados federais, antes de ser votado pelos plenários da Câmara e do Senado, a restrição valerá para as apostas sobre eventos reais de temática esportiva e sobre eventos virtuais de jogos online. As informações com o repórter Alexandre Campos.
9: Além de acabar com as atuais concessões no prazo de 30 dias, a MP prevê o bloqueio do acesso a sites e aplicativos de apostas. As empresas que exploram a atividade não terão direito a qualquer indenização nem a devolução do valor que repassaram ao governo pela outorga do serviço. A conta vinculada a algum operador que continuar explorando ilegalmente a atividade será bloqueada e os valores serão destinados ao Fundo Nacional de Segurança Pública. O dinheiro referente a jogos não apurados e os recursos de prêmios de apostas, cujo resultado tiver sido concluído antes da vigência das novas regras, deverão ser devolvidos aos apostadores. O texto ainda veda publicidade, propaganda e patrocínio relacionados a esse tipo de atividade e impõe obrigações aos provedores de aplicações de internet e lojas virtuais, como o impedimento de oferecer produtos ou serviços referentes a apostas. O vício em bets tem levado famílias ao endividamento e há mais registros de casos de depressão e de ansiedade, com aumento do risco de suicídio, problemas que, de acordo com o governo, motivaram a edição da medida provisória. A população pode se manifestar sobre a MP clicando em consulta pública no endereço senado.leg.br/e-cidadania.
8: O Congresso também recebeu o projeto de lei do Executivo que tipifica crimes relacionados às bets. O texto torna crime tanto a exploração quanto a publicidade de bets, tipificando 5 condutas como criminosas. A proibição das bets prevista em medida provisória já está valendo, mas o projeto que trata dos crimes ainda precisa ser votado pela Câmara e pelo Senado para virar lei e entrar em vigor. A A Comissão de Constituição e Justiça do Senado deve discutir uma alteração no Estatuto da Criança e do Adolescente para punir adultos que desistem do processo de adoção. A proposta busca introduzir sanções específicas para desencorajar a chamada desistência tardia, quando a criança já consolidou laços afetivos com os adotantes. Repórter Douglas Castilho.
7: De 2019 a 2024, mais de 2 mil crianças registradas para adoção passaram por pelo menos um processo de devolução, segundo dados do Conselho Nacional de Justiça. Foi pensando nesse cenário que o ex-senador Major Olímpio apresentou o projeto de lei que estabelece sanções para os adotantes que desistirem durante o processo. A relatora da proposta na Comissão de Direitos Humanos, senadora Damares Alves, do Republicanos do Distrito Federal, falou das consequências dessa espécie de segundo abandono.
10: Agravam ainda mais a vulnerabilidade de crianças e adolescentes que, por vezes, já sofrem trauma anterior de exclusão ou perda da família de origem.
7: A proposta prevê punições como o pagamento de indenização e até responsabilização por crime de abandono de incapaz, se a desistência ocorrer após a sentença judicial definitiva de adoção.
8: Foi sancionada a lei aprovada pelo Senado que cria a Universidade Federal da Fronteira Norte, com sede em Oiapoque, no Amapá. Repórter Rodrigo Rezende.
11: A Universidade Federal da Fronteira Norte, a UFFN, terá sede em Oiapoque, na fronteira com a Guiana Francesa, e será vinculada ao Ministério da Educação. O campus da Unifap, Universidade Federal do Amapá, que fica no município, passa a integrar a nova universidade, com a transferência dos cursos, estudantes e cargos. A UFFN terá como objetivos oferecer graduação e pós-graduação, desenvolver pesquisa, extensão e cultura e promover a inovação e o desenvolvimento regional. O presidente do Senado, Davi Alcolumbre, destacou o papel da instituição na formação de profissionais e pesquisadores, principalmente com a possível exploração de petróleo na região.
12: De formarmos capacidade intelectual na academia, na universidade, no conhecimento, nessa nova perspectiva das riquezas da exploração do petróleo e das riquezas que o petróleo pode proporcionar para o Brasil e vai proporcionar para a Amazônia, de conhecimento, de inteligência, e a universidade, só ela é capaz de gerar todas essas perspectivas.
11: Para 2027 e 2028, estão previstos investimentos de 20 milhões de reais por ano na nova universidade.
8: Uma proposta em análise na Comissão de Educação propõe que bibliotecas de escolas públicas disponibilizem livros sobre proteção à mulher. Obras que abordem o tema e igualdade entre homens e mulheres também devem constar nos acervos. A medida tem como objetivo atuar preventivamente no combate à violência contra o público feminino e deve ser adotada conforme a previsão orçamentária. A relatora, senadora Ivete da Silveira, do MDB de Santa Catarina, enfatiza que a iniciativa pode ser implementada de forma gradual. Para ela, o acesso a obras literárias, informativas e pedagógicas sobre esses assuntos contribui para o desenvolvimento de atitudes compatíveis com a dignidade da pessoa humana e com a não discriminação.
13: Nem só de violência vive o Brasil, ele vive também de uma capacidade de reagir a ela.
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8: O Tribunal Superior Eleitoral decidiu que o e-título poderá ser usado normalmente nos dias das eleições, inclusive para download. A novidade vale para os 2 turnos de votação. Mais detalhes com o repórter Herman Kulitz.
28: Os cidadãos poderão usar o aplicativo e-título normalmente nos dias da votação, inclusive para download. Isso vale tanto para o primeiro turno quanto para o segundo. O anúncio foi feito pelo presidente do TSE, ministro Cássio Nunes Marques, destacando as funcionalidades.
1: A Justiça Eleitoral iniciou o envio de notificações oficiais pelo aplicativo e-título. A iniciativa busca facilitar o acesso a informações importantes para o exercício do voto, como a consulta antecipada ao local e a sessão de votação. Reforçamos, portanto, a recomendação para que eleitoras e eleitores mantenham o aplicativo atualizado, façam o primeiro acesso e confiram seus dados com antecedência.
28: De acordo com o TSE, quem tem biometria cadastrada e fotografia digital poderá utilizar o e-título como documento oficial de identificação na hora de votar, apresentando o documento diretamente pelo celular ao mesário. Não serão aceitas capturas de tela nem documentos sem foto.
8: 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Com trabalhos técnicos de Eliseu Caires, o Jornal do Senado fica por aqui. Acompanhe agora as notícias da Câmara dos Deputados. Boa noite e até amanhã.
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3: Câmara analisa a destinação de percentuais mínimos de recursos ao esporte.
15: Projeto de lei cria uma política nacional de educação para jovens e adultos.
3: Parlamentares apresentam propostas para fiscalizar a qualidade da água.
16: Boa noite. Encerramos hoje o projeto de gravação de edições do Jornal Câmara dos Deputados em emissoras da rede Câmara de Rádio neste ano de 2026. Este programa está sendo produzido diretamente da cidade de Vitória da Conquista, com a participação do colega Guilherme Barbosa, da Rádio Câmara de Vitória da Conquista. Eu sou Márcio Aquilissardi, bem-vindo, Guilherme.
17: Boa noite, obrigado, Márcio. É uma honra profissional participar da apresentação desse jornal da Câmara dos Deputados, dentro da Voz do Brasil. Vamos agora às notícias da Câmara dos Deputados. O Wellington Roberto, do PSD da Paraíba, apresentou proposta de fiscalização e controle para verificar a origem e a regularidade da água utilizada na fabricação de refrigerantes e cervejas no Brasil. A iniciativa prevê a revisão das autorizações realizadas nas fábricas nos últimos 5 anos.
16: O Wellington Roberto quer saber se as empresas usam água mineral dentro dos padrões exigidos pelos órgãos de controle. O deputado também solicita explicações sobre a ausência nos rótulos dos refrigerantes de informações relacionadas à origem da água utilizada na produção.
17: Júlio Arcoverde, do PP, quer discutir a prestação dos serviços de abastecimento de água e esgotamento sanitário no estado do Piauí. O deputado cita relatos de falhas no fornecimento e defende mais acompanhamento da execução dos contratos de concessão.
16: Júlio Arcoverde sugere reunir representantes da concessionária, de órgãos reguladores e do poder público em uma audiência sobre o tema. Ele explica que o objetivo é avaliar a fiscalização do setor e discutir medidas para melhorar a qualidade e a continuidade dos serviços prestados.
2: Saúde.
17: Dorinaldo Malafaia, do PDT do Amapá, defende a aprovação de projeto de lei complementar que inclui o combate à malária entre os objetivos da atuação conjunta da União, dos Estados, do Distrito Federal e dos municípios. A proposta prevê ações articuladas aos processos de licenciamento ambiental.
16: Dorinaldo Malafaia alerta que grandes empreendimentos instalados em regiões com alta incidência de malária devem considerar, durante o processo de licenciamento, os riscos da doença. O deputado avalia que a cooperação entre os entes federativos pode fortalecer a prevenção e o controle.
2: Segurança Pública.
3: Sargento Faur, do PL do Paraná, defende o aumento das penas para motoristas alcoolizados que causarem acidentes com vítimas. Ele cita casos recentes de atropelamentos fatais e mortes de motociclistas provocados por condutores embriagados.
4: Eu apresentei, baseado nessa carnificina que estamos vivendo no trânsito, um projeto duríssimo, que ele aumento de pena, reclusão de 6 a 20 anos quando o motorista, sob influência de álcool ou outra substância psicoativa, provocar morte no trânsito. Crime inafiançável. Ou seja, chega de fiancinha de 3 mil, de 1.000, de 2 mil. Não, vai ficar preso até decisão judicial. Multas mais severas.
16: A proposta também prevê 10 anos de suspensão da carteira de motorista em casos de morte e 7 anos quando houver invalidez permanente da vítima. Para Sargento Faur, as mudanças evitam a sensação de impunidade e tornam mais rigorosa a punição para crimes cometidos por motoristas embriagados.
3: Favorável à redução da maioridade penal de 18 para 16 anos, Paulo Freire Costa, do PL de São Paulo, considera que as regras atuais de punição para adolescentes precisam levar em conta a gravidade dos acontecimentos. Ele é um dos autores de PEC sobre o tema.
16: O texto assinado por Paulo Freire Costa também inclui a responsabilização penal de adolescentes maiores de 12 anos que cometam crimes violentos e hediondos. A justificativa aponta que o limite de 3 anos de internação pode estimular o recrutamento de menores para a prática de crimes.
14: Justiça.
3: O projeto de Alexandre Guimarães, do MDB do Tocantins, cria regras para punir a chamada litigância abusiva reversa. A proposta prevê punições para réus que descumpram decisões judiciais de forma reiterada ou apresentem recursos sucessivos apenas para atrasar as determinações da Justiça.
16: De acordo com Alexandre Guimarães, grandes litigantes costumam transformar a demora dos processos em estratégia de negócio, o que sobrecarrega o judiciário. Para ele, a medida combate o abuso de poder econômico nos tribunais e assegura que as decisões sejam cumpridas.
14: Educação.
3: A Câmara analisa a criação de uma Política Nacional de Educação de Jovens e Adultos. A proposta pretende avançar na construção de medidas para estimular milhões de brasileiros que não conseguiram concluir os estudos. A repórter é Maria Neves.
5: A Comissão de Educação da Câmara dos Deputados aprovou o projeto que institui a Política Nacional de Educação de Jovens e Adultos. Pela proposta, o poder público deverá adotar ações para assegurar o acesso e a permanência na escola de todos os cidadãos que não concluíram o ensino fundamental ou médio na idade própria. Dentre as medidas previstas estão a busca ativa de estudantes que abandonaram os estudos, a previsão de orçamento próprio para o programa em igualdade de condições com o ensino regular e a oferta de bolsas de estudo. Ainda de acordo com o texto aprovado, a União deverá oferecer assistência técnica a estados e municípios para ampliar a oferta de vagas na educação de jovens e adultos. Nessa modalidade, as instituições de ensino deverão oferecer cursos em horários flexíveis, inclusive aos fins de semana. Para a deputada professora Luciene Cavalcante, do PSOL de São Paulo, que integra a Comissão de Educação, a proposta é fundamental, uma vez que o Brasil ainda conta com milhões de pessoas que não concluíram a educação básica.
18: Hoje, no nosso país, mais de 1.000 cidades não têm sequer uma turma de EJA. Isso é um escândalo. Quando a gente vai olhar que são quase 70 milhões de brasileiros que hoje não concluíram a educação básica.
5: O projeto ainda determina a formação de professores especializados e a realização de concursos públicos para a contratação de profissionais específicos para a formação de jovens, adultos e idosos. Os governos também terão de assegurar aos alunos da modalidade de jovens e adultos participação igualitária em programas de material didático, transporte, alimentação e assistência à saúde. Além disso, as instituições de ensino deverão oferecer espaço para acolhimento de crianças entre 4 e 12 anos, sob a responsabilidade de estudantes jovens, adultos ou idosos. A proposta que institui a Política Nacional de Educação de Jovens e Adultos ainda será analisada pelas Comissões de Finanças e Tributação e de Constituição e Justiça. Da Rádio Câmara de Brasília, Maria Neves.
0: Economia.
16: Lucas Ramos, do PSB de Pernambuco, apoia a criação de regras mais claras para responsabilizar os sócios pelas obrigações que permanecem após a extinção de uma empresa. A proposta, segundo ele, protege credores, trabalhadores e fornecedores, além de ampliar a segurança jurídica.
17: Relator da matéria na Comissão de Indústria, Comércio e Serviços, Lucas Ramos avalia que a mudança contribui para reduzir disputas judiciais e fortalecer o ambiente de negócios. Ele afirma que a medida ajuda a coibir o uso indevido da personalidade jurídica para evitar o cumprimento de obrigações.
16: Projeto de Júnior Ferrari, do PSD do Pará, amplia a desoneração tributária para serviços de conservação, modernização e reparo de embarcações listadas no Registro Especial Brasileiro. O texto também inclui as empresas brasileiras de navegação como beneficiárias do Renaval, o programa de incentivo ao setor.
17: Júnior Ferrari alega que a reforma tributária acabou com benefícios que garantiam a competitividade do setor de reparos navais. Ele entende que as mudanças são necessárias para preservar empregos, atrair investimentos estrangeiros e manter a infraestrutura de atendimento à frota brasileira.
16: Juarez Costa, do Republicanos de Mato Grosso, integra a Frente Parlamentar em Defesa do Mutualismo. O grupo pretende acompanhar a regulamentação do sistema em que associados dividem os custos de proteção de seus bens como alternativa ao seguro tradicional.
17: Juarez Costa apoia a articulação entre o poder público, entidades do setor e a sociedade civil para fortalecer esse modelo de proteção patrimonial. A frente também busca contribuir para a aplicação das regras estabelecidas pela lei que regulamentou o mutualismo no país.
0: Agricultura.
16: Produtores rurais endividados poderão ter até 25 anos para pagar seus financiamentos, conforme substitutivo apresentado por Dilceu Esperafico, do PP do Paraná. O relatório do deputado também estabelece carência de até 3 anos para o início dos pagamentos.
17: Dilceu Esperafico considera que a renegociação das dívidas pode ajudar os produtores afetados por perdas na safra, aumento dos custos de produção ou dificuldades na comercialização. O texto também prevê a suspensão de cobranças judiciais durante o período de adesão ao programa de renegociação.
16: Raimundo Costa, do PSD da Bahia, é autor de projeto que cria um selo nacional para a identificação de pescado proveniente da pesca artesanal sustentável. A proposta também institui um programa de rastreabilidade para informar a origem do produto e a comunidade responsável pela captura.
17: Raimundo Costa aponta que a certificação pode aumentar o valor comercial do pescado artesanal, ampliando o acesso a mercados diferenciados. O texto prevê também que produtos certificados tenham prioridade em compras públicas, feiras e ações de promoção comercial.
0: Trabalho.
16: Mauro Benevides Filho, do União do Ceará, apoia a PEC que reduz de 44 para 40 horas semanais a jornada, com 2 dias de descanso a cada 5 trabalhados e sem redução salarial. Ele ressalta a importância da mudança para o bem-estar da população.
6: Eu bato muito que para você crescer, você tem que melhorar na sua função estudando. O que é que essa emenda constitucional está fazendo? É tentando reduzir, em vez de 1 dia por semana de folga, de lazer, de cuidar da casa, enfim, do que seja, de estudar, é reduzir de 5 por 2. O que é isso? É trabalhar 5 dias e conseguir folgar 2. Isso não significa que sábado e domingo não poderão trabalhar. Poderão sim. Você pode substituir um dia da semana, quarta-feira, trabalhar no sábado e assim por diante. Ou seja, a emenda constitucional prevê isso.
3: Mauro Benevides Filho considera que a redução da jornada também pode aumentar a produtividade. Segundo o parlamentar, empresas que já adotaram a escala de 5 dias de trabalho por 2 de descanso relatam funcionários mais motivados e redução das faltas justificadas por atestados.
16: Zé Adriano, do PP do Acre, apresentou requerimento para a realização de audiência pública para debater o fim da escala 6x1. O deputado propõe ouvir representantes da construção civil sobre os possíveis impactos da mudança nos custos, na produtividade e na manutenção dos empregos.
3: Zé Adriano considera que a construção civil deve participar do debate por empregar grande contingente de trabalhadores e depender intensamente de mão de obra. Ele avalia que a audiência pode contribuir para a análise das propostas sobre o tema que tramitam no Congresso Nacional.
16: Missionário José Olímpio, do PL de São Paulo, apresentou o projeto que autoriza a criação de um Programa Nacional de Proteção a Motofretistas e Mototaxistas. A proposta prevê recursos federais para municípios e o Distrito Federal oferecerem gratuitamente equipamentos de segurança e cursos de qualificação.
3: Missionário José Olímpio defende a priorização de trabalhadores de baixa renda com adesão voluntária aos cursos e sem novos custos para a categoria. Segundo o deputado, o objetivo é reduzir os acidentes e as mortes no trânsito relacionados ao uso profissional de motocicletas.
16: Ercílio Coelho Diniz, do MDB de Minas Gerais, apresentou o projeto que cria o Programa Nacional de Requalificação Profissional para pessoas acima de 45

0: aprovou uma proposta de emenda à Constituição que estabelece que União, Estados, Distrito Federal e municípios deverão destinar anualmente pelo menos 1% da receita de impostos à promoção do desporto educacional e de alto rendimento. Além de definir percentuais mínimos, a proposta propõe um sistema de repasse de recursos entre os entes federativos para viabilizar políticas públicas integradas. Assim, do mínimo previsto para a União, 25% serão destinados aos estados e ao Distrito Federal e 25% aos municípios. Os critérios de rateio dos recursos serão definidos em lei complementar. O relator na comissão, deputado Helder Salomão, do PT do Espírito Santo, defende que a destinação de recursos mínimos pode colaborar para o incentivo ao esporte desde cedo.
1: A escola é a primeira oportunidade que o jovem, que o adolescente tem de começar a prática esportiva. E muitas escolas não têm a estrutura necessária, não têm o apoio. Nós precisamos ter recursos disponíveis, e nós estamos falando de 1% do total dos impostos arrecadados, para investimento em infraestrutura nas escolas do nosso país. Eu tenho certeza que nós vamos revelar muito mais talentos.
0: Segundo Helder Salomão, no futuro, mais dinheiro investido se transformará em mais medalhas para o país.
1: Hoje, nós temos o Bolsa Atleta, que é uma experiência bem-sucedida, porque vários ganhadores de medalha nas Olimpíadas que o Brasil participa são de atletas que tiveram o apoio do Bolsa Atleta. Eu acredito que nós, ao aprovarmos essa PEC e ela se transformar numa legislação que garante recurso para infraestrutura e apoio aos nossos jovens, adolescentes, nós teremos muitos talentos. O Brasil vai se destacar muito mais nas Olimpíadas, nas competições nacionais e internacionais.
0: A análise da proposta pela CCJ é apenas o primeiro passo da tramitação na Câmara. Agora, a PEC que destina recursos para o esporte, assim como outras que estão sendo analisadas em conjunto e tratam do mesmo tema, precisa passar por uma comissão especial e pelo plenário em 2 turnos de votação. Da Rádio Câmara, de Brasília, Paula Bittar.
2: A Câmara analisa projeto que cria uma política nacional para ampliar o acesso de crianças e adolescentes com autismo a atividades esportivas adaptadas. Autor da matéria, André Fufuca, do PP do Maranhão, afirma que a iniciativa utiliza o esporte como ferramenta de desenvolvimento, autonomia e inclusão social.
3: A matéria prevê a criação de núcleos e centros de esporte inclusivo e a capacitação de profissionais para atender esse público. André Fufuca destaca também a integração de ações nas áreas de esporte, educação, saúde e assistência social.
2: Termina agora esta edição especial do Jornal Câmara dos Deputados, produzida e apresentada pela Rádio Câmara de Brasília, em parceria com a Rádio Câmara de Vitória da Conquista, integrante da Rede Câmara de Rádio.
3: Eu agradeço ao Guilherme e a toda a equipe da Câmara de Vereadores de Vitória da Conquista pelo excelente trabalho conjunto.
2: Obrigado à Câmara dos Deputados por esta oportunidade. Este programa teve trabalhos técnicos de Everson Urani e apresentação de Márcio Aquilissardi e Guilherme Barbosa. Boa noite.
3: O Jornal Câmara dos Deputados volta amanhã. Fique agora com as notícias do Tribunal de Contas da União.
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4: 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Boa noite.

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1: É o time, eu achando que era só pra ir jantar.
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0: Pô, sabe o que eu lembrei? Vai, minha
1: tristeza. Ah, chega de saudade. Vamos fazer?
0: Vamos?
1: Vamos fazer oferecer para João Gilberto. Joãozinho tá lá no Rio.
0: Ah, tá no Rio agora.
1: É?
0: Tá no Rio agora, sim. Com muita saudade, né?
1: Muita, muita saudade. Olha, João, essa é tua, hein?

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4: 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É terça-feira!

0: Sorria. Alegria, persamos. Bom dia, com muita alegria. Eu tô chegando, e a partir de agora são 2 horas com o fino da nossa boa música sertaneja. Olha, estamos vivendo o dia 29 de setembro do ano 2026, dia do anunciante, dia mundial do coração. Ah, hoje também é o seu dia. Você está completando mais um ano de vida. Parabéns pra você, tá tudo de bom, saúde e paz. Bora que bora, mais um dia chegando em nossas vidas. Bom dia, com muita alegria. Acorda aí, você que ainda tá espichadão. Alô, amigos do trecho, caminhoneiros. Você que vai cortando as estradas do Brasil de ponta a ponta no rádio, fazendo festa, trazendo alegria pra você começar mais um dia. Tá espichadão aí, né? Tá com preguiça, né, caboclão? Bora acordar. 0800-558-0057. A festa tá começando. Bora despertar para mais um dia. Bora tomar uma água para acordar feliz e sorrindo.
1: Sorria, hoje é terça-feira, dia de alegria. Alô, bom dia.
0: O programa sertanejo número 1 do Brasil abre a edição desta terça-feira. Terça-feira gostosa, 29 de setembro, com Adalberto e Adriano. Um grande sucesso da música sertaneja.
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2: Olha, moda boa pra você despertar super bem. Abraçando aqui o meu amigo Edivaldo, está em Caraguatatuba. Aquele abraço. E a Marlene em São José dos Campos.

0: Luiz Fernando e João Pinheiro, Viola Combatente no Alô, bom dia.
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2: Alô?
3: Alô?
1: Alô? Alô, bom dia.
0: Bora falar com os nossos caboclões, com as caboclonas de todo o Brasil. Alô?
4: Alô, bom dia, Fontenelle.
0: Bom dia.
4: Aqui é a Daiane de Caraguatatuba.
0: E aí, Dai?
4: Fontenelle, eu gostaria de estar ouvindo aquela música do Rick Rini.
0: Olha aí, ó.
4: Ela é demais e quero estar ouvindo com meu marido.
0: Boa.
4: O Paulo Henrique.
0: Alô, Paulo Henrique, bom dia, boa terça aí pra todos vocês. Alô, bom dia.
5: Bom dia, Fontenelle, tudo bem?
0: Tudo bom.
5: Aqui é Ivani Maria, da cidade de Pirapora, Minas Gerais.
0: Oh, Nortão de Minas.
5: Estou aqui com você todas as manhãs.
0: Obrigado, meu bem.
5: Ouvindo aí sua programação.
0: Que legal.
5: E ouvi um modão aí de Sérgio Reis.
0: Ah, vou caprichar pra você uma bonitona do grandalhão Sérgio Reis, tá bom? Alô, bom dia.
6: Bom dia, Fontenelle.
0: Opa.
6: Eu, Ricardo, mandou uma moda pra nós.
0: Oi, Ricardo.
6: Um leite. O Ganancioso.
0: Teodoro Sampaio.
6: De Araguari.
0: Boa.
6: Minas Gerais. Um abraço a vocês aí.
0: Um abraço forte pra dar sorte. Alô, Triângulo Mineiro. Alô, Araguari, Uberaba. O pessoalzão tá despertando com nós aqui no caprichadão número 1 do seu rádio. Olha o Teodoro, olha o Sampaio aí. Água no leite.

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2: É música e alegria pra você começar super bem o dia. Deixa eu mandar um alusão aqui pro Edivan. Ô Edivan, tá em Uberlândia, tá acompanhando o Fontenelle, né, nego velho? Aquele abraço, boa terça-feira pra você. Falar aqui um abraço forte pra dar sorte também pro meu amigo João Barbeiro, em Várzea da Palma, também acompanhando o Fontenelle nesta terça-feira gostosa. E agora eu quero falar com você que anda com a vitalidade baixa, né, gente? 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

0: Alan e Aladim, depois das 6, aqui no Alô Bom Dia, o caprichadão número 1 do seu rádio, abraçando você que vai despertando nesta terça-feira. Pode mandar mensagens pra cá, manda bastante mensagens, manda à vontade, tá bom? 0800-558-0057. Eu vou atender você, vou te mandar alusão aí, tá bom? Mandar alusão aqui pra Rayana Isabel em Araguari, Minas Gerais, Triângulo Mineiro, tá aqui com nós, hein? O meu amigo Dalto, fala Daltão, você tá bom, meninão? Está em Franco da Rocha, tá acompanhando o Fontenelle, grande comunicador também, eu e o Dalto temos uma história aí no início da minha carreira, né, Dalto? Obrigado, meninão, tá acompanhando nós nesta terça-feira gostosa, também a Gisele em Parauapebas, tá com a gente no Parazão, acompanhando o Fontenelle na terça-feira mais gostosa do rádio, bom dia.
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0: 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Bora acordar, gente! Bora despertar! 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
2: Bom dia, amigo produtor. Você está ligado no Centro do Agro com Cláudio Natel. O foco agora é economia.

a energia fotovoltaica. O sol, que faz a sua planta crescer, também pode pagar a sua conta de luz. O segredo para quem trabalha com irrigação ou criação de aves e suínos é investir em placas solares. O custo de instalação caiu muito e o retorno vem rápido na economia da fatura mensal. Transformar o telhado do galpão em uma usina de energia é o jeito mais moderno de reduzir o custo de produção e aumentar a sobra no fim do mês. Esse foi o Centro do Agro. Fique

0: Obrigado.
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2: Moreno e moreninho, gente, moda caprichada, hein? Ei, Capela do João Boiadeiro, bom dia.
3: Alô, bom

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1: Em música sertaneja, em música caprichada. Obrigado pela audiência, você de todo o Brasil. Meu amigo José Santana está em São Luís do Paraitinga, aquele abraço. A Estela está em Santarém, no Pará. O Vilmar Soares em Pirapora, Nortão de Minas.

0: sozinho pelas madrugadas, os dois mineiros no Alô Bom Dia.
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2: Alô?
1: Alô? Alô, bom dia.
0: Bom dia com muita alegria. Bora pro WhatsApp, bora falar com o Brasil. O pessoal tá por cá nesta terça. Alô, bom dia.
3: Alô, bom dia.
0: Bom dia.
3: Sou eu, Adelita, aqui de Jacobina.
0: Boa, Adelita.
3: Eu gostaria que você rodasse a música de Léo Canhoto e Robertinho.
0: Boa.
3: Pra mim ouvir.
0: Já eu toco uma bonitona pra você, tá? Alô?
4: Ô, Fontinelli, bom dia.
0: Bom dia.
4: Toca aí pra nós ouvir.
0: Qual?
4: Berrante de Madalena.
0: Aí é caprichado, hein?
4: E um bom dia.
0: Bom dia, boa terça aí pra você de todo o Brasil que vai despertando com nós. Alô, bom dia.
5: Alô, bom dia. Bom Sérgio dia. Fontinelli.
0: Boa, menina.
5: Aqui vos fala de Djalma Primani.
0: Ô, Djalma.
5: De Araraquara, São Paulo.
0: Pai,
5: por um favor, passa pra nós uma música aí. Herói sem medalha.
0: Herói sem medalha. Moacir e

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1: Bom dia, alegria! Meu amigo Vitor Augusto está em Resende, no Rio de Janeiro. A Marilércia em Oswaldo Cruz. A minha amiga Idaísa Silva em Monte Aprazível. Aquele abraço especial, viu, minha amiga? Tudo de bom aí pra você. Boa terça-feira. E você, como é que acordou hoje, hein, Caboclão? 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
1: 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Boa terça!

Amor Cigano. Ô, moda caprichada. André e Andrade no Alô Bom Dia, o caprichadão número 1 do seu rádio. Olha, gente, eu juntei aí mais de 30 anos trabalhando com música sertaneja. São várias experiências, né? Graças a Deus. E aí eu reuni esses 30 anos de experiência e montei um pendrive de modão caprichadão pra você ouvir no churrasco, na resenha, nas estradas, na buleia do caminhão, da caminhonete, no seu carro, na sua caixinha Bluetooth. Pede comigo hoje, 0800 558 0057. Eu tenho versões de madeira e de metal.

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3: Olá, ouvintes e amigos do Alô Bom Dia e do amigo Sérgio Fontinelli. Aqui quem fala com vocês, Dinei Sertanejo. Terça-feira, que Deus possa abençoar o seu dia, que seja um dia maravilhoso para você, sua família e aonde você estiver, que a luz de Deus esteja com você. Continuando hoje, falando sobre as composições, né, do Rick, vou trazer para vocês aqui uma música que todo mundo conhece, interpretada magistralmente pelo amigo Eduardo Costa, chamada Amor de Violeiro, que, querendo ou não, eu acho que o Eduardo me falou que é a música mais importante da carreira dele. E essa música foi composta pelo Rick e o Alexandre. Então é isso, meus amigos e minhas amigas. Uma ótima terça-feira para vocês. Até amanhã.

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1: Alô, bom dia! Alô, bom dia!
2: Bom dia, Zé Roberto, tá em Santarém, tá com nós, tá acordando cedinho, né? O Zé Freitas está em Poços de Caldas, o Donizete tá em Catanduva, Zé Vicente, Araçoiaba da Serra, boa terça-feira!
3: Alô, bom dia!

0: Altair e Alexandre, Estrada do Amor, na terça-feira gostosa.
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2: Alô?
3: Alô?
1: Alô? Alô, bom dia.
0: Bom dia, com muita alegria, você que tá com nós nesta terça-feira, alô.
4: Bom dia, Fontenelle, aqui é o Sabino de Guaramirim, Santa Catarina.
0: Ô, Sabinão.
4: Pede.
0: Opa.
4: Cheiro de shampoo com Christian e Ralph pra mim, manda essa pra mim, por favor.
0: Ah, vou caprichar pra você, mandou bem, hein, nego véi? Tudo de bom pra você, boa terça-feira, alô, bom dia.
5: Aqui é o Jardim Oliveira, toca aí pra nós aí, por favor.
0: Ô, Jairzão.
5: É, o doutor e o Caipira, Goiânia e Paranaense, muito obrigado aí.
0: Valeu, nego.
5: Parabéns pela programação aí, viu, meus amigos?
0: Aqui nós capricha, só as cabeceiras do rádio, alô.
6: Bom dia, Fortinelli.
0: Bom dia.
6: Que é o Vilmar, o Mazinho, Pirapora.
0: O Mazinho.
6: Minas Gerais, aqui no norte de Minas, na beira do Rio São Francisco.
0: Ai, é gostoso.
6: Manda
0: hein?
6: A música aí, Aldeia, Menina da Aldeia.
0: Lourenço e Lorival.
6: Um abraço.
0: Valeu, nego.
6: Alô.
0: Tudo de bom pra você. Sucesso de 1993. Christian Ralph, cheiro de shampoo, no caprichadão do seu rádio.
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1: Esse é o WhatsApp do Alô Bom Dia, é aqui que você participa comigo, tá? É aqui que você pede sua moda, que você pede informações também do nosso pendrive de moda sertaneja, é aqui que eu mando alô pro Israel Cardoso em Araras, o meu amigo, aliás, a minha amiga, né? Ivani Silva de Pirapora, o Odair José tá em Taubaté, o Carlos Eduardo está em Conchas, o Daniel está com nós em Franco da Rocha, né, Daniel? Aquele abraço. Obrigado mesmo pelo carinho da sua audiência. 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Vamos juntos aqui no rádio, na terça-feira gostosa.
2: Alô, bom dia.

0: Barbosa, meu amigo Nailton Barbosa está em Paragominas, o Luiz Campos está em Cajumbi, São Paulo, o Ricardo Alves em Piracicaba, meu amigo Macarrão está em Bom Despacho, Minas Gerais, o Cleudes Luiz, você tá bom, meninão? Extrema, Minas Gerais, estava sumido. A Natália está em Albertina, Minas Gerais, o Paulo Figueiredo está em Santarém, o Vitor Fernandes está com nós, né? Aliás, Ferreira, Victor Ferreira, em Araraquara, Patrícia Silva, Araguari, tá por cá também o Jorgão Chocolate, aquele abraço especial aí pra todo mundo, você que vai participando, a Sandra está em Curitiba, não é Sandra? Abraço pra você, boa terça aí pra todo mundo, 0800-558-0057, manda pra cá tua mensagem, a gente coloca já já você no ar.
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2: Que alegria estar no Alô Bom Dia com Sérgio Fontenelle. Uma abençoada terça-feira para todos os nossos ouvintes. 1 Coríntios capítulo 15, versículo de 35 a 37, versículo de 42 a 49. Irmãos, alguém perguntará, como ressuscitam os mortos? Insensato. O que semeias não nasce sem antes morrer? E quando semeias, não semeias o corpo da planta que há de nascer, mas o simples grão, como o de trigo ou de alguma outra planta? Pois assim será também a ressurreição dos mortos. Semeia-se em corrupção e ressuscita-se em corrupção. Semeia-se em ignomínia e ressuscita-se em glória. E aqui é Paulo já está começando a explicar, viu? Pois assim também a ressurreição dos mortos. Veja, a ressurreição dos mortos. Semeia-se em corrupção e ressuscita-se em corrupção. Ou seja, o corpo é corrompido, mas agora ele vai ressuscitar. Semeia-se em ignomínia e ressuscita-se em glória. Semeia-se em fraqueza. Às vezes aquele corpo morre doente, fraco, mas ressuscita em vigor. Semeia-se um corpo animal e ressuscita-se em corpo espiritual. Se há um corpo animal, há também um espiritual. Por isso está escrito, o primeiro homem, Adão, foi um ser vivo. O segundo Adão é um espírito vivificante. Em 2 Coríntios, capítulo 4, versículo 14. Pois sabemos que aquele que ressuscitou o Senhor Jesus nos ressuscitará também a nós com Jesus e nos fará comparecer diante dele convosco. São inúmeras passagens que falam sobre esta realidade. Que bonito. Por isso que a Bíblia diz, o teu corpo é templo do Espírito Santo. Teu corpo um dia vai ressuscitar. Agora é claro, uns ressuscitarão para a vida, outros para a morte. Esse já é outro assunto. Meu corpo ressuscitará. Pai, Filho e Espírito Santo. Amém.
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2: Eu quero clamar agora por você, quero clamar pela sua família. Vem Espírito Santo, enche todos os que estão acompanhando este programa agora. Libera, Senhor, para esta pessoa o que ela mais precisa, para o corpo e para a alma. Libera, Senhor, curas e libertações em nome de Jesus para esta pessoa que escuta e para toda a sua família. Eu clamo a tua poderosa bênção. Visita agora com bênção de proteção. A bênção que só o Senhor pode dar. Abençoe-vos o Deus Todo-Poderoso, Pai, e Filho e Espírito Santo. Amém.
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0: 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Agora tem João Torres.
3: Essa canção nos faça refletir sobre o momento em que estamos vivendo. Que Deus proteja nosso povo e nos dê coragem para buscar um Brasil mais justo.

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1: Alô, Ricardo e também a Angélica. Bom dia, está em Balsas, no Maranhão, em Porto Velho, o Márcio e também a Cida. Bom dia.
2: Alô, bom dia.

0: Chitãozinho e Chororó, pais e filhos, aqui no Alô Bom Dia, boa terça-feira.
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2: Alô?
3: Alô?
1: Alô? Alô, bom dia.
0: Bora zapeando pelo Brasil, bora falar com a turma que está com nós nesta terça.
4: Sérgio.
0: Oi.
4: Eu gostaria de ouvir qualquer música do Paulo e Paulinho, de preferência se for aquela com a Marília Mendonça.
0: Estrelinha.
4: Eu fiz com minha esposa do José Salvador.
0: Aquele abraço, eu vou pro programar aqui pra você, tá bom? Tem mais gente por cá, alô, bom dia.
5: Bom dia, Pontinelli, sou eu, a Silvana aqui de Descalvado.
0: Ô, Silvana!
5: Toca pra nós aí.
0: Ah.
5: Rick Renner, Filha.
0: Filha, boa moda.
5: Fez pra todas as pessoas que gostam dessa música.
0: É linda, né?
5: Pra todas as filhas.
0: Aham.
5: Muito obrigada.
0: Aquele abraço, Silvana, sortuda, ganhou o forninho aí da promoção, né, do João Torres, tá toda feliz, alô?
6: E aí, Pontinelli, tudo bem? Aqui é a Ivani.
0: Tudo, Ivani.
6: Maria, da cidade de Pirapora, Minas Gerais.
0: Portão de Minas, hein?
6: Todas as manhãs estou com você, ligadinha.
0: Que legal.
6: Aqui, viu? Estou participando pela primeira vez.
0: Seja bem-vinda.
6: Da sua programação.
0: Que gostoso.
6: Um forte abraço.
0: Um abraço forte pra dar sorte. Lourenço e Lourival, menina da aldeia, 1978.
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2: Bom dia com muita alegria! Bora despertar, gente! Estamos vivendo a terça-feira maravilhosa. E como é que tá a sua terça-feira, hein? Tá aí com a bateria fraca, ejaculação rápida, ereção fraca. Ó, bora colocar um ponto final em tudo isso? 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
2: 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Bom dia.

de Paulo e Paulino, Malu no Alô Bom Dia, o caprichadão número 1 do seu rádio. Essa também está, sabe aonde? Está no pendrive caprichadão de modão sertanejo do Fontenelle, que eu mando pra você a listagem com o nome de todas as duplas, tá? Assim que você me mandar mensagem aqui no 0800-558-0057, 0800-558-0057, eu tiro todas as suas dúvidas, te mando relação, mando fotos do pendrive, tem versão de madeira, tem de metal, a

0: Ganhei uma geladeira.
1: Meu nome é Ana Cláudia e eu fui premiada com a promoção da dupla Danilo e João Ricardo para ganhar um fogão. Muito obrigado.
2: E quem fala é Edilson de Braslândia, Distrito Federal. E eu fui o felizado, né, o sortudo aqui que ganhou o micro-ondas da dupla Léo Ribeiro e Pirani. Agradecer a dupla aí e ao Fontenelle por esse programa aí top demais.
3: Meu nome é Débora Fernanda. Eu participei da promoção do Alô Bom Dia com o cantor Everett Silva e ganhei um kit churrasco maravilhoso.
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2: Ser caminhoneiro no Brasil nunca foi fácil. Existem desafios de todos os tipos. Imagine então como é encarar a boleia sendo uma mulher. Para mostrar um pouco dessa realidade,

0: A Confederação Nacional dos Transportadores Autônomos fez uma pesquisa muito importante. Pela primeira vez, uma entidade do setor publicou um estudo sobre o trabalho das caminhoneiras e os problemas que elas enfrentam. A CNTA descobriu que 68% das entrevistadas tinham entre 31 e 50 anos. A maioria decidiu ser motorista profissional na última década. Mais de 72% das caminhoneiras eram funcionárias registradas. O amor à profissão foi apontado como o principal motivo para seguir na carreira. Falando sobre medos e desafios, 48% das pesquisadas não se sentiam seguras nas estradas. A boa notícia é que 82% nunca foram assaltadas. No dia a dia, as profissionais reclamaram principalmente do preconceito, assédio moral e sexual, além das dúvidas sobre a sua capacidade. As estruturas dos postos e áreas de descanso também complicam a vida das caminhoneiras. Tudo é precário, desde a limpeza até a segurança. Para ver os outros dados da pesquisa e conhecer melhor a vida dessas grandes guerreiras, acesse a área de notícias do site cnta.org.br. 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Visite minutodocaminhão.com.br. 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
1: Alô?
0: Alô, bom dia!
2: Bom dia, Filis Bela, tudo bem? Como que você tá? Está com nós em Porto Velho. Alô, Vandésio Buritizeiro, Chico Mineiro, tá em São Sebastião. Alô, Ezequiel, tá em Oswaldo Cruz. O Dimas tá em Santos. A Ana Lúcia está com nós em Araguari, Minas Gerais. O Juras tá com a gente em Parapuã e o meu amigo Adalto em Toledo, no Paranazão. Bom dia.
3: Alô, bom dia.

0: A distância, milionário e José Rico no caprichadão do seu rádio. Bom dia.
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2: Alô?
3: Alô?
1: Alô? Alô, bom dia.
0: Bora pro WhatsApp, bora falar com o Brasil. Alô, bom dia.
4: Bom dia, Fontenelle, aqui é o Chicão de São Carlos.
0: Ô, Chicão.
4: Eu não ouvi mais você falar de mim aí, eu tô sempre ouvindo você, meu amigo.
0: Ô, meu irmão.
4: Eu sou seu fã número 100%.
0: Bom demais.
4: Toca as músicas pra nós boa aí.
0: Lógico.
4: E João Mulato, e Douradinho.
0: Deixa comigo.
4: Beleza?
0: Beleza, eu falo doce todo dia aqui, viu? Ô, Chicão, acho que você tá cochilante aí. Bora acordar, Chicão. Alô, bom dia.
5: Bom dia, sou Idaísa de Monte Aprazido, São Paulo.
0: Oi, Idaísa.
5: Gostaria de ouvir com Barrito.
0: Qual?
5: Amaremos.
0: Ô, moda caprichada, mandou bem, hein, meu bem? Alô, bom dia.
6: Eu sou Raimundo da cidade de Aguaí.
0: E aí, Raimundo?
6: Eu gostaria de ouvir com Adalberto e Adriano. Ah. Eu quero voltar pra você.
0: É outra moda bonita, viu? Barreirito, amaremos. Aqui no Alô, bom dia. 0800-558-0057. É pra você participar, viu? Manda pra cá tua mensagem. Fala comigo. Manda o seu bom dia pra nós. Boa terça.
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2: Bom dia com muita alegria! Olha só, deixa eu mandar um alô aqui pro meu amigo Gilberto, taxista, tá em Cuiabá. Ô, Fontenelle, acompanho você todas as madrugadas aqui no começo do meu dia. Muito obrigado, tudo de bom, tá? Ó, eu quero falar agora com você que acordou nesta terça-feira sentindo dores, na coluna, no joelho, tá com artrite, artrose, às vezes você sai pra fazer uma caminhadinha curta pra ir na padaria, já começa a reclamar, né? 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
2: 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Boa terça-feira, gente.
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0: Sampaios e Maurinho, vai boiada no alô, bom dia, o caprichadão número um do seu rádio, só com aquelas balas que você tanto gosta, só com aquelas cabeceiras para você começar super bem o seu dia. A Neide Fernandes está em Parapuã, tá comigo, né? Ô meu amigo Djalma em Araraquara, abraço também pro Dirceu da farmácia, aquele abraço. Vanderlei está em Rancharia, o Fortaleza tá em Arenápolis, o Adalberto tá em Taubaté, alô Anderson Bisoli, tá em Oswaldo Cruz, né meninão? O Ricardo tá com nós em Araguari, Minas Gerais, Triângulo Mineiro, Luiz Mutuca, Rezende, tá acordando com nós aí, né Luizão? O Matheus tá em Poços de Caldas, o Valtemir está em Arenápolis, a Leila Machado em São João del Rei, Minas Gerais, o Alcides está em Ouro Branco, Mato Grosso, o meu amigo é Eluide Martins em Afogados da Ingazeira, aquele abraço também pra minha amiga a Madalena, tá em Resende, tá no Rio de Janeiro, tá acompanhando o Fontenelle.
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2: Estamos contando nessa semana a história do cantor Marcelo Teodoro Aguiar, ou melhor, Marcelo Aguiar, né? Assim que ele ficou conhecido nacionalmente, mas começou aos 8 anos de idade, no show de calouros do Raul Gil, ganhando festivais de rádios por aí. Aos 15 anos, veio a grande conquista do cantor. Eu conto pra você, mas antes, me segue aí. Eu estou no Instagram, César Galones TV. Vai ser um prazer muito grande compartilhar o meu dia a dia, a nossa rotina com você. No Facebook, César Galones SP. Pois é, depois de passar pelo programa do Raul Gil como calouro, depois de ganhar alguns festivais de rádio, inclusive disputando com cantores adultos, aos 15 anos de idade, o primeiro LP do Marcelo Aguiar veio com tudo. Uma voz ainda juvenil, uma voz ainda de adolescente, mas só que rendeu pra ele nada mais, nada menos do que o Prêmio Sharp. O Prêmio Sharp era o mais desejado daquela época por muitos cantores. Nil Bernardes foi vencedor do Prêmio Sharp. Eu falei aqui também sobre as duplas que já ganharam o Prêmio Sharp, como Du Glacial, né, Pena Branca e Chavantinho. Ou seja, não era um troféuzinho, era um prêmio. E o Marcelo Aguiar, aos 15 anos de idade, com seu primeiro disco, conseguiu ganhar o Prêmio Sharp, deixando um monte de gente já famosa para trás. E aí ele começou a galgar uma trajetória na música sertaneja, né? Então, o Marcelo Aguiar, ele começou a mostrar que ele tinha condições, sim, de entrar no cenário sertanejo. E aí, depois disso, ele começou a amadurecer e, aos 20 anos de idade, ele gravou o primeiro LP pela Chantecler. E é engraçado, você conversando com Marcelo Aguiar, Sérgio Fontenelle e ouvintes do Alô Bom Dia. Ele fala: eu passava na frente do prédio da Continental, lá da Chantecler, eu ficava apaixonado. Um dia eu quero entrar aí só para conhecer. Um dia eu vou ter a chance de chegar aí nesse prédio e conhecer como é que é uma gravadora por dentro. Porque ele tinha gravado o primeiro disco por uma gravadora secundária, né? Aliás, naquela época, você, quando tinha um recurso, tinha alguns estúdios que faziam o seu disco, mas você ia lá no estúdio, colocava a voz, o pessoal deixava tudo. Eu tenho muitos amigos que fizeram um disco assim. Só que aí o cara perguntava pra você: quantos discos você vai querer? Aí você falava pra ele: olha, se você tinha um dinheirinho a mais, né, uma condição a mais, você chegava pra ele e falava assim: ó, eu quero 1000 discos. Aí o cara fazia pra você 1000 discos, né? E você criava lá um selo, né, e colocava naquele disco, falava assim: ó, eu sou da gravadora Sérgio Fontenelle Music. E assim, ele saía com os 1000 discos, ia cantar no circo, vendia um LP aqui, vendia outro ali, parava na rua, vendia para um amigo, né, chegava na vizinhança, no churrasco de casa, vendia mais uns 2, e assim ia. E assim que foi o primeiro disco do Marcelo Aguiar. Ele só ficou mais conhecido porque uma das músicas daquele disco foi vencedora do Prêmio Sharp e surpreendeu muita gente. Mas aí veio mais uma grande surpresa na carreira do Marcelo Aguiar. E eu te conto amanhã.

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1: Alô, bom dia!
2: Alô, bom dia!
3: Bom dia com muita alegria! Alô, meu amigo Vander Edson, em São Lourenço, Minas Gerais. Silvana Esteves está em Três Rios, a Daiane está em Plenura, Camila está em Gaspar, o Biro da Pesca está em Santarém.
0: Alô!

0: Peão Carreiro e Sampaio, de corpo e alma. Que moda bonita. Bom dia.
1: Você pediu, você participou. 0800-558-0057.
2: Alô?
1: Alô? Alô, bom dia.
0: Bora zapeando pelo Brasil, bora falando com a turma. Os nossos ouvintes espalhados por todo o país vão participando comigo. Alô?
3: Bom dia, meu amigo Pontinelli.
0: Bom dia.
3: Pontinelli, rode a música pra mim com o milionário Zé Rico.
0: Ô, meu irmão.
3: Voltei para picar.
0: Essa é bonita, hein?
3: Quem fala aqui é o Carlos de Paragominas, Pará.
0: Alô, Carlão, tá em Paragominas, tá no Parazão, alô.
4: Bom dia, Fontinelli, aqui é o Uriquéia.
0: Opa.
4: Da cidade de Campo Verde, Mato Grosso.
0: Mato Grosso.
4: Toca Pássaro Sem Ninho pra nós aí, pra curtir.
0: Nossa, essa é bonitona demais, eu vou caprichar pra você, meu bem, alô.
5: Bom dia, Fontinelli, aqui é o Valtemir, do Mato Grosso, Arenápolis.
0: E aí, nego véi?
5: Gostaria de ouvir a música aí, Carga Pesada, com o Rick Renner.
0: Ô, moda, hein?
5: Tamo ali pra mais um dia ali na puxa do frango aí.
0: Aí sim.
5: Positivo.
0: Boa.
5: Manda um abraço pra galera da rodagem do frango aí, que tá no,
0: legal,
5: no trecho aí.
0: Os amigos do Volante Grande, aquele abraço especial. Ô, milionários é rico. Voltei pra ficar aqui no Alô Bom Dia. É só as caprichadas pra você.

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1: Bom dia, com muita alegria para você que despertou nesta terça-feira super feliz e para você que tá um pouco triste, né? É, Fontenelle, eu sempre que me alimento, eu sinto aquele peso, fico a tarde inteira empanzinado, fica rotando, não é mesmo? É, sente aquele peso no estômago, gente, isso é sintomas de gordura no fígado. 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Boa terça-feira, você do volante, caminhoneiro, alô motoristas de aplicativos, aquele abraço, porteiros, padeiros.
2: Alô, bom dia.

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1: Andréia Andrade, Passarinho Sem Ninho, no Alô Bom Dia, pra gente colocar um ponto final na edição gostosona, caprichadona desta terça-feira. Eu tô indo nessa. Amanhã a gente se encontra no mesmo horário. Quem chegar primeiro espera, tá bom? Me segue nas redes sociais, arroba Sérgio Fontinelli, com TI, 2 L's e um Y. Um abraço forte pra dar sorte. Até amanhã!

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0: Agora são 6:03, 6:03, hora de eu falar bom dia melhor. Bom dia melhor para você que tá ligado aqui na Melhor FM, no novo ou velho e bom Radinho FM de faixa estendida, cravado aí nos 82.9, que é para ficar de boa. Bom dia melhor para você que está conectado conosco pela rede mundial de computadores, pela internet. E aí você pode nos ver aqui no estúdio da Melhor FM, na Avenida Lauro Corrêa da Silva, 3240. Você que está na rede mundial de computadores tem áudio e vídeo, tem som e imagem. Pode ver o nosso estúdio e poderá ver daqui a pouco as imagens das ruas de Limeira. Repórter Carlos Gomide nas ruas de Limeira daqui a pouco vem trazendo informações sobre aquilo que aconteceu enquanto a gente dormia, o que aconteceu aqui nesta cidade. Daqui a pouco ele vem contando tudo para a gente na manhã desta... Hoje é uma terça-feira. Hoje é dia 29/9/2026. 29/9/2026 é a data de hoje, uma terça-feira. Bom dia melhor para todo mundo, para quem está no novo ou velho, bom radinho FM de faixa estendida, para quem está na rede mundial de computadores, você que não é mero ouvinte, não é mero espectador nesse programa, a sua participação é de fundamental importância. Os nossos ouvintes, as nossas ouvintes, eles trazem informações para a gente, participam do programa e trazem informações para a gente aqui no programa pelo WhatsApp da Melhor FM, o 19-3404-4000. E aí eu sugiro que você adicione nos seus contatos o 19-3404-4000, o WhatsApp da Melhor FM. Adicione e, a partir daí, use e abuse do WhatsApp da Melhor FM. Mande sua mensagem para cá. De texto, eu leio. De áudio ou vídeo, a gente coloca no ar. O importante é que você participa do programa. Participa do programa dando a sua opinião sobre qualquer assunto que estiver sendo abordado aqui, a favor, contra, muito pelo contrário, não importa. O que é importante é a sua participação. Você pode trazer um assunto para ser abordado aqui no programa, para ser tratado aqui no programa, para que todos possam se manifestar, falar, trazer a sua opinião a respeito do assunto que você mandar para cá. 19-3404-4000, use e abuse do WhatsApp da Melhor FM. Limeira, São Paulo, Brasil. Estamos transmitindo de Limeira, São Paulo, Brasil, para o mundo, pela rede mundial de computadores. Pelas ondas do rádio, nós vamos longe. A potência dos transmissores da Melhor FM é um negócio impressionante. Quem vai daqui para São Paulo de carro, está lá em São Paulo, está lá dentro de São Paulo, está ouvindo a Melhor FM lá. A potência é incrível. E pela rede mundial de computadores, a gente vai para o mundo inteiro, transmitindo de Limeira, São Paulo, Brasil, também na manhã desta terça-feira. No comando, eu falei dos transmissores. Sim, tem os transmissores, mas no comando da Central de Operações, fazendo um trabalho de fundamental importância para que nós estejamos nas ondas do rádio, está a consagrada Joyce, a quem eu cumprimento, dizendo um bom dia para você, Joyce. Joyce que já chegou hoje, já registrou imagens da Lua, né? Vem observando a natureza. Tá bonita a lua hoje também, Joyce? Bom dia.
1: Sim, Ivan. Bom dia.
0: Ontem ela já estava impressionante. E hoje também?
1: Hoje ela está deslumbrante.
0: Ah, melhorou ainda mais. Legal. Então, Joyce já chegou hoje, né? Com aquela coisa da natureza, assim. Tudo bem?
1: Tudo bem.
0: Tudo certinho? Não está faltando nada aí?
1: Não, hoje
0: não.
1: Estamos tudo em ordem.
0: Não tá faltando nada. Se precisar de alguma coisa, aí você fala com o Gomide, viu?
1: A gente pede pra ele.
0: Tá. Oh, você sabe que os termômetros da CETESB marcaram ontem 17,1 de mínima e 35,3 de máxima. Você vê que caiu um pouquinho, né? Em mais um dia dessa onda de calor que atingiu o sudeste do país e que deve terminar somente nesta quarta-feira, não hoje. Segundo o Instituto Nacional de Meteorologia, né? A previsão do Instituto Nacional de Meteorologia é que a onda de calor vá até amanhã. A previsão para esta terça-feira, para o nosso dia de hoje, é de céu com poucas nuvens e muito sol pela manhã. Aliás, eu estava comentando com a Joyce estava falando da lua aí, E eu estava vindo para cá agora pela manhã, tinha um sol, um céu vermelho, gente. Mais vermelho que eu vou falar uma coisa para você. Ali no leste, né, onde o sol estava nascendo. O nascer do sol tingiu o céu de vermelho agora pela manhã. Bom, a previsão para essa terça-feira, então, é de céu de poucas nuvens e muito sol pela manhã, porque a partir do meio da tarde, as condições do tempo começam a mudar. O bloqueio atmosférico, que está causando essa onda de calor aí, tudo, sem chuva, sem nada, né? Esse bloqueio atmosférico começa a perder força e a partir da tarde poderão ocorrer pancadas isoladas de chuva e poderão ocorrer também temporais acompanhados de raios e ventos que podem atingir até 60 km por hora. Há previsão para temporais. Se vai cair um temporal aqui na cidade de Limeira, não dá para prever com muita antecedência, né? Pode acontecer de cair um, por causa do calor, né, gente? O calor tá muito forte. E aí chega, uma frente fria vai passar aqui pelo litoral na quarta-feira, começa a mudar isso, ventos úmidos, ventos mais frios começam a chegar aqui e de repente pode acontecer um temporal, sim. As temperaturas seguirão elevadas. Na manhã desta terça-feira, termômetros registram mínima na casa dos 21 graus, olha só, tá vendo? E as imagens do satélite, impressionam as imagens do satélite. Lá embaixo, no sul do país, bem em cima do Rio Grande do Sul, lá tem um tempo pesado, aquela cor escura lá, aquele vermelhão ali, né, aquele vinho. É um tempo pesado ali que está em cima do Rio Grande do Sul. E tem um pouquinho disso aqui em cima do estado de São Paulo também. Tá vendo? São tempestades que começam lá pelo oeste, né? Começam lá pelo oeste, esses tempos mais pesados, mais severos, e vem avançando pelo estado, olha lá. Então, há possibilidade, segundo o Instituto Nacional de Meteorologia, há alerta, já foi emitido um alerta, para o dia de hoje em especial, para o dia 29, há um alerta de tempestades aqui para a nossa região. A gente fica esperto, né? Pode ser que aconteça, pode ser que não aconteça, pode ser muito pesada, pode ser nem tão pesada assim, porém, todavia, contudo, a gente vai ficar esperto, vai ficar alerta para isso. São 6 horas e mais 11 minutinhos agora, 6:11, depois a gente conferir aqui as coisas do tempo. Vamos. Aí, Paulo Gachê está dizendo aqui no chat do YouTube que choveu por aqui de madrugada. Por aqui do Paulo Gachê é Jardim Aeroporto, é lá onde ele habita nesta cidade, a região que ele habita nessa cidade, região do aeroporto. Diz que choveu lá de madrugada. Sim, são esperadas para hoje pancadas isoladas de chuva. Ou talvez até temporais. 6:11. Então vamos fazer o seguinte. Vamos ver se o 5G está funcionando na manhã. Agora há pouco eu cheguei aqui. Tentei me conectar com a internet. Demorou para pegar no tranco, viu? Teve que ser na manivela.
2: Nossa!
0: Teve que ser na manivela. Sabe manivela no tempo de antigamente? Que os caras para ligar o motor do carro não tinha motor de arranque. Era na manivela. Você não sabe, né? Você não viu isso, não, né? Ninguém nunca viu isso, né? Só eu que vi, pelo amor de Deus. Mas então, vamos ver se a 5G está funcionando? O 5G está funcionando? Se o 5G de Limeira estiver funcionando, nós vamos estabelecer uma conexão com o repórter Carlos Gomide, que está na unidade móvel da Melhor FM. Bom dia, seu Carlos Gomide. Bom dia, melhor para o senhor.
2: Bom dia.
0: Está tudo bem com
2: tudo
0: o senhor?
2: Tudo bem com o senhor?
0: Comigo está tudo bem. E com o senhor, como é que está?
2: Vou bem também.
0: O senhor também vai bem? Muito bom. É bom saber.
2: Vou bem também.
0: É bom saber que está tudo bem com o senhor.
2: Não, está tudo certinho. Fora o chiado do microfone, a gente vai ajeitar isso devagarzinho.
0: O Fernando, lá de Americana, disse que lá não choveu ainda. Na madrugada estava...
2: Não choveu?
0: Não, lá disse que na madrugada estava nublado, mas não choveu. Fernando Ricardo Meira, lá de Americana, que manda essa mensagem para a gente aqui também no chat do YouTube.
2: Muito bem. Ô Ivan, me dá um minuto, deixa eu só tentar reconectar para ver se a gente consegue tirar esse ruído do microfone.
0: Claro, fique à vontade aí. Vamos tentar estabelecer a melhor conexão da manhã desta terça-feira aqui no nosso Bom Dia Melhor, para que a gente possa conversar direitinho com os nossos amigos ouvintes. Olha, eu fico muito feliz com isso. Eu sou um cara que eu sou, assim, um cara... Como é que eu digo isso, Joyce? Eu sou um cara que a natureza faz parte da minha vida. Eu tenho uma ligação muito forte com a natureza. Desde os meus tempos de molequinho, de criança de calça curta lá em Araraquara, que eu vivia integrado com a natureza. Uhum. As minhas brincadeiras de moleque, as minhas andanças, onde eu ia, deixava de ir, era tudo em meio à natureza. Era beira de córrego, beira de rio, beira de represa. Chupar manga lá trepado lá em cima da mangueira, buscar bambu na área verde lá para fazer pipa. Então a minha vida era de integração com a natureza. Eu tenho uma ligação com a natureza assim, muito forte, né? E eu fico muito feliz, além do que, eu tenho conhecimento suficiente para entender o quanto que a natureza é importante na vida da gente, né? E eu fico muito feliz de ver que, por exemplo, você estava preocupada com natureza agora há pouco, gravando lua, filmando lua. Aí o Milton, nosso ouvinte Milton, manda uma foto para a gente aqui, que eu vou passar para você, para a gente compartilhar com os nossos amigos ouvintes, mostrando que essa ligação que eu tenho com a natureza, e que eu percebo que você também tem, os nossos ouvintes também têm. Eu fico muito feliz com isso. No meio de um planeta que está sendo degradado, cada dia que passa, as influências humanas, né, as atividades humanas acabam influindo aí no clima do planeta, provocando desastres, catástrofes ambientais terríveis, né? É muito bom saber que tem muita gente que tem essa integração com a natureza, que tem esse conhecimento, esse entendimento do quão importante é a natureza para a gente. O Milton acabou de mandar essa foto bonita para a gente.
1: Bonita mesmo.
0: Falei que o céu estava vermelhão agora há pouco, olha lá. O solão já estava botando a cara para fora ali, ó. Bonita foto, Milton. Obrigado. E bacana que os nossos ouvintes têm essa sensibilidade.
2: Alô? Câmbio?
0: A Joyce também vai mostrar dela, viu, Carlos Gomide?
2: Vai mostrar dela?
0: Ela tá. Olha lá, olha lá. Ela vindo pra cá, sacou do celular e gravou a lua lá. A lua lá em cima no céu, tá vendo?
2: Bela imagem.
0: Outra imagem bonita que a gente coloca no ar aqui pra compartilhar com os nossos amigos ouvintes, que pelo que eu entendo, na sua grande maioria, tem essa sensibilidade pra importância que a natureza tem na vida da gente. 6 horas e 17 minutos agora? 6 e 17. Carlos Gomide, dindonde, como diria aquele, Adoniran Barbosa, dindonde que você está?
2: Eu vou roubar sua piada. Estou em Limeira.
0: Que legal. Que você bom que você está em Limeira.
2: Quando eu pergunto isso para você,
0: eu falo, eu falo.
2: Então, tá vendo? Tá vendo como é que é as coisas? Como é que são as coisas?
0: É o troco, né?
2: Onde é que eu estou, Ivan?
0: Onde é que você está? Né? Ah, na Marginal Leste.
2: Eu vou sair daqui para você.
0: Na Marginal Leste.
2: Onde eu estou?
0: Você está na Marginal Leste.
2: Ah, muito bem. Acertou. Na pista velha da Marginal, né? Aqui próximo ao acesso.
0: Marginal Leste não. Marginal Leste é do lado de lá, né? Essa é a Marginal Oeste.
2: Ah, eu não sei. Eu nunca sei onde é.
0: Essa é a Oeste.
2: Essa é a Oeste. É, eu não sei. É a Marginal, tá? A pista velha da Marginal.
0: Em tese, Oeste, porque se ela tivesse mão única, ela seria Oeste, né? Mas tem mão dupla. É estranho. Então, mas ela é chamada de Marginal Oeste porque tem que chamar a outra de Marginal Leste, né? Mas ela tem mão dupla. Essas confusões que eles criam aqui em Limeira.
2: É verdade. Bom, nós estamos na Marginal, próximo aqui à borracharia do Marquinhos.
0: Isso.
2: Acesso aqui ao Jardim
0: Alvorada. Já precisei dos serviços da borracharia do Marquinho. Estava passando por aí, percebi que estava com um pneu furado no meu carro. Parei aí, quando eu cheguei mais pertinho da borracharia do Marquinho, parei aí. Serviço de primeira, muito bem atendido.
2: De primeira. Eu também já fui atendido na borracharia do Marquinhos. E é um serviço que a gente pode recomendar, né? Sem nenhum tipo de jabá,
0: nada.
2: Estamos falando
0: nada.
2: De graça, porque...
0: De graça,
2: o serviço é excelente. Muito bem. Ô, Ivan.
0: Ivan, sou eu.
2: Nós tivemos apenas um caso.
0: É mesmo?
2: Registrado no plantão policial durante a noite desta segunda manhã, madrugada e manhã desta terça-feira. Apenas um caso de furto de veículo. Só. Só isso. É, de fato, a gente tem vivido, graças a Deus, a gente tem vivido dias mais tranquilos em Limeira com relação a ocorrências policiais. Deixa eu passar uma foto para Joyce. É, que foi uma foto divulgada ontem pela Polícia Militar lá no grupo do 36º Batalhão. Tá aí, Joyce, se você puder pegar, por favor. A foto dessa droga que foi encontrada, sabe aonde, Ivan?
0: Não. Onde
2: dentro
0: foi?
2: Da Escola Estadual Castelo Branco. Segundo o...

0: Bom, diante disso, a polícia militar foi acionada, foi até o local, abordou esse garoto de 14 anos em sala de aula, levou esse garoto para a diretoria e a bolsa onde ele tinha escondido as drogas também foi levada para a diretoria junto com o aluno responsável. Dentro da mochila foi encontrado isso aí, vocês estão vendo no vídeo, quem está vendo no vídeo está vendo as porções, 9 porções de maconha e 5 flaconetes de cocaína, além de R$20 em dinheiro e uma tesoura pequena. O adolescente foi levado para a Santa Casa e depois apresentado no primeiro distrito policial, aonde papai e mamãe foram chamados, ficaram sabendo da situação, acompanharam o registro do caso e receberam o filho. As drogas foram apreendidas, o dinheiro foi apreendido pela Polícia Civil, determinação lá do Dr. Luiz Guilherme Salles Barbosa, e o menino vai agora responder em liberdade por ato infracional análogo ao tráfico de drogas. Dentro da escola estadual Castelo Branco, esse menino foi pego comercializando drogas, Ivan.
1: Olha, Omide, gravíssimo, muito grave esse caso, mas muito grave mesmo. Por isso que a gente precisa, aqui no nosso Bom Dia Melhor, a gente precisa parabenizar a direção da Escola Castelo Branco, a gente precisa parabenizar os funcionários da Escola Castelo Branco, que tomaram providências de imediato, não se intimidaram e tomaram providências de imediato. Eu falo isso porque eu sei da dificuldade do professor, do pessoal da área da educação, numa situação dessa. Eu já falei aqui, né, na minha família tem... minha família, a grande maioria das pessoas da minha família é composta de professores. Então eu já ouvi muita história de dentro de escola, de fatos que acontecem dentro ou ao redor da escola. Já ouvi muito e o medo toma conta, viu? O medo toma conta nas escolas. É muito difícil você ver alguém tomar uma atitude como essa, assim, porque às vezes as pessoas têm medo do que pode acontecer. Então precisa parabenizar a direção da escola, precisa parabenizar os funcionários que não se deixaram intimidar pelo crime organizado, pelo tráfico de drogas, e tomaram providências de imediato, chamando a polícia e encaminhando o menino para que alguém chame os pais lá e providências sejam tomadas com relação a esse moleque de apenas 14 anos. Muito grave o fato, mas muito grave mesmo. E é preciso parabenizar a direção da escola e os funcionários da escola que tiveram coragem, acima de tudo. Porque há casos em que isso acontece e que o pessoal dá uma, opa, sabe, dá uma escorregada com medo de consequências. E a gente não pode nem recriminar nessa hora, porque realmente a coisa é grave. Parabéns para a direção da escola.
0: Pois é. O menino, inclusive, estava ameaçando outros alunos que se sentiram incomodados com essa situação, né?
1: Claro.
0: Evidentemente, ele estava ameaçando as testemunhas. Agora, se tem quem vende, é uma outra coisa que a gente precisa pensar. Se tem quem vende, é quem tem, que tem quem está consumindo. E aí é um trabalho, há um outro trabalho que precisa ser feito por parte da escola e por parte dos pais, com os pais, com a participação dos responsáveis, para conscientizar de que a droga, ela é um problema crônico e que vai causar problema para o adolescente, né? Então, além, claro, da venda, que é ato infracional, é crime, há de se fazer um trabalho também com relação ao uso de drogas no ambiente escolar. E aí eu paro para pensar o seguinte, a Polícia Militar, ela tem um programa, o PROERD, e o PROERD tem extrema dificuldade, a policial militar que aplica o PROERD tem extrema dificuldade em conscientizar da importância desse programa de repressão a drogas e violência. Tem muito programa para pouca escola que quer. Então,

0: também faz parte, vai fazer parte, a gente tem que parabenizar, e eu concordo com você da coragem da direção dessa escola, mas a gente tem que mostrar a importância de trabalhar com a conscientização e com a prevenção do uso da droga. E isso faz parte também da responsabilidade dos diretores dar a oportunidade para que crianças tenham acesso a esse programa. Então, de um lado é legal, é bom, é muito satisfatório saber que a direção está atenta a isso, mas é importante que a direção olhe também para essa situação, de que se tem quem está vendendo, é quem tem, que tem quem está comprando lá dentro da escola, e que é necessário que a escola faça um trabalho preventivo com relação ao uso de entorpecentes.
1: Bom, o caso é grave. O caso é grave e certamente não vai, as providências não vão parar por aí, né? Outras providências serão tomadas, porque nós estamos falando de um caso muito grave, um moleque de 14, uma criança, rapaz, 14 anos de idade, na minha concepção, na minha humilde concepção de vida, e, sabe? É uma criança, 14 anos de idade para mim é uma criança. Então o caso é muito grave, começando por aí, como é que um moleque de 14 anos de idade está envolvido com o tráfico de drogas? Certamente já está usando drogas com 14 anos de idade. Para estar envolvido com o tráfico de drogas, certamente já está usando drogas. Não deve estar de cara limpa fazendo isso de cara limpa, não. Já deve estar doidão com 14 anos de idade. Como é que um moleque de 14 anos de idade já está andando doidão por aí, já está consumindo drogas por aí? E pior, envolvido com o tráfico. É grave. É um caso muito grave. A ponto... E está se sentindo... Né? Está se sentindo...
0: Livre para cometer o crime dentro da escola. Né?
1: Não, pô, eu vou vender dentro da escola. Não quero nem saber. Eu vou vender lá dentro da escola onde eu estudo. Olha a gravidade do negócio.
0: É isso. Muito bem. Vamos continuar acompanhando e torcendo para que outras escolas tenham também esse tipo de atitude, caso isso aconteça. Aconteceu ontem no Castelo Branco. É importante falar que a escola Castelo Branco é uma das mais tradicionais da cidade e que certamente não terá a história manchada por causa de um episódio
1: isolado. De maneira nenhuma, porque o comportamento da direção...
0: Até por conta do comportamento da direção.
1: O comportamento da direção e dos funcionários foi um comportamento corajoso. Tem muito, em outras escolas, dependendo do pessoal que está no comando da escola, o pessoal teria muito medo e ia botar pano em cima, não deixaria divulgar, não chamaria a polícia, talvez, não chamasse a polícia, pediria para não divulgar, pediria para... Você entendeu? Então, parabéns para a direção da escola. De que deixar divulgar isso, tomar essa atitude, deixar divulgar, que é para todo mundo fique sabendo que eles não vão aceitar esse tipo de coisa.
0: E tá certo.
1: Tá certo. Por isso que eu estou dizendo, parabéns para eles.
0: Estão certos, né?
1: Parabéns para eles.
0: Muito bem. Ô Ivan, hoje, meia-noite e 35, o que você estava fazendo à meia-noite e 35?
1: Ah, meia-noite e 35, eu estava no Bembão.
0: No bem bom?
1: Ah, eu não sei nem onde que eu tava, rapaz, porque...
0: Você tava deitado na sua cama, provavelmente, né? Dormindo,
1: Meu corpo tava deitado na cama.
0: O corpo físico, né?
1: Meu corpo tava deitado na cama.
0: O espírito tava viajando pelo espaço sideral, né?
1: É, não sei onde é que tava.
0: Esse universo... Olha lá, abriu a borracharia do Marquinhos, viu?
1: Tá vendo aí?
0: Já chegou o
1: primeiro cliente. Pode furar pneu à vontade agora.
0: Pode, agora pode furar pneu à vontade. Ô, Ivan... A gente vai falar agora de um caso de captura de procurado que também foi registrado no plantão. Não estava disponível lá, mas a gente recebeu a informação. Grande Sargento Drauzio, da Polícia Militar. Bravo Sargento Drauzio, da Polícia Militar. Figuraça da melhor qualidade. O Drauzio fez uma abordagem ontem a um homem na Avenida Piracicaba. Ontem não. Hoje, meia-noite e 35. Acabei de falar o horário, né? Meia-noite e 35. O Ed... Conhece o Ed?
1: Ah, vá, o Ed? Não é o Mota.
0: Não.
1: Não é o Mota. Não vai me dizer que é o Ed Mota.
0: Não, não é o Ed.
1: Não é ele, né? Ah, bom.
0: Não é o Ed Mota.
1: Ah, então tá bom.
0: Ele foi abordado, o Ed, pela equipe do Sargento Drauzio, que tava de DGEM, que é a hora extra da Polícia Militar, né? O extra da Polícia Militar. É a mesma coisa que a DAC da Guarda Civil Municipal, uhum. É o DGM da Polícia Militar, tá? Para vocês entenderem. Estava fazendo um bloqueio de trânsito e deram sinal para o camarada parar. O camarada parou, não ofereceu existência nenhuma. Cadê seu documento? Tá aqui meu documento, seu polícia. Pegaram o documento dele e fizeram a pesquisa dos antecedentes criminais. Isso é praxe. Todo mundo que é abordado pela polícia é feita a consulta para ver se a pessoa não está procurada ou não, né? E não é que a pessoa estava procurada, Ivan?
1: Aham, olha só.
0: É. Primeira vara criminal de Açailândia. Conhece Açailândia?
1: Rapaz do céu, Açailândia.
0: É no Maranhão,
1: deve
0: tá?
1: ser no norte do país. Açailândia deve ser no norte do país.
0: É no Maranhão.
1: No Maranhão?
0: É, ele estava com um processo pendente lá desde o dia 15 de agosto.
1: É.
0: E aí não tem o que fazer, né? Ó, cidadão, o senhor está...
1: O que ele fez para merecer, Gomide?
0: Então, tal, eu não distinção. Consegui pesquisar. Eu não consegui pesquisar o número do processo. Mas eu vou pesquisar e prometo que falo para vocês. Bom, até desde o dia 15 de agosto ele está com uma pendência com a justiça lá de Açailândia.
1: Açailândia.
0: E aí chegaram para ele e falaram, ah, não tem o que fazer, o senhor vai ter que acompanhar a gente para a delegacia. Ele não ofereceu resistência, foi de boa, acho que já estava sabendo, né, tudo o que estava acontecendo. E não, vambora, e levaram ele para a delegacia. Chegou lá na doutora Laís, foi só fazer a captura de procurado e...
1: Só bater o carimbo.
0: Mantê-lo preso, e agora entregar a justiça para que a justiça do Maranhão vai ser comunicada, evidentemente, e que venha pegar ele aqui para cumprir a pena que ele está em pendência lá em Açailândia. Primeira vara criminal de Açailândia. Esse processo está desde o dia 15, ele dá indébito com a justiça desde o dia 15 por conta desse processo. Aliás, Ivan, é sempre bom a gente falar, nós estamos há 5 dias das eleições, né? E a partir de hoje... às 5 horas da tarde, ninguém mais pode ser preso por força de cumprimento de mandado de prisão. Pessoas apenas presas em flagrante podem ser detidas. As pessoas que estão com débito com a justiça, mas não estão em estado flagrancial, esse... Bom dia, Gerardão! Gerardão parou aqui para pegar uma função. Tudo certo ou não? Tá fazendo um bico agora ou não? Bom dia, beleza. Fala aí. Fala bom dia pro Ivan.
2: Bom dia, Ivan.
1: Gostei,
2: Ivan.
1: Fala, Geraldo.
0: Gerardão Silveira, do Bazar Caramuru.
1: Opa. Fechou,
2: né? E junto com a DR, não. Estamos trabalhando. Estamos
0: trabalhando lá.
2: Os dois, né?
0: Tá bom. Bom trabalho, viu?
2: Pra nós sim, também.
0: Valeu. Trabalho. Obrigado. Tá fazendo frete de... Frete, não. Tá fazendo transporte de passageiro pra... Certamente pra alguma empresa. Bom, então, a partir de 5 horas da tarde de hoje, Ivan... nenhuma pessoa mais pode ser presa caso ela não seja presa em flagrante. Se ela for pega em flagrante, aí não muda nada, né? Mas por mandado de cumprimento, aí dá uma pausa até 48 horas depois das eleições. Então, da terça-feira da semana que vem. Então, de hoje, 5 horas da tarde, até a terça-feira da semana que vem, não há mais captura de procurado por conta da legislação eleitoral. As prisões em flagrante não mudam. Se alguém for pego em flagrante, ela pode ser presa, mas aí, por força de determinação judicial, não pode mais.
1: Aí me permitam um pitacozinho nessa conversa?
0: Claro.
1: Que é a seguinte, eu aprendi, lendo juristas, né, manifestações, as mais diversas, de juristas renomados e consagrados, que toda lei tem um espírito. Toda lei tem um espírito.
0: Espírito.
1: Eu queria saber qual é o espírito desta lei. Na minha santa ignorância, me perdoem os renomados e consagrados juristas que eu leio, mas eu continuo um ignorante do direito, mesmo lendo consagrados e renomados juristas. Eu queria saber qual é o espírito desta lei, cara. Imagine a seguinte situação. A partir de hoje, um policial militar topa com um cara no meio da rua, como você falou agora há pouco do sargento Drauzio, né, que pediu o documento do rapaz. Drauzio. Aí.
0: Exatamente.
1: Sargento Drauzio pede o documento do cidadão, o cidadão está pedido pela justiça, o sargento Drauzio não pode levá-lo para o plantão de polícia. Eu queria saber qual é o espírito dessa lei. Deve ser o espírito de porco, né?
0: Ah, não fala assim, Ivan.
1: Não deve ser?
0: Ah, não fala assim. Eu tô cabeça baixa aqui, que eu tô tentando pesquisar aqui o mandado, tá? O número do mandado aqui pra gente descobrir o que, que ele tá aqui devendo lá em Açailante. Mas, seria o direito da pessoa votar? Pra garantir que a pessoa tem o direito de votar?
1: Mas dependendo do crime cometido, dependendo da pena, o cara pode votar preso, não pode? Até onde eu sei, parece que pode. Dependendo da pena, eu acho que pode. Ou estou enganado? Bom, mas não importa, espera um pouquinho. O direito, aí você está falando de um direito individual. Tá? O meu direito de votar. Eu tenho direito, eu, cidadão, eleitor, contribuinte, tenho o direito de votar. Porém, tem um direito que se sobrepõe ao meu direito, que é o direito coletivo.
0: Sim.
1: Tá? Eu tenho o direito de votar, mas eu estou pedido pela justiça, pô. E se eu estou pedido pela justiça, eu sou, de alguma forma, alguma ameaça para a sociedade. Né? Mesmo que uma ameaça mais leve, eu cometi um crime leve, furto, no supermercado, é um crime de baixo potencial ofensivo, mesmo assim eu continuo sendo, de alguma forma, uma ameaça à sociedade. Então tem um direito coletivo que se sobrepõe ao direito individual, pô. Eu não consigo entender o espírito dessa lei, a não ser para que os digníssimos, né, não percam o voto, né?
0: É, pode ser isso também, né?
1: Não, o espírito da lei, é isso que eu estou falando do espírito da lei. Qual é o espírito da lei? Para que os digníssimos não percam o voto.
0: Pode ser. Mas para um daltônico é complicado ver esse negócio aqui, viu? É, vai lá pro Cive. Não, sabe aquele negócio de... Ah, informe o número de procedor do...
1: É.
0: Que está aqui, aquela validação que tem.
1: Pesquisa na internet exige paciência, tem que ser bem... Quando você quer uma pesquisa bem feita, exige tempo e paciência. É, facilita tudo, aquela coisa, mas exige tempo e paciência.
0: Será que vai agora? Deixa eu ver. Meu Deus do céu. Tá difícil. Ô, sargento, aquele trabalhou desde madrugada, acho que não... Até a madrugada, acho que ele não vai estar ouvindo a gente. Mas depois eu descubro, Ivan. Depois eu descubro qual que foi o patuado camarada aqui pra passar pra vocês. Certo? Lá de Açailândia, no Maranhão. Muito bem. Mandar um abraço pro Laércio. Ele tá falando que eu tô na via Engenheiro Antônio Eugênio Lucato. É, a Marginal Tatu, né? Aqui próximo do Jardim Alvorada. Abraço ao Laércio. E teve a questão do furto lá. Só para registrar o furto do veículo que foi registrado no plantão, Ivan. Ontem, 8 horas da noite. Na verdade, não foi ontem, foi anteontem. E ele foi comunicado, o furto foi comunicado quase 22 horas depois do furto. O crime foi comunicado, foi registrado quase 22 horas depois de ser consumado. Um homem de 56 anos de idade procurou a delegacia para falar que parou a Montana vermelha dele, placas DTV 9E48, na rua Ana Mendes de Salve, lá no Jardim Campo Verde, no domingo, dia 27, por volta das 8 horas da noite. Quando ele saiu, algum tempo depois, ele não fala qual é aqui o tempo, depois que ele saiu, algum tempo depois, cadê a Montana? Levaram a Montana embora. É uma GM Montana Conquest, vermelha, DTV 9E48, furtada então, no último domingo. O registro foi feito ontem, apenas ontem à noite, lá no plantão policial. O carro não está no nome dele. E aí, como não está no nome dele, não tem como fazer o bloqueio. Foi feito o alerta da polícia, né, para a polícia, para que, caso a polícia militar aborde, a guarda civil municipal aborde, esteja no registro do carro lá a queixa de furto. Ele está resguardado, porque ele já comunicou o furto do veículo, mesmo que tardiamente ele já registrou o furto do veículo, mas o bloqueio do automóvel vai ser feito apenas quando o proprietário, cujo nome está no documento, se apresentar à polícia ou ele apresentar algum documento que comprove que o carro agora é dele. Não é a mesma pessoa. A pessoa que se diz dono do carro, para aquele nome que está no documento. Não foi feita a transferência desse veículo. E por conta disso, o carro não foi bloqueado. Vai ser bloqueado assim que ele conseguir fazer essa transferência, ou o dono do veículo se apresente dizendo: olha, o cara teve o carro furtado, o carro está no meu nome, faça o bloqueio do veículo. Isso é para evitar qualquer tipo de golpe, que a polícia tenha essa trava, né? Apenas o proprietário do veículo, cujo nome está no documento, é que pode fazer o bloqueio em caso de furto ou roubo.
1: 6h41. Só um detalhezinho, Gomida. Agora há pouco eu deixei na dúvida aqui. Preso pode ou não pode votar? Deixei na dúvida. Pesquisinha rápida na internet, aquela gulgada famosa, né? É, presos podem votar. Depende. Depende. Os presos, aqueles camaradas que estão nas mais diversas cadeias aí do país, mas que ainda não tiveram o seu processo transitado em julgado, o que quer dizer isso? Quer dizer que eles ainda não tiveram uma condenação definitiva, uma condenação que não cabe mais recurso algum na justiça, portanto é uma condenação definitiva. Esses não podem votar. Quem já teve condenação definitiva não pode votar. Quem está nas cadeias aguardando definição da justiça, o seu processo ainda está em andamento, ele ainda não transitou em julgado, como dizem os operadores do direito, esses podem votar, esses presos podem votar. O problema é que tem uma questão de logística aí, né? Você tem que levar a urna no presídio, aquela coisa toda, e por isso não se consegue levar a urna para todos os presídios, para todas as cadeias do país, né? O negócio fica muito difícil de se concretizar, e apenas uma pequena parcela daqueles que podem votar acabam votando, por questões de logística. Mas a lei diz isso, a lei diz que quem está condenado em definitivo não pode votar, perdeu o direito de votar. E quem está aguardando a decisão da justiça, final da justiça, esse ainda mantém o seu direito de votar, porém, todavia, contudo, a urna tem que estar lá. E nem sempre está. Porque
0: tem que estar, né?
1: O cara sair da cadeia para votar não pode.
0: Não pode.
1: Não, a urna tem que ser levada lá. Então aí tem um problema logístico que dificulta a aplicação desse direito para todos esses caras, né? Apenas uma pequena parcela acaba votando.
0: Muito bem.
1: Para deixar isso bem claro, porque essa é uma discussão que nas redes sociais aí, né? Você sabe que nas redes sociais todo mundo entende tudo de política, né? E essa é uma discussão que tem aí nas redes sociais.
0: Nas redes sociais todo mundo entende tudo de
1: tudo. Todo mundo entende tudo de tudo. Nas redes sociais todo mundo entende de tudo de tudo. E às vezes a gente escuta umas bobagens aí nas redes sociais sobre isso. Então, para deixar bem claro.
0: Muito bem. Bom, esses foram os destaques do plantão policial, viva!
1: É mesmo? Que tranquilidade que está essa cidade.
0: Tranquilidade, pelo menos os registros aos quais nós tivemos acesso foram esses. É o que a gente tinha para relatar aqui. Claro que, surgindo novas informações, a gente traz só os ouvintes da Melhor FM, certo?
1: Sim, senhor. O senhor manda.
0: Então tá bom. Então, agora eu vou tomar meu café, hein?
1: Tome seu café, fique à vontade.
0: O senhor deixa?
1: Faça bom proveito, viu, Gomide?
0: Oh, muito obrigado. Eu vou lá na borracharia do Marquinhos, ver quanto é que tá para trocar a ressolagem de um pneu e depois eu volto. Até já.
1: São 6 horas e 45 minutos agora, 6h45. Enquanto o Gomide vai tomar o café dele, eu vou conversar com os amigos ouvintes aqui que estão se manifestando pelo chat do YouTube, pelo WhatsApp 19-3404-4000. Vou começar pelo chat do YouTube. Silvana Machado mandou um bom dia pra gente, Roderjan Ferraz mandou também um bom dia de bênçãos pra gente, de calor de bênçãos aqui, olha só, pra gente. O Adriano Adai mandou bom dia pra gente. Paulo Gachê tá aqui mandando um bom dia. Paulo Gachê, que de vez em quando arruma umas brigas aqui no chat. Paulo Gachê, Armando Reato, o Oswaldo Alfredo lá do Santina. O Paulo Gachê fica fazendo uma apologia, né, política desse ou daquele candidato e tal. Proselitismo político ele fica fazendo. Aí de vez em quando sai uns arranca-rabo aqui. Shirley Aparecida Claudino está mandando um bom dia para a gente, para todos nós, nos abençoando aqui. O Ivo Cardoso, o Rogério Bilato está aqui mandando um bom dia. A Gisele Rosane está mandando um bom dia para a gente, de paz. Obrigado, Gisele. Fátima Neves. A Clotilde está de olho. Gabriel II, bom dia, Gabriel. Celi Dourado. Luiz Quessada também está fazendo proselitismo político aqui do outro lado agora, sabe como é que é? É, o Paulo Gachê faz de um lado, o Luiz Quessada faz do outro. Andréa Cristina Franco está mandando um bom dia para a gente aqui. Bom dia, Andréa. É lá do Faro Fino, né, Andréa Cristina, né? Isso. A Maria de Jesus está aqui mandando um bom dia para a gente. O Renê Gofinê da Vila Rocha, bom dia. Romildo Batista. O Benedito Dragone mandando um bom dia pra gente também. Fernando Ribeiro, aliás, Fernando Ricardo Meira, lá de Americana, que já mandou mensagem pra gente logo cedo aqui. Júlia, já falei da mensagem dele. Juliana Carossi, sempre presente, mandando um bom dia pra gente. Maria Helena, a Márcia Lima, o Laércio Ornaghi passou por aqui, deixou um bom dia também. A Josi. A Josi pergunta aqui se o aluno da Castelo Branco foi suspenso. O Josi, eu tenho impressão, eu não sei qual é a medida que a direção da escola vai tomar, né? Precisaria saber lá que medida vai tomar a direção da escola. Hoje não, de uns tempos para cá, não tem mais aquela figura da expulsão. Antigamente tinha, né? O aluno cometia alguma besteira dentro da escola e a escola o expulsava, dependendo da gravidade do caso, né? A escola expulsava o aluno. Isso não pode mais de uns tempos para cá, por quê? Porque você não pode tolher o direito de ninguém de estudar, de aprender, né? Ele tem esse direito garantido por lei, pela Constituição, o direito de frequentar uma escola, ter conhecimento, adquirir conhecimento, né? Se qualificar, se para uma vida futura de profissional e tal. Então você não pode ter esse direito dele. Então, o que eles fazem? Eles transferem um aluno, né? Tiram de uma escola, mandam para outra. Eu tenho a impressão que é o que vai ser feito com esse moleque. Ele tem 14 anos, você não pode proibir o moleque de estudar, né? A gente tem sempre que pensar de maneira positiva, otimista. Alguém dirá, você é um ingênuo, você é um inocente. Mas a gente tem que pensar que uma pessoa de 14 anos, apenas uma criança de 14 anos, vai evidentemente que crescer, adquirir mais conhecimento, adquirir mais experiência, mais vivência, e quem sabe lá na frente ele resolva mudar de vida.
3: Com certeza.
1: Não é? Daí lá na frente ele caia em si, né? Adquira consciência e tipo, pô, tô indo pro caminho errado, velho. Deixa eu ir pro outro caminho aqui, né? As pessoas têm que ter esse direito, né? Você concorda comigo, Joyce? Você é ingênua também?
3: Eu concordo.
1: É. Você é inocente também, Joyce?
3: A própria ciência já provou que até certa idade a gente não tem nenhum, sabe, o córtex tudo formadinho ali para ter opiniões boas,
1: sim,
3: sabe?
1: Sim.
3: É levado por qualquer, sim, opinião do influência, do meio que vive e tudo mais.
1: Todo mundo tem que ter uma chance de mudar de vida. Todo mundo tem que ter uma ou mais chances de mudar de vida, não é isso? Todo mundo tem que ter. Então, vamos acreditar que, de repente, esse moleque lá na frente bota a mão na consciência e diga, eu estava indo para o caminho errado, eu estava fazendo as coisas erradas, agora eu vou para o caminho correto aqui, né? Vamos torcer que seja assim. Então, por essas e mais aquelas, não se expulsa um moleque que cometeu um crime grave como esse aí. O transfere de escola, ele será transferido de escola. Agora, não sei também o que o juiz vai fazer. De repente o juiz vai conversar com a família, né? E de repente o juiz determina que ele vai para a Fundação Casa.
3: Sim.
1: Que é um crime grave, crime de tráfico de drogas, um crime hediondo, dentro de uma escola, piorou, né? De repente o juiz fala, não, você não vai ficar na rua não, você vai para a Fundação Casa. Vamos ver o que vai dar. Mas a princípio é isso, né? Atos infracionais, como diz a lei, cometidos dentro de uma escola, pode resultar numa transferência, não numa expulsão. Mas nesse caso eu tenho a impressão que o juiz vai mandar o moleque para a Fundação Casa, vai estudar na Fundação Casa, que lá tem escola, lá tem aula, tudo dentro da Fundação Casa, né? Vai estudar na Fundação Casa. É, portanto, respondemos aqui, conversamos aqui com a Josi, né, que perguntou isso, né? O Ricardo Alves mandou um bom dia pra gente aqui, o Ney Camargo, a Wanda Fernandes mandou um bom dia. O Ricardo Alves está dizendo que o STF é um órgão máximo do Poder Judiciário, virou um órgão partidário, onde o ministro quer medir força com o outro para proteger seus padrinhos políticos. É, virou um pega para capar, né, meu filho? E não poderia ser diferente. Não poderia ser diferente. Quando um juiz faz o que fez o Mendonça, né? Joga no, as coisas no ventilador e aí pega a todo mundo aquele negócio, né? É, ser julgado por um tribunal já não é um negócio legal, né? Não é a garantia de que vai haver exatamente justiça, né? Ser julgado por um tribunal, por mais exemplo que seja, não significa que você vai ter justiça plena, né? De repente a justiça não se apresenta de maneira plena para você, né? Você vai sair questionado. Agora, no tribunal das redes sociais, não tem perdão, velho. Ali é escracho mesmo. Então, um juiz joga aquilo no ventilador, né, de todo mundo, está todo mundo ali com a mão na, massa, e ele joga no ventilador, só podia dar o que deu. Ah, o outro que foi atingido lá, fala, peraí que eu vou te dar troco, que você tem telhado de vidro, viu, velho? É assim o negócio, né? E quem você sabe que quem tem telhado de vidro, diz o ditado popular, quem tem telhado de vidro não joga pedra no telhado dos outros. Não deve jogar pedra no telhado dos outros, né? Aí o cara, um juiz lá, um ministro, resolve jogar no ventilador para que o tribunal das redes sociais, né? E quem sabe também para fins políticos, né? Para fins políticos também, dar troco político, alguma coisa, e virou guerra. E virou guerra. Aí o outro lado fala, pera aí, que você tem telhado de vidro também, viu? Vou jogar a sua no ventilador. Tá dando isso aí. Então, mas isso é uma crise, né? Não tem dúvida, uma crise grave. Do STF e do Judiciário, de uma maneira geral, se a gente computar, não só esse caso de Brasília, do STF, mas o caso do Mato Grosso, né? Onde estava havendo vendas de sentenças por desembargadores que foram afastados. Tem um assassinato de um advogado. Tinha um bando armado trabalhando lá, atuando lá, impondo medo, pondo terror. Você sabe que tem um desdobramento dessa história? Eu contei essa história outro dia, tem um desdobramento dela. Foi marcado o júri. Eu não sei se... Lá tem um cara que é o assassino e tem um coronel, não sei das quantas, que é o mandante, que é o cara, que é o bambambam, o chefe desse grupo armado aí que botava terror. Foi marcado o julgamento desses caras. Você sabe o que aconteceu? Teve jurado que foi lá, mandou o advogado entregar lá um laudo médico dizendo que eu estou muito doente, eu não posso comparecer. E aí, o que fizeram? Adiaram o julgamento. Olha o nível que está de terror no Mato Grosso, dessa quadrilha bambambam, uma quadrilha que agia no sentido de comprar sentenças do judiciário, tá? Que assassinou um advogado, inclusive. Esse crime só foi descoberto porque eles mataram um advogado. Então tem uma crise no judiciário, de maneira geral, que nós precisamos resolver. Nós, Brasil, país, sociedade, instituições, nós precisamos resolver essa crise. Eu acho que o lado positivo disso aqui é isso, né? Talvez a gente saia em uma condição melhor lá na frente. Mas vamos esperar passar a eleição, porque por enquanto está tudo contaminado pela eleição, né? Essa discussão está toda contaminada pela eleição. Porque essa crise do STF em especial, lá aquela crise do Judiciário de Mato Grosso é uma coisa. Lá é banditismo mesmo, né? Banditismo. Gente, quadrilha armada ameaçando e matando. Lá é banditismo. Envolvendo juízes que venderam sentenças. Lá é banditismo. Agora, no STF, essa crise do judiciário do STF acontece porque os ministros do STF gostam muito de dinheiro, né? E se deixaram envolver por um cara do sistema financeiro nacional. E aí é o caso Master, né? E aí tem uma coisa que eles não falam do caso Master. Como é que se permitiu que acontecesse o caso Master? Como é que se permitiu que um picareta adquirisse um banco? Um picareta, um vigarista, um estelionatário, Como é que se permitiu que esse cara tivesse um banco e agisse no mercado financeiro do jeito que ele agiu? No mercado financeiro e no mundo político e judiciário, do judiciário. Como é que se permitiu que ele agiu? Isso é que não se fala até agora. Por exemplo, o presidente do Banco Central à época, o Roberto Campos, Roberto Campos Neto, né? Era o presidente do Banco Central à época. Por que que ninguém pega no pé dele? Por que que ninguém pergunta para ele? Por que que ele não está indiciado? Eu não sei, parece que ele não está indiciado até agora. Mas ele era o presidente do Banco Central, ele é o cara que deveria regular isso e deixou isso acontecer e ninguém cobra dele. Será que é porque ele está... Ele é o CEO do Nubank, Nubank, é Nubank, né, que chama, né? Será que é porque ele é o, hoje ele saiu do Banco Central e foi, voltou para o mercado financeiro? Hoje ele é o CEO, é o cara que administra o Nubank, que anuncia nas principais emissoras de televisão do país? Que joga dinheiro pra caramba nas principais emissoras de televisão do país, em propaganda pra cá, propaganda pra lá. E é por isso que ninguém fala nada. Ah, meu Deus do céu, não é fácil. O Brasil não é fácil não, viu, gente? É, fica pensando em resolver os problemas do Brasil. E tenta pensar, vai pensando só um pouquinho em tentar resolver os problemas do Brasil. Não é fácil não. 6h57. Ah, vamos fazer a transição, Joyce? Vamos fazer uma transição aqui. O ouvinte do rádio vai ficar com a propaganda eleitoral. Gratuita. E nós voltamos na Rede Mundial de Computadores já já, após esse intervalo comercial, que é rapidinho, pela outra cara.

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30: E essa semana ele tinha colocado o aumento de 5,6 no. Na taxa do IPTU e de 15% na taxa do lixo. Ontem, no finalzinho da sessão, nos últimos segundos da sessão, o nobre líder do governo, pastor, como é que ele chama o pastor? Pastor Newton Santos, retirou o projeto de lei por três sessões. Então, nas próximas três...

0: não será discutido.
1: É, certamente porque ele percebeu que o projeto ia ter muitos votos contrários.
0: E a gente vê pela movimentação, entendeu? De político ali, muito tempo de intervalo. Uhum. Aí volta a Tati sendo presidente. A gente sabe que o vereador, presidente da Câmara, vai concorrer às eleições na semana que vem. Aí você vê que o plenário estava meio vazio, aquela coisa toda e tal. Aí o Newton resolveu pedir para tirar da pauta, tirou da pauta e encerrou a sessão. Foi assim, foi imediato. É, então, esse projeto não foi votado hoje, não foi votado ontem, na verdade, deve voltar daqui 3 semanas. Resta saber se eles vão ter tempo para aprovar para que essa lei passe a vigorar já a partir de 2027.
1: Aí, mudando de assunto, mudando de pato para ganso, Reginaldo Roberto, aquele. Eu falando aqui, fazendo todo um discurso aqui, uma apologia em favor da natureza. Ah, como é linda a natureza, a nossa sensibilidade de seres humanos, né, integrados à natureza. Aí o Reginaldo Roberto manda essas fotos aqui para nós, viu, Joyce, que eu passei para você, com o seguinte texto. Bom dia. É a natureza, ontem na Marginal. Reginaldo Roberto, sempre um contestador, né?
0: Sim.
1: Sempre, um contestador. Aí ele mandou essas fotos aí. Então, Reginaldo Roberto, já que você é um contestador, você quer contestar, vamos debater, uai. Não é? Vamos debater. Para isso que nós estamos aqui, para debater os assuntos. Do jeito que vem, a gente debate, né? Então vamos lá. Eu continuo com o meu ponto de vista sobre a natureza, né? A natureza é linda, a natureza é maravilhosa, e a natureza é tudo na nossa vida e tudo mais. Aí ele manda essas fotos aqui de capivaras invadindo pistas aí pelas ruas. Aliás, outro dia o Marcelo Pirrello mandou um vídeo aqui lá do Jardim do Lago, um monte de capivara no meio da rua, tá. Agora o Reginaldo Roberto manda também um monte de capivara no meio das avenidas. Aí falei, claro, cutucando a gente aqui, né? Você falou que a natureza é linda, olha a natureza, as capivaras no meio da pista. Ora, Reginaldo Roberto, as capivaras estão no meio da pista, como já mostrou o Marcelo, como você está mostrando aí, porque nós invadimos o espaço delas. Ué, nós invadimos o espaço dos animais, por isso que eles estão por aí, eles ficam perdidos. Eles não sabem para onde ir, eles vão para o meio do asfalto sem saber o que eles estão fazendo lá. Eles não sabem, eles são irracionais, eles não sabem o que eles fazem. Tiraram o espaço deles, nós ocupamos o espaço deles, né? E agora eles vêm ocupar o nosso.
0: Sim.
1: A reciprocidade da coisa.
0: É, ontem eu vi, não foi, esse ponto aí me parece ser ali perto da antiga garagem municipal, né? Aquele espaço recentemente.
1: Eu não sei,
0: que
1: não sei onde que ele viu isso aí. O Marcião fez um vídeo lá no Jardim do Lago.
0: É, e essa imagem é lá perto da antiga garagem municipal. Ontem eu vi uma capivara na pontinha da Costa e Silva, sabe aquela pontinha que tem bem na parte baixa da Costa e Silva, assim? Que você faz a rotatória que vai pra pista nova da Marginal lá, e aí você passa embaixo em cima da ponte e chega na rotatória da Ponte Preta, bem no pé da Costa e Silva. Eu vi uma capivarinha ali, aí minha mulher falou, nossa, é uma capivara tal. É que ali tem um córrego, né? Ali tem um riozinho ali. E elas saem à noite para comer, né? Elas têm hábito noturno. E na sexta-feira passada tinha uma capivara perdida aqui na rotatória do Jardim do Lago. Rotatória do Jardim Aeroporto aqui em cima. Na frente daquela loja de madeira tinha uma capivara lá. E todo mundo falou, chama o bombeiro para pegar a capivara e tal. Não era a coisa mais interessante a se fazer, né? Porque a capivara poderia correr por meio da rua. E em movimento da rotatória do Jardim Aeroporto, você sabe como é que é, né? Tem que deixar. Infelizmente tem que deixar. Infelizmente não, eu acho bonitinho capivara e acho que tem que preservar mesmo, né? Tem que deixar e tem que tomar cuidado apenas para não atropelar e ferir esses animais, aliás, que são protegidos por lei, né? Eles não podem ser mortos.
1: Mas não foi isso que eu quis dizer. Simplesmente acho o bichinho bonito.
0: É bonitinho.
1: Eu acho que capivara leva bonito. Tudo por outro lado, tá,
0: Reginaldo Roberto. Lá ele, hein? Lá ele.
1: Não, é o Reginaldo Roberto. Aqui é o embate, né? Então, eu acho engraçado o Reginaldo Roberto. Ele contesta o que eu falo. Quando ele fala, não é isso que eu quis dizer. Pô, caramba, o que você quis dizer então? Manda um áudio, pô! Né? Não é?
0: É ele.
1: Manda um áudio, caramba. Assim eu não vou desvirtuar, né? Entre aspas, né? O que você falou. Ué, eu entendi isso, Reginaldo. Eu entendi isso, eu já estava falando aqui da natureza, né, da nossa integração. Da nossa integração. O ser humano tem que estar integrado. O ser humano veio de onde, né? O ser humano tem que estar integrado à natureza. E a gente tem que respeitar a natureza, né? Para não acontecer o que está acontecendo no planeta aí agora, né? Quando você mandou a beleza, a natureza, que você mandou a foto dos animais no meio da pista, eu pensei que você estivesse contestando o que eu falei, uai. Foi o que eu imaginei.
0: O senhor pensou errado. Tá vendo?
1: Tá vendo? É o que ele sempre fala isso, que eu pensei errado. Manda um áudio, cacete.
0: Ô, a boca! Ô,
1: louco, manda um áudio para não ficar interpretando o que você fala. Aí já tá bravo, já tá mandando texto aqui já. Bom dia, Ivan. Opa, bom dia. Beto Lima. Como é que você tá, Beto? Grande, Beto.
0: Achou nós também, Beto?
1: Não, Beto faz tempo que tá aqui. Faz tempo que tá aqui. O Priscila do Pires do Pinhal está dizendo que já está um calorão. Na hora do Gomide, vou mandar para o Gomide o Buraco Prodígio.
0: Eita.
1: Ah, falei Buraco Prodígio, lembrei. Foi bom você tocar nesse assunto. Ontem teve um... Como é que chama a Avenida da Pai lá? É que eu nunca lembro o nome daquela avenida, meu Deus.
0: Antônio Zacarias.
1: Nunca lembro o nome daquela avenida, não sei porquê. Tem uns apagões na minha mente que eu vou falar para você. Ontem teve um ouvinte que falou lá que fizeram um tapa-buraco lá na avenida e deixaram um buracão lá, né? Eu fiquei na dúvida, eu falei, caramba, eu vi o conserto, o reparo que fizeram lá, bem no pé da passarela, tem uma faixa elevada de pedestre, tinha um buraco depois da faixa elevada de pedestre. Foram lá e arrumaram. Ficou bonitinho, tá arrumadinho, bonitinho. Mas nem 10 metros pra frente apareceu um buracão, uma cratera. Brotou do nada. Uma cratera lá. Ontem, depois que o ouvinte me falou aqui, eu passei lá e fui olhar. Realmente, você tem razão. O ouvinte que falou ontem tem toda a razão. Eu vi que tinham reparado o buraco, mas o buraco no pé da... O buraco no pé da...
0: Da faixa elevada.
1: Da faixa de pedestre elevada. 10 metros para frente tem uma cratera lá. Ontem eu vi, depois que o nosso ouvinte falou aqui. Como é que é? Ah, não é prodígio, é pródigo. O buraco pródigo. O que é um buraco pródigo? Vamos ter que ouvir o programa do Gomide com a participação do Reginaldo, pra gente saber o que é um buraco pródigo. A Joyce já interpretou aqui. Para ela, o buraco pródigo é aquele que sempre volta. Ah, tá certo.
0: É, pode ser.
1: Pode ser. 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Vocês viram a invertida que o bonecão de Olinda tomou de um candidato a deputado federal durante a entrevista no seu programa? Foi coisa linda de ver.
0: Eu vi.
1: Achou dele.
0: Eu vi.
1: Eu não vi. Cara, que pena. Você também me avisa?
0: Eu vi.
1: Eu não vi. Não,
0: depois eu te mostro.
1: Tá bom. Então tá bom. Vamos fazer um intervalozinho comercial rapidinho. A gente volta já pra lá ou trocar.

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0: Ah, são 7 horas e 42 minutinhos agora, 7h42. Triste ver um adolescente nesse caminho, que muitas vezes não tem voto. Sabe, Ivan, tenho muito orgulho dos meus filhos, com muito sacrifício consegui dar uma boa educação para eles. Meu filho é engenheiro, minha filha é mestre em gestão ambiental. Sempre disse a eles, estudem, pois o conhecimento fará de vocês pessoas melhores. A Ana Tereza deixou registrado aqui o pensamento dela diante desse caso, desse moleque de 14 anos de idade que já está no mundo do crime. Marcelo Perriel, verdade mesmo, o bonecão afinou, ficou mansinho. Ah, senhor, eu perco essas coisas. Natal Ferraz, do Vale das Oliveiras. Olha aqui, tem mensagem de áudio aqui, Joyce, me permita. É, tá, então peraí que eu vou tirar o áudio aqui. Cadê o YouTube? YouTube, cadê seu áudio? Para tirar o áudio do YouTube, para a gente poder mandar o áudio do WhatsApp. Ah, se eu conseguisse tirar o áudio do YouTube, sabe o que eu vou fazer? Pronto, já resolvi o problema.
1: Ainda tá.
0: Ainda tá? Não, não pode tá, não pode tá. Eu, não, eu tirei. Eu tirei. Aqui, não tem mais.
1: Aí. Vem aqui, ó. Clica aqui pra ver. Olha lá.
0: Olá. Ah, não era, não era o Bom Dia Melhor. Olá. Alguém largou um YouTube aberto aqui, algum filho de Deus, tá para não falar outra coisa.
1: Tá vendo? Tá vendo? É. Agora vai.
0: É. Agora o cara vai. Usa um browser diferente.
1: Usa o quê?
0: Browser. Diferente.
1: Um browser?
0: É, para não falar navegador.
1: Achei que era um brownie.
0: E larga aqui um filho de Deus, uma figa. Lá vai.
2: Bom giorno, senhores.
0: Bom giorno.
2: Estou quase de acordo com o que o rapaz falou aí. Você não é mais Ivan de Deus. Você é o pastor Ivan de Deus. Bom dia para vocês, Ivan. Um abraço.
0: Bom dia, seu Fernando, né? Eu nem tenho ovelha para ser pastor.
1: Fernando. E ele também não tem o sapatinho de ver Jesus, não, né?
0: A sandalinha de ver Jesus. Também não tem a sandalinha de ver Jesus.
1: Essa vai ficar pra história.
0: Cara, eu não tenho nenhuma ovelha. Como é que eu vou ser pastor, pô?
1: É.
0: Só se eu for cão, pastor. Cícera, de Januário, Minas Gerais, bom dia. Bom dia, Ivan. Todo mundo pedindo voto para a gente de Limeira e o prefeito pedindo voto para a gente de fora. A palhaçada na política de Limeira é explícita. Essa é outra discussão. É, limeirense tem que votar em candidato de Limeira. Por quê? Por que que eu tenho que votar em candidato de Limeira? Não posso escolher um outro candidato?
1: Para beneficiar a sua cidade?
0: Mas peraí, candidato é só para isso? Que presta? Eu vou eleger um político para ele virar uma espécie do quê? De um contador? De um mercadejante de emendas?
1: Mas o que que o deputado é hoje? Não, deputado principalmente federal?
0: Um deputado federal tem que votar grandes temas nacionais. Ele tem que estar preparado para votar grandes temas nacionais. Se é para resolver o problema de Limeira, vota em vereador, vota em prefeito. Quando você vota num deputado federal, você tem que pensar na capacidade dele de compreender a situação nacional, o que é um Brasil, o que é o país Brasil, com essa diversidade toda, com essa dificuldade toda, e ele tem que ter capacidade de votar grandes temas nacionais de interesse da população como um todo.
1: Mas ele não pode olhar para a população dele?
0: Você está votando no quê? Num cara que vai em Brasília buscar verba, trazer verba para o orçamento. Cara, esse trabalho o prefeito tem que fazer, o secretário tem que fazer. O prefeito tem que ir lá em Brasília, entrar em contato com o ministro tal, entrar em contato com o ministro tal. O prefeito vai lá em Brasília, vai lá na Câmara dos Deputados. Depois do resultado da eleição, fulano, lá de Jardinópolis, foi eleito deputado federal com não sei quantos por cento de voto de Limeira. vai bater na porta do gabinete do fulano lá, do deputado de Jardinópolis. Mas, o senhor aí, deputado de Jardinópolis,
3: desculpa,
0: o senhor recebeu desculpa. Tantos votos em Limeira. Eu tô precisando de uma verba lá para Limeira, o senhor vai me ajudar a conseguir uma verba. Tá. Isso é trabalho do prefeito, porra.
3: Tá, não, tudo bem. Oh. Só que aí você tá sendo incoerente, desculpa.
0: Por que eu tô sendo incoerente?
3: Porque, então a gente tem que procurar alguém de Jardinópolis. A gente não pode colocar um limeirense lá para ter
0: alguém de Jardinópolis que tenha sido votado aqui, meu filho.
3: Mas,
0: pega a última eleição, levanta aí. Eleição de 2022. Pega lá a relação de deputados federais que foram eleitos com os deputados federais mais votados aqui no meio. Pega lá. Tem um monte de gente de fora.
3: Tá bom. Tá
0: tem
3: bom.
0: Um monte de tá gente bom. De
3: isso
0: fora.
3: Isso é ponto pacífico. Agora, ponto
0: pacífico.
3: Por que a gente vai ter que ir lá e conversar com o Celso
0: Russomano? Eu tô falando num cara porque o cara vai lá em Brasília ser uma espécie de corretor de emenda.
3: Mas o que você está fazendo
0: com o deputado de Jardinópolis? Eu não vou votar no
3: cara.
0: Eu estou dando um exemplo, Gomide. Pelo amor de Deus, eu falei Jardinópolis aqui como um exemplo aleatório. Tá absolutamente bom, aleatório. Tá bom. Podia ser de São Carlos, era
3: mas você vai me deixar falar ou você vai...
0: Claro, porra.
3: Você vai me deixar fazer o contraditório ou você vai querer ficar esbravejando?
0: Claro, faço com o contraditório da forma...
3: Se o senhor está escolhendo um deputado ou alguns deputados que tiveram X votos em Limeira para chegar lá e pedir verba para Limeira, o prefeito tem que chegar lá e pedir verba para Limeira, por que não nós elegemos um candidato que só é daqui?
0: Pra isso?
3: Não é só para isso.
0: Só pra
3: mas isso. Olha o exemplo que você está usando. É. O prefeito tem que ir em Brasília e procurar o cara que teve voto em Limeira. É. E por que a gente não pode colocar um eleitor...
0: Só para isso? Só para ser, pra não ser é intermediário só pra isso. De verba?
3: Não, não é só para isso. Também para ele saber...
0: Não, pera um pouquinho. Você tem uma visão de como você vai votar que é diferente da minha. No meu modo de entender, eu preciso votar num camarada para deputado federal. Na Câmara dos Deputados, os grandes temas nacionais passam por lá. Os grandes temas econômicos, os grandes temas sociais, grandes temas de direitos de parcelas da população, de trabalhadores, de empresários. Os grandes temas nacionais passam pela Câmara dos Deputados. As coisas são decididas lá. Mais do que presidente da República. Agora a gente está vendo no governo quanto que esse governo perdeu na Câmara dos Deputados. Então, na Câmara dos Deputados se discute grandes temas nacionais. Eu voto num cara que eu entendo que ele esteja preparado para ir lá, entender o que está acontecendo no Brasil, entender quais são os grandes temas nacionais e votar em cima desses grandes temas nacionais. Se ele vai trazer verba para cá, verba para lá, é de somenos importância. Isso é trabalho do prefeito. O prefeito que vai fazer isso. O prefeito que vai em Brasília. Pegue a relação da última eleição. Quem foi o deputado mais votado em Limeira? Aposto que foi de fora. O deputado federal mais votado em Limeira?
3: Eu tenho minhas dúvidas se não foi o atual deputado.
0: Tá, pode
3: candidato
0: ser.
3: Candidato à reeleição.
0: Pode ser. Mas teve um monte de fora.
3: Não, teve.
0: E vou dizer mais. E teve um monte que religiosos trouxeram para cá.
3: Sim.
0: Tá? Religiosos trouxeram para cá, deputados de fora, religiosos daqui fizeram campanha para deputados de fora, esses caras receberam um mundo de votos aqui, o prefeito que vai bater na porta deles lá em Brasília, se quiser verba. Ô, filho, você foi votado lá em Limeira, você esqueceu Limeira?
3: Às vezes ele nem conhece,
0: porque foi alguém que trabalhou os votos dele aqui.
3: Mas então, mas aí você não vai conseguir.
0: Tem líder religioso que trabalha para gente de fora aqui politicamente, e às vezes levando dinheiro, viu? Muitas vezes levando dinheiro, não é por interesse religioso, não. O cara está levando dinheiro do candidato, o candidato compra o líder religioso para trabalhar para ele aqui. Tem ex-vereador, tem político aqui de Limeira que trabalha para candidato de fora. A troco do quê? A troco de dinheiro. Né? Tem gente da política aqui que não está ocupando cargo hoje, está aí sem cargo, mas ele tem uma influência política. Então vem um cara de fora aqui e fala, quanto você quer para trabalhar para mim aí? Aqui, tô tanto, você vai levar tanto para você trabalhar para mim. E o cara trabalha para o cara de fora. Isso acontece. Cabe ao prefeito bater na porta do cara que foi eleito aqui. Não sei por que ele foi eleito. Se ele deu dinheiro pro líder religioso, se ele deu dinheiro pro ex-político. Eu não quero saber. Vou bater na porta do gabinete dele lá em Brasília e vou dizer, ó, você teve tantos votos na Limeira. Você vai trabalhar para Limeira. O prefeito tem que fazer isso. E eu vou votar num cara que saiba distinguir os grandes temas nacionais, os temas que são importantes para nós, que são relevantes para nós, e que vote de maneira coerente em cada um desses grandes temas nacionais. É assim que eu escolho candidato a deputado federal, ou candidato a deputado estadual, por exemplo, ou senador, por exemplo. Não porque o cara vai trazer verba para cá. Até porque, Gomide, vamos e venhamos. Você sabe o que estão fazendo com verba, né? Intermediada por... Tem um processo aí. Tem um processo aí na Justiça de Limeira. De deputados que vieram aqui em Limeira com verba para Santa Casa. E que, segundo consta, no que está lá no processo, essas verbas chegaram na Santa Casa e teve gente que recebeu propina. Pagou propina para o deputado. Tá? Tem um processo aí, envolvendo inclusive um ex-secretário do Mário Botion. Se tornou réu. Vamos e venhamos. Esse negócio de emenda. Vou trazer emenda, trazer emenda. Ah, faça meu favor, cara. Desculpem. Desculpem. Mas tem gato nessa tuba. Esse negócio de emenda aí.
3: Os 10 deputados federais mais votados em Limeira em 2022. Podemos?
0: Sim, por favor.
3: O atual deputado que é candidato à reeleição teve quase 72 mil votos. Eduardo Bolsonaro com 4.725
0: votos.
3: Aonde vai bater se ele está foragido no Rio de Janeiro?
0: Ah, então, vai bater na
3: porta dele. No Rio de Janeiro, nos Estados Unidos.
0: Vai bater na porta dele. Não foi bem votado aqui? Vai bater na porta dele.
3: Aí outra aqui, ó. Carla Zambelli. Onde é que você vai bater? Na Itália?
0: Vai bater na porta dela.
3: Vai bater lá na porta da Itália, lá da casa dela na Itália, que ela também está foragida? 4.688 votos.
0: Ué, mas não recebeu voto aqui?
3: Mas aí você vai achar essa pessoa?
0: Ah, tá lá na Itália. Tá na
3: então, Itália. Aí eu concordo com você quando você diz que a gente tem que ter um critério que a régua está muito baixa. Mas já que a régua está baixa, onde é que a gente vai encontrar o Eduardo Bolsonaro?
0: Não, mas...
3: Para cobrar. O atual deputado, que eu estou evitando falar o nome aqui porque ele é candidato à reeleição. Sim, tá?
0: Faz muito bem.
3: O atual deputado por Limeira, ele teve quase 72 mil votos. Esse é fácil de achar. Esse você vê na rua. Você tem o escritório dele aqui, em Limeira. Eduardo Bolsonaro, onde é que você vai achar? Carla Zambelli vai na Itália achar?
0: E quais foram os outros?
3: Tem algum, aí tem
0: um que foi eleito?
3: Jefferson Campos, Guilherme Boulos, Ricardo Salles. O
0: Guilherme Boulos está lá.
3: Candidato a deputado federal. Né? O Ricardo Salles, que ontem declinou do cargo de senador. Roberto Alves, Paulo Freire. E aí tem mais um limeirense, Igor Magnani. Que teve 2.081 votos.
0: Então, tem que bater na porta desses caras. Você teve voto lá em Limeira. Ah, mas eu tive só do Modomi. Vai daí, não interessa.
3: E aí o Pablo Marçal também teve 2.000 votos, 2.400 votos, não. 2.046 votos.
0: Olha o nível,
3: só
0: olha
3: que
0: o nível
3: teve
0: da coisa.
3: A candidatura anulada.
0: Um foi expulso da Polícia Federal, está nos Estados Unidos.
3: A outra é condenada a foragida na Itália.
0: A outra foragida, o outro caçado. Olha o nível dos caras que foram votados aqui em Limeira.
3: E você não quer que vote em candidato de Limeira? Você quer que continue votando nesse gente?
0: Não, eu não pra quero deputado... eu não quero nada, Gomide. Eu não tô pedindo para ninguém fazer nada.
3: Não, eu sei.
0: Eu não tô dizendo que as pessoas têm que fazer isso. Eu não tô dizendo.
3: É o critério que você usa.
0: Eu tô discutindo o seguinte. Essa é uma coisa que eu ouço desde sempre. Ah, tem que votar em candidato de Limeira. Tem que votar em candidato de Limeira por quê? Eu não tô dizendo que você... não tem ou que você tem que votar em ninguém. Eu só estou discutindo isso. Isso aí parece que é uma coisa importante. Ah, tem que votar. Tem que votar por quê? Eu vou escolher o meu candidato do jeito que eu achar.
3: Não, sim. Cada um tem o direito de achar.
0: Se o povo quiser votar nos candidatos de Limeira, votem todos em candidatos de Limeira. Ótimo, maravilha. Agora, eu não julgo isso como coisa importante. Eu entendo o seguinte. Qualquer um desses que teve voto, que foi eleito aí, mesmo que seja 2.000 votos, cabe ao prefeito bater na porta do gabinete dele lá e dizer, olha, você foi votado em Limeira. Teve um povo lá de Limeira que votou em você. Uma parte do seu eleitorado é de Limeira. Você pode ajudar a nossa cidade? Cabe ao prefeito fazer isso, esse trabalho. Não necessariamente vou votar no cara, porque o cara vai trazer verba. E outra, essas emendas, sem vergonha do jeito que são, propina para cá, propina para lá, a gente sabe disso. Esse negócio de emenda de deputado virou o propinoduto. No Brasil inteiro, pô. A Polícia Federal tá em cima de todo um bando de deputado aí com emenda pra cá, emenda pra lá, propina pra cá, propina pra lá, pô. Uma pouca vergonha. Eu prefiro votar num cara que saiba tratar dos grandes temas nacionais. Se ele vai trazer emenda ou não vai trazer emenda é uma outra história. Ele pode até ser procurado para ajudar num trabalho lá em Brasília. Pode até ser procurado. Mas isso não deve ser o principal do trabalho dele. O principal do trabalho dele é saber votar nos grandes temas nacionais. Na minha opinião, tá? Não estou dizendo que as pessoas têm que fazer isso. Essa é a minha opinião. Cada um faça como quiser. Quer votar no camarada de Limeira porque ele vai trazer verba? Fique à vontade. Ué, o voto é dele, não é meu? Ele vota do jeito que quiser.
3: Sim. E só para contextualizar, dos 10 candidatos estaduais mais votados em Limeira, em 2022, os três primeiros foram de Limeira. Tá? Primeiro, a médica, que está também aí colocando o nome dela à disposição para candidata estadual, para deputado estadual, 38.748 votos. Aí a ex-primeira-dama Roberta Botchon teve 30.886 votos. E o Murilo Félix, atual prefeito, teve 17.270 votos.
0: Posso falar de coisas mais amenas?
3: Fale, ué.
0: Me permita. Tem um monte de gente que eu vou deixar para trás aqui no WhatsApp. A nossa discussão foi longe. E tem um monte de gente que eu vou... não vou conseguir registrar. Mas tem um áudio aqui que eu vou mandar pro ar. Me permita.
4: Oi, Ivan.
0: Oi.
4: Eu nem vejo a política. Porque todos mentem. Eu vou fazer... Por que não fez antes? Eu não... Ivan, nessa minha idade... eu sigo o exemplo que a minha mãe falava. Se não trabalhar, ninguém come.
0: É.
3: É assim mesmo?
0: É. Lá na Itália tem uma expressão que é meio que fascista, tal e coisa, mas é uma verdade, não deixa de ser uma verdade, né? Que no lavoura não mangia.
3: Quem não trabalha não come.
0: Que no lavoura não mangia. Né? Então a gente tem que escutar todo esse barulho aí. A Juliana nem escutar mais que é. Mas é assim, a gente escuta todo esse barulho aí e vamos elaborar, não? Sim? E seguimos elaborando. Seguimos elaborando. Não vamos parar de elaborar, porque senão que não lavoura não manja. Mas eu já faz tempo, viu, Gomide, que eu também me desencantei, né? Mas, como dizem alguns amigos, eu continuo sendo um ingênuo, eu continuo sendo um inocente, eu continuo
3: inocentão,
0: sendo
3: inocentão.
0: Inocentão, eu continuo sendo um sonhador. Cara, eu quero continuar a ter esperança. Eu quero. Eu não quero desistir. Eu conheço muita gente que já desistiu. Assim como a Juliana, muita gente já desistiu, não quer saber de votar, não quer. Eu conheço muita gente. Ao meu redor, tem um monte de gente que já falou, não, eu larguei mão, não quero mais saber. E eu, inocentão, ingenão, sonhador, eu continuo acreditando, rapaz, tendo uma réstia de esperança. Tô acreditando. Vou seguir em frente, vou tentar.
3: Oi, Ivan.
0: Não vou desistir, não.
3: Sabe o que está acontecendo agora?
0: O
3: Brasil, Ziu-Ziu, está jogando.
0: Ah, não me diga. Quanto que está?
3: 2-2.
0: 2-2. Puxa vida. Com a Austrália, hein? Pensar que um dia a Austrália era freguesinha de caderneta.
3: 47 do primeiro
0: Ontem
3: tempo.
0: Ontem teve um jogo de futebol pela Série B do Campeonato Brasileiro. O América Mineiro. O América Mineiro. O lanterna do campeonato. Me perdeu em casa para o Juventude. Por 1-0, Juventude. Subiu para a segunda colocação da Série B do Campeonato Brasileiro e o Botafogo, o América Mineiro, continua na lanterninha do campeonato. Hoje tem Botafogo e Ponte Preta fechando a 30ª rodada do Campeonato Brasileiro da Série B. Certo, Belo?
3: Certo.
0: Série A continua parada.
3: Sexta-feira tem jogo, né?
0: São sexta-feira Paulo e tem Santos e São Paulo, jogo atrasado, acho que da 21ª rodada, se eu não me engano. Mas antes da gente falar mais para frente sobre isso.
3: E no sábado o Brasil pega o Egito, né? Tá empatando em 2-2, tá no finalzinho do primeiro tempo e no sábado pega o Egito.
0: Não, a seleção brasileira só me decepciona, cara. Essa notícia que eu falei ontem aqui, né, que eu li lá na Austrália, o pessoal metendo o pau em alguns jogadores da seleção brasileira, a imprensa. a imprensa australiana baixando o porrete em alguns jogadores da seleção brasileira, eu fui ver por quê. O que está acontecendo, né? Porque na cerimônia de boas-vindas, colocaram lá um grupo folclórico para fazer uma dança lá, a dança dos aborígenes lá da Austrália.
3: Cultura deles.
0: Cultura deles, né? E alguns jogadores ficaram dando risada.
3: Ah, não.
0: Ficaram rindo. Se achando muito superiores, sabe? É. Nós somos gente de nível superior. Essa bobagem desses indígenas aí, sabe? Gente assim, desse nível. E faz muito bem, a imprensa australiana tem que meter o pau mesmo nessa gente aí. Baixa o porrete mesmo.
3: No mínimo respeito com a cultura do
0: que
3: outro.
0: Que é isso, né? Pô.
3: No mínimo respeito.
0: Fica quieto, não abre a boca, né?
3: Não, e é tão legal quando você vê uma cultura de alguém diferente da sua, né? Aquele cara que tem uma visão, que tem uma cultura diferente. É tão legal você ver uma dança, uma expressão cultural diferente daquela que você não tá... Ah, você pode não achar bonito, você pode não concordar, mas, meu, assiste, né? Precisa dar risada aí? Não, aí tá errado.
0: Não, é o
3: deboche,
0: é o suprassumo da ignorância, né? Nós tínhamos aqui no Brasil, por falar em povos originários, né? Que são os aborígenes, são os povos originários da Austrália. Dentre os povos originários aqui no Brasil, alguns eram antropófagos, comiam carne humana. E os europeus, quando chegaram aqui, se escandalizaram com isso, né? Já se viu, olha lá, aqueles selvagens, eles comem carne humana, tá? Eles foram dizimados, esses povos foram dizimados, porque imagina, né? Na concepção do europeu que estava chegando aqui, aquilo
3: era um absurdo, né?
0: Só que na cultura daqueles povos antropófagos, aliás, um deles comeu um bispo. Um desses povos comeu o bispo sardinha. Isso está na história do Brasil. Um bispo desceu aqui, chegou aqui no Brasil para evangelizar os povos indígenas, caiu num território de antropófagos, os caras comeram o bispo. Os bispos comeram os bispos.
3: Picaram.
0: O bispo e quem estivesse junto com ele foram botados na fogueira e comeram os bispos. Agora, por que que eles comiam a carne de seres humanos? Não era assim, não é que a alimentação, o cardápio deles não era seres humanos. Eles comiam seres humanos num ritual de guerra. Eles enfrentavam tribos adversárias, matavam os guerreiros das tribos adversárias, e os guerreirinhos, os que se acovardavam, eles não davam a mínima bola, mas os grandes guerreiros, que enfrentavam eles, que lutavam com eles, que eram bravos guerreiros, eles comiam a carne daqueles bravos guerreiros, porque no entender deles, na cultura deles, eles incorporavam aquele espírito lutador do cara. Então era uma questão de cultura, questão cultural, espiritual, religiosa, até do antropófago. Por isso que eles comiam carne. Não é que eles se alimentavam de carne humana no dia a dia. Oh, qual é o seu prato hoje? Oh, meu prato hoje.
3: É um braço de...
0: Não, não era isso. Eles comiam carne humana num ritual. Um ritual antropofágico, é verdade, mas um ritual que tinha um caráter espiritual. Eles estavam comendo o bravo guerreiro, estavam incorporando a alma guerreira daquele cara. Era para isso. Então você precisava entender o porquê, né? Agora, aqueles ignorantes que estavam rindo lá dos aborígenes australianos, não, acho que não tem a menor noção disso, né?
3: Ah, não. Não. É.
0: Bom, 8 horas e 5 minutos, está na hora de ir embora, né?
3: Ah, já passou, né?
0: É. Estamos fazendo hora extra aqui,
3: daqui,
0: né?
3: Daqui a pouco a Roberta bate na porta aí.
0: É. Em nome da Joyce, em nome do Carlos Gomide, a todos muito obrigado. Até amanhã, quando a gente volta com mais uma edição do Bom Dia Melhor. Continue cravado nos 82.9, que é para ficar de boa.

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2: Olá, bom dia. Começando a nossa terça-feira ensolarada aqui na cidade de Limeira.

E você participando com a Robertinha. Aproveita, 3404-4000 liberadinho. Hoje tem sorteio. Família no cinema gosta de cinema? Então é só participar.

0: Hoje, terça-feira, dia 29 de setembro de 2026. Amanhã é o último dia de setembro. E, meu Deus, hoje é terça, Joyce? Hoje é, né?
1: Hoje é terça-feira.
0: Hoje é terça, bom. Me deu o tilt porque...
1: É outra semana.
0: E hoje é dia 29, né?
1: Sim, dia 29.
0: Caramba, por que eu tava pensando que dia 1º era quarta-feira?
1: Eu acho que todo mundo tá assim, Roberto.
0: Pensando que era quarta-feira?
1: Sim.
0: Nossa, menina, e bate certinho agora que você coloca a cabeça no lugar, que termina a propaganda eleitoral no dia 1º, que é uma quinta-feira. Eu não sei por que cargas d'água estava aqui na minha cabeça, quarta-feira era dia 1º. Então eu tava achando que era amanhã, não tem nada a ver uma coisa com a outra. Eu comi uma bronha danada, mas errei por um dia. Tá tudo bem.
1: Eu acho que é tanta coisa que a gente tá perdendo a noção do tempo.
0: É, porque é verdade, esse período eleitoral, ele deixa todo mundo à flor da pele em vários sentidos. Você que tá em casa, você que é obrigado a aceitar tudo isso, porque rádio, televisão, nós somos obrigados a transmitir, né? Eu acho que você que às vezes desliga, você que fala assim, ah, vou deixar ligadinho ali, vou ouvir o que tá saindo de tudo isso, qual que é o tipo de situação que está sendo apresentado. E para quem também trabalha em rádio e TV, a demanda é muito grande. Então, deixa a gente meio louco, né? Porque são áudios e mais áudios. Áudio de presidente, áudio de governador, de senador. E senador agora são dois. Então, a demanda aumentou com mais opções ali dos partidos. Tem deputado federal, deputado estadual. E é uma coisa de louco esse período. Então, realmente a gente fica, ó... Mas, graças a Deus, pelo menos na quinta-feira vai ser o último dia das transmissões, que são obrigatórias, né? No rádio, na televisão, as inserções, o horário eleitoral em si. E aí depois a gente se concentra no domingo para a votação. E aí, o Brasil, a gente já sabe, o Brasil sempre tem segundo turno, né? Por ser um país tão grande, provavelmente vai para o segundo turno. E aí, começa no dia 9, de novo. Né? Mas daí, provavelmente vai ser só para presidente, pelo menos aqui no estado de São Paulo, eu acredito que para governador vai ser bem decidido, graças a Deus, né? E aí começa no dia 9 para presidente e termina no dia 23, porque deve ser numa quinta-feira também, e a gente se prepara para votação do segundo turno dia 25, 25 e 26. Então assim, estamos enfrentando um período mais complicado, mas que, graças a Deus, tem começo, tem meio e tem fim. Que bom que termina. Isso é realmente maravilhoso, né? 8 horas e 15 minutos, porque, meu Deus do céu, é muita coisa. Você ouve tanta coisa que daqui a pouco eu quero votar em todo mundo, porque todo mundo tem... Sabe quando vocês apresentam um milagre? E eu fico com vontade de votar em todo mundo. Por mim, eu votava tudo, colocava todo mundo que tá ali, se candidatando, colocava ali, porque vai resolver o problema do Brasil.
1: Todo mundo é ótimo.
0: Todo mundo é ótimo, excelente, maravilhoso. Quem não fez nada em 20 anos, vai fazer agora. Precisa de mais 4 anos pra fazer, e eu gosto disso. Essa perspicácia das pessoas, assim. Então, eu gosto. Então, por isso que eu acho que esse período é um período que deixa a gente bem animado, tá? Mas tá bom. Tá excelente, né? Que bom que começa, mas termina. Depois recomeça, mas termina também, né? 8 horas e 16 minutos. Não é, cansa, gente. A gente fica meio torto. Eu louca achando que dia 1º era quarta-feira. Olhei dia 29 e falei, gente, será que é segunda? Eu comecei falando que é terça. Joias do céu. Me ajuda. Me ajuda, pelo amor de Deus, Joyce, me ajuda. 8 horas e 17 minutos. Robertinho com vocês, então, até as 10 horas da manhã. O nosso 34044000 tá liberado, participando Família no Cinema. E se você gosta de cineminha na faixa pra dar uma desanuviada aí, sabe o que você faz? No dia da votação, você pode ir votar e depois você pega um cineminha. Olha que delícia, Joyce. A desanuviar aí o negócio. Eu faria isso.
1: Um pouco ali.
0: Eu faria isso, sério. Eu faria numa boa, votaria e depois eu ia pro cinema, comer uma pipoca salgada e ficar muito tranquila, tá? Então você participa, 34044000, 34044000.

Bom dia, vem comigo, 8 horas e 26 minutos. 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

0: Manhã Melhor com você, 8h42. 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
1: 3404-4000. 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
2: Terço! Bom dia, Roberta Maese, bom dia, Joyce Azevedo. Mais uma terça-feira, última terça-feira do mês de setembro. Estamos aqui, Relojoaria do Zezinho. Um calor danado, viu, Robertinha? Né? Como que pode, né? Numa semana a gente reclama que tá calor, reclama que tá frio, reclama que tá chovendo, reclama que tá o tempo nuviado, reclama que tá o tempo chuviscado. Mas nós, ser humano, dizer uma coisa pra você, né, Roberto Maestro? Nós gosta de reclamar, né? Nós reclamamos quando não tem tudo, nada pra reclamar, a gente reclama. Imagina agora que essa situação, se a gente não tá reclamando, né? Mas estamos aqui, sem reclamar, vamos trabalhar. 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Estamos aqui há 51 anos, aqui no bairro da Boa Vista, e já pedindo desculpa, viu, Robertinha? Desculpa mesmo, porque ontem eu comentei sobre o jogo da Inter sábado, e eu falei 17h30, é às 19h30, Robertinha. É, 19h30 o jogo no Limeirão, sábado, isso daí mesmo, tá? Tá corrigido. Roberta Maese, a Inalda da Nova Suíça te mandou um abração. Miguel Luiz Anabec 2, um bom dia, um abração também. O Moisés do Quiabo, o João da Alface. Olha que parceiraço, hein, Robertinha? Hã? Olha, esse Moisés do Quiabo e esse João da Alface não tem nenhum sinistrim, né? Não tem nenhum leilãozinho, não tem nenhum riscadinho. Só tem um trincadinho no para-brisa só, viu, Robertinha? Moisés do Quiabo e o João da Alface, um bom dia pra eles lá na Avenida Laranjeira. Neuza Borlino, o amorzão dela, o Tiãozinho. Um bom dia pro João e a Ana lá de Sertãozinho. José Dadão, o Zulho, o Bigodão de Rio das Pedras. João e Sônia também de Rio das Pedras. O maior vendedor de linguiça é o João. Quer linguiça? Pede pro João. Fernanda e a mãe Leni, lá em Piracicaba, do bairro Campestre. E tem a Fernanda e a filha Vitória, aqui da Vila Queiroz, o pescador da Vila Pisa, o patrocínio, Neno da Vila Pisa. Eunice, lá perto do Zé do Pote, bom dia. O Zé da Ida, que tá lá tirando uns dias de folga, foi pra praia, né? E a gente vai pra praia, vai aqui na primeira praia, né, Robertinha? Ele vai naqueles hotel, sabe, aqueles hotel chique. Ai, Robertinho, que dor de cotovelo, viu? Quem vende cueca é fogo mesmo, né? Então tá aí, ó, Zé da Ida, curtindo as praias da vida, só queimando o coco, queimando o joelho, queimando o cotovelo, né, Zé? O Zé Gordeu, Zé da Curva, Zé da Vorta, Zé do Galo, em frente ao China e a Vani, que tá lá te ouvindo também, um bom dia pra eles. Lá no final da rua, Zezé Maronese, a cuidadora de tartaruga, tá lá te ouvindo também. Deixa eu ver aqui mais alguns aqui. Deixa eu ver a Fátima do Amparo. A dona Dirce Bill, também lá da área rural. Também eu sei que tá ligadinha te ouvindo no velho famoso radinho, né? A Vani eu já falei. Deixa eu ver o Chibanca, também tá te ouvindo. A Cida lá do Jardim Piratininga. O Jesus, o apóstolo lá de Americana. Eu, Jesus, como é que tá aí? Tudo bom, Jesus? Dá uma olhadinha por nós, Jesus. É. Jerry da Vila Queiroz, Roselita Teixeira Marques, professor Hiroshi, um bom dia pra ele também. Creuza Góes da Graminha. É, o Creuza Góes aí do seu lado aí. A Cidinha Carneiro da Vila Queiroz. Ana Regina Sten do Vale dos Frades, um bom dia pra ela. Um bom dia pro Dário Esperança. Um bom dia pra Maria Freitas lá do Palmeira Real. Isilda do Vale dos Frades. Um bom dia também pro Valentinho, Valente do Jardim Nereide. Um bom dia pra Adriano, Jardim São Pedro. Vladimir Marques do Jardim Montezupa. Talita Lopes. Guilmar Furlan, lá do Jardim São Paulo. Um bom dia para Maria Ramos Leite, do Jardim Aeroporto. Todo esse pessoal, que eu sei que tem muitos e muitas e muitas e muitas e muita gente te ouvindo, te assistindo. 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É, calorzão desse. É. 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É, Robertinha, tem que fazer... A turma não monta móveis? Vou montar um cuco agora, Roberta. É, ó. Escutou, Roberta? Ó, deu pra ouvir, né? Vamos montar esse cuco agora. Deixar esse cuquinho um verdadeiro cucão. Roberto, amanhã, semana tá de volta. Ao vivo e a cores. Fui, tchau, tchau.

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A partir de agora, com transmissão pelo nosso canal do YouTube. Aproveita, vem comigo, tô esperando você. Bora participar com a Robertinha!

0: Hoje, terça-feira, graças a Deus, né? A gente começou a nossa semana muito bem. Esperamos que assim continue. E a partir de agora, eu com você. Quanto tempo? Talvez meia hora? Talvez 40 minutos? Talvez 25? Não sei, depende. A live não tem um tempo. Eu acabo até passando do tempo. Deixo a Joyce em maus lençóis com um break atrasado. Mas eu não faço por gosto, tá, Joyce? Mas a partir de agora você participa 34044000 também ou através da nossa transmissão pelo nosso canal do YouTube. Se você ainda não é inscrito em nosso canal, se inscreva, ativa o sininho. E é muito importante quando você também curte. 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Tem gente que consegue até enviar por e-mail. Ah, deixa eu pegar aqui. Eu gosto dessa pessoa, não tem contato dela, só e-mail. Manda por e-mail também. Tem como compartilhar, a verdade é essa. Então, quando você compartilha, você ajuda também. E você participando está concorrendo à família no cinema. Dona Fátima do Amparo, beijão. A Rio do Boa Vista, sempre com a gente também. Luzinete da Vila Labac, Lu, um beijão. Obrigada pelo carinho, tá? E pela participação. Ah, e ontem a gente estava comentando sobre os anos 90 e ela comentou e acabou que não deu tempo de eu, ver, né, de eu ler o comentário dela, mas ela colocou assim, ó, eu usei esse cabelo que eu falei, que ela tá com, ela ficou bem bonita com a trend dos anos 80. E ela mandou assim, ó, eu usei esse cabelo, eu fiz permanente, ficou desse jeito, kkk. Ela mandou ontem, eu tô lendo hoje, mas eu tô lendo. Eu vi que ela mandou ontem, mas não deu tempo, pra não atrasar o próximo programa. Eu falei, ah, não vou ler, mas na hora que eu ver a mensagem dela, eu leio. Denise Longo, um grande beijo, um abraço. Ela mandou assim, ó, vim buscar meus ingressos para o cinema. O vim buscar é o participar, viu? Beijo, boa sorte. O Léo também passando por aqui, terçou, né, Léo? E agora que o Léo tá de férias, não tem mais dia específico pro Léo me acompanhar. Não precisa só ser no quarto fogo, não é, Joyce? Agora pode ser de terça, de quarta, de quinta.
1: Todo dia a gente tem o Léo aqui.
0: Todo dia a gente tem o Léo. Ô, Léo, quando que termina a sua... Eu não quero fazer você pensar nisso, tá? Ó, não quero. Mas... tá chegando, ainda tem um tempinho pra você aproveitar, é mais por isso, tá? Não é bom a gente pensar no final das férias, não. Que a gente começa a chorar. De férias a gente chora e chora, né? A Juarme também, ô Ju, um beijão! A Inês Silva, do Adélia Cavicchia, a Luzinete me ouviu comentando, né? Ó, um beijão e obrigada pelo carinho. Na nossa live, o Léo tá passando por aqui também, o Gus na área também, Roseli, um abraço, enfim, quanta gente boa acompanhando a Robertinha a partir de agora também pela nossa transmissão. 9 horas e 18 minutos, agora são 9 horas e 18 minutos, deixa eu pegar as fofocas aqui. Eu acho que eu dei o print em uma, deixa eu ver se eu dei, não dei print nenhum, então eu deixei o link. Ô, Roberta, por que que você não se prepara? Eu adoro o improviso, o ao vivo, aquela coisa que não tem... que agora a Roberta respira. Eu não gosto disso, não, tá? Eu me perco todos. Se eu tiver que fazer tudo assim, ó, fora a pressão, eu me sinto pressionada, tenho vontade de sair correndo. Eu não gosto, eu gosto de me sentir livre, tá? Não vem me pressionar, não, que eu, ó, eu vou embora, eu não gosto, não. Eu fico angustiada quando alguém me pressiona, tá? Mas eu adoro improviso e é assim que eu faço todos os dias. Bom, todos os dias é assim. 9 horas e 18 minutos. José Augusto, bom dia, Robertinha. Joyce, abraços. Obrigada, viu? Agora a gente vai fofocar um pouquinho dela, mas não é especificamente dela. Porque ela tá vivendo a vida, tá casada novamente, tá com seu filhinho, ela já tem dois filhinhos. Eu vou falar da Gisele Bündchen. Tá sendo comentado a biografia do ex-marido dela, o Tom Brady. Ai. Eu fico me perguntando pra que isso, Joyce?
1: Ele é pra falar com, dela? Ele voltou com mais choradeira?
0: Então, você sabe que eu achei que ia chorar um pouco mais, porém, tem a parte do chororô copioso, mas também tem a outra parte que a gente vai comentar aqui. Ó, a biografia de Tom Brady trata o divórcio de Gisele como o maior erro de sua carreira. Então, ele entende que essa brasileira maravilhosa, fez toda a diferença na vida dele. Porém, a biografia também trata, e ali naquele momento que ele está contando fatos da vida dele com a Gisele, ele também traz uma Gisele fria. E aí que tá. Contradiz um pouco, porque se você tem alguém do seu lado frio, talvez calculista ali, com algumas situações complicadas, você, na hora que você se separar, você fala assim, ai, tem coisa que a gente não perde, a gente se livra. Mas como ele trata o divórcio como o maior erro, talvez, da carreira e da vida dele, ele mesmo cita que depois do divórcio ele perdeu 10 quilos. Ele tentou reatar o casamento várias vezes. E ele sabe que o ponto crucial da separação foi o fato dele realmente ter se aposentado e depois voltado à ativa, que essa teria sido a... Sabe o pingo? Sabe aquele pingo? Você tá assim, você tá pra transbordar. E o copinho tá mexendo, mas não tá transbordando, ele tá só mexendo. Ele tá tremendo ali, de ódio. Ele tá ali. Geralmente é de ódio, né? Tem gente que transborda de amor. Então, às vezes pode ser de beijinho, tá? Mas geralmente... A gota d'água é o copo cheio de ódio. Ou de raiva, né? E tudo mais. Saco cheio. Mas vamos pensar no copinho. Ele tá tremendo assim. Ele tá pra cair, mas não cai.

0: você de ir, mas você sabe que precisa ficar. Sim. Porque eu estou cuidando da minha vida. Esse é o tipo de homem que talvez ele é o cara que parece apoiar, mas entre linhas ele não apoia. Ele disfarça. É como se ele deixasse a mulher sem argumento, Joyce?
1: Tá justo nessa, porque qualquer coisa ele fala assim, ah, mas eu nunca te impedi. Mas também não colaborou pra que ela pudesse fazer as coisas dela. Na verdade, dificultou.
0: Sim, pensando por esse lado, com dois filhos. E ela querendo cuidar dos filhos, e o que ela não tá errada, sim, tá certa ela?
1: Ela era modelo, ela precisaria viajar muito, estar em diversos lugares. Como que ela fez isso com crianças pequenas?
0: E tendo ainda um marido que não estava junto com ela, porque ele também seguia com a carreira dele. Eu acho que ele é o típico homem que, entre linhas, e parece até que para que ele fique confortável e sem culpa, ele usa esse argumento. Mas eu não te impedia.
1: Sim.
0: Mas eu sempre te apoiei. Eu sempre torci por, sim, você. Que ponto da nossa vida que eu atrapalhei você? É o típico homem que se esconde e manipula.
1: A gente vê isso na própria aposentadoria, que eles tinham esse acordo, ele demorou pra cumprir a parte dele do acordo, de se aposentar e passar a dar mais atenção pra família. Então, assim, no momento que ele finalmente fez isso, que já estava atrasado, ele pensa, ah, não, não quero, e voltou atrás.
0: E aí foi a gota.
1: Tipo assim, eu faço o que eu quero.
0: É. Ah, Gisele, você tem que entender, né, o meu lado, porque afinal de contas eu sou seu esposo, a gente tem que se apoiar. Eu não fiz isso com você. Se você quiser voltar, pode voltar.
1: Mas se vira.
0: É. Eu acho que o Tom Brady, ele se arrepende porque ele sabe que perdeu uma baita mulher. Não só na aparência, tá? Porque a gente não pode julgar as pessoas pela aparência. Que ela é muito bonita, ela é. Talentosa? É. Uma mulher que não depende do dinheiro dele pra nada? Também. Que a fortuna dela é maior que a dele.
1: Ela é inteligentíssima.
0: Inteligentíssima, também. Sabe ganhar o seu dinheiro. Então, o que ela queria dele? Amor.
1: Presença. Ela poderia ter tido qualquer homem no mundo na época que eles se casaram. Ela era Gisele Bündchen.
0: Sim. E o que ela queria? Amor, presença, compreensão, empatia. Talvez foi isso que faltou. Porque não só o amor, ah, mas eu amo essa mulher. Eu acho que ele amava, sim. Poxa, uma mulher linda, maravilhosa, perfeita em tudo. Mãe dos filhos dele e tudo mais. Não tem... Eu não acho que ele não a amava. Porém, eu não acho que ela era a prioridade dele. A família não era a prioridade.
1: Isso
0: não tem ligação com o amor. Você pode amar alguém e aquele alguém não ser a sua prioridade. Mas você ama, porque você ama. Mas talvez aquele amor também não seja suficiente pra aquela pessoa. Porque quando a gente lida com sentimentos, Joyce, é difícil falar, né? Você não pode julgar uma pessoa e falar assim, mas você não ama ela. Ele fala, não, mas eu amo. E talvez algumas atitudes dele, de dar presente, de levar pra jantar, de viagens, demonstre um pouco do amor. Mas será que era só isso que ela queria?
1: Aí que tá. As pessoas, elas amam de maneiras diferentes.
0: Então, a gente tem que saber entender.
1: É, tem gente que não vai falar coisas pra você. Tem gente que...
0: Que é zero romantismo.
1: É, que não vai ser aquela coisa de ficar te exibindo pras pessoas ou te levando em lugares. Mas ela tem uma outra maneira de te amar. Só que todas elas têm aquela questão da presença. A pessoa está presente fazendo aquelas demonstrações de amor pra você. É constante.
0: Sim.
1: A pessoa quer estar fazendo aquilo o tempo todo pra você. Como que a gente fala que o Tom Brady amava ela... Se a reclamação principal da Gisele é que ele sempre estava ausente da família.
0: Então, e aí que tá? Ah, mas o amor não faltava, mas faltava a presença?
1: Sim, mas é isso.
0: Mas o amor tal. Então ele tava querendo dizer que eu não estava presente o tempo todo, era algo que ela queria e eu não contribuía, mas eu a amava. Era por isso que ela tinha que ficar comigo?
1: O ponto é esse. Se ele amasse ela, ele encontrava maneiras de estar presente na vida dela.
0: Quem
1: ama faz
0: isso.
1: Só que a queixa da Gisele é essa, que ele não estava presente.
0: Te amo, mas não tô presente.
1: É, tipo, ele tava lidando com outras coisas, vivendo junto com o time e tudo mais, e ela com as crianças.
0: Te amo, mas não abro mão de nada daquilo que eu gosto. E às vezes o relacionamento é justamente isso, né, Joyce? É o abrir mão. É você, às vezes... É fazer coisas que você nem gosta tanto. Ah, mas isso aí já é você ser contra os seus princípios. A gente não tá falando disso. Não estamos falando de algo que seja totalmente legal, uma coisa insana, nojenta. Não, a gente tá falando disso. O que é o abrir mão? Às vezes você tá cansado, mas você sabe que aquela pessoa

0: queria jantar fora.
1: Sim.
0: Aí você vai. Você sabe que aquela pessoa precisa de você pra tal coisa. É você estar ali. A gente tá falando disso daí, de coisas românticas. A gente não tá falando de, você abrir mão e você fazer coisa que você não gosta. Eu vou ter que fazer coisa que eu não gosto, tá vendo? Não. A gente tá falando dos detalhes.
1: Eu me lembrei de algo que eu li sobre o Eminem. Vamos usar o Eminem de exemplo hoje para os homens.
0: Eminem.
1: Foi um outro rapper, acho que é um rapper ou um produtor musical, que falou que trabalhou com ele e tal, e que ele achou uma coisa que era muito interessante com o Eminem, que dava o horário em pontinho de acabar as gravações, ele nunca ficava lá com os caras e tal, né? Aquela coisa de resenha que eles dizem e tal, matando o tempo. Acabava o horário da gravação, ele pegava as coisas dele e ia embora. No horário em pontinho. Não queria saber se ainda faltava terminar algum pedaço da música e tal. Ele pegava as coisas dele e ia embora. Aí um dia questionaram, por que você não fica aqui com os caras e tal? Ele, meu horário de trabalho acabou. Eu tô indo ficar com a minha filha. Minha filha tá me esperando.
0: Nossa, eu gostei. Eu não sabia disso,
1: então,
0: Jorge.
1: Eu também não sabia. Quando eu li isso, eu falei, poxa, é uma coisa que ninguém espera dele ainda. Mas, enfim, todo mundo conhece a personalidade do Eminem.
0: Sim, sim. Até por isso que é estranha.
1: Sim, mas ele levava como regra.
0: Pra você ver, gente. Até um cara que eu, talvez você acha que não amava ninguém.
1: Sim.
0: Ele tinha a sua prioridade.
1: Tinha prioridade. Você não vê ele falando por aí, tá, minha filha. Mas ele tinha essa coisa de demonstrar a presença dele.
0: Eu acho que é bem melhor. Porque falar, a boca fala o que quer, né, Joyce?
1: Sim.
0: Se a gente pegar aqui e começar a falar, não é o nosso caso. Mas se a gente quiser falar mentiras, ou querer parecer bonitinho tudo que a gente faz aqui, eu posso começar aqui a pagar sapo pra todo mundo. É porque o politicamente correto é isso. O problema é que tem pessoas que pregam coisas ou falam coisas. Pregar... Eu tô usando a palavra como se fosse falar, tá? Tô falando, não tem nada a ver com igreja, tá, gente? O pregar que eu falo é justamente com essa conotação de falar, de se expressar. Mas ela não vive aquilo. Ela é uma pessoa que você não pode esperar muita coisa dela. E ela prega isso. Ah, porque eu estou presente, porque eu ajudo, porque eu faço isso, porque eu faço aquilo. Mas vai precisar dela pra alguma coisa. Vai chamar ela pra alguma coisa. Ela não... Ela fala que está, mas ela não está. Então, fala. Por isso que eu tô falando. Falar, qualquer coisa, fala.
1: Sim.
0: Agora, a atitude é diferente. Eu estou ali. Precisou da minha
1: Às
0: presença,
1: vezes você não precisa
0: ali.
1: Nem pedir. A pessoa está tão atenta a você que a hora que ela já... percebe que, poxa, tem alguma coisa acontecendo, ela já está posicionada para te ajudar, para te apoiar ou para pelo menos estar junto, sabe? Se ela não puder fazer nada.
0: Com certeza. E entra muito, Joyce, que hoje de manhã apareceu para mim. É uma coisa, não tem nada a ver com a outra, mas... apareceu, não sei porquê, tá em alta agora o segurança da Jennifer Lopes. Não sei se você viu algum meme
1: não,
0: com isso.
1: Não, vi ainda.
0: Joyce, eu ia te mandar, saiu a página na hora. Eu não sei se eu te mandei, mas eu acho que não. Mas voltando, falando sobre uma pessoa que está atenta a você. Ele é segurança dela, ele não tem caso com ela, nada, é um segurança de anos. Tanto que você vê ela lidando com ele, ela vai sair do carro, é ele quem dá a mão pra ela pra sair. Nem o Ben Affleck fazia isso. O Ben Affleck, ele tinha um defeito muito grande. E ele tem até hoje. O Ben Affleck é um grande ator, mas é como se ele não soubesse tratar uma mulher. E isso vem até da outra mulher dele, que é a Jennifer Garner. Que a Jennifer também só mudou o sobrenome. Entendeu? Você percebia que ele andava na frente dela. Até com as crianças. Não era um cara que tava à mão. Que era um cara que tava abraçado. No começo do casamento, até o Ben Affleck fazia isso com a Jennifer Garner. Depois de um tempo de convivência, você percebeu que isso foi se perdendo ao longo do caminho. Então, quando você encontrava os dois antes do fim do casamento deles, que foi em 2015, que mandou ele trair ela com a babá, né? Você vê o tipo de pessoa que é. Não é por trair com a babá, eu tô falando de traição. Ele podia ter traído com a Jennifer Lopes. Traição é traição.
1: Sim.
0: Mas ele traiu com uma pessoa que tava dentro da casa dela, cuidando dos filhos dela. No mínimo, ele tinha que ter um respeito por essa pessoa e aquela pessoa também.
1: Sim.
0: Isso, vai colocar uma menininha novinha, bonita, pra ficar dentro da sua casa.
1: Ah, mas eu acho que
0: só que aí que tá.
1: Nem depende disso, não. De ser novinha,
0: ele
1: bonitinha.
0: Ele pode ser... Por isso que eu falei, a traição em si, mas é com a babá. Você tá falando que é com a babá? Não, estou falando de traição. Podia ser com a Jennifer Lopes. Ele podia estar tentando ter um caso com a Jennifer Lopes naquele momento. Não ia doer do mesmo jeito? Ia. Doeu na Jennifer Garner. Sim. Tanto que ela separou e fez muito bem, acho que... Eu queria ver os dois novamente juntos, porém, pra isso acontecer, a Jennifer não precisaria mudar, mas o Ben Affleck precisaria mudar muito pra isso acontecer. Um casal bonito que se combinava, mas que não tinha nada a ver ali dentro um com o outro, porque ela era romântica, ela era de um jeito e ele todo um cara mais... eu tô na frente, eu largo atrás. Detalhes, detalhes. Mas vamos colocar... Agora, eu tô falando, agora voltando a falar da Jennifer Lopez com o Ben Affleck. O Ben Affleck foi pego andando na frente, deixando ela pra trás, gritando com ela, e ela tentando manter a compostura. Ele não abria a porta do carro pra ela, e quando abria a porta do carro, pá, ele mandava a porta do carro, assim, quando ela mal colocava o pé pra dentro. Então ele mostrou que é um cara extremamente descontrolado. Esse segurança, ele tava em evidência, Joyce, por quê? Mostrou muito sobre essa questão de um cara ser observador. Ele é segurança, ele é pago pra isso e tudo mais. Mas ele não é só um segurança. Aí mostra uma hora que ela saiu do carro, ela tropeçou, caiu, o cara segurou ela. Às vezes nem o seu marido faz isso pra você. Se você cair, se estribucha no chão ali e ele nem viu que você caiu, ele vai ver, ah, que... Ei, mas você também, hein?
1: E os homens gostam de falar que eles têm, por instinto, reações mais rápidas que a gente, que eles têm atenção, aquela atenção sobre o espaço, tudo que tá acontecendo ao redor deles. Então, eles têm uma reação mais rápida.
0: Serão mais observadores.
1: Mas, então, por que que eles não fazem isso para as mulheres que fazem parte da vida deles?
0: São mulheres que estão presentes, a esposa,
1: tipo,
0: a filha.
1: Tá ali pra se gabar, né? Todo mundo se gaba, mas...
0: Mas, eu estou aqui, sou pau pra toda obra. É isso que eu tô falando. Então, mostrou ela assim, ela perdeu o equilíbrio, assim, entre uma, sabe, da sarjeta, desnível ali, saltão, pá. Ela, gente, ele pegou ela no mesmo alto, ainda ele pegou ela lá. Ela, e ela deixa, porque não é caso.
1: Que ela sabe que ele tá sendo profissional.
0: Qualquer homem que vê aquilo vai falar, hein, acho que ele tem alguma coisa. Não tem, gente. Nem, não é assim que funciona a vida, tá? Mas ele é um cara que é o segurança dela, mas é o segurança que ela confia. É o cara que ela dá a mão quando sai do carro. Sabe o que ele faz? Ele abre a porta do carro pra ela, segura ela pela ponta, ele dá todo o apoio. É o cara que entra... Quando ela não tem uma companhia... É o cara que entra, aí ele vai bem. Tem vezes que ele tá despojado, se é uma situação despojada, você vê ele várias situações com ela. Às vezes ele tá de baby look e tal. Ele é meio baixinho, assim, sabe? É um senhor já, você percebe, mas é um senhor mais pra frente, sabe? Ele tá bem a caráter, né? Todo bem vestido, né? Smoking e tal. Ele vai e ele entra com ela e ela entra segura. Não tem conotação de namoro. Sabe o cara que tá dando o apoio pra ela, na falta de alguém...
1: Você nota que é o cavalheirismo.
0: É o cavalheirismo, ele vai e leva ela até lá. Então esse cara tá muito em evidência, eu percebi que daí tem um monte de comentário falando sobre isso. Às vezes a mulher, que nem vamos colocar agora a própria Gisele. O cara, Tom Brady, americano, um cara aparentável, um cara bem afeiçoado, bonito. E algumas pessoas vão achar que ele é lindo. Não é o meu caso, não acho ele bonito. Acho que o cara é normal. Aparentável e tal, rico, tal, tal, tal. Casado com ela, pai dos filhos dela. Faltou muita coisa. Porque o que manteve o casamento também, que nem ele mesmo diz, qual foi a gota d'água? Ele ter voltado a trabalhar. Mas talvez o que cansou a Gisele foi uma série de coisas que foi enchendo e chegou naquilo. Citei a Jennifer, por quê? Esse cara tá em evidência, não é à toa. Mostra que as mulheres querem cavalheirismo por parte dos homens. E ele não é nem um namorado dela. Ah, mas ele é pago pra isso. Eu acho que ele é muito bem pago.
1: Sim,
0: eu,
1: com certeza.
0: Eu acho até que ele recebe mais. É o chefe da segurança. Eu acredito que tem outros caras também
1: mesmo
0: perto.
1: Mesmo ele sendo pago, isso não deveria ser um exemplo?
0: Sim, mas ele é pago, só que você percebe que os outros não fazem isso. Sim. Talvez pelo fato dele ser o cara que é o cara que ela... gosta, confia, virou um amigo, não só um segurança, mas o cavalheirismo não tem que estar embutido num salário que você recebe. Então você vai tratar bem as pessoas porque você recebe bem. Então, porque eu recebo mal aqui, nós vamos destilar o veneno pra todo mundo. Então, você entendeu? Mas ele tá entrando como sendo um exemplo de cavalheirismo, é bem o que a Joyce falou. Sim. Sendo um exemplo de cavalheirismo para os homens. Então, por isso que eu citei isso. Em algum momento vai aparecer pra vocês. Se aparecer pra mim de novo, eu vou mostrar. Vou mandar pra Joyce. E não tem nenhuma conotação de que ela tem caso com ele. Não tem segurança de tempos já com ela. Mas é um cara que ela confia. Na hora que dá a mão, você vê que ela faz assim, ó. Dá o braço. E aquela segurança que só ela tem, né? Aquela segurança. Eu acho a Jennifer Lopez linda, gente. Eita, mulher maravilhosa. E vai com ela, dando um apoio. Na falta de um homem, que tá, no caso ele seria o marido dela, namorado e tudo mais, eu acho que quando ele entra com ela pros lugares, ele entra melhor do que o Ben Affleck. O Ben Affleck entra, tipo, parece que ele tá fazendo obrigação. Ou fazia, né? Parecia que ele estava fazendo uma obrigação, entrar com a Jennifer numa premiação, alguma coisa. O segurança, não. É como se ela fosse a mulher mais especial do mundo. É ela. Sim. Ela é o centro. Ela é ela. Entendeu? Eu acho que isso talvez falta em alguns homens. Por isso que tem tanta mulher reclamando. Porque nessa postagem tem um monte de mulher reclamando. Se a mulher tá reclamando, é porque tem alguma coisa errada, não tem,
1: quando
0: Joyce?
1: Alguma aparece comentando que o homem dela é daquele jeito, todas as outras, nossa, que milagre.
0: Que milagre, é, parece que é uma coisa tipo...
1: só tem esse.
0: Não parece que o marido dela é um ET?
1: Sim. Então, onde você achou?
0: O que, que é? Onde que compra isso daí? Verdade.
1: Sim.
0: Porque, ah, mas daí entra... Ô, Roberta, você também tem que entender o lado do homem. Às vezes o homem tem uma correria no dia a dia, chega cansado à tarde. Olha, gente, eu acho que... tudo isso é aceitável e compreensível. Você tem uma mulher do seu lado que gosta de você, ela vai saber entender que, sim, nem todo dia vai ter um cavalheirismo. Pelo cansaço,
1: mas
0: pela correria.
1: Mesmo,
0: mas são detalhes pequenos.
1: É a questão do hábito.
0: É o hábito.
1: Quando o homem já não tem esse hábito, ele vai fazer menos ainda quando ele estiver cansado.
0: Com certeza. Ele vai fazer zero. Nenhum.
1: E agora, se ele tem o hábito e ele estiver cansado e não fizer, você vai falar assim, poxa, alguma coisa tá errada com ele mesmo.
0: É porque tá cansado.
1: Sim.
0: Tá preocupado, tá numa correria. Então, a gente não... É que nem fala. Mulheres, vocês também têm que fazer às vezes de vocês. Vocês também precisam ser carinhosas.
1: Sim.
0: Precisa ser uma companheira. Porque é fácil a gente só, talvez, embutir um defeito no homem.
1: Sim.
0: Apontando, o homem é defeituoso, no sentido que não é cavalheiro e tudo mais. Mas a mulher, ela faz por merecer, porque muitos homens vão questionar isso. Aí que tá. Se a mulher faz por merecer, ela tem que merecer.
1: Sim.
0: Agora, se ela já não faz, e aí o casal já não tá nem aí um com o outro, aí fica todo mundo à lavanteira, Joyce.
1: Toda madeira abaixo.
0: É, aí o barranco que for caindo, deixa cair, né, Joyce? Eu me lembro muito de uma parte do filme do Thor Ragnarok, uhum. Tem uma parte lá com o Doutor Estranho, ele coloca o Loki vai pra atacar ele, né? E aí o Loki desaparece. Aí quando ele traz o Loki de volta, que o Thor fala assim, eu preciso do meu irmão pra ir atrás do meu pai, o Loki chega, cai assim, ele fala assim, eu despenquei por meia hora. Como se, ele deixou ele desabido, caiu, né? O casamento, o relacionamento, se você não se empenha, ele vai ladeira abaixo, sim, ele vai despencando, literalmente.
1: E depois pra recuperar o negócio.
0: Isso que é o problema. Então não deixa, não. Reativa aí, pega um dia pra jantar. Sabe o que você faz? Sua mulher é preocupada? Tem um monte de coisa na cabeça dela, e acredito que na sua também tem, porque você trabalha, então deve ter as preocupações. Mas se você sabe que ela tá com um monte de coisinha na cabeça, não pergunta pra ela, o que a gente vai fazer pra comer hoje, pra jantar? Ou, quer jantar onde? Ou, o que você quer comer? Isso implica uma pressão psicológica nela. Decida por ela. Ah, mas se eu peço tal comida, ela não gosta. Vai comer! É, eu já decidi.
1: Aí é outra coisa, é. Tipo, você
0: então pede a comida que ela gosta.
1: Sua mulher e não sabe o que ela gosta.
0: Ela gosta de pizza, por exemplo, de pepperoni. Você vai pedir pizza de atum? Ai, Deus me livre, pizza de atum, nada contra, hein? Mas olha, não é bom não, na minha opinião, não era gostoso não. Mas você tá entendendo, eu tô dando... Ela adora pizza, por exemplo, de... que vem alho. E eu não gosto, mas ela gosta. Eu vou pedir. Aí ela gosta de pizza de atum. Não pede a de pepperoni, pede a de atum pra ela, que ela vai abrir e falar... Nossa, que delícia. Nossa, esse cheiro maravilhoso. Entendeu? É possível que tu não sabe o gosto dela. Entendeu? Sabe que ela gosta. Eu vou pedir um lanche. Eu sei que ela gosta de x-tudo. Não vai me pedir um misto quente pra ela. E ela vai olhar e falar, é isso? Então não me conhece? Então é tudo isso. A gente tem que entender o lado de cada um pra poder. Mas ele cita que ela era... ali na biografia, parece que a Gisele ela colocada em algumas posições como fria. Como se não observasse o tom. É coisa de homem, né? Reclamar com a mulher, não me observa.
1: Talvez ela já estava distante justamente porque ele não estava presente.
0: É. Então, será que a frieza dela não era isso? Então.
1: É difícil você ser uma pessoa super carinhosa, amorosa com alguém que você raramente vê. Ou que você conversa, sei lá, 5 minutos.
0: Não tem um diálogo, não sabe falar outra coisa. Às vezes fala só de problema.
1: Não tem química que resista a isso,
0: ou
1: gente.
0: Ou só trabalha, verdade? Cadê a química?
1: Poxa.
0: A química vai embora. Vai embora junto com a física. Química e física, vai tudo embora.
1: É a mesma coisa de, sei lá, você abraçar um estranho.
0: É bem isso. Ô, Joyce, a química e a física se juntam e vão embora.
1: Sim.
0: A matéria vai embora. Não tem o que resiste. Então, eu acho que quando ambos se doam, acaba sendo legal. Não é perfeito, porque nada é perfeito. Nada. Vai ter um negócio ali, vai dar um problema. Vocês vão se estranhar em algum momento. Pensamentos diferentes. Vai dar um choque de realidade, um choque de problema ali que vocês vão enfrentar, mas, a grosso modo, vocês vão saber quem vocês são e você vai saber como tratar a sua mulher e você vai saber tratar o seu marido, né? A gente não pode colocar a culpa só no, né, só no homem, não. Porque daqui a pouco os homens... A macharia vai parar de...
1: Tô vendo, gente? Deixa eu falar meu
0: Ai, porque as mulheres... Aconteceu um caso em 1900 e bolinha. Que a mulher... Eu nem sei. Nem... Ó, não me irritem. Tô, ó, ó, ó. Olha, Joyce. Hoje foi um dia bom pra ninguém falar nada pra mim, viu? Se tivesse falado. Hoje eu ia virar no Jiraiya, viu? Eu tava esquisita hoje, mas... Não aconteceu. Ainda bem, ó, graças. Joyce, intervalinho, pra gente não atrasar. E depois eu volto. Mas, ó, o Tom Brady falou que a culpa foi dele, né? No fim do casamento. Só pra registrar aqui.
1: Pelo menos ele aceitou já, né?
0: Tentou voltar e a Gisele... Oh, mas que mulher, que opinião, hein, Joyce? Que saber, não. Eu tenho dois filhos aqui com você.
1: Eu acho que ela tá certa, porque essa situação toda, ela ficou aí por anos, sabe? Essa enrolação.
0: Voltar pra quê?
1: Ela aguentou muito e foi simpática.
0: E foi simpática. Você nunca viu a Gisele falar nada dele, hein? Sim. Nada. A Gisele sempre, todas as vezes, tratou esse homem muito bem.
1: Ele deixou a mídia americana arrebentar ela.
0: Sim, porque era mais fácil culpá-la do que ele levar a culpa. É bem coisa de não de homem. De homem machista. Não homem. Porque tem muito homem que assume o seu ei, tá tudo bem. Homem é homem, tá tudo certo. Homem machista. 9:43.

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0: 9h48, Alana, um beijo pra você, obrigada pelo carinho e pela participação, viu, minha querida? Cris, beijos, obrigada. E a Alana e a Aurora, tá? Manda abraços pra nós. A Aurora disse, mãe, manda um abraço pra elas e coloca um coração. Joyce, um tucuticuti.
1: É a nossa princesinha Aurora.
0: É, a nossa princesinha Aurora. Aurora, olha, um beijão pra você, viu, minha querida? É, você é o guti-guti nosso aqui, a gente sempre fala. E nós temos vários também, porque tem a Esther Piquititinha, que adora uma gaveta. Esther. E eu fico tão feliz de saber que as crianças gostam da gente, sim, é tão bom.
1: É um bom sinal.
0: É um bom sinal, Joyce, porque criança é tudo de bom e a criança ela é muito verdadeira.
1: É verdade.
0: Então, quando você vê uma criança gostar de você, eu até me emociono, porque a minha já não é mais pititica, né, de bebezinho. Mas eu acho que a criança, ela tem um sentido diferente das coisas. Ela olha, ela vê, e eu gosto, eu sou suspeita. Criança, animalzinho de estimação, eu sou muito... Ai, gente, pra mim mexe demais comigo quando eu vejo essas situações, tá? Então eu gosto bastante, de verdade. Fico feliz, eu acho que tudo deles que vem é bom demais, né? Que eles são verdadeiros. 9h50, tem mais fofoca pra gente contar aqui, só que essa vai ser um pouco rápida, porque na verdade ela já é de antes de ontem, ela é do domingo, era pra ter trazido ontem, mas aí a gente mudou o foco e tudo mais. A Paola Oliveira, ela foi vista treinando futevôlei na praia, dias após ela ser anunciada como rainha pela Imperatriz. Ela tinha deixado o cargo para Virgínia, numa outra escola, e agora ela foi anunciada rainha de bateria pela Imperatriz Leopoldinense. Até aí, tudo bem? Tudo bem. Merecido, merecido. Paola é linda. Acontece que quando ela foi vista jogando futebol ali na praia, ela foi muito criticada, porque para alguns, e isso inclui homens e mulheres, e vindo de mulheres é pior, porque parece que a mulher ela tem um prazer de degradar... Não todas, tá? De degradar a imagem de outra mulher. Porque tem celulite, porque tem estria, porque tá acima do peso, porque não tá, porque tem uma gordura aqui, outra ali, porque a perna não sei o quê, porque o bumbum não sei o quê. Então existem algumas mulheres que elas têm o prazer de degradar outras e depois fala que ainda torce pelo mesmo... Porque nós, mulheres, temos que ser unidas e tudo mais. Só que me admirou muito porque homens também criticaram a Paola pelo seu corpo, falando pra ela assim, olha, se não tomar Monjaro, a gente não sabe o que vai acontecer com ela, viu? Ô Paola, você conhece o Monjaro? Comentários de homens que eu tenho certeza que em algum momento já disseram que ela era sexy symbol de todos os tempos. Homens que a desejaram em algum momento também. E aí você fica pensando que o caráter desses homens... Como que faz? Então, se tem uma mulher maravilhosa do lado... Eu acho a Paola linda. Gente, pra mim, a Paola tá perfeita. Também. Mesmo ela tá sim com alguma celulite, sim. Mulher tem celulite, tá?
1: É super normal, gente.
0: Eu acho que 90% das mulheres têm e 10% não tem por algum motivo ali, questão genética, alguma coisa. Fez muito exercício, entendeu? Mas 90% das mulheres brasileiras têm celulite e estria.
1: Homem também tem, tá?
0: Homem também tem. Só que quando você vê que quando ela estava, pra mim ela tá perfeita, tá? Mas eu tô falando da perfeição que eles acham que ela tinha e que pra mim continua. Mas quando, na opinião deles, ela era perfeita, que não tinha celulite, aquele corpite, sem nenhuma gordurinha aqui, outra ali, eles a desejavam. Mulher perfeita, linda. Ah, se eu fosse o homem dessa mulher... Não é? Esses mesmos doidos de internet que só sabem ficar olhando mulher e desejar como se fosse um objeto, são os mesmos que criticam e falando pra ela que ela precisa de Monjaro. Eu acho que você tem que repensar bastante, porque você, mesmo com a Paola, estando com celulite ou não, estando com uma gordurinha localizada ou não, você nunca vai ter uma mulher como essa, jamais, na sua vida.
1: Tá. Bem falado.
0: Bem falado.
1: Bem falado.
0: Ela, se ela está acima do peso ou não, na tua opinião, bem como de outras mulheres também, não é no meu caso, eu acho a Paola linda, engraçada. Eu fico pensando que assim, posso falar de verdade? Assim eu fosse, em termos de corpo, a Paola Oliveira. Gosto bastante, eu acho a Paola linda. E eu vi que tem uma celulitezinha ali também. Ela é mulher. Ela tem hormônios femininos. E o hormônio feminino produz isso, né? Mas dá pra ser controlado? Dá. Mas ela tem 44 anos. Ela tá linda.
1: Até novinha tem celulite, Roberto. Eu tinha uma amiga adolescente, a gente ali, sabe, na faixa dos 15 anos, ela tinha celulite.
0: Como explicar?
1: E ela era magrinha.
0: Magrinha também tem. Sim. Não é só quem tá um pouquinho acima do peso ou quem tá acima do peso.
1: Por isso que a gente vê que essas críticas são, assim, uma loucura, gente. Vocês esperam o quê? Que as pessoas sejam feitas de plástico pra ser tudo liso o tempo todo?
0: É, ou aquela boneca que você veste lá, que é aquela manequim, que fica tudo bom nela. Mas por que fica tudo bom? Ela não tem nada. Nada vai ficar apertado pra ela. Vai colocar uma coisa, ela tá parada. Ela tá dura. Não tem nada ali. Mulheres reais é igual a Paola.
1: E ela
0: igual
1: nem tá gorda.
0: A mim, igual
1: ela
0: a Joyce.
1: Está saudável.
0: Tá saudável.
1: É que a gente tá vendo tanta gente, assim, esquelética.
0: Sim.
1: Ah, vocês vão me desculpar. Mas isso sim que não é saudável. Aquela magreza extrema que a gente tá vendo de novo. Que aconteceu lá nos anos 2000
0: sim,
1: também. No
0: sim.
1: início tinha muita gente sofrendo com anorexia, bulimia. Virou um tema que todo mundo discutia.
0: Sim.
1: E agora isso tá voltando. Isso não é saudável. A Paola tá super saudável, você tá vendo ela cumprir a agenda dela, ela tá praticando esportes. Tá
0: vai ser rainha de bateria.
1: Dela. Vai ser rainha de bateria. Gente,
0: gente,
1: o esforço que é necessário pra você atravessar o sambódromo dançando coisa de uma hora. Não é pra qualquer um.
0: Com salto, fantasia
1: com
0: pesada.
1: Salto altíssimo, carregando fantasia, sem parar, sem perder o ritmo. Você precisa de um condicionamento físico de atleta. Você vai me dizer que essa pessoa...
0: Ela não tá tendo?
1: Tá gorda, que ela... Sabe?
0: Que ela, ou ela não tá mais preparada, aliás, pra ser a rainha de bateria porque ela tem celulite?
1: Falar a palavra gorda nesse sentido pejorativo.
0: É, no sentido pejorativo,
1: tem muita
0: tá?
1: gente gorda também que tá mais saudável do que o pessoal que fica criticando.
0: E quando a gente fala, e a gente nunca tem a intenção de denegrir nenhuma imagem. Mas quando eu vi, Joyce, homens... que eu tenho certeza que em algum momento falaram que ela é a coisa... Ela era a mulher mais linda do Brasil. Porque eu acho ela uma das mais lindas do Brasil, sim, com certeza.
1: Sim, com certeza.
0: E continua sendo. É, esses mesmos homens são aqueles que estão falando pra ela tomar Monjaro. Se cuidem. Nossa, a Paola tá cheia de celulite. Cara, tu nunca vai ter uma mulher como ela na tua vida. No máximo, se você tiver uma mulher que queira você com esse jeitinho seu de pensar, com esse preconceito que você tem, o que, que é? Às vezes você vai arrumar uma mulher que vai ter celulite também. Porque vai ser uma mulher normal. Uma mulher que vai, às vezes, estar um pouquinho acima do peso ou não. Que vai ser magrinha, mas vai ter celulite, vai ter estria. Tu vai desprezá-la por isso? Porque você se acha lindo? Se olha no espelho. Aí, Joyce, você vai ver a foto das criaturas que estão criticando
1: ela.
0: Dá uma
1: raiva.
0: Cara, tu se acha?
1: Me dá muita raiva.
0: Jurandir do céu, desculpa o Jurandir de verdade, tá? Mas Jurandir do nome, tá? Mas a gente, o costume de Jurandir, que é o apelido. Ah, desculpa, não foi eu que coloquei, tá? Mas assim, Jurandir do céu. Você tem que dar graças a Deus se arrumar alguma mulher que queira você. Um homem feio. Feio, feio, feio.
1: Não que... sabe passar um protetor solar, pelo menos.
0: Não, nada.
1: A gente não tá nem falando, assim, de cuidar da beleza.
0: Não,
1: não sabe cabelo
0: nada.
1: E tal. Um protetor solar, pelo menos, pra não cuidar, pra cuidar da pele.
0: Com certeza. Ó, o marido da Lana Del Rey é muito... O caçador de crocodilo lá é muito mais bonito que vocês. E olha que o marido da Lana Del Rey... Ela comemora, acho que 2 anos de casamento. Essa mulher tá apaixonada. Apaixonada, Joyce.
1: Comemoração do pântano.
0: Entendeu? Ela tá apaixonada pelo Shrek dela. E o cara é o Shrek. Ela não é a Fiona, mas ela é o Shrek dela. E ela, gente, até acho que... Uma vez eu falei assim, acho que ele fez uma mandinga com um crocodilo lá pra catar essa mulher.
1: E ela tá felizona.
0: Ela tá felizona. Nunca se vê a Lana Del Rey mais feliz que o Shrek dela lá. Mas o duro que os homens que tá falando da Paola é pior que o Shrek da Lana Del Rey. E o cara não tem nada a ver com ela. Ele não tem nada. Ele tem aqui, de tanto, ele mesmo fala que de tanto ele trabalha no sol, a pele dele é dura. E é verdade, você vê a pele dele endurecida assim, ó. De tão queimada do sol que é. E ele, eu acho que é mais velho que ela. Mas
1: sim,
0: tudo bem,
1: mas é.
0: Problema deles lá. Mas eu tô falando da aparência dele, ele é todo queimado do sol. Queimado, queimado, queimado, mesmo a pele é até dura. E ele fala assim, que a mão dele é grossa, porque ele
1: deve ter calo.
0: Calo, a mão dele é grossona desse tamanho, assim. A Lana Del Rey é como se fosse uma princesinha ali. E ela é chonada no Shrek dela. encontrou no pântano com os crocodilos, entendeu? Por isso que eu falo, né? Você que pensa que não vai encontrar alguém no pântano, olha aí.
1: Tá procurando um lugar errado.
0: Tá procurando um lugar errado. A Alana encontrou dela caçando crocodilo. Tá vendo? Toda panela tem sua tampa, Joyce. Sim, depende de onde procurar, né?
1: A esperança.
0: A esperança. A Lana nunca imaginou que ela ia encontrar o dela lá no pântano. Nunca. Por isso que eu tô te falando. Eu citei o marido, é porque eu vi a publicação, eu acho a Lana Del Rey linda. E eu vi que ela tá muito feliz, é isso que importa. E o cara diz que faz tudo por ela. Dá pra ver que ele é super amoroso. Vocês entenderam que a boniteza não é tudo?
1: É o tratamento.
0: Mas não é tudo. Porque se ele fosse muito bonito e não sabendo tratá-la, ia ser mais um que ela tinha tido na vida dela. Mas ele não. Ele pode ser não tão bonito na aparência, porque olhando em relação aos dois, ele não é. Porém, talvez perto de todos os Jurandirs que ela já teve na vida dela, esse seja um cara que trata ela bem, sim, que cuida dela. Como que é, Joyce? Um gentleman.
1: Gentleman.
0: Agora, esses Jurandirs... Agora os homens lá criticando a Paola. Joyce do céu. Ó... O marido da Lana Del Rey é um príncipe perto deles.
1: Precisa coragem criticar a Paola.
0: Precisa mesmo. Gente, vou encerrar. Joyce, até passei do ponto. Joyce, deixa o mínimo possível aí, não toca o tema, tá? Faz esse favor pra mim. Pessoal, um beijo, sorteio amanhã. Hoje não dá mais tempo, porque eu quis comentar, falei da Lana, me empolguei. Gente, amanhã o sorteio, prometo que eu faço. Tchau, tchau.

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1: Agora são 10 horas e 7 minutos da terça-feira, 29 de setembro de

0: São 10 horas e 9 minutos, 10 e 9, manhã da terça-feira. Hoje é dia 29 de setembro de 2026. Bom dia para você que tá ouvindo, bom dia para você que tá conectado, para você que tá sintonizado. Seja muito bem-vindo, seja muito bem-vindo. Eu sou o Carlos Gomide, esse é o Cidade em Foco, nós somos a melhor FM, no ar em 82.9 FM para Limeira e região e para o mundo inteiro de audiência por meio das plataformas digitais da Melhor FM. Você pode acompanhar o programa no FM, você pode acompanhar o programa nos aplicativos de rádio, nos agregadores e você pode também acompanhar o programa no YouTube. É só você digitar Melhor FM na sua barra de procura do YouTube. Vai achar lá a transmissão ao vivo, é só clicar, pronto, você entra no... Você entra na transmissão e lá você pode deixar a sua manifestação, tá? Lembrando que o YouTube é uma via de mão única, só você fala e a gente lê. Se você precisar de ajuda, se você estiver precisando de apoio, se você estiver precisando de alguma coisa, pode mandar mensagem no WhatsApp 3404-4000. Aí você pode tudo, mensagem de áudio, vídeo, foto, texto, qualquer coisa que você quiser fazer, você pode fazer pelo WhatsApp 3404-4000. O YouTube, você pode mandar o seu bom dia, mas o YouTube é aquele negocinho limitado, que você tem só aqueles dígitos para você fazer, aqueles toques para você fazer. No WhatsApp, não. No WhatsApp, você pode fazer o que você quiser. Tá liberado, tá? Aqui não tem censura, aqui não tem mimimi, aqui não tem frescura. Aqui fala quem quiser falar, a opinião que você tiver, você pode dar aqui. Eu quero ouvir, eu quero ver, eu quero que você participe da nossa... transmissão e do nosso programa pelo 3404-4000. Daqui a pouco, gente, a gente vai falar com o Costa Júnior, ele que é vereador e ontem foi aprovado na Câmara Municipal, e eu já vou falar da Câmara já, porque a gente tem assunto importante para tratar da Câmara. A gente vai falar da Câmara já. Porque houve lá um projeto que tinha um projeto importante em pauta. Aliás, todos os projetos são importantes, né? Mas um mais importante, que afetaria mais a gente, e que esse projeto foi retirado da pauta. Daqui a pouco a gente vai falar a respeito disso. Porque agora, deixa eu ver como é que tá lá fora, por favor, Joyce. Aliás, antes que a Clotilde fique brava comigo, deixa eu falar bom dia para minha colega de trabalho. Eu não sou o Silvio Santos, mas eu tenho uma colega de trabalho, Joyce Azevedo. Bom dia, tudo bem?
1: Bom dia, comigo.
0: Você anda meio quieta, por quê?
1: Eu não sei também.
0: É, o que aconteceu?
1: Eu acho que deve ser um pouco de estresse. E tem que acabar logo essa eleição, gente, pelo amor de Deus.
0: Ah, é a eleição que tá deixando você estressado.
1: Também.
0: Entendi. Bom, tá bom. Vamos esperar então a eleição acabar, né? Semana que vem acaba, mas semana que vem
1: não,
0: começa
1: tem segundo
0: de novo.
1: Turno, então...
0: O segundo turno é mais curtinho,
1: é mais
0: e não tem tanto rotativo de rádio. A questão é colocar também, a coisa
1: sim.
0: No ar, né? Aí é uma obrigação que acaba deixando todo mundo tenso. Mas vai acabar.
1: Vai.
0: Dia 25?
1: Acho que é dia 25 a eleição, quer dizer, o dia de votação
0: do segundo turno. Dia 25. Dia 25 acaba, tem menos de um mês.
1: Na minha cabeça, eu penso assim, só vai acabar dia 25, realmente.
0: É que você vai trabalhar também todos os feriados, praticamente todos os finais de semana, né? Porque você trabalha com festa e acho que... Calma, relaxa, respira, que vai dar
1: tentando.
0: Tudo certo.
1: Não,
0: relaxa e respira, que vai dar tudo certo. Muito bem. Tem imagem lá de fora?
1: Tem sim.
0: Pra gente ver, por favor, mostre a janela da Melhor FM, aqui na casa da Melhor FM, na Avenida Doutor Lauro Corrêa da Silva. Você vai ver imagens do trânsito da Avenida Doutor Lauro Corrêa da Silva. Olha como é que tá sossegadinho, rapaz. Agora dá para atravessar a avenida, né? Durante o começo da manhã é mais difícil. Agora fica mais tranquilo você atravessar. Mas, por favor, se for atravessar, atravesse na faixa de pedestres, tá? E que calor que tá fazendo, hein, gente? Pelo amor de Deus. Ainda bem que tem ar-condicionado no carro da rádio. Muito obrigado, viu, para você que comprou o carro da rádio. E me deixar com ar-condicionado, que eu vou falar uma coisa. Sofrem, eu sofro, hein? Pelo amor de Deus. Ó, hoje, gente, a expectativa de chuvas deve voltar à região. Porque é um bloqueio atmosférico que está perdendo força e vai fazer com que essa chuva consiga se aproximar da nossa região, tá? Vai ter predomínio do sol, como está tendo nesse momento. Mas vai ter também momentos de céu parcialmente nublado a partir da tarde, com possibilidade de pancadas de chuvas e temporais, tá? Os temporais para a região de Campinas, esperados para hoje, apresentam riscos associados principalmente à queda de raios e vendavais, tá? Como rajadas que podem ser superiores a 60 km por hora. E 60 km por hora já é um ventinho mais ou menos, tá? E são esperados a partir do meio da tarde. Não se descarta a ocorrência de granizo de forma isolada. Chuvas também podem ocorrer durante a noite de terça e a madrugada da quarta-feira, tá? Remanescentes dessas tempestades que estão previstas para essa terça-feira. Temperatura máxima prevista para hoje é de 36 graus. 36 graus em plena primavera, hein? Aí sim. A chuva tá falando que vai ser 5 milímetros aqui. Se for isso aqui, é bem pouquinho. Tem gente que não vai nem perceber a presença da chuva. Amanhã a chuva já aumenta 15 milímetros e a temperatura cai para 39 e a partir daí a chuva diminui, só que a temperatura também cai. Por exemplo, na sexta-feira a máxima vai ser de 22 graus. E aí haja o organismo, né? A gente começa a semana com 38 nas costas e termina a semana com 22. É de fato para terminar com qualquer organismo que está com baixa resistência. Agora céu azul, algumas nuvens, aquelas nuvens que indicam mesmo que está chegando uma frente fria. E temperatura no meu patacão, temperatura em Limeira agora na casa dos 28 graus.
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0: 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Daqui a pouco eu vou falar com as pessoas que estão mandando mensagem para mim aqui no WhatsApp. Já tem bastante gente mandando mensagem, mas agora eu vou receber virtualmente aqui. Vou pedir para o Jorge, já pode abrir já a janela dele e mostrar. O vereador Costa Júnior, que ontem teve um projeto de lei aprovado na Câmara Municipal. Eu queria que o senhor falasse desse projeto de lei para regulamentar, a ideia é regulamentar essa questão de bares, é criar um selo de parceiro da cidade, é isso, vereador? Tudo bem, professor? Um abraço, bom dia.
3: Bom dia, Gomide, é exatamente isso. Eu até peço desculpa, que estava fazendo uma visita aqui na Escola Cívica Militar, e aí eu fiquei aqui na praça para fazer esse link. Mas assim, ó, essa lei é para separar o joio do trigo e mostrar quem anda na regra, na lei e quem não anda. O que está acontecendo é que muitas pessoas irregulares, que faz o serviço mal, que anda no crime, estão prejudicando quem anda certo. Então tem bares, restaurantes, inclusive estão fazendo uma fiscalização no rigor da lei e tem que ser feito. Então pessoas que deixam menores de idade entrarem no estabelecimento, não tem alvará, excede o horário. Então essas pessoas prejudicam todos, elas até fomentam um fluxo errado, de forma errada. Então esse selo, parceria, né, dos bares que andam regulares, vem chancelar, não é obrigatório, tá, Gomito? Não é obrigatório, ele vem chancelar as pessoas que andam com o alvará certo, que andam dentro da lei. Então ela tem a possibilidade, a facilidade de conseguir qualquer tipo de documentação na prefeitura. Isso é o necessário, sabe? Então a gente tem que fomentar isso, tem que parabenizar e chancelar quem anda na lei, Gomide.
0: E além dos bares, que tipo de estabelecimentos que vão poder conseguir esse selo, vereador?
3: Todos envolvidos em eventos, bares e restaurantes. Essa lei é específica para isso, né? A gente sabe que tem um problema grande na cidade de perturbação do sossego, pessoas que fazem a desordem. Causa desordem, sabe? Ele usa de forma... Do nada ele faz uma festa, aí fala que é um evento beneficente, ele coloca uma caixa de som que fica, no máximo, do lado de uma residência que tem idoso, que tem criança autista, nos bairros, né, dentro de bairros residenciais, fazem festas desse tipo. O que isso quer dizer? A pessoa que tem um selo, essa parceria da cidade de Limeira, ela não vai fazer isso. Anda correto. Então a fiscalização já tem ali um protocolo, já tem ali o conhecimento que aquele bar é um bar legal. É um bar que respeita as leis, as regras. E assim, como não é obrigatório, não tem nenhum tipo de alvará, não tem tipo de taxa, nada, Gomide. É gratuito e as pessoas de bem, o comércio que anda na linha, vai poder ter isso, essa facilidade.
0: Eu acho que os famosos chais não devem conseguir com tanta facilidade esse selo, né, vereador?
3: Não, se tiver irregular, se não tiver o alvará regulamentado, se não tiver cumprindo os horários de funcionamento, se não tiver vendendo bebida, né, para menores de idade, ou deixando o consumo de droga ali na frente, no local, não vão ter esse selo.
0: Entendi. Bom, a gente sabe que é importante, é um plus para aquele comerciante que está querendo trabalhar direito, e a gente tem que ter, a prefeitura tem que criar modos, o poder público como um todo tem que criar modos e chancelar e facilitar o trabalho de gente trabalhadora que quer gerar emprego, quer gerar impostos, quer sobreviver com o suor do seu trabalho. Mas há uma questão também da fiscalização. Como é que vai funcionar essa fiscalização? Como é que está funcionando essa fiscalização? Mesmo porque eu sei que é uma preocupação do senhor lá na Comissão de Segurança Pública, né?
3: Com certeza, Gomide. A gente sabe que o GIAF, o prefeito está direcionando bem o GIAF, a GCM, as secretarias estão fazendo as operações, estão atendendo as reclamações. São centenas de reclamações. Várias reclamações, então a gente tem que já fomentar o executivo a que se faça logo o fiscalizador de posturas. É importante colocar esse pessoal já na rua para atender as ligações, as reclamações do 56. Então a gente tem que pontuar, né? Mas só que o evento, Gomide, ó, eu trabalhei em eventos, eu fiz muita segurança, eu sustentei minha casa com evento. Então a gente sabe que tem um músico, tem a faxineira, tem um cara aqui do bar, o barman. Tem aquela renda extra que é importante. A gente fomenta a cidade, os hotéis, sabe, os postos de gasolina, os bares, restaurantes. Então, é importante a gente valorizar o evento, valorizar as pessoas que andam correto. E, infelizmente, tem muita gente que anda errado, tem muita gente que não cumpre as regras e as leis e acabam arrochando isso para todo mundo. Então, esse selo vem de encontro a isso. Separar as pessoas que andam na lei e as pessoas que não andam. Porque a pessoa que não tem um alvará correto, que não anda na lei, não vai ter um alvará desse.
0: Muito bem.
3: Perdão, não é um alvará, não vai ter um selo desse.
0: E é um plus, é uma forma do comerciante se vender também, dizendo, olha, esse estabelecimento aqui está regular, se a fiscalização vier aqui, vocês não vão ter problema. Vereador, eu sei que esse é o projeto importante, essa é a pauta da nossa

0: colocadas em várias secretarias que ele não pode cair. O Tribunal de Contas está em cima. Aqui não tem que fazer, vou fazer uma política, vou fazer uma fala para apoiar um tipo de aumento. Ninguém gosta de aumentar imposto nenhum. Ninguém aprova imposto nenhum. Só que na nossa cidade, cidade de Limeira, tem muita conta deixada para trás. Tem muita gente que deve IPTU. São milhões, aliás, são bilhões de dívida de IPTU. Devia fazer uma campanha para essas pessoas começarem a pagar o IPTU. É importante a gente colocar dinheiro no cofre para entregar um serviço de qualidade. Eu sinto isso muito no esporte. No esporte a gente faz com as associações, com as empresas privadas, o esporte, porque a verba é muito curta, sabe? A coberta não vai cobrir seu corpo inteiro. E quando você fala de IPTU, o aumento, se tiver um aumento, tem que ser um aumento razoável, um aumento dentro da lei. A gente sabe que a gente já está numa situação onde o ISS vai para o governo federal, sabe? Tem tudo isso acontecendo no cenário nacional e as pessoas que têm que entender. Não tem uma briga política aqui. Eu torço pro Flamengo, o outro torce pro Vasco, aí fica uma briga de torcida. Não, tem que sentar e entender. Ainda mais quem tem o poder da fala, as pessoas que conseguem influenciar as outras pessoas, tem que entender realmente e pontuar, ó, tá aumentando por quê? Qual a necessidade? Não é para aumentar. Sabe, vai aumentar 10%? Não dá para aumentar 10%, vai aumentar 5%. Isso tudo se senta numa mesa, se conversa. Não fica fomentando uma briga, uma guerra, parece uma guerra política, porque quer votar em algo ou acusar alguém que aumentou, que é candidato. Virou uma guerra política, não virou o que é melhor para a cidade de Limeira. O que a gente tem que pensar, Gumide, e eu sou fora dessa bolha, eu quero pensar no que é melhor para a cidade de Limeira. O que é justo. E uma pessoa que sabe fazer conta, uma pessoa que sabe fazer gestão, como eu faço gestão da minha casa, da minha empresa, eu cheguei a levar a minha empresa onde está, pagando conta, enxugando gastos. O meu filho quer viajar, falando não é tempo de viajar. É falar não, é falar sim. Então a gente tem que entender o que é gestão. Então essa discussão do IPTU é importante e a população tem que participar. Tem que comentar, mas não comentar por briga, mas entender, amigo. O aumento de IPTU em todas as cidades está acontecendo, sabe? Analisar qual que é mais alto, qual que é mais baixo. Mas eu acredito que vai vir uma lei onde tudo vai se encaixar, onde toda a população vai entender. Então a gente está aí nessa discussão, Gomide.
1: O senhor está convencido de que precisa, de fato, aumentar o IPTU?
0: Não, eu acredito que tem que achar uma solução que a gente coloque dinheiro no cofre da Sim. forma correta, sem arrochar, sem atingir o bolso da população, já é massacrada do governo federal e estadual. Já arrebenta de vários impostos que eu pago. Sim. Eu pago R$11 mil de IPTU, Gomide. Sabe, eu tenho que analisar o que é bom e o que não é. Entendeu? Só que eu acho que tem que sentar na mesa e conversar o que está acontecendo. A lei veio, sentou, conversou, conversamos com o secretário, conversamos com o prefeito. Foi retirada. Então, ele está ouvindo, ele está conversando. E o que eu vejo em gestões passadas, isso foi muito difícil de acontecer.
1: Muito bem. Vereador, muito obrigado. Eu não quero interromper mais sua visita aí na escola. Eu sei que o senhor está fazendo a entrega de tatames aí na Escola Cívico-Militar. Um isso. Abraço para o senhor e até uma próxima oportunidade, vereador.
0: Abraço, Gomide.
1: Obrigado. Vereador Costa Júnior. Falando com a gente ao vivo lá da Escola Cívico-Militar, lá no Parque Nossa Senhora das Dores. Ele está fazendo uma visita lá, entregando tatames, e parou um minutinho para conversar com a gente aqui no Cidade em Foco. Essa questão do IPTU, ela foi retirada, e há de se conversar. É aquilo que eu falei. Vai ter, em algum momento, a coisa vai acontecer. É inevitável que a gente vai tem um aumento do IPTU e da taxa de serviços urbanos, que é conhecida como taxa do lixo. É inevitável isso acontecer. Agora, precisa, e aí a gente entende e a gente quer a nossa torcida de que tanto o governo, o poder executivo e o poder legislativo, tanto o prefeito quanto os vereadores, consigam fazer algo que seja menos agressivo para a população. Ninguém gosta de pagar imposto, vai subir o imposto para mim, para minha casa também, mas talvez seja necessário, talvez não, o que estão falando é que é necessário porque a conta não vai fechar. E tá todo mundo vendo na minha conta, na sua conta, tá vendo que não tá sobrando dinheiro no fim do mês. Sobra

0: mais mês no fim do dinheiro do que o dinheiro no fim do mês. Ou levanta a mão aí quem tá com o bolso cheio de dinheiro. Então, se isso afeta a gente, e olha que vocês sabem das minhas diferenças políticas, evidentemente, com o Murilo, eu sou muito crítico ao governo. Mas dessa vez, eu preciso entender, e a gente precisa dar uma palmatória de que o governo está precisando de dinheiro. Foram feitos um monte de investimento aí no governo passado, fizeram financiamento disso, financiamento daquilo, financiamento da iluminação pública que até agora não saiu, a cidade tá escura ainda, e isso é dinheiro que a prefeitura precisa pagar. A cidade cresceu demais, tem muita gente devendo imposto, então eu acho que a gente precisa discutir com calma isso, o Poder Legislativo e o Poder Executivo discutir com calma para achar um meio termo, para que isso seja o menos maléfico possível para a população. Você concorda, Joyce, de que tá bom, tá precisando de dinheiro? É o que a prefeitura tem falado. Nós estamos precisando de dinheiro. Você concorda que há de se ter uma conversa entre Executivo, Legislativo, para que isso atinja menos a população, porque vai atingir. Uma hora ou outra vai ter que subir. Vai ter que subir. Então que seja o menos maléfico, o menos agressivo possível pra gente, né?
1: Eu acredito que deve ser menos agressivo, sim. E que seja de uma maneira justa também.
0: Sim. Sim. Bom, vamos esperar então pra ver o que vai acontecer. São três sessões, tá? Então, três sessões, gente. Vamos dar uma olhadinha aqui. Três sessões, a sessão do dia 28. 28 já foi, né? Sessão do dia 5, do dia 12 e do dia 19. Então isso deve voltar, isso tudo vai ser amarração do prefeito, com o líder da Câmara, com outros vereadores e tal, isso deve voltar à Câmara perto do fim do mês que vem, tá? Dia 26 seria a sessão que acabaria esse prazo, 5, 12 e 19. 26 talvez isso consiga ser discutido na Câmara Municipal. Vamos esperar para ver o que vai acontecer. Mas, infelizmente, me parece que é isso mesmo. Não tem outro jeito e a gente vai ter que ter esse aumento porque a prefeitura disse que não tem dinheiro. São 10 horas e 30 minutos. 10 e 30. Tem um telefone me ligando aqui. Eu não sei se é um telefone daqui. Daqui a pouco eu vejo exatamente o que está acontecendo aqui. Deixa eu mandar uma mensagem de ar pro áudio aqui. Deixa eu tirar o som, peraí. Deixa eu tirar o som primeiro do YouTube. Pronto, tirei o som do YouTube. Posso colocar?
1: Pode sim.
0: A mensagem de áudio do ar. Ô, Regiane, fale comigo, Regiane.
2: Oi, Joyce, bom dia.
0: Olha lá, tá falando
1: bom
0: com
1: dia.
0: Você.
1: Bom dia.
0: Então vamos começar de novo. Chama a Regiane aí, por favor.
1: Fala com a gente, Regiane.
2: Oi, Joyce, bom dia. Bom dia também, Gomide.
0: Bom dia.
2: Olha, eu queria falar que eu não estou conseguindo falar no 156 da prefeitura desde ontem, porque minha rua está escura desde sexta-feira, tá? E meu esposo vai trabalhar, né? Ele chega às 22h30, escuro demais, né? Liguei lá ontem na Eletro, lá, fala que não é com eles, é no 156. Só que a gente não está conseguindo falar, né? O que será que está acontecendo? Será que o Gomide pode ver isso para a gente? Desde já, muito obrigado, viu?
0: Obrigado. A Joyce está me mandando aqui. Deixa eu só encaminhar para o computador do ar aqui, que fica mais fácil de eu ver do que no celular. Espera aí um pouquinho. Pronto, mandei. A Joyce está me mandando aqui. Foi o Van que achou essa...
1: Sim, ele trouxe para comentar hoje, mas acabou não dando tempo. Então, acredito que ele vai comentar amanhã. Tá bom. Talvez.
0: Ontem o Roger esteve aqui e o Roger falou que... Ah, porque os telefones estão passando de analógico para digital, aquela coisa toda e tal. O telefone da prefeitura, o 3404-9600, né, 9600, segundo essa nota emitida pela Prefeitura Municipal, está temporariamente indisponível devido a uma instabilidade na rede de telefonia. A concessionária já foi acionada e trabalha para restabelecer a conexão, tá? Aqui diz que durante esse período a população pode utilizar normalmente a central 156 para informações e atendimento. aqui tá falando que tá normal. Mas a gente sabe como é que é a telefone, né? Sabe como é que é a telefone, né? Você vai desligar um, você vai desligar o outro. Agora, tem que ver se o 156 não tá ligado no tronco principal da prefeitura. Se tiver ligado, cortou o tronco, vai cortar todos os telefones. Você tá falando que o 9600, que é o tronco principal da prefeitura, tá fora do ar? Se o 156 estiver pendurado no tronco, for um ramal do tronco, ele vai cair também, né? Embora, já faz algum tempo que a gente tem percebido reclamações com relação ao telefone 156 da prefeitura. Que as pessoas não estão conseguindo falar no telefone 156 da prefeitura. E aí, cabe a gente fazer o seguinte, dependendo da informação que a pessoa precise ligar no 156, ela pode pedir para a Lia.
1: Também, é uma opção.
0: A Limeira Inteligência Artificial, deixa eu pegar o número certinho dali aqui, ó, 984160156. 984160156. Esse é o telefone da Lia para você fazer a sua solicitação. Dependendo. Ah, é um pedido de informação. A Lia talvez consiga te ajudar. Ah, não. É um pedido que eu preciso fazer para troca. Ela falou, né, da troca de lâmpadas da frente da casa dela, que o marido chega às 10h30 e tal. Aí tem o aplicativo, que também é uma opção. O aplicativo E-Ouve. Deixa eu ver se tá aqui. Tá aqui. Deixa eu mostrar pro povo o aplicativo. O aplicativo é esse aqui, gente, ó. Aliás, pega uma câmera aqui, Joyce. Uhum. Põe aqui na lateral pra gente conseguir conversar com tranquilidade. Mas, ó, o aplicativo é esse aqui, ó. Tá vendo? Aqui já tá em Limeira, porque eu já sou cadastrado, né? Eu já sou cadastrado. Mas se você precisar... Deixa eu ver aqui, ó. Aqui, ó. Achei. É, você vai entrar no E-Ouve, você vai achar essa... Posso mudar pra lá? A outra pode câmera? Ser. Posso, ó. Então, põe a outra câmera no ar. Ó. Tá vendo? Você vai achar essa tela aqui, com as bandeiras dos estados do Brasil. Tá? Entrou no E-Ouve, é essa tela que você vai achar, que você vai ter acesso. Aí você vem aqui embaixo, ó. Bandeira de São Paulo. Clicou na bandeira de São Paulo, aí tem os brasões de algumas das cidades que tem o aplicativo E-Ouve. Aqui você vai achar a Limeira, tá, gente? É só você baixar um pouquinho, tá por ordem alfabética. Aí você vai achar Limeira, tá aqui, ó. Limeira tá aqui. Você clicou em Limeira, pronto, abriu aqui o E-Ouve para você fazer a sua solicitação. No caso da nossa ouvinte, como é que é o nome dela aqui? Deixa eu ver o nome da ouvinte. Regiane, é isso?
1: Acho que foi a Regiane.
0: Regiane que fez, falou? É, foi a Regiane. A Regiane é troca de lâmpada. Troca de lâmpada é Secretaria de Obras e Serviços Públicos. Tá aqui, ó. Secretaria de Obras e Serviços Públicos, tá vendo? Você clicou na Secretaria de Obras e Serviços Públicos, aí você vai precisar fazer um cadastrinho. Mas se você não quiser fazer cadastro, não tem problema. Você pode entrar aqui, ó. Entrar como anônimo, tá aqui embaixo, ó. Tá vendo? Você clicou em entrar como anônimo, quando eu faço isso, eu faço como anônimo. Oh, meu Deus do céu. Entrei como anônimo. E aí tá a tela aqui para você fazer a sua reclamação, tá? Aqui você consegue colocar foto, anexar foto, tirar áudio, vídeo, tá vendo? Tem local para você, tem georreferenciamento para você fazer. E aí você mandando esse, depois que você cadastrar tudo, você coloca aqui o botãozinho azul enviar, vai enviar para lá o valor dessa reclamação é o mesmo. Vai aparecer a tela com o número do protocolo, o valor é o mesmo, tá? Se você ligar no 56, se você fizer por aqui, é exatamente a mesma coisa. Então, de repente, Regiane, vale a pena você procurar na sua lojinha de telefone, do telefone, do seu sistema operacional, E-Ouve. Ouve de ouvir, tá? E-Ouve. Achou? É esse aplicativo aqui. Ele é muito simples, ele é muito tranquilo. Qualquer um consegue fazer essa manobra. É uma opção, viu, Regiane? Aliás, ela mandou outra mensagem de áudio aqui. Ela tá mandando mensagem de áudio. Deixa eu ver se é o que, que ela tá falando. Posso colocar ela no ar?
1: Pode.
0: Posso? Fala, Regiane. Fala comigo, Regiane.
3: Ah, não. É um pedido que eu preciso fazer pra troca. Ela falou, né, da troca de lâmpadas da frente da casa dela, que vai ter que chegar 10h30 e tal.
0: Fala comigo,
3: hein? O aplicativo é esse aqui, gente.
0: Ô, oh, meu Deus do céu. Ela colocou eu falando, deixa eu ver.
1: Eu acho que ela gravou, talvez, pra...
0: Gravou pra mandar pra alguém, talvez. Sim. Ah, não. Ela apagou. Aqui é ela... Ela mandou para mim, mas ela deve estar mandando para alguém. Mas é isso, viu, Regiane? Tá aqui. Tá aqui. Para você fazer a sua reclamação via 156, se você não está conseguindo falar pelo telefone. Tá? Ô, Dri... Nossa, a Dri tem 1, 2, 3, 4, 5 áudios. Eu vou ouvir você fora... Eu vou ouvir você fora do ar, tá, Dri? Fique tranquila que eu vou ouvir você fora do ar. A Paula Piola tá falando o seguinte. Bom dia.
1: Bom dia.
0: É só no nosso, meu amigo, só no nosso. Ela tá falando com relação ao aumento do IPTU.
1: Por isso que eu comentei sobre ser algo justo, porque...
0: Apareça na imagem, faz favor.
1: Todas essas dívidas que estão aí, ok, são coisas que foram feitas pela cidade, mas foi a administração, e na hora que falta dinheiro, o dinheiro tem que ser conseguido através de impostos da população, a população tendo que arcar com esse extra.
0: É que faz parte do jogo, né?
1: Sim, mas...
0: Faz parte do jogo. Aí a gente pode discutir o tamanho da encrenca que entregam na nossa mão.
1: Sim.
0: Né? E venhamos e convenhamos, a maior parte da dívida, e eu estou falando maior porque eu não sei se é 100% das dívidas, mas a maior parte das dívidas que essa prefeitura está tomando agora não é responsabilidade dela. Gente, eu tô falando aqui que eu sou um cara que tem minhas diferenças políticas com o Murilo. Diferenças políticas ficam no campo das ideias e não há problema nenhum em eu concordar com algumas coisas ou não. Mas eu tenho que concordar que o Murilo está tendo que apertar o cinto para pagar as contas que não foi ele que fez. Não foi ele que fez. Viaduto Paulo Natal não foi ele que fez. O negócio da iluminação pública não foi ele que fez. Ah, mas ele é o prefeito? Tá, ele é o prefeito, mas não é responsabilidade dele. Apontar o dedo só pra ele, aí é errado. A gente precisaria cobrar dos outros, né? E venhamos e convenhamos, há alguns trabalhos também que são necessários e que facilitaram bem a nossa vida. Eu cito os dois viadutos, tanto o Monsenhor Gustavo Montovani aqui perto da gente, quanto o Paulo Natal lá. Esses são meus dois caminhos da roça. Mudaram completamente o trânsito dessa região. Mudaram completamente. Então, assim... Faz parte do jogo, é uma benfeitoria. O que a gente pode discutir é o tamanho da bomba que jogam na nossa mão, às vezes.
1: Sim, é esse o ponto. É esse o ponto.
0: E aí é que eu acho que a prefeitura tem que ser justa para entender de que não dá, né? Não dá para enforcar mais, como o vereador disse. Há muitos impostos já. A gente já está estrangulado de imposto. A taxa da tributária do nosso país é gigantesca. E a gente não sabe o que mais me irrita? A gente não... Eu, por exemplo, não ligaria de pagar um imposto se eu tivesse um serviço de qualidade. Eu pago imposto, mas, por exemplo, tenho que ter um plano de saúde, porque o SUS não vai dar conta. Eu tenho que colocar minha filha num colégio particular e, graças a Deus, eu tenho dinheiro para isso. Porque o ensino público, se eu for depender do ensino público, a gente vai ter dificuldade. Eu tenho que morar em condomínio fechado porque a segurança pública, por mais que esses homens e essas mulheres fazem, não dá conta. Então, se a gente pagasse imposto, mas tivesse uma escola de qualidade, serviços públicos de qualidade, eu acho que a maioria das pessoas não reclamaria. Agora, o que não dá é eu ter que pagar duas vezes. E aí chega no começo do ano, eu tenho que pagar imposto de renda ainda, viu? Mesmo pagando tudo isso, além disso, eu pago meu imposto de renda. E aí agora vem de novo o IPTU, para o aumento do IPTU, é para cair a narina do nariz, para não falar o orifício do corpo.
1: É a última solução que a prefeitura tem?
0: Ou para de pagar, ou para de investir, ou diminui o serviço público. Foi o que o Roger disse aqui. Ah, tá bom, então a gente vai fazer o seguinte, a gente vai cortar pela metade uma parte, a poda de árvore, a poda de mato, mas aí não reclama que o mato está alto. Mas não é culpa dele só. Não foi ele que fez essas dívidas. Tem dívida aí que o senhor Mário Botion, ex-prefeito, surgiu uma dívida de 1992 com o Banco Banespa, que ele precisou negociar. E aí todo mundo vai empurrando com a barriga. Uma hora a bomba explode. E vai explodir aonde? Como diria a Paula Piola, só no nosso. Zé Dias, fala comigo, Zé Dias.
4: Bom dia, Carlos Gomide.
0: Bom dia.
4: Aqui é o José, aqui da Granja Machado. Eu estou mandando esse áudio para você, Aqui na rua que eu moro, na Sebastião Carlos Cristóvão Sartori, tem um caminhão parado aqui na esquina. Eu até tirei foto, vou te mandar. Já faz umas 3 semanas que ele tá parado aqui, ninguém sabe de quem é e de onde veio. Um caminhão grande parado aqui na esquina da tem rua Menina aí, Renata, com a Sebastião Carlos Cristóvão Sartori. Perigoso acontecer um acidente com as pessoas, né? Porque ele tá no lugar errado. Já faz umas 3 semanas que esse caminhão tá aqui parado aqui na rua. Ninguém sabe quem deixou e de quem é.
0: É. Atenção ao departamento de trânsito, né? Pedir pra rapaziada dos agentes de trânsito ir lá e... Tem dono? Não tem dono? Tem que fazer contato com o dono e falar, ô, escuta, você vai tirar ou não vai? Porque isso também pode ser criador da dengue, né? Não tá chovendo e tal, mas isso é um foco de criador da dengue. Tem gente que pode esconder arma, droga aí dentro, produto roubado dentro da carroceria do caminhão, né? Então é sempre interessante o motorista dar uma olhadinha, né? Dá uma olhada, dá uma volta com o caminhão, mexe o caminhão de lugar, né? Para não ficar com esse aspecto de abandonado. Agora, ô Zé, você vai precisar da placa do veículo, né? Pega a placa do veículo e passa pro pessoal do departamento de trânsito. Se eu não me engano, 3441-2816. É esse? Deixa eu ver aqui no meu, na minha agenda o telefone dos agentes de trânsito. 3441-2816. Isso mesmo, 3441-2816. Pega a placa e liga lá no agente de trânsito e fala, escuta, tem um caminhão parado aqui, assim, assim, assim. A placa é essa. O pessoal vai dar uma passada aí para dar uma olhada, né? Aí vê se tá abandonado, se não tá abandonado, se tá quebrado, se não tá quebrado. Porque tem uma lei que fala de veículos parados por muito tempo nas ruas da cidade, né? E aí ele pode ser que ele seja removido, caso ele ultrapasse desse limite. Ô Zé, vai acompanhando aí, qualquer coisa você me fala, tá? Natal Ferraz mandou aqui um videozinho do TikTok. A gente não pode colocar esse vídeo no ar. O Pastor Ozias, Vovô Ozias, alô, vovô, volta pra mim aqui, Joyce, por favor. Vovô Ozias, bom dia, Vovô Ozias. O Vovô Ozias é babão, rapaz, ele sumiu.
1: O Vovô Ozias sumiu. Ele deu uma desaparecida.
0: Desapareceu, depois que o neto dele nasceu, ele sumiu, simplesmente assim.
1: É que ele só tinha olhos pro netinho.
0: É, mas eu também só teria olhos pro netinho, embora eu não tenha vocação nenhuma para ser avô, né? Nem idade para ser avô.
1: Que você não saiba ainda.
0: Não. o Kenai. Alô, o Kenai. Tá bem? Tá fortão, né, pastor? Um abraço para você. Pastor, acho que tá batendo asa, tá voando para algum lugar aí, viu? Pastor Ozias. Figuraça da melhor qualidade, beijo no coração do senhor. Que Deus abençoe o seu ministério. Bom dia, Joyce Gomide. A Rosiane do Jardim do Lago mandou mensagem pra gente. A Samara mandou bom dia pra gente também. A Dulce mandou bom dia pra gente aqui. Muito obrigado pelo carinho de todo mundo, para o carinho da nossa audiência. A Regiane falou que gravou eu falando pro esposo dela. Pro esposo dela entrar em contato. Ele deve ter mais facilidade do que ela no trato com a internet. Ô, Joyce, você tá com fome?
1: Ah, eu tô ficando já.
0: 15 pras 11, rapaz do céu. Tá me dando uma fome. Tá me dando uma fome. Aliás, eu fui numa loja de venda de tempero, que tem aqui na Lauro Corrêa, aqui em cima. Lá em cima, na Lauro Corrêa, tem uma loja que vende temperos. É muito boa aquela loja.
1: Bom saber.
0: E eles me indicaram um Monjaro em pó. Um pacotinho assim, fiquei de tico. R$5 eu paguei. Paguei R$5. Eu vou ver se você é bom.
1: O que vem nele?
0: Ah, é um monte de mistureba de semente. Tem semente de chia, semente disso.
1: Essa foi a primeira
0: daquilo.
1: Que veio na cabeça.
0: É uma mistureba de semente. O pessoal disse que está sendo bem aceito. Aliás, tinha 3 pessoas na minha frente. As 3 pessoas da minha frente compraram o produto, dizendo que já tinham comprado e que estavam voltando para pegar mais porque tinha dado certo. Tinha sido uma maravilha. Aí eu falei, Então, já que tá todo mundo falando, né? Agora resta saber se eu vou ter estômago para beber chá de semente 2 vezes por dia. Mas tudo bem, não tem problema. 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Anuncia o intervalo comercial. Tem imagens lá de fora da janela da Melhor FM? Tem? Ih, travou. Eu tô vendo que o celular tá apagado. Deve ter dado um tilt no celular lá. Daqui a pouco eu vejo que é isso. 10h48, vamos pro intervalo comercial. A gente volta na sequência. Até já.

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1: 10h54, deixa eu colocar a Paula Piola para falar aqui. Ela mandou mensagem de áudio. Fala comigo, Paula Piola.
2: Você não tem razão quando eu digo, é só no nosso. Diga para mim, quantos por cento aumentou a energia? A taxa da energia? Quantas famílias vão ser, estão sendo beneficiadas, que pagam o mínimo, não sei o quê? Aí eu não entro nisso, eu não tenho Cade Único, eu não tenho nada, eu tenho que me lascar. É tudo. Aí eu vou falar o quê? Não tem, é complicado. Não tem o que ficar falando, não tem o que elogiar, não tem.
1: É. Gente, eu entendo perfeitamente a revolta das pessoas e eu também não vou gostar de ter que pagar mais IPTU. Mas é aquilo que eu falo, né? Se a gente tivesse um serviço de qualidade, se a gente tivesse uma gestão mesmo, e eu não estou falando desse governo, estou falando no modo geral, se os nossos políticos conseguissem gerir melhor o nosso dinheiro para que não faltasse segurança, para que não faltasse educação, aí até que tudo bem, você vai pagar imposto, mas pô, eu vou no posto de saúde, eu vou ser bem atendido na hora.
3: É que a gente veria o resultado do dinheiro dos nossos impostos. Sim. Eu estou pagando, mas está funcionando, está bom, está limpo, está bem cuidado. Só que a gente não vê.
1: É uma discussão e assim... Eu também não vou elogiar. O que eu estou falando é de que o prefeito chegou uma hora que ou não governa, né? Se é o que ele está falando, gente, com falta de dinheiro, ele não vai conseguir governar. Se é o que ele está falando, tá? Eu estou indo por aquilo que estão me vendendo, de que está faltando, o dinheiro está apertado. Mas vai quanto tempo que eles estão falando isso, né? E vem aí o Tribunal de Contas e fala assim, escuta, e aí? Então, assim, é duro, é complicado. Eu também não vou apoiar e não vou gostar, mas é uma coisa que é necessária. A gente só espera que com esse aumento, se ele vier de fato, a coisa melhore. É só isso que a gente espera. Mas eu entendo perfeitamente a revolta de todos vocês. O Paulo Piola tá mandando uma mensagem aqui. Daqui a pouco eu vejo, Paulo, o que você tá escrevendo, tá? Gente, sabe a greve da Caixa? Então, a greve da Caixa Econômica Federal, o Tribunal Superior do Trabalho julga daqui a pouco, a partir das 14h30, a legalidade da greve dos funcionários da Caixa Econômica Federal. O dissídio coletivo foi levado à justiça pelo banco que pediu o reconhecimento da abusividade do movimento. Em decisão liminar, o ministro Maurício Godinho determinou que os trabalhadores mantenham 60% do efetivo, pois, segundo consta na lei, serviços bancários são essenciais, mas garantiu o direito à greve dos trabalhadores. Nesta segunda-feira, agências funcionam de forma parcial. A multa por descumprimento é de R$100 mil por entidade representativa dos trabalhadores. A paralisação começou lá no dia 10 de setembro e tem como principal impasse a alteração dos valores e regras do plano de saúde dos trabalhadores. O principal argumento é que os reajustes propostos e as mudanças farão com que o aumento salarial da categoria no país de 0,6% acima da inflação seja corroído pela alta do convênio. Em nota, a Caixa afirmou que tem buscado solução institucional que cumprirá integralmente as determinações que vierem a ser estabelecidas pela Justiça do Trabalho. Então vai ter um julgamento, pode ser que essa greve termine nas próximas horas, ou que o impasse continue, a gente vai também continuar acompanhando. E só voltando naquilo que a Paula Piola estava falando, ela falou de Cade Único, que recebe bolsa isso, bolsa aquilo, bolsa outro. O que vocês querem que eu fale? É o governo que aí está, que tem essa visão. Certo ou errado, não sou eu que vou discutir aqui. Eu tenho a minha percepção, se você perguntar para mim, eu vou falar, é errado, precisa aprender, precisa ensinar esse povo a trabalhar, não precisa dar de ficar dando dinheiro para esse povo. Mas tudo bem, se você concorda com isso, tá tudo certo. Eu discordo da forma com que isso acontece. Mas a forma do governo trabalhar. Ah, e lembrando que domingo que vem tem eleição, viu? Então aí você vê o que você quer fazer, né? Eu já sei o que eu quero fazer. E você já sabe? Será que é a mensagem aqui? Deixa eu ver. Quer saber? O IPTU é o de menos. Essa da energia elétrica que está me consumindo de raiva. 11% de fato é grande. Recuar aumento do IPTU até depois das eleições. A Globo está perdendo o ator. O Simar está falando aqui uma coisa interessante, viu, Joyce? Esses vereadores são atores. Que papo é esse? Recuaram o aumento do IPTU até depois das eleições. A Globo está perdendo o ator. Me chamou a atenção, e eu posso falar aqui com extrema tranquilidade, me chamou a atenção de que quem ontem estava presidindo a sessão no horário, no final da sessão, era a vereadora vice-presidente, que também é candidata. Porque o presidente... Não sei se ele participou, se ele não participou. Não vi a sessão ontem. Vi só o finalzinho, porque me falaram acabou e não votaram. Aí eu voltei lá para ver e não tinham votado mesmo. E vi que quem acabou a eleição foi a vereadora vice-presidente. Porque o presidente estava onde? Não sei. Sinceramente, não sei. Ah, eu vou embora, que eu já falei demais pro meu tamanho já. Gente, fiquem com Deus. Amanhã eu volto 6 da manhã com o Ivan Schutzer, com as notícias de polícia, e às 10 a gente volta. Amanhã, a Paula Piola falou de energia, amanhã o pessoal da BRK vem aqui, tá? O pessoal da BRK amanhã participando do nosso programa junto com a gente aqui, o Alexandre vai estar aqui. Era pra ter vindo hoje, ele teve um contratempo, pediu pra transferir pra amanhã, tá tudo certo. Amanhã, então, a gente recebe o pessoal da BRK Ambiental aqui no Cidade em Foco, tá? Fiquem todos com Deus. Siga-nos na internet, no Instagram, @CarlosGomidinReporter, @JoyceAzevedo, com Y e 2 S. E você sabe que eu continuo rogando a Deus que ele abençoe sua família. Tchau!

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0: 82.9 aqui na M de Limeira para todo o nosso Brasil. Eu sou José Luiz Bueno Júnior, fico com você até ao meio-dia, depois fica a Priscila também, o Geraldinho, os nossos convidados, batendo papo, trocando ideia, trazendo informação para você aqui, que está sempre ligadinho conosco aqui. Eu já deixo já também nosso telefone aqui, que é o 34044000, 34044000, que é o número do nosso WhatsApp, que é o número do nosso telefone, para você sempre se comunicar, para você participar, para você mandar sua mensagem, mandar seu bom dia, para você estar sempre aqui junto conosco aqui, ligadinho. Então, marca esse número de 34044000. Como é bom a gente poder andar, a gente poder estar por aí e ver várias pessoas aqui mandando mensagem no meu particular, que nos assiste. Eu estava aqui na feira, é uma delícia, negão, para todo o pessoal, comi lá uma paella. Que delícia você poder ir à noite, você poder ali ver as pessoas, todo mundo sentado, batendo papo, e aí, amigos ali passando, falando que nos assistem. É bem legal, é bem gratificante, e a sua companhia é sempre importante para todos nós. É ou não é, Priscila Guiral? Bom dia!
1: Bom dia!
0: Viu ali agora na Feira da Silva? Hein?

0: tava te olhando, eu falei, gente, mas da onde mais eu conheço o Fabinho? Da onde mais? Agora eu descobri. Fui ver você tocar ali no Pesqueiro, perto da... Oh, meu Deus.
1: Pesqueiro Aras?
0: Isso! O Aras, ali. Aras, na, ali bom, na...
1: Eu não antigo, sei qual, na antiga Alviário, chácara, né? Do Lazinho. Ali.
0: Exatamente. Ah, eu fui ver. Nossa Senhora, tomamos um porre lá, eu e minhas amigas.
1: É, do Paulinho, do...
0: Exato. Do foi bom, hein?
2: Rafa. E o Fabinho também.
0: Agora eu olhando, eu falei, gente, mas não é da onde mais eu conheço o Fabinho.
2: O Fabinho também faz assessoria política também.
0: Sim,
2: aí,
0: então, eu conheço
2: tá trabalhando
0: ele
2: aí
0: dessa
2: com
0: área.
2: O candidato a deputado Betinho Neves aí, trabalhando também por toda a região, por toda a cidade, fazendo também um trabalho espetacular aí, buscando frutos, né, Fabinho?
1: É, no, a campanha não é fácil, né? Tem ainda mais uma campanha de deputado. Eu sou um dos poucos que posso falar que eu já comemorei uma vitória de deputado federal. Eu trabalhei com o Toniel na época, ele foi deputado. Dentro da igreja, né? Eu era um dos caras que não era evangélico e nada, mas estava lá apenas pelo serviço, apenas pela política. E eles têm um trabalho muito forte também, então a gente trabalhou toda a região que os bispos liberaram para ele poder trabalhar. E aí a gente logrou o êxito e ganhamos a eleição, né? O Toniel bem votado.
2: Aí você foi graças primeiro, ao trabalho, não foi para Brasília.
1: Não, nunca foi intenção. Como não é agora também. A intenção é sempre ficar
0: você
1: por
0: tá
1: aqui.
0: Você está fazendo só assessoria mesmo, né?
1: Fazendo assessoria. Na verdade, o do Beto não tem uma pessoa que fala assim, ah, essa pessoa está cuidando da campanha, está correndo a campanha. Tem um grupo muito grande e muito forte. Tem bastante gente que já está no meio político aí há muito tempo, então assim, só uniu forças lá e estamos juntos. Equipe muito boa, pessoal que trabalha demais, afinco. Ontem mesmo, nós saímos do escritório ontem, umas quase 8 horas da noite, definindo estratégias e pensando em material. E o que funciona hoje, que está funcionando muito bem, é que o Beto tem total confiança nesse grupo. É um grupo que está firme com ele, né? Pessoal de extrema confiança mesmo. E ele confia 100%. E todas as decisões que são tomadas lá são tomadas sentado na mesa, na cadeira. A gente reúne o pessoal e define o que vai fazer no outro dia para a gente não colocar os pés pelas mãos.
2: Fala uma coisa para mim. Foi bom você tocar nisso daí? Você... E toda a equipe aí, você falou que não tem uma agência, vocês que realizam todo ali o trabalho, toda a definição. Como que ficou e como que definiu esse caso aí da Mayra? Hoje nós vemos aí que a Mayra, ela colocou aquela nota, nós já falamos isso daqui. E uma das coisas que eu cheguei até a comentar aqui no rádio aqui, é que às vezes o candidato ele não está sabendo de nada do que está acontecendo. Quem sabe é a assessoria. Como que é o contato de vocês, assessoria, deputado federal, candidato a deputado federal, com a assessoria da candidata a deputada estadual? Houve alguma divergência para ela ter feito ali aquela nota ali e ter causado, não digo um estrago, mas um dessabor entre os dois?
1: É, o que acontece é equipes, né? São equipes diferentes, foram equipes montadas para ela, outra equipe montada para o Beto. Mas nesse meio também tinha parte da equipe que trabalhava para os dois.
2: Entendi.
1: Parte da equipe trabalhava para os dois.
2: Houve ali, então, uma falta de diálogo?
1: Ou uma falta de comunicação imensa. Muito grande. Por quê? Você não toma uma decisão essa, igual ela tomou, da noite para o dia. Já vinha deixando umas brechas e dando sinais que poderia acontecer. Entendeu? Em conversas, olha, eu tô com esse negócio aqui, isso aqui tá me incomodando, mas nunca ela e ele conversaram sobre isso. Foi sempre, mandou o assessor levar um recado, aí o outro grupo mandou outro levar outro recado.
2: E aí cada cabeça tem uma sentença,
1: e a
2: né?
1: gente enfatizou muito isso, eu inclusive, posso falar isso, que eu falei pro Beto, falei, Beto, senta com ela, conversa com ela, antes de tudo isso acontecer. Você e ela conversando é outra história. Só que já vinha muito definido da parte dela, ela já sabia o que ela queria. Tanto é que ela foi apoiar outro candidato, né? E o material dela, no outro dia que ela lançou a nota, já tinha material na rua. Você não faz material de uma noite por

0: juntos na mesma foto, ela com outro candidato. Então, se você falou hoje e amanhã já tem material seu, é porque o negócio já vinha acontecendo antes, já teve reuniões antes, já teve conversa antes, né? Eu fui em um evento da cidade aqui, numa festa no Jaguari, não tinha saído a nota, foi num domingo, né? E ela praticamente andou com outro candidato lá, e nós estávamos lá. Então, quer dizer, já tem um preparo. Uma decisão como essa que ela tomou, não se toma da noite para o dia. Ela mesma falou isso no rádio. Essa decisão não toma da noite para o dia. Sofreu uma pressão imensa para fazer. Tem lá os motivos dela? Deve ter. O Beto foi pego de surpresa totalmente, porque eu estava do lado dele quando ele leu a nota. Quando ele olhou no celular e viu que ela tinha feito uma nota.
1: Você acha que essa afastamento da doutora Mayra, a perda, vamos dizer, vamos chamar a perda, você acha a perda, o Betinho teve uma... Vocês chegaram a conversar com ele, qual é a perda que vocês vão ter nesse
0: então, reta final? Quando você toma uma decisão dessa, você tem que...
1: avaliar.
0: O Beto não tomou a decisão de abandonar a Mayra. Momento algum, a decisão partiu dela.
2: Mas houve...
0: Ela... O que eu não entendo é que eu falo da assessoria, que você falou da assessoria.
2: Mas só um minutinho, só uma parte. Tá. Você fala abandonar. O Beto usa o mesmo número e ela usa o mesmo número, acrescenta só mais um número ali. Tem uma fusão muito grande entre os dois. Houve abandono? Você diz abandono?
0: Eu falo abandono, porque ela largou a mão dele para pegar a mão de outro. E do principal adversário dele na cidade.
2: Entendi.
0: Entendeu? Então é isso. É simplesmente é isso. Ela largou a mão dele para pegar a mão do outro.
3: Fabinho,
0: ela soltou a mão dele para andar com outro candidato em lugares que ela andava com ele. Toda a agenda que o Beto tinha, ele colocava ela. A agenda dela não chegava para nós. Então, essas coisas, ela você já vê que tem um pré. Entendeu? Tem uma preparação para algo mais acontecer. Então, isso já vinha caminhando.
3: Mas quando você fala assim para mim, questão de abandono, o que a gente comentou em vários momentos aqui, pode ter sido uma coisa antiga, pode ter sido uma coisa preparada, pode ter sido uma coisa arquitetada. A gente vai ser meio difícil a gente saber realmente o que aconteceu, até porque eu digo sempre assim, existem três versões. A de um, a do outro, a dos dois juntos, né?
0: Isso.
3: Tanto um quanto o outro tinham equipes de assessorias diferentes. Isso pode ter sido influenciado ou não. Isso pode ter sido por intermédio de outras pessoas ou não. A gente não sabe disso até hoje, porque nós escutamos versões de um lado e nós escutamos versões de outro.
0: Sim.
3: Porém, contudo, todavia, o que muito fica à tona é que eles tinham uma parceria já muito grande desde a outra eleição, andaram sempre de mãos dadas até vir agora ambos como candidatos. Betinho foi pro Republicanos através da Mayra, tudo certinho. Bom, a partir deste momento, houve-se esse rompimento porque a Mayra até então não tinha trazido publicamente... candidatos que estariam apoiando, não que ela estaria apoiando, porque o federal é quem apoia o estadual, certo? Ela até então não teria trazido. O contrário do Beto, que acabou trazendo um deputado de outro lugar para a cidade aonde... Então, assim, vê-se que existem várias ramificações nessa história.
0: A Mayra apoiou o Lucena, que não é de Limeira.
2: Mas ele veio de Limeira?
3: Ele veio para Limeira?
0: Não, mas...
3: Eu tô perguntando se veio pra Limeira.
0: Ela foi em algumas reuniões com ele.
3: Mas você pode sair de Limeira, foi. É a mesma coisa
0: tá
3: que
0: bom,
3: eu falei
0: isso.
3: Aqui. O Beto
0: não, mas ela foi. Ela veio em reuniões com ele aqui, ela trouxe ele aqui.
3: Não, mas ele saiu a público igual...
0: Ah, mas
3: o Beto
0: também
3: fez.
0: Não saiu a público. Quando que o Beto saiu a público?
3: Não,
0: a reunião que tinha anunciado, ela não aconteceu. Então você não toma uma ação com um negócio que não aconteceu por um achismo. Vai vir o cara? O Danilo viria com o Derrite, porque o Danilo é vice-presidente
2: mas
0: do partido
2: olhando,
0: Derrite. O Danilo anda com o Derrite em todo o estado de São Paulo.
2: Mas olhando para esse lado...
0: Ele é o vice-presidente do partido. por determinação do presidente.
3: Mas é também candidato a deputado.
0: Então, não, mas por determinação do presidente, ele que anda junto.
2: Mas só um minutinho só. Olhando para esse lado, esse foi o fator principal e primordial para ver...
0: É muito pequeno para falar isso.
1: Mas pra, você não acha...
0: É muito pequeno para tomar uma atitude do tamanho que ela tomou, na proporção que a Mayra colocou. É muito pequeno. Porque ela também andou com o Senna, ela também andou com a Maria Rosa. Não só o Nilo Meira. Ela andou com essas pessoas também, que são federais. E tudo bem, o Beto falou isso. Não tem problema. Ela precisa de voto. Ela precisa buscar voto fora de Limeira. Limeira não vai eleger ela sozinha. Como o Beto também não.
3: Sim.
0: Então
3: isso
0: a gente precisa,
3: foi o que a gente falou.
0: Precisa de apoio
3: no
0: de fora.
3: Nosso ponto
0: o federal,
3: de vista foi...
0: o federal em questão, muito.

0: devido a isso que aconteceu com a Mayra,
1: não foi,
0: ou não?
2: Não, ela foi cancelada antes.
1: Não foi devido a isso. A reunião foi cancelada devido ao compromisso de agenda do Derrit. Tá certo? E isso, na contrapartida, acabou atrapalhando ou frustrando um pouco os planos da própria Mayra.
2: Mas
1: porque ela esperava essa reunião. E ela já vinha se preparando para essa reunião, porque a reunião era a justificativa dela. E a justificativa dela caiu por terra quando a reunião não aconteceu. Entendeu? Você se prepara para aquilo. Ó, ele vai trazer o Danilo, a assessoria. Estou até vendo dentro do escritório a assessoria dela falando. Ele vai vir aqui com o Danilo, a senhora não foi convidada. Porque a Mayra é maravilhosa, a Mayra. Não tem que falar dela como pessoa. É uma excelente médica, é uma mulher maravilhosa. Só que ela está sofrendo influências externas que está prejudicando ela. Esse rompimento, eu falo rompimento mesmo, porque ela largou a mão dele para pegar na mão de outro candidato.
3: Ela não está andando com o Beto
1: não
3: mais.
1: Não anda mais. Reuniões que estavam agendadas, que o Beto agendou para ela ir, ela cancelou.
3: E essa conversa?
1: Agora, fala para mim. Como é que você tomou uma atitude dessa?
2: Sim, mas
1: o pessoal que trabalha com... Tem gente que trabalha com a gente, que trabalha pra ela.
3: E
1: ainda,
3: como
1: até hoje.
3: Como que está isso daí?
1: Então, é isso.
2: Mas, Fabinho, isso não
1: aí
2: vem
1: aí é cada
2: agora.
1: Um que vai poder falar.
2: Ô, Fabinho, pelo que nós entendemos, né, Zé? Foi falado aqui...
1: Ela vinha numa preparação.
2: Não, mas isso
1: porque
2: já
1: assim,
2: vem...
1: Zé, eu não posso falar aqui o motivo real pra você.
2: Ah, não você posso não pode falar.
3: Ah, então tem um motivo.
2: Tem um motivo, então...
3: E qual que é o motivo?
1: Não posso falar.
2: Aí tem, tá vendo?
1: Porque eu não tava lá.
3: Entendi.
1: Eu não vi, mas eu sei o que aconteceu. Então fica aqui
0: o
1: comigo.
0: O fato é, Fabinho, o fato é, muitas coisas acontecem em Limeira, em Brasília, nos bastidores, e fica
1: certo.
0: Todo mundo no achômetro, isso. O que é, o que não é. Né, Zé Luiz?
1: É porque
3: a
1: quando
3: verdade
1: você,
3: é uma só.
1: Nesse tá caso, certo. Principalmente vamos, nesse caso, tem coisas que a gente não... Você não estava ali presente, e ninguém pode estar presente.
0: Exatamente.
1: Porque se tiver dois, já não é segredo.
0: Esperamos que então, Limeira...
1: Mas tudo bem, para ela tomar uma atitude como essa, agora, os dois perdem. A Mayra perde muito.
2: É isso
1: porque
2: que eu queria
1: Betinho,
2: saber de você.
1: O carisma do Betinho, as pessoas que votam no Betinho, já
0: nós
1: tinha falado que ia
0: disso?
1: Votar nele.
0: É assim, ó, nós vamos saber disso agora.
2: Domingo à noite.
1: Sim.
3: Eu acho que domingo.
1: Mas eu não falo, eu não falo perder, de chegar a ponto de perder a eleição.
0: Sim.
1: Eu digo que os dois perdem porque é um rompimento
0: sim,
1: da eleição passada.
0: Sim.
1: Há um desconforto, é lógico, até para manter um relacionamento agora. Existe esse desconforto. O Beto ficou extremamente chateado quando ele leu a nota, porque ele achou que fosse desnecessário, porque seria importante chegar uma comunicação. A gente trabalhava junto, tinha equipe junto.
0: Isso é falta de assessoria?
1: Com certeza. Absoluto. Isso eu posso falar com extrema certeza.
2: Ô Bueno, tem uma pessoa aqui.
1: O assessor,
2: não,
1: o assessor tá lá.
2: Projetos.
1: O assessor não está lá para botar pressão no candidato. Porque a pressão o candidato já tem o tempo todo. O assessor está lá para fazer com que o candidato saia para a rua pedir votos.
2: Tranquilo.
1: Tranquilamente.
0: Sim.
1: Perca tempo conversando com as pessoas, fale dos seus projetos, fale das suas ideias. O assessor tá lá para isso. Agora, o assessor que tá ali em cima, nossa, fulano tá fazendo, nossa, ciclano tá fazendo. Desculpe, mas é uma assessoria
0: gosta.
1: Muito ruim.
0: Você
1: ou é um
0: gosta
1: pessoal...
0: da pessoa, mas você não gosta do assessor.
1: Exatamente.
0: Né? O assessor
1: tem,
0: acaba
1: tem informações
0: né?
1: que eu sei que vai acontecer, que vai deixar o meu candidato chateado, que eu só vou contar para ele depois que acontecer.
3: E vai acontecer?
1: Eu não vou botar pilha nele. Não. Entendeu?
0: Tá dando um exemplo.
1: Eu não vou pilhar ele, igual aconteceu com a Mayra. Todo mundo vai vir o Derrit, vai vir com outro candidato. O Beto vai estar lá junto.
2: Por que ela não foi
1: comunicada? E a reunião não aconteceu.
2: Por que ela não foi comunicada?
1: Porque a reunião, a agenda do Derrit, quem fez a agenda?
2: Se ele viesse ou não, ela teria que ter sido comunicado antes.
1: Mas a agenda do Derrit...
0: Mas será que ela não foi comunicada?
1: A agenda do Derrit...
2: A assessoria não passou para ela?
1: É, a agenda do Derrit... agenda do Derrit, porque você vai de convite, né? É uma reunião aberta, não, todo mundo poderia participar.
2: Mas
1: a agenda,
2: assim ela
1: a agenda do Derrit, ela era uma agenda do Danilo.
2: Mas mesmo
1: e aí,
2: assim...
1: nesse espaço, o Danilo falou, olha, eu consigo levar o Derrit aí. Aí pro Beto.
0: Mas já pensou, Zé? Ia ficar, o Geraldo, ia ficar com

0: mais linda. É. O Beto Derrite, o Danilo
1: e o Camargo. Beto, eu consigo levar o Derrite aí, porque a gente tá em agenda. A gente tá em agenda, no meu espaço eu passo por aí com ele. Acabou que
2: aconteceu
1: com o
2: governador. A verdade é que ia acontecer esse tipo de vaidade, de discussão. Isso ia acontecer.
1: Mas só que isso mostra o quê? Um despreparo político e emocional. Porque, meu amigo, quem não aguenta uma pressão dessa e vai para a rádio chorar, está despreparado para ser um candidato, para ser qualquer coisa.
3: Mas a Mara porque, já provou.
1: Porque
3: a
1: em todas as reuniões, se você vai numa reunião, chega lá, o empresário chega lá batendo na porta, ou está uma manifestação lá na frente, você vai trancar num quarto e chorar? Mas não. Você tem que bater no peito e partir para cima.
3: Fabinho, mas aí...
1: É assim que funciona. Eu vi a Elza Tank, eu conheci a Elza Tank.
3: Sim, mas
1: mulher que chegava, batia no peito, enfrentava, entrava em qualquer lugar.
3: Mas aí eu discordo de
1: só
3: você.
1: Só chorava quando queria chorar. Só se emocionava quando queria emocionar.
3: Porque
1: era desse jeito. Eu assisti ela no tete a tete.
3: Fabinho,
1: quase no final da vida, desculpa, só para me concluir.
3: Mas eu discordo de você, Missão.
1: Quase no final da vida dela, ela nem conversava comigo, mas era uma política tão fantástica. Ela nem falava comigo. Uma discussão dela com o Marco, eu acabei entrando no meio para separar e aí sobrou para mim que eu não era o político. Aí os dois saíram abraçados e ela parou de olhar na minha cara.
3: É assim que funciona.
1: Dentro da câmara. Chegava nas rodinhas, ela cumprimentava fulano, ciclano, bertano. Pulava eu e cumprimentava o outro.
3: Mas...
1: Ela fazia isso. Mas era uma pessoa de um pensamento político tão maravilhoso que quando ela se sentiu apertada, ela ligou para mim. Elza Tank. Ligou no meu celular e eu nem acreditava que ela ia ligar para mim, que ela não conversava comigo. Ela
2: olha
1: fazia
2: só o que a Dayana está falando aqui. Após tudo isso passar, a Mayra verá que só foi usada. Muitas pessoas têm opiniões aqui, né? Você tá falando aqui,
0: assim, ó. Como o Paixão Limeira também, ó. Vocês se lembram? Em 2024, Luiz Mitsunaga, no debate para prefeito, perguntou: Betinho, você traiu o Paulo Radice? Depois você traiu o Mário Botion. Quando que você irá trair a Mayra? Teria sido isso?
2: São situações aí que a gente analisando. Eu tenho que ir pro intervalo.
3: Ah,
2: a Joyce chegou aqui.
3: 11h30?
2: 11h30, nós temos que ir pro intervalo. O assunto é quente e a gente vai falar mais sobre isso daí. Eu tenho que ir pro intervalo.
1: Vou falar do Paixão aí que eu conheci pessoalmente. Tá?
2: Então você vai falar dele já. Ô Paixão, fica aí que agora sobrou pra você, hein? A gente
1: fala
2: volta
1: pra ele. Eu vou falar dele já, daqui a pouco.

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0: 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Vem para cá. É isso aí, eu estou aqui com o Fabinho, Fabinho da dupla
1: Léo e Fábio.
0: É isso aí, olha aqui. Isso, ó. É
1: meu, depois você me devolve.
0: Ele tá mostrando pra mim aqui.
2: Chegou. Só pra não mim. Mostra chegou aí pra no vídeo, não, pra não dar. Não,
1: isso aí chegou pra mim no dia
0: ele
1: seguinte.
0: Ele tá mostrando uma praguinha.
1: Da informação.
0: É pra... Por que os outros chamam de praguinha?
1: Não é praguinha, esse é santinho.
0: Não é abençoadinho? Não, tudo bem.
2: Esse é santinho.
0: Tudo bem, vai como... Mas pra eles isso daqui é uma praga, entendeu?
1: É isso aí, tem uma história e tem a lógica, faz sentido. Antigamente, as igrejas faziam aqueles santos e entregava um santinho, a igreja católica. Que
0: fazia. Ah, entregava santinho?
1: Entregava santinho.
0: Ah, é assim? Então explica aí.
1: Vai. E o santinho surgiu disso, o nome surgiu disso, porque é o mesmo formato de material, é o mesmo formato do material.
2: Eu conheço santinho isso aí.
1: E é santinho porque eles entregavam o santo desse jeito.
0: Deixa eu tirar da sua mão que você tá louco para mostrar na tela.
1: Não vou mostrar.
2: Não mesmo. Mostra, não.
1: Eu vou levar embora.
0: Ah, então é por isso que é santinho? Eu pensava que...
1: Isso aqui chegou para mim um dia depois do comunicado.
0: E a praguinha, por que que
1: é? Agora, como é que você produz um material desse? Um dia depois que você comunicou, já estava pronto. A gráfica não faz, você trabalha com
2: isso. Você não tem uns mil desses, não?
1: E quem pagou foi o outro ainda.
0: Tá vendo só? Tem mais gente aqui mandando mensagem.
1: Para, como
0: aqui.
1: É que você faz um negócio desse? Você vai querer enganar quem?
0: Quero mandar um abraço aqui. Ah, olha só, tem bastante gente aqui, ó.
2: Léo e
0: Fabinho. Sandro aqui também.
1: Léo
0: tá
1: e Fábio.
0: Bom dia pra nós.
1: Segue aqui a gente nas redes sociais.
0: Patrícia Felete aqui ligadinha também conosco. Deve estar almoçando a Patrícia lá, ela com o marido dela aqui ligadinho conosco aqui, ó. Um abraço aqui, Patrícia Felete. Willy Dias também aqui.
1: Willy Dias é esposo da minha sobrinha. Oh, meu sobrinho, tá por tabela.
0: Você tá falando que você não canta nada. Ou não?
1: Mandar um...
0: Tá falando que o Fabinho canta
1: beijão
0: muito.
1: Beijão pra Maia lá, minha
0: como
1: sobrinha,
0: que é?
1: Né?
0: Mayra? Como que é o nome?
1: Não, a Maia não, é a Lavínia.
0: Ah,
1: essa é a Lavínia, a outra Maia é da minha outra sobrinha. A Lavínia
0: que... Pensei que era a doutora Mayra que estava mandando uma
1: Não.
0: Ah, tá.
1: Manda também.
0: Manda também. Celcinho, cantado também aqui, mandando.
1: Celcinho. Acho que é Celcinho do Celso Juliana, né?
0: Rodrigo Rolando,
1: São João, manda um abraço
0: para ele. Tu vai muito na área rural cantar?
1: Bastante. No São João mesmo, 14 anos de festa lá.
0: Olha ele aqui também, aqui, Belo Humor. Também tá ligadinho aqui. Bela. Grande Belo.
1: Ela vai fazer um prêmio agora, prêmio.
0: É, vai fazer também um. Vai fazer um prêmio lá.
1: Vai fazer prêmio
0: o
1: agora.
0: O Belo tá ligadão lá, sempre no grupo aqui. Nosso lá também, ó.
3: A Luciana Carvalho.
1: A Lu Carvalho é lá do pessoal da Joia lá.
0: Pessoal da Joia também ligadinho.
3: Isso. Fernando Duque
0: aqui também ligadinho.
3: O Zóio.
0: Feira.
3: É Zóio.
1: O Zóio.
3: Esse é uma figura.
1: O Zóio, ele tem uma. Eu falo que ele é o homem da estratégia. Ele tem uma saída pra tudo. Quando você tenta apertar ele
3: ele bicho escorre pelas mãos. Pelos dedos, né?
1: Mas estamos lá junto.
3: Zóio?
1: Lisa.
3: Menino bom.
1: Barriga
3: bão.
1: De cobra.
0: O Marcos Gatti aqui está falando aqui. Ao invés de ficar falando quem abandonou um outro, vamos falar de proposta dos candidatos. Nós temos que comentar também isso daqui, ô Marcos. É relevante a gente comentar e explicar tudo o que está acontecendo, porque tem muitas coisas nas entranhas da política ali na parte do bastidor que as pessoas não sabem e cabe a cada um saber de tudo que está acontecendo. Então nós temos que trazer todas as informações aqui. Ô José... Carlos da Rocha também aqui, ligadinho aqui também, mandando um abraço. O Marcos Gatti. Paixão por Limeira.
1: O Paixão
0: por Limeira.
1: Paulo Sérgio.
0: O Paixão.
1: Meu amigo,
0: Paixão. Eu vi o Paulo Sérgio na festa da laranja lá, conversei com ele. Vai vir aqui também no nosso programa. O homem é muito polêmico, mano. Ele é polêmico.
1: É polêmico. É
0: polêmico, né? Polêmico.
2: Sempre foi assim, viu, Paulo Sérgio?
0: Ele tinha falado aquela hora, a Priscila tinha lido aqui, né? Vocês lembram, em 2024, o Luiz Mitsunaga, no debate para prefeito, perguntou: Betinho, você traiu o Paulo Radich? Você traiu o Mar Botião? E quando você irá trair a doutora Mayra? Teria sido agora?
2: Isso foi
0: e agora?
1: Sobre isso eu já expliquei. Tanto ela quanto o Beto teriam que fazer concessões, e é inevitável na campanha para deputado. Você tem que fazer essas concessões. Agora, tomar isso com a proporção que ela tomou é uma falta de preparo muito grande. Não está preparada nem psicologicamente, nem profissional. Porque é uma decisão que ela tomou sem pensar no que poderia prejudicar a ela mesma, porque ela não ganha muita coisa indo para o lado de lá. Não ganha.
0: Agora, como
1: porque que... Porque quem definiu que ia votar nela, ia votar nela. Tá decidido. Tem muita gente indecisa? Tem bastante gente indecisa. Mas esse indeciso, já se tem um resquício de problema, ele acaba não indo na pessoa.
0: Ô Fabinho.
1: O indeciso não vai. Ele fala, não, você traiu o fulano. Você abandonou o fulano. Desculpa, mas você eu não vou.
0: A Mayra é do Republicanos e o Betinho é do Republicanos. Como que fica essa situação numa composição depois amanhã para a prefeitura virem candidatos? Porque
3: o
0: acabou.
3: O Betinho já sinalizou que ele vai sair, né? Republicanos, não é?
1: Não falou nada comigo, não tô sabendo, não.
3: Eu escutei ele comentar alguma coisa.
0: Não, eu não ouvi nada, não.
1: Também não. Não tem nada disso, vê lá. O Betinho,
3: alguma coisa relacionada ao PP?
1: O Betinho é extremamente fortalecido dentro do partido, até porque ele é endossado pelo Tarcísio de Freitas.
3: Não, no dia lá que ele deu a entrevista, que até a gente tava comentando aqui fora, que o Caio começou a colocar ele na parede, ele falou... E ele usou alguma coisa do PP.
0: Ah, não, eu acho que ele tem uma boa relação com o PP.
1: Boa relação.
0: Inclusive, ele ia até para o PP. Ele recebeu
3: uma proposta na época.
1: Até, da outra vez. Na verdade, eu dei um furo de reportagem.
0: Porque ele tem uma boa relação de amizade.
1: Eu dei um furo de reportagem quando eu vim aqui da outra vez.
2: Eu lembro.
1: Que era antes da eleição, bem antes da eleição. Inclusive, antes estava aberta ainda a janela para filiações.
0: Você tinha até comentado que poderia,
1: eu
0: né?
1: comentei que ele poderia ir para o PP.
3: Então, as portas também estão abertas,
1: Mas para o Betinho, lógico, sempre esteve vários partidos.
3: Sim.
1: O Betinho é um cara de 70 mil votos.
0: É, eu acho que o Betinho é um cara que ele tem portas abertas em qualquer
1: partido. Então, qual é o partido que não quer um cara de 70 mil votos? Ele é extremamente assediado por vários partidos.
0: Concordo também.
1: Isso é o tempo todo. Inclusive agora mesmo que aconteceu isso aí, o telefone começou a tocar. Por quê? Essa campanha termina, começa outra.
0: Já começa outra.
1: No dia 5 já tem gente sentando na mesa e fazendo acordo e negociando o que vai ser pra frente. A eleição é de 2 em 2 anos só para o eleitor comum. Para quem trabalha com política, a eleição é todo dia.
3: É,
1: termina
3: a realidade...
1: uma campanha e começa outra.
3: A Entendeu? Realidade é que quebrou Limeira, essa situação, né?
1: Então, mas aí é o que é o fato, não quebrou, porque os votos continuam aí. O que tem hoje mesmo de pesquisa, que é assim, tem 120 mil pessoas, em pesquisas que não foram divulgadas, porque quem comprou não está legal. Quando o cara não está legal, ele não
0: fala,
1: não divulga.
0: É.
1: Né? Mas quem tem o dinheiro, compra. Tem 120 mil pessoas que estão indecisas em Limeira.
2: 120 mil
1: eleitores indecisos.
2: Mas nós temos aí no máximo 160 mil votos válidos.
1: Não, então. Mas esse ano parece que vai aumentar um pouco.
0: Você acha que com isso daí, com tudo que está acontecendo na política...
1: É muita coisa.
2: É a cidade em si.
1: É
2: praticamente a cidade.
1: Deputado federal.
2: Então tem alguma coisa errada.
0: Tem muita gente indecisa ainda, que essa semana ainda é uma semana decisiva para correr.
2: Mas, Fabinho, 90% da votação da cidade.
1: Porque a eleição para deputado é uma eleição fria. Ela não é igual a eleição para vereador e para prefeito. Para vereador, tem o vizinho seu pedindo voto para ele, o outro vizinho do outro pedindo voto para ele. Então está todo mundo envolvido em política. A eleição para deputado, ela é um pouco mais fria. Porque a maioria das pessoas que vão votar, ela nem conhece, o cara nunca viu pessoalmente. O senador mesmo vai votar para senador, nenhum desses candidatos a senador, a não ser o Guto, que é de Limeira, nenhum deles vieram aqui. Então, mas você vai ter que chegar lá e votar nele. Presidente, né? O Lula não veio aí na praça aí. O Flávio também não veio. Então, o pessoal vai votar neles sem conhecer, sem saber. Conhecer, assim, sem saber onde é o contato, como é que eu falo com esse cara, entendeu? Porque o deputado é mais difícil.
2: A pessoa não conhece. Duas candidatas a Senado e veio aqui em Limeira, não vou citar o nome, porque senão tem que citar todo mundo. Sim, eu não sei quem é todo mundo. Deixa quieto.
1: Essa é a turma sua aí, né, Zé? Pessoal seu, né?
3: Que tá desesperado, né?
1: Tá enlouquecida, estão enlouquecidas.
0: Mas é justo, mas... eu acho que a população tem que analisar cada vez mais. Está bem analisar. Aquecido aqui a...
1: O que é...
0: Mas eu tô vendo que o segundo turno...
1: O que a gente
0: vai dar Flávio com Lula, pelo que está andando aí.
1: É natural.
0: As duas...
1: O pessoal mesmo não querendo fazer isso, mas já... Vai ser os dois mesmo.
2: Está definido, né? Praticamente pelas
1: pesquisas. Não querendo ir nos extremos, né? Porque um extremo, o outro...
2: Pela pesquisa está definido que é os dois. Pela pesquisa, não sou eu que estou falando, não.
0: Deixa eu mandar mais abraço aqui, ó. Tem mais abraço aqui também, aqui, ó. Para Lica Lima, tá aqui ligadinha. Rodrigo Rolan, eu falei. O Lorivaldo Correia, tá mandando um abraço pro Fabinho. O Louro.
1: É o Louro.
0: Turismo e eventos.
1: É o Louro, o Louro.
0: Tá. Também tem aqui, o Moleque Birão.
1: Moleque Birão, que é o meu arte finalista.
0: Ah lá, também aqui.
1: Ele faz a arte
3: Sandro.
1: Final.
3: Sandro, né?
0: Sandro. Tá aqui também, ligadinho aqui também, conosco aqui também. Tem mais aqui também.
3: Micael Lima.
1: Micael é o dono do Tô no Trabalho.
0: A Rosiane do Jardim do Lago também, todos os dias aqui, mandando mensagem pra nós aqui. Participe também, mande você também a sua mensagem aqui, sempre é importante ter a sua participação conosco aqui na Melhor FM, no nosso programa aqui, no Polêmica, onde nós estamos. Daqui a pouquinho tá chegando ele também aqui, vai estar conosco aqui, o Beto Durante.
1: Acorda, Limeira!
0: Ele que é do Acorda, Limeira,
2: Bueno, ele pôs aqui, ó. Segundo a apuração do governo, votos válidos, 146 mil. Meu Deus do céu, saiu logo na hora. 146 mil votos válidos, vou arredondar.
0: Não, mas tem mais votos
2: válidos.
0: Tem mais votos válidos.
1: O que acontece é o seguinte, boa parte da população não quer nem falar de política. Ele não tem um candidato que ele não gosta, uma pessoa que ele não gosta. Tem alguns, suas preferências. Mas ele não quer nem falar sobre política, ele não fala mal do candidato em si, ele fala mal da política. Olha, tô enojado com a política, porque a gente tá vendo na televisão o que tá acontecendo o tempo todo. E esse cara tá assistindo. Essas informações chegam para ele. E aí ele acha, ele coloca no mesmo balaio todo mundo. Ele acha que todo político é igual, todo político é ladrão, todo político é corrupto. E não é. O que a gente fala que é o seguinte: pesquise sobre o seu candidato, entra na internet, coloca o nome dele lá, já vai aparecer tudo que ele fez ou que ele deixou de fazer, tanto bom, tanto ruim. Entra lá, entra no nome do cara, se tiver um site oficial, alguma coisa, ou site oficial só vai falar o que ele quer, né? Só vai falar bem dele. Mas entra na internet, a internet hoje em dia, a informação tá na palma da mão.
3: Você acha, Fabinho, o Paixão tá perguntando aqui, ó, na sua opinião, por você conhecer os dois briguentos, após as eleições, caso os dois não vençam as eleições, há alguma possibilidade de reatar e formarem uma chapa para prefeito e vice novamente?
1: Com certeza.
3: Ai, que não.
1: Com certeza que sim.
0: Você acha que pode?
1: Eu acho que sim. Porque assim, eu tô falando assim...
3: É muita exposição.
1: O Beto, em momento algum, falou mal da Mayra. E não estou falando isso porque é para ser assim. Ele não falou. Em momento algum ele chegou e falou assim: a Mayra, não. Eu trato ela como a Mayra, para mim, como se fosse minha mãe. Ela me chama de meu filho. Agora, o projeto político é diferente.
3: Mas você acha que a Mayra vem como candidata no próximo ou não?
1: Aí vai depender quem vai ganhar, quem vai perder.
0: Tudo tem que depender de acabar essa eleição agora, né?
1: Tem que acabar essa.
0: Eu jamais falaria que eu sou tal coisa sendo candidato agora. Exatamente. Não tem nem cabimento.
1: A gente não entra numa eleição para perder.
3: Mas vamos supor que o Beto ganhe como federal.
1: Sim.
3: A gente sabe que ele almeja ser prefeito de Limeira.
1: O sonho do Beto é ser prefeito de Limeira.
0: E aí? Então quer dizer que...
1: Isso é um sonho pessoal.
0: Mas esse sonho
1: Ele ganhando a eleição, com certeza ele não vem.
0: Peraí.
1: Isso eu posso garantir pra você.
0: Você tá garantindo
1: Porque quem votou nele pra deputado, quer ele deputado. Quando você vota em alguém naquela função, você quer ele exercendo aquela função.
0: Mas você
1: tem que ir até o fim, porque nós já tivemos em Limeira... Um caso desse que não deu muito certo, ficou ruim para todo mundo.
0: Entendi.
1: Você se lembra muito bem.
0: Você está
1: quando
0: falando...
1: Quando o Pedrinho achou que ele era Deus, sim, que o pessoal beijava a mão dele na rua, que eu sou... Você precisa ver. O Pedrinho é compadre do Marco Cover. Eu trabalhei pro Marco Cover, fui chefe de gabinete dele. E ele, no churrasco lá, falou, Marco, nossa, não acredito, o pessoal... Me vê, beija minha mão, parece que eu sou Deus.
0: Mas isso já é uma conversa.
1: Aí sai o candidato a deputado.
0: Isso é uma conversa que vocês têm?
1: Tive que...
0: Amanhã o Beto seja eleito, ele não vem candidato a prefeito?
1: Não vem candidato a prefeito. Beto eleito deputado federal, vai cumprir o mandato até o final.
2: Eu acredito que a Mayra também não. Se eleger deputado estadual, ela não vem.
1: Não tem jeito, Zé. Você não... A escala é outra. É lógico que um deputado federal... ele vai precisar se vincular ao prefeito ou ter uma conversa com os prefeitos para ele conseguir trabalhar na cidade, ele vai ter que fazer isso. Murilo mesmo reclamou do Botion o mandato dele inteiro que ele foi deputado, que o Botion não aceitava as verbas que ele encaminhava para cá. Então o prefeito que aceita, o prefeito que assina, o prefeito que monta o projeto para receber o recurso.
3: Que eu acho isso um absurdo, né? Mas tudo bem.
1: Mas é.
2: E ele teve muita dificuldade, ele falou comigo na época como deputado. Falou, Geraldo, eu tenho muita dificuldade de mandar verba para minha
1: cidade. Sofreu com isso. Agora, o que a gente espera? É que o Murilo não faça, cometa o erro que o Mário cometeu. Porque foi um erro o Mário não aceitar as emendas do Murilo. Foi um erro muito grande. Por quê? Porque ele pensava nele, na reeleição do pessoal dele, e não pensou na cidade em momento algum. Quando o prefeito faz isso, ele está trabalhando para ele sozinho, não pensa na cidade.
0: Eu tenho que entrar no intervalo? Porque vai começar agora o horário eleitoral. A Joyce já estava lá, já me falando. Então você que está conosco aqui pelo rádio, fique conosco agora pelo YouTube, que nós temos que parar aqui com tudo aqui, porque vai começar o horário eleitoral. Então a gente volta já, então fique conosco aqui.

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0: Meio-dia e 27 minutos, continuamos aqui com o programa Polêmica, que hoje realmente está uma polêmica danada. A Magda, gente, ela pediu aqui para mim dar uma olhada. Vamos lá aqui, ó. Ela falou que as cestas básicas aqui de Limeira no CRAS não estão entregando aqui, ó. Boa tarde a todos. Será que vocês sabem informar por que foram canceladas as cestas básicas nos CRAS de Limeira? Magda, eu não tô sabendo dessa informação. Perguntei aqui para os meus colegas, eles também não estão sabendo dessa informação. Procurei aqui na internet essa informação aqui para nós aqui. O que saiu na internet é que elas não foram canceladas, que essa informação não procede. Mudou-se, houve uma mudança no cartão alimentar, agora, se eu não me engano, em fevereiro, alguma coisa assim, mas não teve mais informações aqui pra gente. Beto, até se você puder...
1: Eu entrei em contato com algumas pessoas aqui já, até não me responderam, mas nós vamos dar essa informação.
0: Amanhã nós vamos estar aqui, sim. Então se você puder nos trazer essa informação, eu acho...

0: acho que,
1: com certeza,
0: que seria bem interessante, né? É, ela colocou também que lembrar que os deputados federais e estaduais têm sim obrigação de enviar benefícios para a saúde e educação, pois eles se elegem pela nossa cidade.
1: Sim.
0: Né? Então, isso ela
1: cresce. É, eles trazem o benefício, isso. Eles não podem executar nada.
0: Exatamente, né? É. Assessores e assessores, porém, todos nós podemos errar, somos seres humanos.
2: Sim. O mundo é passível de erro.
0: E lá veio o Paixão. Limeira diz que precisa ter votos suficientes para eleger um deputado federal e um estadual. Mas o prefeito afirma que precisa de verbas federal e estadual para trabalhar, que precisa dessas verbas, então tem que trabalhar candidatos de fora. Vocês acham isso certo?
1: Eles estão trabalhando na federal de fora.
2: Tá trabalhando.
1: Poderia
2: tá trabalhando,
1: ter
2: federal, né? Estadual também.
1: É, poderia ter apoiado aqui um de Limeira, né? Não negando o apoio de fora. Sim. Mas poderia ter trabalhado para eleger um de Limeira e o de fora também entender isso daí.
3: O presidente, do
2: você
3: partido
2: vai buscar
3: dele...
2: os apoios fora quando a pessoa assume um compromisso com a cidade.
1: É.
2: Você vai lá buscar lá fora, o prefeito mesmo, a pessoa que ele está apoiando, ela já trouxe recursos para a cidade. Então é justo.
3: E é presidente do partido dele.
2: É justo.
3: Né?
2: É isso que eu falo. É justo. O que é justo. Não tem o que falar. Outros candidatos podem buscar apoio.
0: Não,
2: para,
0: né,
2: fora não,
0: Fábio.
2: Vê lá.
0: Não consegue.
2: Você tem que,
0: né,
2: trabalhar as cidades da região. Até porque você é deputado. Se você é estadual, você vai trabalhar para o estado inteiro. É. Federal para a União. Então o que acontece? Né? Você tem que buscar ajuda em todos os lugares, trabalhar em outras cidades. Agora, você prioriza uma região, é justo você priorizar uma região. Mas
0: a
2: tem
0: sua,
2: apoio,
0: né,
2: por exemplo. É, a sua região.
0: Se você tá,
2: você vai priorizar. Aqui. Porque aqui é aquele negócio, como eu disse, a campanha de deputado, ela é muito fria. Tem gente que vota em deputado que nunca viu. Vota em senador que nunca viu. Então ela é muito fria.
0: Não...
2: Por isso que o cara tem que ter regionalizar a coisa ali e ficar ali naquela região, porque a pessoa que vai votar nele tem que conhecer ele, tem que ver ele. É mais fácil. Por isso que tem a grande quantidade de gente que está em dúvida ainda de quem votar. Porque votei no fulano para prefeito, no fulano para prefeito.
0: E você vê, família.
2: Mas para deputado. Aí o cara fica meio na dúvida.
0: A primordial hoje, eu acho que é senador, né? Hoje, o primordial.
1: Só está entendendo que senador é uma.
0: As pessoas estão começando.
1: É um voto importante.
2: A situação que está caminhando o país é senador e presidente.
1: É.
0: Não, o presidente, porque a gente ainda fica em cima do muro, porque o STF quebra tudo.
2: O que,
0: né,
2: mais está arrebentando agora é o STF e o próximo presidente vai poder colocar mais quatro lá.
0: Então, não, mas eu digo assim, ó, o STF está lá, mas quem vai barrar aquilo que eles estão fazendo são os senadores.
2: Sim, não, mas você precisa colocar
0: então,
2: gente diferente.
0: Então a gente tem que colocar pessoas
2: com ideias diferentes.
0: Competentes ali dentro
2: para
0: a coisa poder fluir, dar certo. Porque...
2: O STF, ele se politizou demais. E não é para ser assim, não era para ser assim. Eles mesmos sabem. Eles entraram no caminho político, o STF praticamente só não tá fazendo lei, porque aí seria descarado demais.
1: Mas sabe por que ele politizou demais,
2: entendeu,
1: Fabinho?
2: Porque quem tem que fazer a lei é o legislativo.
3: O Congresso, o Senado...
1: Não. Ah, 20 anos de PT, quantos ministros eles colocaram?
3: Não.
1: Foi tudo ideologicamente que não deveria. Deveria
0: Exatamente.
1: Ser por carreira.
0: Exatamente.
1: Por carreira.
0: A gente já comentou isso aqui várias
1: Não, entendeu?
0: Vezes.
1: É o que eu falo. Daqui 20, se a direita ficar 20 anos no poder, você vai estar reclamando da direita, que ela vai trocar todos os ministros.
0: É, ó, a dona Inês aqui falou assim, que ela está acompanhando o programa, que está ótimo, e ela já tem todos os candidatos certinhos para votar. Tá meio complicado, mas se quisermos questionar quando eles entram no poder, temos que votar. Não tem jeito. É isso aí, dona
1: temos
0: Inês.
1: Temos que exercer esse voto de cidadania aí pra poder tentar mudar, senão...
0: Exatamente. E ela falou que tá terminando o almoço. Arroz, feijão, pernil frito, abóbora,
1: nossa,
0: cabotiá,
1: vamos lá,
0: e salada
1: então.
0: De... Dona Inês,
2: aí quebra o gosto,
0: passa o endereço, porque o negócio aqui tá complicado.
3: Passa o CEP.
0: Olha, passa que nós vamos dar um pulinho aí com a senhora.
2: Bota mais água água no feijão.
0: Porque aqui a gente sai a 1 hora da tarde, a gente sai realmente com o estômago muita fome. Assim, com muita fome.
1: A gente precisa fazer pegar um patrocínio de algum restaurante para levar os convidados, vida. Né?
0: Pois então eu vou fazer um elogio. É. Foi eu e o José Luiz, ali no Colinas de Engenho.
1: Sim.
0: Um restaurantinho simples de tudo. Gente, R$18 o prato. E cada dia da semana... Eu tô fazendo uma propaganda gratuita.
2: Olha aí.
0: E cada dia da semana... E pensa num lugar que simples, mas uma delícia de comida. Aí eu pergunto pra vocês. A pessoa, ela tá lá, tá fazendo e tudo bonitinho. Aí você vê outras pessoas cobrando, assim, 100 vezes mais, né? 100% a mais daquilo que ele cobra ali. Você fala assim, como que a pessoa consegue? Porque ali ela precisa de rotatividade. É uma comidinha simples, gostosa. R$18 o cara consegue fazer. Aí você vai pegar essa mesma comida, vai em alguns restaurantes, você paga 50, 54, 60, que é a média hoje de um prato feito.
1: Sim.
0: Né? Fica a pergunta, né? Como que a pessoa, uma consegue cobrar 18 e a outra 54, e a de 54 fala que não tá ganhando dinheiro e a de 18 fala que tá ganhando? Olha que situação complicada que a gente tá vivendo.
3: Eu fui lá ontem.
0: Você foi lá ontem?
3: Foi eu, José Luiz, o Hamilton e o...
0: Ontem foi o quê?
3: Silva Silga.
0: Ontem foi o quê?
3: Nós pedimos arroz, feijão, bife acebolada.
0: Ah, ontem acebolada. Foi bife
3: acebolado. Bife acebolado. Nós fomos lá ontem.
0: Amanhã é costela, eu sei porque ainda fui descer do carro, a chave do meu carro caiu dentro do bueiro. Ai, que ódio!
3: É isso,
0: mas
3: não.
0: Aí conseguiram tirar lá pra mim. Aí eu pergunto pra vocês. É um despautério. Tem coisas que tem, assim, uma diferença muito grande. Em muitas coisas. Tanto na política, quanto na parte empresarial. Como que vocês veem essa situação? Vocês acham mesmo que quem entrar vai conseguir mudar essa nossa situação? Vamos ser agora bem frio e calculista. Independente de ser direita, independente de ser esquerda. Muita coisa tem que mudar. Muita coisa. Vocês acham mesmo que nós vamos conseguir fazer alguma coisa de diferente? Vai, Fabinho.
2: Quer falar, Beto?
1: Não, pode falar. Complemento depois.
3: Eu já vou pôr uma outra. Vamos escolher lado, não. Nem direita, nem esquerda, concordo com ela. Se o Flávio entrar, o que, que vocês acham? Se o Lula continuar, o que, que vocês acham? O Flávio, quais as dificuldades que ele vai ter? Mesma...
1: A recessão que nós estamos vivendo hoje, ela vai continuar em 27, independente de quem esteja. Na minha opinião, se a esquerda continuar, vai piorar. E se a direita entrar, ela vai ser ruim em 26. Ela vai começar a melhorar 28, meados de 29. Foi a mesma situação de quando o Temer assumiu no lugar da Dilma. Ele ficou 2 anos, melhorou um pouco, aí o Bolsonaro assumiu. Veio a pandemia. Aí mudou completamente o cenário. O que nós estamos vendo hoje... O brasileiro, ele não está conseguindo comprar o básico para colocar na mesa. É isso que ele está sentindo. Por isso, a votação está mudando o jogo e por isso a votação está aumentando. Isso do meu ponto de vista, tá? Está afetando... A gente conversa no açougue, ó, não estou vendendo tanta carne igual eu vendia. O povo está procurando frango, está procurando porco. Mas mesmo assim está caro. Você vai no restaurante, não está tão cheio. Você vai no Brás, não está tão cheio. Eu fui esse final de semana para Vitória. Conversando com o pessoal de Uber, pessoal de táxi, ninguém aguenta mais o Lula aqui. E é Sudeste lá, não é Nordeste. Vitória, Espírito Santo, né? Espírito Santo é Sudeste. A maioria daqui, não que eles votavam no Lula, mas os taxistas estão falando. Ninguém aguenta mais. Por quê? Nem turista está indo mais para o Espírito Santo, porque o pessoal está segurando. Se não tem comida na mesa, como que ele vai viajar? Você entendeu? Então, eu acho que essa recessão é muito culpa de gastar demais... E não reduzir os gastos e só cobrando imposto, imposto, imposto. Chega uma hora que a população não aguenta. Chega uma hora que estoura. Essa é a minha opinião, tá? A minha opinião que vai ser difícil.
0: Essa
1: 27
0: nova reforma tributária,
1: vai ser difícil.
0: Então, agora em 2027...
1: Vai ser muito difícil.
0: Gente, vai quebrar muita gente.
1: Esse split penalty aí que vai tirar o imposto já de cara...
2: É importante ficar atento, porque o deputado federal que você votar agora, ele tem que ter conhecimento, porque a reforma tributária... Ela não entra agora em 2027, ela entra em 2027, vai até 2030.
1: Exatamente. 2030 então, oficialmente ela entra.
2: Oficialmente ela entra em 2030. Então até 2030, o deputado federal que você colocar lá, ele vai participar disso daí. Algum deputado federal já falou sobre isso? entendeu? Já mostrou isso em algum material, entenda isso. Porque o cara tem que estar antenado no que está acontecendo lá. Nós temos deputado federal aqui que nunca comentou isso.
1: Então, é complicado.
2: Ele chegou pro povo e falou assim, não, eu vou votar tal coisa, isso aqui, se for subir, eu vou contra. Lógico, vai ser uma andorinha só, não faz verão lá. E a gente sabe como é que funciona na Assembleia.
3: É, lá, muitas vezes, o partido que manda no candidato.
2: É o líder.
3: É o líder.
2: É o líder.
1: E vota com a liderança, né?
2: É, vota com a liderança. Então, você escolhe votar com a liderança. E o que, que você vai fazer?
0: Não tem.
2: Como é que está a sua liderança? Para que lado que ela está? Você tem que ver isso aí. Está apontando para cá, está apontando para lá, porque quem tem voto é o líder.
0: Agora, é complicado. Como que nós vamos fazer para as coisas darem certo? Isso está difícil. Eu não sei em que pé que nós vamos ficar. Agora, uma outra pergunta. Independente de qualquer coisa, realmente de partido ou não, nós falamos aí do presidente. Flávio Bolsonaro está indo, tem um viés de campanha. O Lula tem outro viés de campanha. Mas as coisas que ele, como presidente, declarou e hoje ele está tirando e está mexendo, hoje ele falou um absurdo aqui num comício dele sobre a masculinidade, sobre o toque dos homens. Vocês escutaram? Cara, a gente está percebendo que o cara não está mais batendo... A cabeça não tá funcionando. A
1: assessoria não tá ajudando ele também.
0: A assessoria não tá ajudando.
2: Não, até ajuda, porque tem vídeos que já apareceu de ele começar a falar, o assessor pôr a mão no rosto. Assim,
0: não tá funcionando as coisas, né? É, eu acho que, assim, todo mundo tem o direito de ir por um lado ou pro outro, mas será que as pessoas não estão vendo que
1: tá
0: as
1: gagá,
0: coisas...
1: Tá gagá,
0: vamos entrar nesse negócio das bets.
1: É. Ele aprovou e ele tirou.
0: Ele aprovou e ele tirou.
1: Blusinha, ele aprovou e ele tirou.
0: E ele tirou. Fora outras, muitas outras coisas, né? Isso aqui é o que tá em evidência.
2: Eu vi uma foto, né, dele soltando o tigre, assim, ele solta o tigre, vai lá. Aí o tigre vai lá e mata todo mundo, depois ele fala, não, eu vou prender você. Que você
0: tá... Aí, vocês falam pra mim, como que a gente vai ter uma coerência na nossa governança? Nós não temos essa... Como que vai funcionar? Porque também a gente fala do Flávio... ele não vai ser o salvador, gente.
1: Não tem como.
0: Não tem como ser o salvador. Não tem. Olha que situação difícil que nós estamos vivendo.
1: E a gente corre o risco, que todo mundo está com medo, de o Flávio ganhar e o Flávio Dino, numa canetada, cancelar a eleição. A gente corre esse risco porque o STF está cancelando tudo.
0: Então, mas você chegou no ponto que eu ia falar para você.
1: O meu medo é esse, entendeu? O meu medo é esse. Daí, o que tem que fazer?
0: Você chegou exatamente
3: no
0: ponto que
3: eu queria
0: falar.
3: A BET foi aprovada do governo Temer. Vamos corrigir aqui só para não...
1: Ela foi sancionada no Lula. Ela foi aprovada lá, mas foi sancionada do Lula.
3: Sancionada no governo Lula.
0: E agora
3: e abandonada no governo...
1: É, Lula também.
3: No governo Bolsonaro.
1: Abandonada?
3: Abandonado. Aí os caras fizeram o que queria e agora o presidente Lula está...
2: É, o Bolsonaro que
3: foi. Então vamos ser justo.
2: Ó, sabe por que o Bolsonaro... Sabe o que acontece? O Bolsonaro nunca vai sair da mídia.
1: Não vai.
2: Nem preso. Os caras não deixam ele sair.
3: Não, mas olha, vamos falar a verdade.
1: Eu vou mudar meu nome para Beto Durante, para Beto Bolsonaro. Eu posso falar
2: não, mas tá na boca do povo.
3: Que sejamos justos.
1: Essa história de que o Flávio Dino pode dar uma canetada, ela tá vindo à tona com mais força. O meu medo é esse, entendeu?
0: Então, e aí?
1: E como é que fica?
0: Lembra que eu fiz a mesma pergunta a semana passada?
1: É.
0: O que nós comentamos aqui, Beto?
1: Sobre o STF.
0: Sobre o STF. Todo mundo colocou restrições lá quando a gente se tornou, né? Democráticos. Colocamos lá todas as normas e leis e aquilo que podia e não podia ser
1: no executivo
0: feito.
1: No executivo e no legislativo. Só deixou o judiciário de lado.
0: E aí, José...
1: Aí eles estão fazendo o que eles querem.
0: Será que o Senado vai ter tanta força assim para fazer alguma coisa contra o STF?
1: Se nós conseguíssemos eleger um presidente do Senado do Sudeste aqui, da cidade, do estado de São Paulo, eu garanto para você que iria mudar muita coisa. Mas o Amapá elegeu seis presidente. E o Amapá não tem tanto voto igual tem o Sudeste aqui.
0: Exatamente.
1: Entendeu? Por que que tudo é de lá? Isso que eu não consigo entender. O por dentro da política tudo lá de cima de lá, é complicado.
2: Negocia
3: tudo
2: melhor,
3: de lá, né? Isso aqui, ó. As amarrações.
1: É, são olha, muito bem feitas. Tenho...
2: Negocia melhor lá do que aqui.
0: Eu tenho uma pessoa muito próxima que está vindo hoje de Pernambuco. Ela foi para lá. E ali daquela região. Então, ela ficou passeando ali uns 10 dias. E ela falou, Pri, não dá para entender como... Assim, as pessoas aqui vivendo na pobreza que estão vivendo ainda votam no PT.
1: A lavagem cerebral foi muito grande.
0: Ela falou, não tem. Assim, há uma pobreza extrema. Hotéis, ela falou, Pri, eu passo assim, vários hotéis fechados, mas lacrados, fechados, acabou. Assim, a questão de desemprego, tá? Ela falou, assim, humanamente impossível. Uber, você chama aqui, tem um na esquina, porque as pessoas não têm mais onde trabalhar. Então, quer dizer, aí eu falo pra você como que o Nordeste ainda coloca o PT e ainda se submete a essa situação.
1: É complicado, não dá pra entender.
0: Não dá pra entender, não dá pra entender. Aí eu pergunto pra vocês também, e se a gente dividisse o Brasil?
1: Tá bom, hein?
0: Hã?
1: Tá bom, hein?
0: Eu acho que eu gostaria.
1: Sul, Sudeste, Norte e Nordeste?
0: Escolhe.
3: Outra... Eu termino o programa, hein?
2: Outra guerra.
0: Escolhe.
2: Outra guerra das farroupilhas.
1: Nossa senhora.
0: Escolhe. Vamos escolher? Vamos dividir? Deus. Quem vota no, na esquerda?
1: Eu deixo o Bolsonaro governar aqui o Sul, Sudeste.
2: O ponto é o seguinte. Hoje,
0: eu acho, aí você vai lá pro Nordeste.
2: Sabe
0: eu
2: por quê?
0: Eu acho que você se daria
2: o
0: bem lá.
2: O principal ponto. Aonde chegamos? O principal ponto dessa situação, desse pessoal e nessa onda... Chama-se Bolsa Família.
1: É.
0: Sim. Infelizmente.
2: Bolsa Família. Porque hoje o cidadão, e a gente passa por isso, porque a gente faz contratação do pessoal para trabalhar em campanha, tem muita gente que não quer trabalhar. Ele prefere ficar com o salarinho dele lá, de 700 e 800 reais, e não quer ganhar lá o 2 mil reais por mês.
1: Não quer ter horário para trabalhar.
2: É, porque ele não ganha. Ele, em casa ele ganha 800, 700, 800, precisa juntar tudo lá, vale gás e tudo mais. Ele vai ganhar esse dinheiro, para ele tá suficiente. Ele vai sobrevivendo com aquilo ali.
1: Só que
2: ele já tem uma casinha que ele ganhou lá do...
0: Do
2: CDHU. Minha Casa Minha Vida, do CDHU.
3: CDHU e aí a casinha do estado, eu tenho.
2: Então,
3: uma
2: e a casa a custo baixíssimo para ele, que ele vai tocar o barco e vai levar. E o pouco dinheiro que entrar, ele...
3: Mas 90% do brasileiro vive em casas populares,
2: ele
3: gente.
2: Come.
3: Para com isso. Nem todo mundo é rico nesse país,
2: mas
3: cara.
2: É isso que eu tô falando.
3: 90% dos brasileiros é pobre.
2: E é por causa disso que o governo PT consegue se manter. Eu falei para você, eu sou fã do Lula.
0: Ele é admin...
2: Você falou o que eu acabei de falar.
0: Você tá falando.
3: Agora
0: você
3: tem um bom.
2: O Lula, ele tem a capacidade de administrar uma pobreza.
3: Sabe o que é o mal do brasileiro?
2: Ele
3: é ter uma casa, um bom carro, achar que é rico.
0: Viu? E quantos anos o seu presidente está no governo?
2: As pessoas não querem trabalhar.
3: Não.
2: Geral. Se
3: pessoa tem uma casa, um bom carro, acha que está na faixa de rico.
2: Não.
3: Sabe o que é ser rico?
2: Eu não sei, que eu nunca fui.
3: Então, gente!
2: Se eu for algum dia, eu posso falar pra você.
3: O brasileiro é pobre!
2: E é por isso que
0: o PT... E
2: é por quê?
0: Quantos anos o seu governo...
2: É porque o seu governo deixou essa...
0: O PT tá governando.
3: 90% da população é pobre!
2: O Lula tem a capacidade de administrar a pobreza como ninguém. Ele administra a pobreza.
0: Você está dizendo isso?
2: Ele não deixa a pessoa sair da pobreza.
0: Você é incoerente.
2: Ele mesmo. Ele mesmo.
3: Você se considera rico na classe brasileira?
0: Eu sou.
3: Você é rica?
0: Eu sou.
3: Então eu não sei o que é ser
0: rica. Eu
3: rico,
0: sou.
3: Mas...
0: Eu trabalho, eu tenho minha empresa, eu tenho 3 empresas, eu trabalho.
3: Ué.
0: Eu vou viajar, eu tenho as minhas coisas, eu pago meu imposto.
3: Eu também tenho tudo que você pensa nesse
2: eu
3: sentido.
2: Acho que
3: e não me sinto na classe rica.
2: Qualquer pessoa que gera...
1: É um
2: que
1: sentimento
2: gera,
1: seu.
2: Qualquer
1: pessoa, é um sentimento seu.
3: Pelo... Não, tô dizendo pelo que... Ah, gente, para com isso. Tem um bom carro, uma boa casa... Ah, para com isso.
1: O que o Fábio está dizendo é que todo mundo, a maioria das pessoas só querem sobreviver.
2: É.
1: E nós que estamos aqui, a gente não quer sobreviver. A gente quer sempre ter um pouco mais para viver um pouco melhor.
3: Eu conheço um cara rico. que é o dono dessa emissora. Esse eu posso falar que é rico.
1: Não, isso é milionário.
0: Não, isso é milionário.
2: Aí é acima do rico.
0: Aí é acima do rico. Ah,
3: então
0: aí
3: é acima do rico. Eu não sei o que é classe mais nesse país.
0: Aqui o Beto
3: não.
0: É rico, você é rico, eu sou rico, você é pobre.
2: Eu não,
0: que
2: sou
0: no
2: pobre,
0: PT.
2: Eu sou pobre também. Ah, mas geral. Eu voto no Bolsonaro.
3: Então eu vou votar no 22 e falar agora eu sou rico.
1: Ah. O Lula queria acabar com a classe média. Ele fala que a classe média não vota nele.
2: É a declaração dele. Ele falou assim: o pessoal estuda um pouco, ganha um pouquinho mais.
3: Pessoal, você que está em casa aí, ó, quer se considerar rico, vota nesse partido que eles estão falando aí.
2: Geraldo.
3: Aí você põe nessa classe de rico.
2: Geraldo, você, como todos os petistas, é igual, é no grito. Não é?
3: Que isso?
2: O argumento falta, o argumento aí vai no grito.
3: Ô, Fábio, para com isso. Ter uma boa casa, um bom carro. Sabe? E falar que votou no fulano é rico. Ah, para com isso.
1: Não é porque votou no fulano que é rico.
2: Não é questão de ser rico. Eu tô falando que a maioria das pessoas, hoje em dia elas não querem perder o Bolsa Família. Porque ela acha que se ela arrumar um emprego, ela não quer perder o Bolsa Família. Mas o Bolsa Família não é um negócio ruim. E não foi o Lula que criou também.
3: Eu sei, mas...
2: Não foi o Lula que criou.
3: Claro que não.
2: Bolsa Família a gente sabe que é uma junção de vários incentivos. Que
1: vários
2: outros,
1: vales.
2: Os outros governos que davam. O Lula juntou tudo num só e está distribuindo o mesmo dinheiro que todo mundo distribuiu. Aliás, quem aumentou o Bolsa Família consideravelmente nos últimos anos foi o próprio Bolsonaro. Mais
1: por causa da pandemia. Era 140 na época do Lula.
0: Era 140 reais, foi para 600.
2: Foi para 600. Então, o que eu falo para você é assim, o Bolsa Família ele tinha que ser um caminho para que a pessoa pudesse sair daquela situação.
3: Eu concordo, plenamente.
2: Sair dessa situação de pobreza. Sair, trabalhar para sair da situação de pobreza. Mas a maioria das pessoas se acomodaram. Ah, não, eu recebo o Bolsa Família, então eu...
1: Agora eu faço uma pergunta para o Geraldo. Geraldo, da onde vem o dinheiro do Bolsa Família?
3: Dos nossos impostos.
1: Do imposto do empresário. E o que o PT é contra o empresário? A partir do momento
3: eu
1: que o empresário...
3: Sou petista,
1: não,
3: mas...
1: a partir
3: eu sou
1: do momento...
3: Esquerda, eu não sou petista.
1: A partir do momento que o empresário deixar de pagar o imposto, não tem onde tirar o Bolsa Família. É isso que o pessoal não entende. A própria vereadora de esquerda aqui, ela tá lutando pela 5x2. Eu fui no Espírito Santo agora. Sabe o que aconteceu no domingo? Tava tudo fechado. Por quê? Lá eles já fizeram...
2: Já aderiram.
1: O sindicato já quis aderir o 5x2. Então, muitas coisas... Tinha farmácia fechada, tinha padaria fechada.
2: Aqui em Limeira
1: tinha
2: não
1: shopping fechado.
2: Mais na parte da tarde.
1: Você entendeu? Um pleno domingo, numa cidade turística, estava fechado.
2: Supermercados grandes já não estão abrindo mais a partir da tarde.
1: Quatro, exatamente.
2: 3h30, 4h, fecha tudo. Domingo.
1: Eles não fizeram estudo para mudar essa lei. Eles primeiro querem votar no tapetão. E quem vai sofrer?
2: E até
1: a população.
2: Até porque, o que acontece? Que eu estava dizendo. A maioria dos empresários, eles não têm mão de obra, porque eles acharam que aumentar o emprego, aumentou. Hoje, se você chegar vários lugares aí que você chega, tem emprego sobrando e currículo de menos.
1: Yeah.
3: Mas não tem mão qualificada. Tem que incentivar esse jovem a ir pro Senai.
2: Ah, mas como é que você vai qualificar? Como é que você vai qualificar um jovem que ele já tá recebendo um pé de meia lá e tá de boa? Oh, não,
3: isso aí então tá tudo errado. Então tá tudo errado.
1: Completamente
0: errado.
3: Não. Isso é uma sátira, tá tudo errado. Por que não incentivar o jovem? Por que não incentivar o jovem?
1: Na minha época não tinha incentivo, eu tenho que ir pra escola estudar. Por que tem que incentivar agora? Por quê? Porque é compra de voto. É isso que você tem que entender. Bolsa Família e pé de meia é compra de voto. Não tem outra situação.
2: É usado como...
1: Ele vai comprar o voto fiado. Bolsa Família vai aumentar em outubro, depois das eleições. Então
2: porque ele não podia agora, senão ele vai preso. A candidatura dele
1: é difícil a gente falar. É difícil a gente falar isso.
0: Olha o que ele falou do professorado ontem. Que a culpa não é do aluno não querer aprender, é o professor que não está ensinando.
1: A culpa não é do traficante, é do usuário, ele falou.
2: Ele falou.
0: São coisas que são absurdas.
2: O usuário é vítima.
1: É vítima do traficante.
0: Aí você fala o quê para mim? Como é que a gente tem um petista aqui do lado.
3: Não sou petista, eu sou de esquerda.
2: Você é igual o Lula.
3: Mas nós tivemos
2: o Lula também falou
3: aqui.
2: Isso.
3: Nós tivemos um candidato que teve essa mesma fala.
2: Só atrapalhou ele até hoje.
3: Nós tivemos um candidato que teve essa mesma fala. Eu não vou falar quem é. Então, vamos...
2: Ô, Geraldo. Você é igual o Lula. O Lula também falou que só, o PT só atrapalhou ele até hoje. Ele falou.
3: Eu não sou petista.
2: Ele é igual a você.
1: A ideologia de esquerda, ela não é totalmente ruim. Só que eles levaram para um lado totalmente extremista. Que ou você é de esquerda ou você não concorda com nada.
3: Não é assim. A direita é a direita, cara. Se você for analisar a direita, meu Deus do céu. Essa direita que tá aí hoje, ela é radical e perigosa.
1: Por que perigosa?
3: Ah, Beto, mas por que se perigosa? Não fosse assim na Alemanha, a extrema de... A Alemanha tá lá preocupada com uma cidadezinha desse tamanho. Eu tenho família na Alemanha.
1: Mas por que perigosa?
3: Você entendeu? Ela
1: é por que, que a extrema direita perigosa? É perigosa?
3: E não é pobre, como diz você. Não é pobre.
1: Mas por que, que ela é perigosa? Vamos terminar o programa.
0: Obrigado. Não, eu tenho mais três minutinhos.
1: Também não tô entendendo.
0: Não. É tanta besteira.
2: Olha, a gente precisa de uns 4, 5 programas pra terminar essa história.
0: Tanta besteira.
3: Esse negócio falar que é de esquerda, tem que ser...
2: Depois da eleição, vocês me convidam aqui que eu vou trazer meu filho, a gente vai fazer umas modas.
0: Não, vamos dar aqui pra gente.
1: Tem um palquinho ali.
0: É tanta incoerência que não dá. A gente até engole.
2: E depois da eleição eu já trago o nome do meu candidato a prefeito.
0: Pode ser?
1: Dia 5, vai na segunda já.
3: Depois da eleição eu concordo.
2: Na terça vai o programa.
3: Não, depois das eleições todo mundo...
2: Porque na segunda eu vou estar...
1: Comemorando.
2: Tá fora de você?
3: Depois das eleições vai ter muito candidato. Primeiro vai ter uns 5.
2: Vai ter bastante.
0: Vamos ver aqui.
1: Falando só de uma. De ontem da.
0: Nós temos 2 minutos.
1: Da sessão de ontem foi adiado o projeto de aumento de impostos por 3 sessões. Então.
3: Foi adiado?
1: Foi adiado ontem, mas no finalzinho.
3: Eu sou contra o aumento dos impostos.
1: Não, eles vão tentar
3: de
1: conversar.
3: IPTU, eu sou contra.
1: IPTU e taxa do lixo. Foi adiado ontem. O líder do governo pediu a palavra, adiou, era o projeto número 8.
0: Sim.
1: Então, por 3 sessões, esse é o adiado.
0: Tem alguma coisa interessante que aconteceu lá ontem, Beto?
1: Não, foi só... Aprovou o projeto do prefeito que vai modificar esse programa habitacional aí, que tava aquela... Cada casa tinha que ter uma vaga e tal, eles acertaram tudo lá, então pode ser que saia mais um programa institucional para Limeira, isso é muito importante.
0: Legal.
1: Né? Independente de quem esteja no governo, para a cidade é muito bom. Foram aprovados alguns requerimentos lá, nada de interessante. A pauta do dia era esse projeto do aumento de imposto, mas foi retirado antes do final da sessão, então vai postergar por 3 sessões.
3: Ah, eu acho covardia tirar mais dinheiro da população. Para pagar
1: acho imposto. Que tem que tirar da carne.
2: IPTU. Eu vou resumir aqui. IPTU. Vai ser aprovado. Já tem voto suficiente para aprovar.
3: Já tem?
2: Tem voto suficiente para aprovar, mas não quer correr o desgaste, não queriam correr o desgaste de votar, porque tem candidatos aí que são vereadores. E aí no meio
0: candidatos
2: a deputados que são vereadores. Então, para não correr o risco, mas já tem voto para aprovar.
3: Já tem?
2: Já.
1: Foi adiado...
2: Só adiou para não votar antes da eleição, para não prejudicar.
1: É voto de tributo. Aumentar tributo antes da eleição é complicado.
2: É ruim.
3: É igual o Lula fez, né?
1: É ruim para todo mundo.
2: É igual o Lula, vai deixar para 2028.
3: Então,
2: para 2026.
3: É igual o Lula fez.
0: Meus amigos.
3: Aqui tá tudo
1: obrigado
3: certo.
0: Geraldo, dá o seu boa tarde.
3: Boa tarde, gente. Até amanhã. É tudo quanto o lado faz é ruim,
2: boa
3: né?
2: Boa tarde, um abraço, Fabinho, muito obrigado.
0: Obrigada.
2: Eu que agradeço.
1: Beto. Boa tarde, obrigado pelo convite.
0: Amanhã estamos juntos.
1: Acorda, Limeira, amanhã aqui, amanhã pra falar mais.
2: Limeira, eu vou falar com o meu advogado, doutor Ronaldo, se prepara.
0: Nossa, Ronaldo! Preciso passar uns nomes pra você.
2: Ronaldo, se prepara, porque cada vez que eu venho aqui,
1: a bucha vem.
0: Preciso passar uns nomes pro Ronaldo ainda, urgente. Família limeirense, muito obrigado pela audiência. 12:57, Joyce, até amanhã, com a graça de Deus. E uma ótima tarde para todos vocês.

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O anjo do Senhor anunciou a Maria, e ela concebeu do Espírito Santo. Ave Maria, cheia de graça, o Senhor é convosco. Bendita sois vós entre as mulheres, bendito é o fruto do vosso ventre, Jesus. Santa Maria, Mãe de Deus, rogai por nós, pecadores, agora e na hora de nossa morte. Amém. Eis aqui a escrava do Senhor. Faça-se em mim segundo a vossa palavra. Ave Maria, cheia de graça, o Senhor é convosco. Bendita sois vós entre as mulheres. Bendito é o fruto do vosso ventre, Jesus. Santa Maria, Mãe de Deus, rogai por nós, pecadores, agora e na hora de nossa morte. Amém. E o Verbo se fez carne e habitou entre nós. Ave Maria, cheia de graça, o Senhor é convosco. Bendita sois vós entre as mulheres. Bendito é o fruto do vosso ventre, Jesus. Santa Maria, Mãe de Deus, rogai por nós, pecadores, agora e na hora de nossa morte. Amém. Rogai por nós, Santa Mãe de Deus, para que sejamos dignos das promessas de Cristo. Oremos. Infundi, Senhor, como vos pedimos, a vossa graça em nossas almas, para que nós, que pela anunciação do anjo conhecemos a encarnação de Jesus Cristo, vosso Filho, pela sua paixão e morte na cruz, sejamos conduzidos à glória da ressurreição, pelo mesmo Cristo Senhor nosso. Amém. Glória ao Pai, ao Filho e ao Espírito Santo, como era no princípio, agora e sempre. Amém. Glória ao Pai, ao Filho e ao Espírito Santo, como era no princípio, agora e sempre. Amém. Glória ao Pai, ao Filho e ao Espírito Santo, como era no princípio, agora e sempre. Amém. Deus vos abençoe e vos guarde. Ele vos mostre a sua face e se compadeça de vós. Volva para vós o seu olhar e vos dê a sua paz. Ele vos liberte de todos os males no corpo e na alma, temporais e espirituais. Esteja sempre ao vosso lado para vos acompanhar, adiante de vós para vos guiar, atrás de vós para vos guardar, acima de vós para vos livrar de toda ação maligna, e dentro de vós para vos dar a paz, a alegria e a verdadeira felicidade. A bênção de Deus Todo-Poderoso, por intercessão de Maria, sua mãe, São José, santos anjos, caia sobre vós e vos conserve sempre na sua graça e no seu amor. Em nome do Pai, e do Filho, e do Espírito Santo. Amém. Amém. Você...

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0: Opa, são 18 horas e 9 minutos, amigos do esporte, aquele abraço, boa noite, começando o Pimba nos Esportes, olha que número legal, 1919, aqui na Melhor FM, com o comando e a supervisão de Luz Henrique Quintal e Tiagão Maestro. Tá chegando a hora, minha gente, já estamos na terça-feira, quarta, quinta, sexta e sábado, 4 dias para a Inter voltar para a Série B do Campeonato Brasileiro. Em nome do Pai, do Filho e do Espírito Santo, amém. Ô, semana, chega o Natal, mas não chega sábado. Mas se Deus quiser, vai dar tudo certo. Temos muitos assuntos para a gente tratar. É, vamos falar da Internacional, mesmo com todo esse mistério. Tem informações da Inter, a gente fez a probabilidade da Inter de subir. Tem muitas coisas para a gente tratar no programa de hoje, tá? Deixa eu, no comecinho, mandar um grande abraço pro meu cunhado Maciel, que faz aniversário hoje. Aê, Macielzão, abraço, Deus te abençoe, tudo de bom, tá? Você é um cara bacana, um cara do bem, sabe? Gosto muito de você. A gente fala que de vez em quando cunhado não é muito bom, porque começa, né? Mas eu gosto do meu cunhado, eu gosto do Macielzão. Tamo junto, Maciel, parabéns. E a gente vai te abraçar depois do programa, tá? Você é um cara espetacular, torce pro Galo, viu? Torcedor do Galo e do Palmeiras. Um abraço, Maciel, tudo de bom pra você, tá bom? Olha, o astro de basquete norte-americano LeBron James foi apresentado oficialmente como novo jogador do Philadelphia 76ers. Depois de 8 temporadas no Los Angeles Lakers, o astro anunciou em julho a mudança de time na NBA. E olha, a camisa ficou legal para LeBron James, vai usar a 23 mais uma vez. Na Fórmula 1, a Aston Martin confirmou a permanência de Fernando Alonso e Lance Stroll como sua dupla de pilotos em 2027. Será a quinta temporada da Fórmula 1 em que o espanhol e o canadense vão dividir a garagem da equipe britânica. Desde que se juntou a Aston Martin em 2023, o Fernando Alonso disputou 85 GPs. Foram 8 pódios com direito a 2 segundos lugares. No tênis, a informação que chega agora, pela quinta vez seguida, o João Fonseca vai disputar o Rio Open. Vai ser no Jockey Club de 13 a 21 de fevereiro do ano que vem. O carioca de 20 anos, que é o 29º colocado no ranking mundial, é o terceiro nome confirmado para a próxima edição do torneio. O italiano Flavio Cobolli, vice-campeão de Roland Garros, e o norueguês Casper Ruud, ex-número 2 do mundo, tinham sido anunciados pela organização. O João Fonseca conquistou o título de duplas neste ano do ATP 500, disputado no Rio de Janeiro, ao lado do Marcelo Melo. Outra informação, antes do boa noite aqui dos meus companheiros, a primeira comissão disciplinar do Superior Tribunal de Justiça Desportiva, o STJD, decretou a perda de mando por 2 jogos, ambos com portões fechados, para o Sport Recife. A decisão tem relação com os incidentes registrados na partida contra o CRB em Maceió, quando integrantes de uma torcida organizada rubro-negra tentaram invadir o setor destinado aos torcedores alagoanos e foram reprimidos pela polícia. O Leão também foi multado em R$50 mil, enquanto o CRB foi punido com R$40 mil. Vou aqui do meu lado direito com meu querido Felipe Ghiselini. Eu acho que ele não assistiu a virada do Brasil hoje, 4-2. Eu vi um pedacinho. Se eu falar pra você que eu vi 5 minutos de jogo, e curiosamente o tempo que eu assisti tava 2-1 pra Austrália. Depois o Brasil acabou virando, né, com gols do Wanderson, que fez 1-0. A Austrália virou. Rafinha de pênalti, né, fez 2-2. Eu vi esse gol do Rafinha. Depois Bruno Guimarães e o Vini Júnior de pênalti, né? Mais de 52 mil torcedores acompanharam esse teste em Brisbane. 4 para o Brasil, 2 para a Austrália. O técnico do Brasil, Carlo Ancelotti, promoveu as estreias do Gabriel Bontempo do Santos, do Breno Bidon do Corinthians e também do Otávio, que não foi bem, né? Goleiro do Cruzeiro. Próximo desafio do Brasil será contra a Índia, dia 3 de outubro, sabadão, 11 horas da manhã, é em Calcutá. Grande abraço para você, meu querido Felipe Ghiselini. Vê um pouquinho do Brasil, se interessou, não tá nem aí.
1: Boa noite Edmar, boa noite ao Miguel, Ricardo, o Titi, todo mundo de casa, sempre um prazer estar participando. Eu não assisti, Edmar, nem o primeiro jogo com a Austrália e nem hoje. Geração do Brasil muito ruim, né? Você vê o gol, quem que vai ser o próximo goleiro? Tem que ser o Alisson. Vem o Hugo, Fagner, Otávio, falhou também. O Alisson vai acabar sendo outro goleiro. O Ancelotti já deu, ele vai estar na próxima Copa com 37 anos, né? Então dá para ele ser o nosso novo goleiro. Eu acho que o Brasil está reformulando, mas uma geração muito ruim. Eu sou da época, eu nasci em 85, eu sou da época que o Brasil goleava a Austrália. Hoje o Brasil empata com a Austrália e hoje quase que perde para a Austrália. Então uma geração muito ruim, não tem lateral, uma geração de zaga muito ruim. É, ainda bem que tem o Marquinhos lá, porque o que vem por aí não inspira muita confiança, Edmar. Triste com o Brasil, e eu não vejo o Brasil campeão mundial nunca mais.
0: Perfeito, um abraço aqui para o Sérgio Silva, né? Ontem a gente viu essa informação, tinha pensado para falar hoje, do Michel Salgado, né? Ex-jogador da seleção da Espanha, o novo técnico do Norte de Minas Gerais. Olha só, vai ser treinador de um time brasileiro. Vou lá com o Miguelzinho na ponta direita, porque olha... Que vitória do Sub-14 da Inter contra o Arujá, hein? A gente foi acompanhar o primeiro jogo lá em Santa Bárbara do Oeste, debaixo de chuva. O Leãozinho perdeu pro Arujá, mas jogando bem. Teve falha do goleiro Beto, depois a Inter teve bola na trave, o Kevin perdendo o gol cara a cara. E aí o Danilo expulso, 2-1 pro Arujá. Arujá vai jogar na sua arena, 7 jogos, 7 vitórias, nenhum gol sofrido. E a
2: Inter vitória vai sobre lá. O Palmeiras, inclusive.
0: É, vitória sobre o Palmeiras 1-0, a Inter vai lá e mete 3-0 com o show do Lorenzo Magrinho. Hoje eu vi, né, na postagem do Maurício. O Lorenzo Magrinho é filho do Maurício. Ex-zagueiro do Palmeiras, né?
2: Da Lazio.
0: Da Lazio. Tô louco pra fazer um podcast com ele. E olha, o Lorenzo Magrinho desequilibrou. Tudo bem, foram 3 falhas do goleiro do Arujá. 3 entregadas, né? Mas o primeiro gol ele entrega no bico da grande área e o Lorenzo faz um golaço. E agora, meu amigo, é Corinthians ou São Paulo? Não tem... Né? Como fugir, porque o São Paulo joga com 15 Jaú na véspera da eleição, e aí a gente vai conhecer se a Inter vai jogar com o São Paulo ou com o Corinthians. De qualquer jeito, primeiro jogo aqui.
2: Boa noite, Edmar, boa noite para todos acompanhando o nosso programa.
0: Aqui, entre aspas, né? Santa Bárbara do Oeste, onde a Inter manda seus jogos, infelizmente, porque não pode jogar no Limeirão e não pode jogar no Pradão. A gente lamenta muito.
2: Uma grande virada do Sub-14 da Inter, Edmar, confesso que me surpreendeu muito, né? Quando eu tava ali checando os resultados, eu vi ali 3-0, até espantei, vi de novo para ver se estava certo, inclusive mandei mensagem para você na hora.
0: E eu assisti porque... o jogo na íntegra.
2: Porque a Inter perde o jogo da ida aqui em Santa Bárbara do Oeste, né? E a gente fica pro jogo da volta com uma expectativa baixa, porque o Arujá não tinha perdido em casa, né? Durante a campanha inteira, na primeira fase, né? Foram aí 14 jogos, aí 7 jogos na verdade, né? E depois a Inter vai lá e mete 3-0, né? Pra quem não acompanha o Sub-14, né? Desses 7 jogos que o Arujá já fez, a equipe sofreu 4 gols só, não perdeu nenhum jogo.
0: Todos fora. Em casa, nenhum gol sofrido. Isso, 7 jogos, 7 vitórias e nenhum gol sofrido.
2: Em casa, não tinha sofrido nenhum gol. Tinha ganhado, inclusive, do Palmeiras. É, era uma baita campanha. Fizeram um bom jogo aqui em Santa Bárbara do Oeste. Venceram por 1-0. A Inter chega para esse jogo da volta com todas essas adversidades. Consegue uma baita virada. E fortalece mais ainda o trabalho do Paulo Barbosa, né? O Sapo. Que tem muito mérito, Edmar, com certeza, porque ele, desde que assumiu a equipe, vem numa crescente muito grande. Ele preza muito pela organização tática, tem uma filosofia de jogo. Ele também motiva muito os meninos dentro de campo e isso fez muita diferença. E mais uma vez aí, ele vai construindo grandes resultados. Ele que já vem fazendo um trabalho de destaque no Sub-12, né? A geração 2014, ele já vem trabalhando com esses meninos há muito tempo. E esse ano ele também assumiu a categoria Sub-14 e agora está aí entre os 16 melhores times do estado, aguardando seu adversário na próxima fase. Mas aí é jogo duro, né? Ou Corinthians ou São Paulo.
0: Bom, e o Sub-12 foi lá em São José dos Campos, no Centro Olímpico João do Pulo, e perdeu para o primeira camisa por 1-0, gol do Miguel no começo do jogo. Depois, no segundo tempo, no terceiro tempo, o Leãozinho criou oportunidades. Jogo nervoso, muitas faltas, muitos cartões. E a volta não será nesse fim de semana, só dia 10, em Santa Bárbara do Oeste. Uma pena que vai cair quase no mesmo horário de Ferroviária Internacional. Ferroviária e Inter vão jogar às 5 da tarde, no dia 10, em Araraquara. E às 4 da tarde, em Santa Bárbara do Oeste, tem o jogo de volta entre Inter e primeira camisa. A Inter tem que vencer por 2 gols de diferença, ou por 1 para levar para os pênaltis.
2: É, isso aí, Edmar. A outra categoria da Inter que segue disputando o Campeonato Paulista é o Sub-12, que precisa agora de uma virada na segunda fase, né? Perdeu a ida lá em São José dos Campos, para a primeira camisa, por 1-0. Vai ter agora o jogo da volta na próxima semana, como você falou, no dia 10, precisando aí vencer de 2-0, 2 gols de diferença para avançar direto. Mas conhecendo, Edmar, o time, conhecendo os meninos, né? Inclusive eu sempre falo que é muito bom, muito gostoso narrar o Sub-12, porque eu já conheço o time inteiro, né? Facilita muito o trabalho. É, não precisa nem olhar o papel, não precisa olhar a escalação, você já conhece ali todos os meninos. E com isso eu acredito muito que a equipe vai conseguir ir atrás de uma virada, né? Um time forte, que se conhece há muito tempo, é muito entrosado. Então eu confio muito numa virada.
0: Tá, eu vou trazer uma notícia aqui, que ela deve ser confirmada. Daqui a pouco vou dar uma boa noite pro nosso Ricardo Augusto aqui do nosso lado. Tem muito assunto pra gente tratar. Daqui a pouco, torcedor do Galo. Ai, que dor de cabeça. Daqui a pouquinho explico. Ai, que dor de cabeça. Bom, é uma notícia que eu vou trazer aqui e que deve se confirmar nos próximos dias, tá? A nova base da Internacional... A nova base da Internacional não terá parceria da Prime Sports com o Thiago Manzato, que é quem toca todas as categorias, menos o 20, porque a Inter não tem o sub-20. Então, a partir de agora, com a SAF aprovada, porém, ainda não assinada, por isso que o Ronaldo Fenômeno não vai gravar vídeo e nem o Roberto Carlos. Pelo que a gente sabe, é porque ainda não foi assinada. Está aprovada, está tudo certo, mas ainda falta o... né? Aquela assinatura para estar legal 100% para iniciarem o trabalho. A nova base da Inter ficará nas mãos de Edilson Santos e PC. Edilson Santos, que já foi técnico do profissional da Inter, pai do Natan, volante do Vila Nova, do Guarani, do Red Bull Bragantino, o Edilson Santos deve ser confirmado nos próximos dias como grande responsável pela base da Internacional, porque a base não terá parceria, a base será local,
2: clube, né?
0: Jogadores da cidade, jogadores de fora, mas, por exemplo, a Inter negocia um garoto, dinheiro para a Internacional. Então, ao lado do Edilson Santos, o PC, que os dois trabalharam juntos na Internacional. Então, uma notícia que deve ser confirmada nas próximas horas. Miguelzinho, gostaria de ouvi-lo. É o fim, eu vou dizer, de uma grande parceria com a Prime Sports. Eu achei muito legal o trabalho do Thiago Manzato, né? Revelou grandes jogadores, Vitinho no Fluminense, Josué no Fluminense, Leandro no Novo Horizontino e tantos outros jogadores da base que estão em times grandes. Mas a partir de agora, com essa aprovação, a transformação da Inter em SAF, Edilson Santos, limeirense, IPC, limeirense, ex-lateral do Galo, ex-lateral da Inter, subiu na Batalha do Barão, PCzinho, pai do Brian, meu querido amigo PC, os dois vão comandar a base da Inter a partir de agora.
2: Edmar, foram 3 anos da Prime Sports que tiveram grandes frutos para a base da Inter, revelando grandes atletas, como você falou, né? Vitinho, Maranhão, Heitor, tantos outros que conseguiram aí saltar, despontar para o futebol. E também resultados para o próprio clube, né? A Inter voltou a ser competitiva na base, voltou a fazer grandes campanhas, né? O Sub-15 avançando de fase nos 3 anos, Sub-17 também, né? Agora a gente tem o Sub-12 fazendo grande campanha, o Sub-14 também, né? Então, todos os anos desde a reativação, a Inter está conseguindo ir longe no Campeonato Paulista, está conseguindo fazer grandes jogos. E um detalhe que eu gosto muito é a captação de atletas, né? Porque se você para para analisar o time da Inter, principalmente a partir do sub-14, que é a categoria que é a idade que os atletas podem começar a ficarem alojados, né? A Inter vem tendo um olhar clínico, né? Trazendo ali meninos do Brasil inteiro, tanto que a gente percebe na própria transmissão comentários do Brasil inteiro, né? A família dos jogadores do Brasil inteiro. Exato. Por exemplo, no próprio sub-15, a gente tem jogadores da Bahia, do Distrito Federal, do Mato Grosso, do Paraná, né? Então, a Inter conseguindo trazer aí atletas do Brasil inteiro. Então, foram aí 3 anos de muito sucesso, né? De grandes resultados, e com certeza foi um grande primeiro passo, né? Reativar as categorias da Inter, fazer com que o clube seja competitivo na base, e agora entrando em uma nova fase, junto com a SAF, aí em um outro momento, deixando nas mãos do próprio clube, também ter essa questão vantajosa, né? Porque aí toda essa renda, esse dinheiro que vai ser gerado aí em futuras transferências, fica na mão do próprio clube.
0: Tá, Ricardo, me permita só pegar a opinião do Felipe Ghiselini sobre isso. Outra coisa aqui, o Reinaldo Elias perguntando sobre o futebol feminino, que é uma exigência também, está nos planos da SAF também ter o futebol feminino, tá bom? Mas, Felipe Ghiselini, gostaria de ouvi-lo, essa troca, né? Essa mudança de filosofia na Inter, deixando de ter um parceiro na base para apostar em limerenses e ter o controle 100% dos garotos.
1: Antes de mais nada, eu fiquei feliz com o Edilson e com o PC, são pessoas de Guimeira e pessoas competentes. Que o clube, que a SAF ia pegar isso aí de volta, tava na cara, porque é aí que tá o dinheiro, né? Aí que eles vão conseguir revelar jogador para vender. Então, tava na cara que eles iam pegar essa base para eles. E tem tudo para dar certo, porque já começou certo, contratando o Edilson, contratando o PC. Agora, eu queria falar um parabéns pro Thiago. Que belo trabalho que ele fez. Eu fui gestor do Independente há alguns anos. O que tem de picareta querendo pegar a base? O que tem de cara ruim querendo pegar a base não está escrito. E esses caras são bons, são profissionais. O Miguelzinho fez conseguiu elencar aqui. 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
0: Daqui a pouquinho, Renan Bragança, Vitor Leque e Claudinho vão falar a respeito da vitória contra o Paysandu e projetando já o jogo de sabadão contra o Brusque. Ricardo Augusto, meu querido amigo, incansável, motorzinho, a formiga atômica, não para de jeito nenhum. Pensa num cara inteligente. Bem-vindo, obrigado. Boa noite, meu querido amigo Ricardo Augusto da English U. Primeiro, parabéns pela camisa, linda, hein?
3: Obrigado. Fizemos agora recente, né? Primeiramente, agradecer ao Ghiselini da outra vez, me recebeu aqui muito bem, me entrevistou, né? O pessoal todo aqui do Pimba nos Esportes. E a primeira vez aqui com você, né? Almoçamos também recentemente juntos, batemos um papo. E estamos aí para falar de esporte, para falar da English U e seguir aí, né, nos trabalhos.
0: Malas prontas para Londres?
3: Verdade, vamos falar também disso, né?
0: Você vai quando?
3: Dia 21 a gente embarca, né?
0: Com dois alunos.
3: Ai, que legal. Para conhecer Londres, Irlanda do Norte, levar o pessoal pela primeira vez, né? Legal quando vão alunos pela primeira vez, né? Para viver esse momento. A gente faz um cuidado lá, mas deixa também eles usarem o idioma que aprenderam aqui com a gente.
0: Você perdeu a conta de quantas vezes você foi para lá, né?
3: Rapaz...
0: A Irlanda, você falou, olha, só falta eu ser cidadão.
3: Exato.
0: Irlandês, que fala?
3: Exato.
0: Ou irlandês?
3: Irlandês. Rapaz, eu acho que a Irlanda em si foi onde eu tive mais vezes. Mas a região da Europa toda ali, no mínimo umas 5, 6 vezes cada país ali, sim.
0: Londres eu não fui, mas fui Liverpool e Manchester. Sim. Graças ao Márcio Terra, meu garoto.
3: Dessa vez a gente vai fazer esse trocadilho. Vai ser uma semana, né, em Londres. Então vamos dar uma escapada lá, em o pessoal quer conhecer ali a... As passadas ali dos Beatles.
0: A gente fez. Eu só não massa. Consegui entrar no estádio do Manchester City porque ele estava na final da Champions, né? Nossa. E o estádio estava fechado, mas vi lá.

0: Antes, ô Miguel, hoje você foi chamado pelo Caio Cardoso no Limeirão. Pra quê? A IPTV veio aqui e aconteceu o quê?
1: Isso aí, Edmar. Hoje a equipe da IPTV esteve lá no Limeirão para gravar algumas entrevistas com torcedores, né, para falar um pouco sobre essa semana decisiva, o jogo muito importante que a Inter vai ter, valendo o acesso, fazendo algumas perguntas, né, sobre o treino fechado, né, a Inter fazendo aí a semana inteira com treinos fechados para a imprensa, também sobre o Miguel Bianconi, a importância dele para o time, a camisa em homenagem à Limeira, se deu sorte ou não deu.
0: Três estreias da camisa, três vitórias. A primeira vez que a Inter usou o azul foi contra o América, a Inter meteu 5-0 em 2014. A segunda vez foi contra o Independente, no 3-2, que o Malcom marca aquele golaço que vira camisa ainda. E agora contra o Paysandu. Então, três vitórias da camisa azul.
1: E também sobre a importância desse jogo, né? Qual era o tamanho do jogo para a torcida, né? Quanto que valia essa partida, né? Esse acesso para a Série B.
0: Maurício Manieri lançando seu novo CD. Igualzinho, cara. Olha que cara de marrento. Tinha foi tomado umas cajibrinas sábado, viu? Tava balançando o nosso Caio Cardoso. Eu acho que vai dar hoje, hein? Acho que vai dar hoje. Você já viu aqueles bonecão de posto? Tava assim o Caio Cardoso. Já tava no grau.
1: Mas foi bem bacana, Edmar. Agora, eu só não sei ainda quando que vai ao ar, se vai amanhã ou se vai só sexta-feira, né, na véspera do jogo. Mas durante aí a semana a gente vai ter certeza já. É importante, né, a IPTV dar essa importância para a Inter, né, agora nesse momento decisivo, né? É bacana eles terem aí essa abertura, essa oportunidade.
0: Tá, mas tudo bem, você achou certo? A semana inteira a gente não poder entrevistar ninguém, a IPTV também não. Bom, a IPTV, a Band, até a página 2 não vão poder entrevistar.
1: Edmar, eu já falei na entrevista sobre isso e eu vou repetir o que eu falei. Eu acredito que é certo no sentido de blindar o time, né? Tirar um pouco desse oba-oba, porque o torcedor vai ser torcedor, né? Vai ter esse já subimos, vamos pra cima, né? Com tudo. E é um momento que pode ser muito delicado, né? Qualquer coisa ali que um jogador pode falar pode acabar comprometendo muito, porque as coisas chegam muito rápido no adversário, né? E pode acabar sendo distorcido, né? Porque se um jogador da Inter, por exemplo, falar, a gente espera aí fazer um bom jogo e ficar com acesso, pode chegar lá em Brusque, a gente vai amassar o Brusque e vai ganhar fácil, entendeu? Então, qualquer fala pode acabar sendo distorcida e aí prejudica o planejamento da temporada inteira, né? Então, eu acredito que a Inter fez certo em blindar o time essa semana, não deixar ninguém cobrir, ninguém fazer entrevista, deixa para depois. Aí, se ganhar durante a festa, aí sim, fala, aí vai ter a semana inteira para falar sobre acesso, se subir. Eu acho que isso que é importante.
0: Caio Cardoso vai cagar aí de mar... Amanhã o Caio vai estar aqui, viu? Amanhã o Caio vai estar aqui junto com o Bavária para a gente falar muito de mais um corredor de fogo que a Internacional fará, tá? Então teve toda essa movimentação, essa matéria que a IPTV vai fazer, então, é dessa blindagem com o elenco. E durante a coletiva de imprensa, indagaram o Matheus Costa porque ele está vivendo novamente exatamente a mesma situação, Ricardo Augusto, do ano passado, ele comandando o Guarani. Era ganhar do Náutico no brinco de ouro da princesa, o Guarani subia, empatou 1-1 e perdeu o acesso. Então, eu fico imaginando a tensão que o Matheus Costa, para ele chega o Natal, mas não chega sábado, principalmente para ele.
2: Mas eu acho que todo campeonato ele fica mais calejado, né? Eu acho que ele tá mais calejado agora. E eu acho assim, Edmar, o Guarani ano passado era mais favorito que a Inter hoje, esse ano. Eu acho que o Guarani, todo mundo esperava que o Guarani ia subir. A Inter, ninguém esperava que a Inter ia subir. A Inter surpreendeu todo mundo, né? Foi aquele elemento surpresa. Então o Matheus está de parabéns, ele está mais calejado. Eu acho que esse ano o acesso vem.
0: Ô, Sérgio Silva. Com a confirmação do acesso no sábado, toda a imprensa da capital de Campinas falará da seleção brasileira. A gente entendeu. Principalmente em Piracicaba, né? Ô, Vitor Prato, você que gosta de tirar um sarrinho, né? Hã? E agora, hein? Moleque, vai ter que ver.

0: a Inter na Série B do Campeonato Brasileiro, se Deus quiser. Ó, uma informação aqui, o São Paulo não pagou os direitos de imagem que venceram na segunda-feira. O clube chegou a 4 meses de atraso e, além disso, o Tricolor não pagou a parcela de setembro do acordo feito no início do ano para quitar as imagens em atraso referentes a 2025. Outra informação do São Paulo, os ingressos para ver o futebol feminino. Ó, São Paulo vai ser campeão brasileiro. E eu, depois que as meninas do Corinthians derrubaram o Cuca, eu não torço mais pro Corinthians feminino. Tem que levar fumada. Eu vou torcer pro São Paulo. Alô, aqui na Mercury. Nós dois somos São Paulo, sabadão, contra o Corinthians, tá? E meu pai fala que o Corinthians tá enfraquecido, depois que perdeu algumas garotas. De qualquer forma, tomou a virada o Corinthians na Neoquímica Arena, 2-1 pro São Paulo. E a volta agora é no Morumbi, sábado, 4:30 da tarde. Vai ser recorde de público do futebol feminino. A expectativa é para que todos os ingressos do Morumbis sejam vendidos para essa partida do São Paulo, que busca esse título inédito do Campeonato Brasileiro. O Corinthians é multicampeão, Palmeiras também, São Paulo buscando esta conquista. E o ingresso custa 20 vezes menos do que o masculino. Por que tanta diferença? Você teria, vamos supor, interesse de assistir São Paulo e Corinthians no feminino, sabadão, 4:30 da tarde? Você iria daqui no Morumbis assistir o jogo?
1: Não iria.
0: Eu também não iria. Eu também não iria.
1: É, assim, vai ser um jogão, porque jogar em casa, vai. São Paulo ali, né? Final, não. Corinthians já... Eu sou corintiano, claro, posso falar. Foram vários títulos, né? Até seguidos. Então, mas não sairia daqui para ir para São Paulo, pro feminino.
0: Mas
1: não
0: tem sair. Gente que sai. Giseline, você também não levaria a Carol para assistir esse jogo?
2: Não.
0: Bom, primeiro que você é palmeirense também, mas suponhamos que fosse Palmeiras e Corinthians.
2: Edmar, eu acho que vai dar um grande jogo.
0: Também
2: acho. Eu acho que vai dar um grande jogo, mas eu não teria interesse de ir para São Paulo para assistir um jogo do futebol feminino. Agora, os ingressos são mais baratos porque tem menos interesse das pessoas e porque o custo do futebol feminino é mais barato, né? O salário das meninas, toda a estrutura para se manter um futebol feminino é muito menor.
1: Acredito que muitas pessoas possam ir porque nunca teve no estádio, aquela experiência. Eu acredito que por isso possa acontecer.
0: É a chance. É, muita gente perguntando se vai ter promoção de ingresso sabadão. Então é o seguinte, conversei agora há pouco com o Leandro da Casa das Camisas. Existe, por enquanto, ingresso 30 arquibancada descoberta, 60 cativa, meia entrada, 15 lá, 30 aqui. Existe... Não vou afirmar, existe a probabilidade da Inter fazer uma promoção ainda melhor, tá? E isso se acontecer através de uma doação de empresários comprando ingressos, a própria SAF ajudando, de o ingresso ser ainda mais reduzido, tipo um valor simbólico de 5 ou 10 reais. Então deve explodir essa notícia amanhã. Por enquanto não temos ingresso aqui para sortear, por enquanto, pode ser que tenhamos. Juninho está fazendo toda a logística, porque a procura é grande. Mas pode acontecer de amanhã a Inter anunciar, olha, ingressos simbólicos ao preço de 5 reais, ao preço de 10 reais. Então, o torcedor da Inter, fique atento. Por enquanto, é uma especulação, não é uma confirmação. Tá bom? Olha, ia ter uma reunião hoje entre os dirigentes de clubes, federações, né? Lá no Palácio do Planalto, sem a presença do Lula, mas com ministro do esporte, ministro do desenvolvimento, ministro das finanças, enfim, todo mundo. E essa reunião, ela foi cancelada. Por que da reunião? Por conta da medida provisória que proibiu as bets no futebol. Então, o principal objetivo dos clubes em Brasília era conseguir uma linha de socorro financeiro que pode chegar a 20 bilhões de reais para compensar a perda dos patrocinadores Masters. A ideia inicial dos cartolas era obter o financiamento por meio do BNDES, que é o Banco Nacional de Desenvolvimento Econômico e Social, com taxas abaixo das cobradas pelo mercado. No entanto, o Banco Estatal publicou uma nota oficial descartando qualquer possibilidade de negócio. O BNDES afirmou que suas regras internas proíbem qualquer tipo de empréstimo financeiro para clubes de futebol. E mesmo com a negativa do banco, a CBF segue participando de conversas para tentar encontrar outra saída financeira para os times de séries A e B. As entidades argumentam que o futebol agora conta com regras de fair play financeiro, o que traria mais segurança para o pagamento das parcelas. E a cúpula do futebol defende que as regras atuais de gestão justificam uma ajuda do governo sem repetir o erro do passado. Em São Paulo, a Federação Paulista organizou um encontro com os times do estado para alinhar a posição dos dirigentes. Participaram da conversa os representantes de marketing e do setor jurídico. A federação informou que os clubes decidiram atuar de forma conjunta para avaliar o impacto da medida provisória. Agora, sabe o que, que dá nojo? Eu não aguento, eu tenho que falar, Gisellino, eu não aguento, Ricardo, eu não aguento. O presidente do Flamengo fala, oh, como vamos pagar o Lucas Paquetá? Se foda. Quem mandou contratar? Quem mandou pagar esse caminhão de dinheiro para um jogador que... Nota 8,5, 7,5. Clubes, param de pagar essas enormidades para esses jogadores. Para, bem feito, Flamengo. Paga o Paquetá agora, bem feito. Porque ficou escorado na Betano. Que a Betano lá, 250 milhões. Aí é fácil. Eu já falei, os clubes de futebol são burros. Gente, exclui Flamengo e Palmeiras. Deixa os dois de lado. Reúnem lá. Corinthians, São Paulo, Santos, Vasco. Aqui agora o Vasco tá milionário. É, Fluminense. Junta todo mundo, conversa. Fala assim, gente, vamos fazer o seguinte. Teto, o cara que é o pica da galáxia. Nós vamos pagar 300 mil. Beleza? Ninguém paga mais do que isso. O jogador, ô, rapaz, olha, eu não posso jogar por menos de 500 mil. Então bate na porta do Palmeiras e bate na porta do Flamengo. Se você não for aprovado nos dois, você não joga. Resolvi o problema do futebol brasileiro. Esses presidentes não são unidos. Vitor Sá, toda hora eu cito, o São Paulo pagar 1 milhão para Vitor Sá. Pé de rato, ruim, ruim. Aí o São Paulo tá lá 4 meses sem pagar direitos de imagem. É claro, você paga 1 milhão por cabeça de bagre e vai pagar como elenco. Para, futebol primeiro nível caiu. Tudo jogador ruim. Não tem mais qualidade. Vê a seleção brasileira, pobre seleção brasileira, que não consegue dar um futebol exorbitante contra a Austrália. Gente, a realidade é outra. O teto tem que ser lá embaixo. Para de jogador de 1 milhão, 1 milhão e 200. Vai acabar com o futebol. Os times vão falir. O Santos devendo para a empresa do Neymar, contrata Coutinho, contrata Cebolinha. Pô, é chamar os outros de ridículo, de trouxa, de palhaço. Pelo amor de Deus, gente. Esse negócio de antecipar cota de televisão ferra o presidente seguinte. Então vou lá, eu assumo a Inter na próxima presidência. A presidência atual antecipa 5 milhões de cota de televisão. Tá errado. Tá errado, cada um na sua. Administre com o dinheiro que você tem. Os times não são unidos. Vai quebrar o futebol brasileiro, Gisellino.
2: É, Edmar, esses dias eu li uma notícia que o Robinho Júnior renovou por mais de 600 mil por mês.
0: Pelo amor de Deus.
2: Você falou de duas equipes, né? Flamengo e Palmeiras. Eu coloco mais uma nesse balaio, que é o Cruzeiro, que eu acho que o Cruzeiro tem bala.
1: Tem bala,
2: o sim. Resto tá tudo quebrado, Ricardinho. Tá
1: verdade.
2: Tudo quebrado. É Palmeiras, Cruzeiro e Flamengo.
1: E tem
2: só
1: jogadores que não querem jogar dependendo do campo ainda, né?
0: Não, o Jefferson Souza falou, se fosse fácil assim, porque não são unidos.
1: É.
0: Chegou um período no Corinthians, você sabia que era só o Cássio com o Fagner que ganhavam 500 mil. O resto tudo abaixo. Equilibração, equilibra. Você traz lá o Labiate, 1 milhão. Você renova com o Yuri, 2,5 milhões. Para com isso, pelo amor de Cristo, gente.
1: Tem sentido mesmo.
0: E o árbitro ganhando 5 mil por jogo.
2: Só que eu acho que essa...
0: O árbitro que comanda o espetáculo, 5 mil por jogo.
2: Só que eu acho que essa medida aí é uma medida eleitoreira, viu, Edmar? Ganhando 22 ou ganhando 13, eu acho que passou a eleição, vai voltar Bete. Eu acho, tá? Porque isso aí é uma coisa que... É só eleitoreira. Estão fazendo porque é eleição agora.
0: Aí, o Márcio Bigão falou que o BAP falou que vai vender jogadores para pagar o Paquetá. Pelo amor de Cristo, gente. Nossa. O que você tem a dizer sobre isso, Ricardo? Eu tô errado. Não é possível, gente.
1: Tem alguém por trás disso, não é possível, para tomar as decisões em gestão desse jeito, né? Não é possível. Eu não entendo. Eu acredito que é eleitoreira essa questão também. Né? Eu acho que vai passar, vai voltar, depende do dinheiro, não tem de onde tirar, e quem é mais forte mantém.
0: Meu Deus.
1: Mas é triste.
2: Muda muito. Eu sou a favor da proibição, só sim, que eu então acho que vai voltar. Passou.
1: Concordo.
2: A eleição, ganhou 3,
1: concordo,
2: ganhou 22, quem ganhar
1: também
2: volta, porque os caras são muito fortes. Uhum. Esses caras de Betano, esses caras eles estão envolvidos em tudo, em política, em Supremo.
1: Sim,
2: então, assim, vai voltar.
0: Eles estão achando que o futebol brasileiro é NBA, que os caras ganham milhões lá nos Estados Unidos também. Para, gente. Ah, Miguelzinho, pezinho no chão, meu querido. Todo mundo elogiando o Danilo Maluf pela administração da Inter. Eu concordo. Uhum. Pé no chão, pagamento em dia, tudo certinho. O Danilo várias vezes falou assim, ó, eu posso pagar tanto. Ah, eu quero ganhar. Procura outro time. E eu quero contar com você aqui. Mas meu teto, vamos lá, 50 mil. Mais que isso não dá. Pezinho no chão. Eu queria o Danilo presidente do Corinthians. Você ia ver se não ia arrumar o Corinthians.
3: Ah, Edmar, as bets, elas têm muita influência, né? No Brasil, no geral, como o Guizelino falou, na política, em tudo. Então, eu também concordo que quando passar a eleição, as bets vão voltar, né? Porque é muito dinheiro envolvido, né? São aí milhões e milhões de reais que acabam fazendo muita diferença para todos os clubes, né? Tanto que se você for olhar ali dos 20 clubes da Série A, todos são patrocinados, né, por casa de apostas. E isso acaba fazendo uma diferença muito grande na receita, que influencia no mercado também, né? Por isso que a gente vê o mercado de transferências cada vez mais inflacionado, né? Salários altíssimos, né? Esses valores de transferências, às vezes jogadores aí com números ridículos, recebendo aí salários totalmente fora da realidade, né? Parece que virou casual hoje um jogador de Série A ganhar R$1 milhão, né? É totalmente fora da realidade, fora de série, e acaba destruindo a saúde financeira dos clubes.
0: Ó, Renato Francisco, enquanto isso, um cirurgião do SUS salvando vidas 12 horas por dia recebendo salário ridículo. É verdade.
1: Exato.
0: Professor sendo humilhado na sala de aula por aluno.
1: Exato.
0: Né? Você assiste a novela, né? Voltando. Isso. Aquele Camilo, aquele moleque, me dá raiva. O jeito que ele maltrata a mãe dele, que é a Nancy. É brincadeira, e a Globo mostra. É, minha titia que faz lá o chocolatinho quente sem açúcar. Ah, moleque! Não, o Chacoalhão tá ensinando, rapaz. Eu tô falando que nós, pais, somos culpados da geração mimimi de hoje. Sabe? Ai, não pode mais dar uma chinelada. Não pode mais puxar o cabelo, não pode mais dar tapa. Não pode mais dar cintada, uma pena. Tinha que dar. Oi, uma chinelada resolvia. Hoje, não. Hoje o moleque enfrenta o pai, o moleque não respeita o vô e a avó. Hoje tá uma verdadeira palhaçada. Uma geração terrível.
1: Verdade.
0: Edmar, ai, eu queria ser presidente uma semana.
2: Edmar, mas se confirmar realmente, vamos dizer que, eu não sei quem vai ganhar, mas se o presidente que ganhar confirmar mesmo o fim das bets, vai cair muito o nível do futebol. Por quê, Ricardinho? O futebol ficou dependente de bet.
1: Exato.
2: Todos os clubes de Série A e B são patrocinados por bet. Até no futebol paulista e tudo.

0: anterior do joelho esquerdo e também lesionou o menisco durante o empate sem gols Corinthians e Atlético Paranaense na Neoquímica Arena. O jogador passou por cirurgia e se recupera da lesão. É, uma outra informação aqui que até gostaria de da opinião de vocês, com o fim das bets, né? O Corinthians vê com reticência a proposta de 120 milhões de reais do site de acompanhantes Fatal Model para tornar o novo patrocinador master do clube. O espaço é ocupado atualmente pela Esportes da Sorte, casa de apostas, cuja operação foi barrada pelo Lula, que assinou a medida provisória vetando as bets. A gente lembra, né, Miguelzinho, que a Fatal Model tentou o patrocínio master da Internacional. Sim. Algo em torno aí de 200 mil. E nós perguntamos, na ocasião, para o Danilo Maluf. O Danilo disse o seguinte: olha, eu jamais, na minha gestão, aceitaria Fatal Model na camisa da Internacional. Por quê? Porque eu tenho conselheiros, esses conselheiros têm famílias, e eu acho que a família da Inter é tradicional. Não cairia bem a Fatal Model. Outros times colocaram, Vitória da Bahia, por exemplo, colocou. Agora o Corinthians, 120 milhões para colocar Fatal Model na camisa, e aí?
1: Ah, Edmar, o Corinthians precisa de dinheiro, né? É, ainda mais no momento que tá, o tamanho da dívida, né? E cada vez mais os clubes estão perdendo, assim, esse pudor, esse medo, né, de divulgar cada tipo de coisa, né? É, tem o Vitória, também o Vila Nova, né?
0: Vila Nova, bem lembrado.
1: São patrocinados por esse tipo de empresa, né? Então, é um dinheiro tão grande que é complicado para os times não aceitarem, né? Inclusive, eu acreditava na época que a Inter iria fechar, né, pela quantia, mas...
0: Considerável, hein?
1: Por uma questão de valores éticos também, né? Os conselheiros, o próprio Danilo acabaram optando por não aceitar, mas tem clubes que acabam aceitando, né? Ainda mais nessa situação financeira, né?
0: Ô, Gizeline, se você é presidente, Gizeline, vem duzentão por mês pra você colocar Fatal Model na camisa, e aí?
2: Mas futebol é dinheiro. custa caro pra manter o futebol, né?
0: E tem tudo a ver, né? Tem tudo a ver, né? Se for brava pensar.
2: Só não tem muito a ver com São Paulo, né? Brincadeiras. Brincadeira aqui, né? Não, mas é isso aí, Edmar. Eu acho que o futebol, agora, se realmente proibir, volta a repetir. Eu acho que passou a eleição, volta a Bete. Mas se realmente o Lula ganhar e acabar com as Bete, daí eu acho que vai ter que. Os clubes vão ter que correr para esses mercados alternativos aí, não tem como.
0: Mas agora a Bill aí dentro também do páreo para patrocinar o Corinthians. Por isso tem que ser que nem a English U, né? Ah, em vez de Fatal Model, coloca lá a English U na camisa, fica mais bonito,
3: com
0: né?
3: Com certeza.
0: Mais respeitoso.
3: Assim abre portas mesmo, né, para os empresários também continuarem nos clubes, né? Mas quando entra uma SAF, por exemplo, num clube como está acontecendo com a Inter, com também agora com o Independente, acaba afastando os empresários, porque olha, tem ali a SAF, já tem investimento, está pensando, já tem ali um projeto, talvez não encaixa tal marca, tal, mas é importante também, dá para fazer um bem bolado ali, e dinheiro vai necessitar, né, independente de onde vem.
0: Daqui a pouco a dor de cabeça no Independente, uma dor de cabeça daquelas grandes, mas antes, eu conversei hoje com o Saulo Roncato, então informação importante. Saulo, ele estava no Rio de Janeiro, foi acompanhar o Boa Vista.
3: Ele tá acompanhando, acabou de me responder.
0: Grande Saulo Roncato, Boa Vista ganhou do Nova Iguaçu, do Felipe Conceição. Ontem eu esqueci de falar aqui, porque colocaram na live, aliás, eu não vi nem aqui quem colocou, mas estava lá que o técnico do Nova Iguaçu é o Felipe Conceição, bem lembrado. E o Felipe Conceição perdeu o título pro Boa Vista do Leandrão. O técnico do Boa Vista é o Leandrão, aquele ex-atacante do Vasco. Falei pro Saulo: Saulo, que impressão que você teve? Por quê? Porque ele foi lá pro Boa Vista para ver como é a engrenagem, porque o Boa Vista é parceiro do Independente agora na SAF, né? Enfim, o Saulo gostou do que viu, disse que tudo está organizado e que a estrutura do Boa Vista é muito boa. O gramado será trocado a partir de segunda-feira no Pradão, seria essa semana, mas como o Independente joga contra o São José pelo Sub-17 mata-mata da terceira fase, sabadão, 11 da manhã no Pradão, jogo que você acompanha comigo no YouTube do Galo, a reforma passa para segunda-feira e daqui a pouco eu falo da dor de cabeça que tem tudo a ver com isso. Falei, Saulo, quanto a treinador, como é que tá a situação do Jairo Blumer, que é o técnico do Sub-20 do Guarani, o Guarani muito bem no Campeonato Paulista.

0: Ele falou, Edmar, não está fechado ainda. Pode ser? Pode. Falei, e o Mister? Ele falou, não está descartado. Ele falou para mim, o Mister não está descartado. Eu falei, mas e depois de tudo que foi divulgado? Ele falou, não, eu converso com o Mister. O problema é a SAF aceitar o trabalho do Mister. Porque eles têm o comandante dele, eles têm a filosofia deles. Né? Então, o problema é esse. Então, o Mister hoje não estaria descartado, mas pelo que a gente conhece o português, europeu, tudo certinho, talvez ele não queira mais, né? Até o Saulo pediu pro Mister não usar as redes sociais para se despedir. Falou, segura, dá uma segurada, Mister, dá uma segurada, porque a gente não sabe como é que vai ser, né? Você tem algo mais a acrescentar sobre isso?
1: Na verdade é isso, né, que me passou vamos falar aí de novela, né, o que vem acontecendo, aquela demora para saber se o Saulo ficava, como seria, e agora ele vai pro Rio. E acho que agora é a muda de capítulo, né? Porque os torcedores gostariam que o Mister ficasse, o André, toda a comissão. E no final das contas agora começa isso. É a SAF que não quer, é o Mister, tem que aguardar. O Saulo realmente pede para não descartar, porque ele gostaria que ficasse isso. Comissão e todos. É isso que eu tenho também, até porque até da minha parte lá de patrocínio também está nessa etapa de saber o que vai continuar ou não. Eu não tenho informações maiores.
0: Estaca zero.
1: Estaca zero, exato.
0: Então, eu perguntei pro Saulo a respeito da relação dele com o Jairo Blumer. Uhum. Ele falou, conheço o Jairo, baita profissional. Inclusive o Nelson, que faz parte da SAF e que vai comandar as categorias de base do Independente, confirmou presença sábado no Pradão. Ele estará aqui, dando uma olhada no Sub-17 do Galo, para aproveitar alguns jogadores da WPN Esportes, que é do William Narciso, que é o grande gestor da competição. Então, outra informação, que é triste para quem gosta do Independente, o Kenzo não joga mais pelo Galo, agora é oficial. Ele é o novo reforço do Anapolina, ele assinou um contrato de 2 anos, ganhando muito mais do que ele ganhava aqui no Independente. Ele vai disputar o Campeonato Goiano da Primeira Divisão e a Série D do Campeonato Brasileiro. Neste momento, o Kenzo, que tem 22 anos, ele está emprestado ao Cacerense, inclusive amanhã, eu vou transmitir Cuiabá e Cacerense pela Rede TV. E o Cacerense tem Hilário, Felipe Ferreira, que é o Felipe Carioca, tem o Kenzo. Então esses jogadores estarão em campo amanhã contra o Cuiabá. Vou transmitir o jogo ao lado do Miguelzinho a partir de 8 horas da noite na Rede TV Cuiabá e Cacerense pela Copa FMF, e que vale uma vaga para a Copa do Brasil. Então o Kenzo pelo Galo, 17 jogos, 1 gol. É uma pena, porque o Saulo gostaria muito de contar com o Kenzo, que foi o pilar. Fez o gol do acesso, né, na cobrança de pênalti contra o Flamengo.
1: Uhum.
0: E fez um gol importante contra o São Carlos na fase de classificação. É uma pena o Kenzo fora do Galo, não joga mais, esse japonesinho eficiente.
1: Uma pena, ó, os torcedores todos querendo também a permanência, como o Saulo gostaria, né? Mas ele é aluno em English U, tenho contato com ele semanal, torço muito por ele. E uma pena, né? Gostaríamos que tivesse que, mas, né, tem que ir também, tem que ganhar mais, tem que ter o retorno. E vamos ver ele para esse Brasilzão afora, viu? Porque disciplina ele tem, isso ele mostra no idioma, lá também, estudando com a gente. Tenho ali um feedback da professora que atende ele de forma EAD ali, individual. O goleiro Bruno também, né, faz o curso também.
0: Mas explica qual é o Bruno, né?
1: Não é o Bruno. Não é esse Bruno, não.
0: É o Bruno que era o
1: terceiro. É o Bruno que era o terceiro goleiro do Galo, exato. E aí, eu acho que pela disciplina, tudo que ele vem fazendo, tem chão e é um menino, né?
0: Maravilhoso.
1: Tem tudo aí.
0: Ô, Gizeline, que pena, hein? Eu contava com o Kenzo na Série A4 do ano que vem, mas o japonesinho vai jogar o goiano pelo Anapolina.
2: Edmar, eu não sei não, se o Kenzo não estivesse aqui, se o Galo ia subir. Era um dos principais jogadores do Galo. Eu não vou dizer que era o principal, porque tinha bons jogadores no elenco, né? Elenco era maravilhoso. Mas se o Kenzo estivesse fora, se ele não fosse inscrito, tivesse um outro jogador no time, eu não sei se o Galo subia.
0: Eu também acho.
2: Agora, eu sentei ali na semana passada, o Marco Guino estava aqui, eu até falei sobre o técnico. Falei, gente, vamos esperar, porque pode ser que tenha uma reviravolta. Pode ser que o português ainda fique. Eu acho que não vai ficar. Eu até falei, o Ricardinho, esse cara do sub-20, do, é, o nome dele esqueci, fugiu, ou do sub-20 do Guarani.
0: O Jairo Blumer.
2: O Jairo. O Jairo é um jogador que é um técnico que ele é, revela jogador, porque é da base. É isso que a parceria tem interesse, de um cara que revele jogador para a parceria poder vender. Né? Mas não está fechado ainda. Pode ser que o português fique. Eu estou mais pro lado do Jairo, que eu acho que é o que o, a SAF vai querer. Mas o português, se ele não fechou com ninguém ainda, pode ser que ele fique no Galo.
0: Ó, depois do intervalo, eu vou mostrar um lance por trás do gol. O pênalti defendido pelo Renan Bragança, que era um segundo pênalti para o Paysandu. Você acredita? Daqui a pouco eu vou mostrar e explicar a regra que o Guilherme Cereta de Lima mandou para mim dos Estados Unidos. Sabe, essa imagem que eu tenho, eu vou explicar o porquê. E a imagem é linda, né? Vocês vão ver a torcida da Inter vibrando com o pênalti. E ó, um agradecimento especial pro tio Roberval Massaro, pro Juninho. Mais um lote de camisas do Pimba. Olha que beleza. Coloca eu quero aqui, eu vou sortear uma hoje, tá? Olha que lindo, ó. Se vai ter gol... vai ter Pimba, Pimba nos Esportes, esse logo criado pelo Titi, né, Titi?
3: Isso.
0: Ó, que lindo, ó, camisa linda pra você, Fala Fera, uniformes esportivos, tá valendo uma camisa, coloque eu quero aqui, tá? É, a gente vai pro intervalinho, Alberto Félix, você tem saudade dele, Miguelzinho, no comando da Inter, Alberto Félix?
4: Não, Edmar.
0: Nem um pouco?
4: Não.
0: Alberto Félix está de volta, mas não na Internacional, no Taubaté. Então é o novo
4: sempre
0: técnico
4: no Taubaté.
0: Ele vai enfrentar a Inter na 2 do ano que vem. Que a Inter joga a 2, o Taubaté... Gente, se a Inter subir para a Série B, o que vai acontecer? A Inter sobe fácil na 2 do ano que vem. Vai que nem um trator. Que todo mundo vai querer jogar na Inter para B. Então já faz contrato, Campeonato Paulista e Série B. Você imagina, a Inter vai subir, mas... olha, fácil no ano que vem da 2 para 1. Então o Alberto Félix é o novo técnico do Taubaté. Ele estava no mercado desde quando ele foi demitido pela Internacional naquela derrota para o Santo André por 1-0 no Limeirão. Foram apenas 5 jogos no comando do Leão, com 1 vitória, 2 empates e 2 derrotas, tá? Ele conquistou somente 5 pontos de 15 possíveis, o que dá um aproveitamento de 33,3%. Em 2027, ele terá a oportunidade de se vingar da Internacional. Não, mas não vai ter jeito. A Inter vai passar como um trator em cima de tudo. Você não acha, Guiseline, se subir pra B, ninguém segura na 2?
2: Com certeza. Vem forte, né? Vem com dinheiro. O Edmar, mas quando o Alberto Félix foi contratado pra Inter, se você pegar os trabalhos anteriores dele, não era um mau técnico. Ele teve uns bons trabalhos, uns bons aproveitamentos aqui que não deu certo. Não teve autonomia pra montar o elenco e tudo mais. Um monte de problema que ele relatou aí. Não deu certo aqui, mas ele é um técnico que tem nome, tanto que o Taubaté foi atrás dele e tomara que dê certo. Aqui foi um fiasco.
0: Beleza. Ô, Luiz Camilo, pode passar na Gazeta. Pega uma camisa lá comigo, tá? Aí. Só que para, agora você já colocou 50, eu quero aqui. Uma já é sua, tá bom? Tá beleza aqui. Tem bastante. Luiz Camilo, filho, um abração pra você. Marco Antônio, um abraço pra você. Pode pegar a sua camisa também. Ó, depois do intervalo, eu vou mostrar esse lance pra vocês, que é polêmico no Limeirão. Daqui a pouco, as entrevistas do Igor pós-jogo. Daqui a pouquinho, dor de cabeça no Independente. Tá, dor de cabeça. Um minutinho, eu volto para trazer todas essas informações. Eu volto já.

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0: São 19 horas e 8 minutos, eu tô recebendo uma ligação aqui do Leandro Giacomelli e deve ser coisa boa, né? Fala, Leandrão, boa noite, meu querido.
4: Tudo bem, Edmar? Boa noite, como que você tá, meu irmão? Graças a Deus, tudo bem.
0: Opa, qual é a novidade, meu querido? Quando você liga é coisa boa.
4: Vamos lá, como você falou aí, nós conseguimos aí um ingresso mais barato pra galera. Amanhã vou te passar os pontos de vendas pra você aí, certo? É, vai ser Sander Sorvetes, Casa das Camisas, Limeira Shopping e as bilheterias do Limeirão. Acho que tem mais uma também que eu tenho que ver. Eu vou passar pra você já. Foi assim, foi muito rápido. Desculpa, cara. Tô passando aqui pra vocês aí em primeira mão. E amanhã, R$5 o ingresso. R$5 o ingresso.
0: Barbaridade. Que maravilha, Leandro, de notícias. R$5.
4: R$5 o ingresso até acabar. Então, assim, o Leonino, que quer verdadeiramente torcer pro Leão e ter o acesso ao jogo daqui 30 anos, é o mais importante da vida, né, cara? Que posso dizer pra você. Eu acho que depois do Náutico contra o Náutico, nós subimos aqui pra Série A, esse jogo vai ser o mais importante de todos, eu acho, creio eu.
0: Então confirmando, bilheterias do Limeirão, no shopping, na Casa das Camisas.
4: Casa das Camisas.
0: Na Sander Sorvetes.
4: Eu tô agora aqui com o Calazan. Peraí, me passa os pontos aqui, Calazan. Os pontos de venda mesmo. Eu tô aqui. Cara, tô batendo papo com você.
0: Tá ótimo, não? Rapidão, excelente. Melhor notícia do dia, pô. Ó,
4: Limeira Shopping.
5: Casa das Camisas.
4: Casa das Camisas. Sanders. Sanders Sorveteria.
5: E Labraçaria.
4: Labraçaria, o bar. E a bilheteria do estádio. Então, esses cinco lugares, a partir da manhã, vai. Que hora? Aquelas a partir das 9 horas da manhã? Rede social, tem R$5. R$5 o lote amanhã. O Leonino, que quer o jogo, é amanhã, cara. É amanhã, né? Então, assim, se eu fosse você, corra pra esses lugares. Não posso garantir quantos ingressos vai ser. A gente conseguiu um lote promocional. Então, assim, a gente tá passando pra. Precisamos levar mais de 10 mil pessoas, no mínimo 12 mil pessoas nesse estádio para sábado. Nós levantar esse acesso. O que você acha?
0: Perfeito, Leandrão. Pô, que notícia boa, hein? Olha, R$5, não é possível você alegar que você não tem cincão pro jogo dos últimos, né? O jogo mais importante dos últimos 35 anos. Leandro, maravilhosa informação. E olha, parabéns pelo que você faz pela Inter. A gente sabe o quanto você corre nos bastidores, meu irmão.
4: É, tem que correr em silêncio, não pode ficar falando muito, não.
0: Bom falar contigo, viu, Leandrão? Obrigado, bom, viu?
4: Galera Leonina, eu convoco a vocês aí pro Limeirão, sábado, acho que eu penso que é o jogo mais importante dos últimos 30 anos. Eu acho que o trabalho que o Danilo tá fazendo tem que ser coroado nesse sábado com a Série B, né? É um time que ninguém acreditava. Só quem estava lá dentro acreditava nesse plantel. Você sabe muito bem o que estou falando. Então, assim, nação leonina, eu convoco você aí para o Limeirão. Por favor. R$5 é impossível a gente não ter, né, gente? Pelo amor de Deus.
0: Exatamente. Leandrão, muito obrigado e me mantém informado, tá? Dá um abração no Calazans.
4: Beleza, um abraço. Depois você me liga.
0: Tamo junto. Leandro Giacomelli, da Casa das Camisas, irmão do Ricardo, confirmando, então. Que notícia, Miguel. Sim. Meu Deus do céu, é quase de graça.
6: Muito bom, né, Edmar? Com o objetivo aí de colocar o máximo de pessoas possível no Limeirão, né? Pro jogo do século, jogo importantíssimo pra Inter, valendo o futuro aí do clube, podendo já conquistar esse acesso logo do ano de aprovação da SAF, né? Pra aí em 2027 entrar um investimento mais forte ainda, quem sabe conquistar aí objetivos o mais rápido possível, né? Então, o torcedor tem que comparecer, né? R$5 é o menor valor possível, não tem como fazer menos do que isso.
0: Não tem como.
6: Né? Então o torcedor tem que realmente abraçar a Inter, abraçar Limeira, porque não faz só bem pro clube subir de divisão, né? Faz bem pra cidade inteira, né? Atrai investimento, atrai oportunidades. Então não é só bom pra Inter, é bom pra Limeira.
0: Boa. Muita gente aqui comentando sobre o sorteio. 16, viu, Daniel Moraes aqui? 16 pessoas acertaram 2-0. para a Inter contra o Paysandu. Amanhã a gente faz o sorteio da camisa oficial da Inter, ofertada pela Dubal, do meu grande amigo Valmir da Silva. Então amanhã, 16 pessoas, mais aquele que deu o like, que foi sorteado no jogo, são 17 pessoas concorrendo a uma camisa da Inter, tá? E agora a promoção desta aqui já acabou, não precisa mais colocar eu quero. Então olha, podem passar para retirar comigo na Gazeta o Luiz Camilo Filho, o Marco Antônio, o Florisvaldo Almeida, o Valdute e o Carmo Machado. Falou? Muito obrigado! É sobre a probabilidade de acesso da Inter, é a manchete amanhã da Gazeta de Limeira. A Inter tem 67,8% de chance de subir para a Série B. Ganhou do Brusque, subiu. Tá, ingresso R$5, como a gente trouxe agora há pouco. O Brusque depende só dele. Vem aqui, né, Ricardo? A gente falou pro 0x0. Tá na cara que o Brusque vem aqui pro 0x0. O Brusque tem 37,5% de chance de subir. O último jogo do Brusque em casa contra o Paysandu. Se a Inter não ganhar do Brusque sábado, ela decide o acesso contra a Ferroviária em Araraquara na última rodada. A Ferroviária tem 93,4% de chances de acesso. Joga contra o Paysandu sábado, 19h30, em Belém, na Curuzu. Ganhou, subiu. Se empatar, a Ferroviária sobe. Se a Inter ganhar do Brusque, então a Ferroviária empatando em Belém e a Inter ganhando no Brusque, Ferroviária e Inter sobem e vão disputar em Araraquara uma vaga para a final da Série C. Até o Paysandu tem chances de subir. Probabilidade. Alô, fanático bicolor. 1,3%. O Papão tem que ganhar da Ferroviária na Curuzu e ganhar do Brusque em Santa Catarina. E ainda torcer para dar empate. Inter e Brusque, que aí o Papão tomaria a vaga da Internacional pelo número de vitórias. Então até o Papão tem chances matemáticas de subir. No grupo B, Santa Cruz precisa de um ponto para subir. Joga em casa contra o Maringá. 30 mil ingressos já foram vendidos na Arena Pernambuco. 99,1% de chance de subir o Santa Cruz. O Maringá tem 86,6% de probabilidade. O Floresta tem 14%. O time cearense tem que vencer o Lanterna Botafogo sábado em casa e ainda torcer para o Santa Cruz ganhar do Maringá. Sendo assim, na última rodada, decidiria o acesso no Paraná contra o Maringá. Até o Botafogo, que mandou embora o Marcelo Fernandes, a torcida pegou no pé e dedo do meio do Henrique Dourado para o torcedor. O Botafogo tem 0,3% de chances de subir. Tem que ganhar do Floresta no Ceará e ganhar do Santa Cruz na Paraíba e torcer para o Maringá, perder para o Santa Cruz e perder para o Floresta e ainda pelo um placar elástico para tirar o saldo, né? Hoje é de -4 do Botafogo, então até o Botafogo tem 0,3%. Giseline, Miguelzinho, Rica, 67,8% a Inter chance de subir.
7: Limar, se acontecer qualquer coisa de a Inter não conseguir ganhar do Brusque, ainda ela tem a chance na última rodada, né? Mas eu acho que a Inter vai vencer o Brusque, sim. Parabéns a todo mundo que se mobilizou. R$5 ingresso é praticamente de graça, né? Todo mundo tem cincão. Se não tem, empresta de alguém aí, mas vai pro campo. É, quem é leonino tem que ir pro campo, porque é muito... É o jogo da vida, né?
0: O Wellington falou, é mais barato que um corote. É. O pé de cana, ele escreveu. Mais baratinho que um corotinho.
7: Agora, falando da Série C, né?
8: É mesmo.
0: É uma água.
7: O Santa Cruz, que maravilha, 30 mil ingressos, né? Vai ser o campeão. O Santa Cruz, pra mim, já subiu. Porque precisa de um empate em dois jogos, né? E vai pra final e vai ser campeão. O campeão da Série C chama Santa Cruz.
0: O Daniel Moraes perguntou se tem que levar 1 quilo de alimento. Pelo que o Leandro disse, não, 5 cão. Mas se você quiser levar 1 quilo de alimento, você sempre tá ajudando uma família, né? Sempre ajuda. Bom, né? Sempre bom. Ô, Titi, vamos mostrar aquele lance? Olha,
8: quero
0: como
8: ver,
0: é que,
8: quero ver.
0: Olha como é que é a regra, gente, do futebol. Primeiro é o seguinte, deixa eu explicar, tá? A gente vai mostrar só um lance que aconteceu no jogo, porque quando eu vou pro intervalo, eu como aquela maçãzinha. Guilherme Cereta de Lima, árbitro de 2 finais do Campeonato Paulista, árbitro de CBF, um dos mais renomados do futebol brasileiro e que hoje apita MLS. O Guilherme Cereta de Lima manda assim pra mim no intervalo do jogo: e aí, Pimba, tá podendo falar? Eu falei assim: tô narrando. Ele falou: mentira, você tá comendo maçã. Ele sabia que ele tava vendo o jogo. Falei: não, eu tô separando o gol do Vitor Leque para colocar no ar aqui. Ele falou, Edmar, aconteceu um lance. Ele escreveu aqui, ó. Vou até mostrar para vocês verem que... Quem que tá aí? É o Marcolin, não, meu querido. Ó, Guilherme Sereta de Lima, ele colocou aqui, ó. Você viu, Edmar, quando entrou a segunda bola no jogo? O jogador da Inter chuta a bola no adversário. Você viu? Eu falei, não vi. Ele falou, Edmar, sorte da Inter que eu não era o VAR. Eu falei, mas por que que você tá dizendo isso? Ele falou, olha, nessa situação, de acordo com as regras do jogo, regra 12, faltas e incorreções, decisão do árbitro deve ser dividida em sanção disciplinar e reinício do jogo. Então ele colocou, primeira oportunidade, cartão amarelo, se o zagueiro chutar a segunda bola no adversário de forma imprudente ou como ato de conduta antidesportiva, por exemplo, para atrapalhar uma jogada perigosa ou desacatar o adversário sem força excessiva. Cartão vermelho, no caso expulsão, se a bola for arremessada ou chutada utilizando força excessiva ou com brutalidade, configurando conduta violenta. Aí a sanção do árbitro, tiro livre direto. O árbitro concede um tiro livre direto a favor da equipe adversária. Pênalti, se a infração ocorrer na área. Então foi exatamente o que aconteceu. A imagem é do meu querido doutor André Batista, filho do Valdomiro Donizete Batista. Titi, pode ser sem áudio? Por gentileza, coloque o vídeo e depois eu vou explicar o motivo do qual a Inter escapou do VAR não estar atento. Aí, por trás do gol, dá pra tirar o pimba dali, Titi, por gentileza, pra gente ver, ó. Ó, batida do pênalti, o Ítalo tenta. Você vai ver agora que uma segunda bola vai ser colocada em campo. Ó, a bola vai na linha de fundo. Daqui a pouco, ó lá, outra bola em campo. Olha o Gabriel Dias que ele vai fazer agora, ó. Ele chuta a bola no adversário, na risca da área. Era cartão para o Gabriel Dias e penalidade máxima para o Paysandu. Olha, olha que regra louca, gente. Dá uma olhada nisso. Ó, pode deixar seguindo, Titi. Volta um pouquinho. Ó, pênalti para o Paysandu. Olha, o árbitro não viu. Agora, ó, linha da grande área. Duas bolas em campo. A regra diz, se o adversário chutar a bola... Né, se um jogador chutar a bola no adversário, é cartão para ele, penalidade máxima. A Inter escapou do VAR não ver. Seria um segundo pênalti pro Paysandu.
7: Quem que mandou essa bola no campo?
0: Não sei.
7: Nossa.
0: O Igor pode ter sido, não sei.
7: Não.
0: Então olha, não foi. Aí, olha aí o Gabriel Dias chutando a bola. Tudo bem que o jogador do Paysandu estica a perna. Não foi diretamente nele, ele estica, mas foi nele. Né? A bola vai em direção ao jogador do Paysandu. Olha, outra bola em campo, olha. Ele chuta. Seria cartão e pênalti pro Gabriel Dias. Vamos com o som agora pra gente ouvir, Titi, como é que foi, né? O barulho da torcida no pênalti defendido pelo Renan Bragança. Então é uma regra, contra a regra não tem o que falar. Sorte que o VAR não viu e deixou o jogo
8: seguir. E o juiz de frente ali com o jogador e tudo.
7: É, não é só o VAR, não. O juiz podia, é?
0: Graças a Deus,
7: fazia valer a regra, né?
0: Mas senão o Renan pegava de novo. Então, com som, Titi, o pênalti cobrado pelo Ítalo e defendido por Renan Bragança. E esse bem é do André Batista. Então, imagem do André Batista que ele mandou para mim hoje. E esse lance para lá de polêmico no Limeirão. Que coisa. A gente vai com as entrevistas do Igor, mas antes, Ricardo, eu quero aprender inglês. Eu vou fazer espanhol, já comentei com ele aqui. Ano que vem ele me escapa.
8: Habla mejor ahora.
0: Não escapa. Quem quiser aprender inglês, espanhol, por favor. Pra gente ver as entrevistas da Inter.
8: Hoje a propaganda é ao vivo, né?
0: Por favor, hoje é o...
8: Não, vai alegria.
0: Passar a sua gravada também.
8: Ah, vai também, poxa. Então, para quem quer aprender inglês ou espanhol, né? Primeiramente, procurar English U ali no WhatsApp, 19-988-187946. Tirar todas as informações, porque a gente não sai matriculando alunos assim, à torta direito. Gostamos de conversar, entender o motivo, o que pretende, qual o tempo que tem, porque tem muita pessoa que vai usar o idioma na forma business, por exemplo, necessita de não tem muito tempo, precisa se adaptar. Então a gente tem os cursos VIPs, corporativos, que atende isso. E essa é a ideia da English U, né? Sempre atendendo um formato ali que o brasileiro hoje, né? Todo mundo nessa correria do dia a dia. Então entrou em contato, deixou as informações, a gente vai estudando melhor horário, melhor forma de estudar, se encaixa dentro de um nível iniciante, a gente faz um teste de nivelamento para quem já tem nível, a partir ali do intermediário em diante. Então tem todo esse cuidado antes de fazer a matrícula, para depois que começar, ter começo, meio, fim, um idioma nunca tem, né? A gente sempre melhora. Legal. Mas para ter, alcançar um nível aceitável, para poder utilizar o idioma onde for preciso.
0: E você falou que o diferencial... Falei, olha, eu vou fazer espanhol. Você falou, primeiro você tem que fazer uma aula experimental.
8: Exato.
0: O diferencial da English U é essa aula experimental?
8: Exatamente. Eu falo sempre, ah, agora eu não estou podendo financeiramente. Tal. Vá para a aula experimental, ela é uma aula que nos ajuda também a entender a necessidade. Às vezes a pessoa acha que é difícil aprender, eu acho que é impossível, já passou por outros lugares ou outras formas. E ali na aula experimental a gente vai tratar disso também, como é o aprendizado do idioma, né, como ele se dá. A gente vai utilizar aquilo que o aluno já tem, porque hoje está tudo americanizado aqui no Brasil. Então quem fala que não sabe nada sempre tem alguma informação. Então um vocabulário, alguma coisa que já viu ali no colegial, né, no curso, no regular, né, na escola regular, no fundamental. Isso tudo, querendo ou não, ajuda muito. Hoje a gente assiste muita coisa, né? No idioma inglês, também no espanhol, para quem gosta, e aí facilita muito. E como a gente trabalha, Edmar, as quatro habilidades do idioma, escrita, leitura, fala e escuta ao mesmo tempo, então tem sempre uma delas ali que a gente tem mais dificuldade, que é normal, né? E três, normalmente, o ser humano tem mais facilidade. Quem é mais comunicativo, como eu, não tem dificuldade com fala, né? Na habilidade da fala. E assim, sucessivamente, na escuta, porque se comunica. Quem é mais tímido, tem já uma questão ali na fala, na comunicação e também na escuta. E aí, a gente tratando disso, a gente explica e vai trabalhar, então, na parte que a gente tem mais dificuldade. Então, a metodologia é feita para brasileiros mesmo, para atender essa necessidade. E é por isso que tem muito resultado. Lembrando, né, que a conclusão do curso, tanto de inglês quanto de espanhol, é uma palestra na Câmara Municipal de Limeira. Olha, isso já acontece já há 7 anos. Antigamente as palestras eram feitas dentro da escola mesmo, e a gente decidiu aí levar para o público mesmo e dar uma palestra ali, o aluno, para 100 pessoas no público, e aprender a falar idioma. Eu com você aqui é uma coisa. Agora, quando eu subo num palco e vou falar para um público, é outra. Então, a gente trabalha isso dentro do finalzinho ali, que é a etapa business.
0: E você falou da professora que você tem, que já faz muito tempo que está com você.
8: Exato.
0: E que os alunos adoram o jeito que ela ensina o espanhol.
8: Sim, sim. A Juliana tem 20 anos de experiência no espanhol. Estou trazendo para o projeto uma venezuelana agora também, isso, que está um tempo aqui. E a intenção é agregar. O material foi eu mesmo que criei, porém, o professor, tendo a experiência, ele consegue trabalhar de acordo com aquilo que é o jeito que o aluno aprende. Porque cada um tem uma forma de aprender. E a metodologia, ela é aberta nessa adaptabilidade, né? De ajudar o aluno ali. Porque o brasileiro tem muito isso. Ah, acho que eu não consigo. Aí, mas depois que vem para experimental e conhece a metodologia, a nossa taxa de... é de 95%. Chegou na experimental, 95% fecha. É muito legal. Lembrando, não temos contrato. O aluno pode parar a qualquer momento. Não tem uma prisão ali dele querer ficar até o final. Lembrando que o resultado vem quando você chega até o final mesmo do nível pré-intermediário, do intermediário e do avançado. A gente sabe que acontece muitas coisas aí no decorrer, né, da vida. Mas quem quer mesmo, a gente vai sustentando ali para chegar até o nível B2, né, do idioma.
0: E a ideia que você teve de colocar aquela cabine de Londres na frente, quem passa ali foi um gol de placa que você fez.
8: Gostaram mesmo da ideia?
0: Ah, você passou ali na Vila São Cristóvão, você vê a cabine e já fala, English U é aqui.
8: Que legal. Hoje é a referência mesmo. Vai explicar para alguém onde fica a English U. Ah, tem uma réplica da cabine de Londres em frente. Todas as escolas, todas as unidades têm uma em frente. Muito legal. Pessoal vai... Santa Gertrudes, por exemplo, o pessoal faz aquele pedal, né, ali por Cordeiro, tudo. De repente, a hora que eu estou vendo uma fila de bicicleteiros lá, para ciclistas, né, para tirar foto em frente à cabine, é muito legal. E também referencia, né, o idioma. A gente tem o inglês americano e o inglês britânico, né? O pessoal fala, é o mesmo inglês? É inglês, os dois são inglês. O que muda é o quê? Vocabulários que se usam no britânico diferenciam o americano e também a pronúncia. E o inglês mais antigo, então, que é o inglês britânico, esse inglês mais aberto, né? Water, é water do inglês, né? Então, essas coisas que acabam mudando. E aí a referência, então, embora eu tenha morado na Irlanda, né? Mas estou sempre em Londres. Falei, eu preciso de um ícone. Se o velho da van tem a estátua da liberdade, eu falei, English Hill precisa de alguma coisa. E aí tá lá. Né?
0: O que é mais fácil aprender, o inglês ou o espanhol?
8: Legal, ótima pergunta. O espanhol, ele tem 30% do português, né? Então, para

0: Mas são pouquíssimas. E tem palavras falsas cognatas, por exemplo, actually, parece atualmente, mas significa na verdade.
1: Olha.
0: Então, confunde. Então, eu estudo inglês porque ou eu aprendo, ou eu sei, ou eu não sei, não parece. Já o espanhol, não preciso, porque eu me viro ali, mas na verdade já não é. Mas a partir do sexto mês, de espanhol, você já consegue, escrever, ler, começar a falar e escutar com naturalidade com
1: Eu
0: a
1: vou
0: gente.
1: ser a prova viva. Eu
0: Exato.
1: vou ser a prova. Janeiro eu começo. Eu vou ser a prova viva. Eu não vou fazer já. Eu já expliquei para ele que eu
0: Claro.
1: tô terminando meu almanaque da Inter e requer muita
0: Que
1: atenção de minha
0: legal.
1: parte. Mas janeiro não escapa. Vem aí um. Eu adoro, né, o espanhol. Eu já fui 7 vezes para lá e há uma probabilidade da gente narrar em espanhol. Então a gente precisa fazer.
0: Tem que dizer também, né, o espanhol entrou na English U em 2015. Eu tenho um amigo Pedro que eu lancei um livro com ele, os 10 anos da escola, 3 anos atrás. Ele é de Barcelona, ele fala
1: Legal.
0: catalão e ele vai estar aqui em novembro, né? Vai ser um prazer você também poder
1: Ótimo.
0: conhecê-lo, né? Com essa euforia que você fala da Espanha, e ele fica maravilhado. Embora ele está aqui no Brasil desde 2012, que ele não falava nem português ainda,
1: Olha só.
0: conversava com ele, hoje ele fala português muito bem, fala 8 idiomas. E ele, Ricardo, mantém. Hoje eu estava falando com uma pessoa catalã, uma professora aposentada, e aí eu vou aprendendo catalão também, ele vai
1: Top.
0: misturando tudo, e a gente vai no italiano, no catalão, no inglês, no espanhol e no
1: Beleza.
0: português. É muito legal.
1: Esse é sensacional. Bom, vamos lá pro intervalinho. Daqui a pouco tem mais Ricardo Augusto. Olha, na volta do intervalo, as entrevistas feitas pelo Igor Sedano, ouvindo o Renan Bragança para falar de sua estreia, ouvindo o Claudinho, que jogou demais. Claudinho arrebentou no segundo tempo, ouvindo o Vitor Leque. E daqui a pouco a dorzinha de cabeça pro Independente a partir da semana que vem. Eu volto já.

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0: 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Um abração, Tiagão, e também Tati, tá? Sérgio Silva, ó, ele elogiou o inglês da menina que apareceu no comercial, então ele vai ganhar essa camisa da English U, nada mais justo.
1: Perfeito.
0: Sérgio Silva, pode passar na English U para retirar sua camisa, depois a gente passa, bom, já sabe, né, só ver a propaganda, mas tá lá o endereço para retirar sua camisa, bonita camisa, eu quero uma.
1: Obrigado,
0: também.
1: Obrigado, já tem a sua. Eu posso mandar um abraço, pode, aqui, ó, um aluno, um ex-aluno, inclusive, já se comunica em inglês, Guilherme, é leonino, e pediu, manda um abraço aí pra mim no programa, oh, muito legal estar tá acompanhando, e vou estar tá lá sábado, ele falou.
0: Show de bola, Guilherme, abraço, Guilherme. Abraço, muito obrigado, Jefferson também, que é seu aluno. Jefferson Bilato.
1: Bilato,
0: exato. Jefferson Bilato, um abraço, ganhou a camisa do Pimba, ganhou essa camisa aqui,
1: exatamente.
0: Ó, tava lá na English Hill, ele ganhou essa aqui. Bom, é o seguinte, antes da gente mostrar o bate-papo do Igor com os jogadores da Inter, a dorzinha de cabeça no Independente, tá? Após garantir o acesso para o Campeonato Paulista da 4 de 2027, com o título conquistado na Bezinha em cima do América, a diretoria do Independente terá muito trabalho para atender às exigências da Federação Paulista de Futebol. Como diria o ex-amigo, vem em mim aqui, Titi, por gentileza, que eu vou passar para vocês. Olha só, teve uma vistoria realizada no Pradão no dia 18 de agosto. A empresa chamada DALI, Design, Arquitetura and Live Events. O Galo recebeu um dossiê completo do que precisará ser feito para que o estádio Comendador Agostinho Prada esteja apto a receber os jogos da próxima temporada. A Federação Paulista enviou para o Independente uma lista de melhorias e dividiu em três grupos: grupo 1, grupo 2 e grupo 3. Prioridade 1, prioridade 2, prioridade 3. Então, prioridade 1, o Independente tem que cuidar dos ajustes de demarcações. Segundo a vistoria, as medidas do Pradão estão erradas. Fazer a manutenção das arquibancadas, numerar os assentos, recolocar a torre de iluminação para que o Independente mande jogos à noite e aumentar o banco de reservas, atualmente com 12 lugares apenas. O gramado, eu disse aqui, começará a ser trocado na segunda-feira por completo. Já é a SAF do Boa Vista que vai trocar o gramado do Independente, o gramado do Pradão. Tem jogo sábado do Sub-17 contra o São José. Na segunda-feira já começa a troca do gramado do Pradão. Por isso o Independente vai treinar em Campinas, visando a Série A4. Na parte da imprensa, a diretoria do Independente terá que adequar a posição das câmeras centrais e ainda disponibilizar uma plataforma para as câmeras 4 e 5, sem contar que teria que determinar um local para as rádios e a imprensa escrita. Vale lembrar que o Pradão só tem 4 cabines na parte superior e uma abaixo, tá? No final deste ano, né, na final da Bezinha, nós tivemos muita dificuldade, as cabines foram divididas e os profissionais de imprensa ficaram aglomerados para cobrir a decisão contra o América. O Independente também seria obrigado a implantar um camarote para os representantes da Federação Paulista de Futebol, um para os diretores visitantes e outro para os analistas de arbitragem e analistas de desempenho. A entidade também necessitaria de uma sala para o antidoping, sem que ela interfira nas outras áreas operacionais da partida. É ideal também um ambulatório para atendimento ao público. Depois dessa prioridade 1, vamos para a prioridade 2. O Independente partiria, tá, para a distribuição dos sanitários, posições para os cadeirantes no setor do mandante, implantação da sala do VAR e melhorias no acesso da torcida visitante. Por último, o Independente teria que melhorar os vestiários das equipes com climatização, adequar o vestiário da arbitragem para uso de equipes mistas e o mapeamento do estacionamento. Foi recomendado até alteração da posição do ônibus mandante. A vistoria também pede que o Independente dê uma atenção especial ao credenciamento da imprensa, que hoje é feito na lojinha do clube. A recomendação é que esteja posicionado próximo ao acesso de operações e separado da arrecadação. Planejamento também para implantação do GCRIM, que é o Juizado Especial Criminal, caso solicitado. O Conselho da 4 está marcado para o dia 6 de outubro. A competição já começa em janeiro. Uma das mudanças é a diminuição do número de jogadores permitidos acima de 23 anos, de 7 para 5. Jogam a competição além do Independente, Desportivo Brasil, União Suzano, Barretos, Colorado Caieiras, Comercial, Grêmio São Carlense, Eco Suzano, Jabaquara, Joseense, Lemense, São Caetano, Tanabi, Taquaritinga, Vossen e América. Ô Ricardo Augusto, você tem uma informação que o campeonato pode mudar de data?
1: É, não é uma informação ainda, né, fixa, mas é bem provável, por conta, tem clubes que estão como Independente. Acho que não são poucos. Então, a informação é que teria uma data nova se isso não acontecesse, o que precisa no Galo. O Galo hoje, uma SAF, tem condições de fazer isso. Acredito que venha já sabendo, né, que a 4 teria isso tudo. Mas não sei, né, a informação ainda estou apurando aqui, chegou...
0: Que pode ser,
1: né,
0: em março.
1: Pode ser em março.
0: Tá. Ô Giseline, com todas essas recomendações, não era melhor demolir o Pradão e levantar o teu estádio?
2: Ô Edmar, eu fui responsável por liberar o Pradão um tempo, né? Não sei se você lembra, mas eu que era o diretor que liberava lá. Algumas coisas vai ter que fazer vista grossa. A federação faz vista grossa para algumas coisas, né? Mas algumas coisas tem que fazer, que nem numeração. Isso aí tá no estatuto do torcedor. Tem que estar numerado a arquibancada. Isso é estatuto do torcedor. A federação só segue a norma. É, alguma coisa faz vista grossa e vai liberar o Pradão. O que, que é uma A4? É uma Bzinha com dois jogadores acima. Não muda muito. Vai falar, pô, vai dar 10 mil pessoas lá. Não vai dar. Alguma coisinha tem que fazer sim, porque tem que melhorar o campo. O torcedor tem que ter um pouquinho mais de cuidado lá. Mas alguma coisinha faz vista grossa e o Pradão vai ser o palco do Galo na 4.
0: Perfeitamente. Perfeito. Vamos lá com o Igor Sedano pedindo passagem para bater um papo com o Renan Bragança, bater um papo com o Vitor Leque, com o Claudinho. As reportagens feitas pós-vitória contra o Paysandu 2-0. Alô, torcedor da Inter, você viu o Leandro Giacomelli falando: sim, cão, ingresso amanhã, hein? 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Igor Sedano pedindo passagem, é com você, meu repórter predileto, vai lá.
3: Chega aí, Claudinho deu caneta hoje. Claudinho, você gosta de jogar de azul? Renan, fica aqui, pelo amor de Deus. Você gosta de jogar de azul, né? Ainda mais com o Ronaldo, dono do time. Claudinho, você tá mais tranquilo, tá mais leve, desde o primeiro tempo. Fica aqui, você vai fugindo. O Marcelo Cordeiro, o Matheus Costa falando com você, você sabendo que ia entrar no segundo tempo. Edmar na cabine falando que hoje era jogo pra você. Cara, na hora que você entrou, só deu o Claudinho. Você jogou tranquilo hoje, leve, né?
4: Cara, isso passa muito pelo que o Romário fez no primeiro tempo, né? O Romário fez um baita jogo também no primeiro tempo. E no segundo tempo eu entrei pra gente ficar um pouco mais com a bola. E graças a Deus a gente conseguiu ampliar o placar também.
3: Resultado importantíssimo para a Inter, que semana que vem, a depender da Ferroviária, amanhã vocês vão assistir o jogo, óbvio. Ferroviária ganhar, a Inter pode subir aqui semana que vem.
4: Com certeza, vai ser o principal jogo nosso da temporada, né? E a gente espera coroar com um acesso e mais um acesso aqui, se Deus quiser.
3: Boa, Claudinho, pode conquistar o seu segundo acesso. Deixa eu falar com o Renan. O Renan até está exausto hoje, fazendo a sua estreia. O cara pegou pênalti, pegou tudo, até pensamento. Você imaginava uma estreia melhor assim pra você ou assim tá bom?
5: Ah, boa noite. Não, a gente nunca imagina uma estreia desse jeito, né? A gente nunca imagina que a gente vai ser um dos pilares do jogo, que vai ter muita bola no gol. Mas eu tenho que estar preparado sempre, né? Pra todo tipo de jogada dos caras, pra todo tipo de quando a gente se desligar ali dentro do campo. E hoje eu tava preparado, tava qualificado pra isso. Eu sei que eu saí do América lá e fiquei um tempo parado, mas o professor confiou no meu trabalho, o professor confiou em mim, eu me preparei para esse momento, se precisasse, hoje precisou, e eu, graças a Deus, pude fazer um jogo muito bom, do nível muito bom, mas é manter os pés no chão, como eu sempre falo, tem que estar com o corpo forte, a mente forte, para cada jogo ser, o próximo jogo ser sempre o mais importante da nossa vida, da nossa carreira.
3: Só para finalizar, o Lucas Claro, nosso comentarista, chefe da equipe, falou, pênalti que não é, não entra, e literalmente não foi, né? Você esperou um pouquinho ali, mas você conseguiu adivinhar o canto do atacante, né, do Ítalo, que é bom cobrador também, mérito seu na defesa.
5: Sim, todo mundo sabe. da qualidade do Ítalo, né? Que ele tem uma qualidade de fazer muitos gols, onde ele, por onde ele passa. Um cara que eu já joguei também, que eu tenho uma amizade aí. E ele não tem mostrado pra ninguém. Hoje aconteceu, hoje eu fui feliz, graças a Deus. Claro, a gente estuda, a gente treina também. Nada é por acaso. E hoje, com a minha capacidade de ler o jogador, eu pude defender mais um pênalti.
3: Você foi eleito o melhor jogador em campo pela seguinte. Não é um carro zero quilômetro que você vai ganhar, mas é um prêmio. Depois Edmar fala contigo. Valeu, Renan. Obrigado, viu? Depois de 4 meses, o senhor volta a marcar um gol. Contou com a ajuda do goleiro. Mais importante, a bola balança a rede, né, Vitor?
6: Pô, graças a Deus, né? Pude marcar no momento certo e diante da nossa torcida. Tô muito feliz. Agora, continuar a sequência, que sábado a gente tem outra guerra aí.
3: Você tava tentando, né, cara? Nos últimos jogos, eu fico atrás do gol que a Inter ataca. E eu vejo quando você perde um gol ou não consegue concluir, você fica nervoso, dá soco no chão. Hoje foi aquela urucubaca, último gol seu contra o Amazonas, o Ipiranga, 31 de maio, aqui no Limeirão, a intervenção 2-1.
6: Sim, a gente é atacante, a gente sabe que a gente tem que estar fazendo gol, né? E hoje, graças a Deus, eu fui feliz e graças a Deus deu tudo certo.
3: Pô, obrigado, Vitor Leque. Bochecha entregou os T lá no programa, viu?
0: Fala. O Gabriel fala pra ele,
3: vai
0: fala
3: sair
0: pra
3: daqui
0: ele.
3: A pouco ali.
0: Fala pra ele que ele entregou ele.
3: Ó, o Bochecha.
0: Olha lá, fala pro Leque.
2: Leque.
3: Que ele tá falando com a...
0: Renata Fã.
2: É.
0: Vai lá.
3: Viu? O Bochecha entregou o C no programa lá, viu?
0: O Bochecha tá... Ó o Roca atrás de você aí, ó.
3: Cadê? Ô, Roca. Ele vai mijar. Jogo do acesso semana que vem, vai torcer amanhã, Ferroviária. Como que vai estar esse domingão seus depois dessa vitória importantíssima?
7: Não, com certeza. Agora a gente tem que focar na semana que vem já, né? Vai ser a vitória de hoje, que foi muito importante. Dependendo do resultado de amanhã deles lá, a gente vai chegar com muito firme, muita garra para buscar o principal, que é o acesso.
3: Pô, obrigado, Roca. Vai lá dar...
0: Tirar... Que legal. Boa, Igor, ouvindo o Renan Bragança, ouvindo também o Claudinho. Muita gente, ô Miguelzinho, muita gente pedindo Claudinho no lugar do Romarinho. E aí? Você mexeria? Porque, ó, sobre o Bochecha, falei com o Bochecha hoje. Bochecha, como é que você tá? Falou, tô bem. Falei, e aí, vai pro jogo? Não respondeu. Ele não vai entregar o ouro, né? Mas eu acho que ele pode ser vetado. A tendência é que ele possa ficar fora do jogo. Lembrando, ele ficou a semana inteira na dúvida se jogaria ou não. O próprio Matheus Costa justificou na coletiva que ele não tinha condições. Chegou no aquecimento, sentiu uma lesão muscular, né? Um desgaste muscular, foi poupado. E pra posição ele usou o jogador que mais se assemelha ao Bochecha, que é o Gabriel Dias. Aí o Gabriel vai, entra e faz o gol. Então, caso o Bochecha seja vetado, joga Gabriel Dias.
8: Edmar, acho bom o Matheus Costa ter algumas dúvidas pra esse jogo, né? Querendo ou não, é sempre bom aí ter várias opções pra escalar, né? Mas acredito que pelo momento o Claudinho vem melhor, né? Fez uma grande partida, né, contra o Paysandu. É um cara que sempre foi muito técnico, né? Sempre teve ali muita habilidade, muito tato com a bola, né? Isso faz diferença porque com um lance ele pode encontrar um passe-chave ali e resolver o jogo, né? E o Bochecha ali é um jogador que também tem muita qualidade, né? Teve aqui com a gente semana passada, né? É um jogador que se entrega muito, muito voluntarioso, né? A parte física é impecável, né? Tem ali uma intensidade dentro de campo que é acima dos outros jogadores, mas essa questão aí dessa lesão, né, digamos assim, pode preocupar um pouco para esse jogo, né? Então é bom você ter ali uma opção como o Gabriel Dias ali, que pode servir como alternativa, já fez também um bom jogo contra o Paysandu marcando gol.
0: 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Vamos para o intervalinho, na volta os destaques finais do programa. Durante a semana a gente ainda vai ouvir o que o Mazola Júnior disse a respeito, né, da derrota para a Inter, mas é uma choradeira. Nós vamos ouvir o Ricardo Morim também, o coach mental, que faz um trabalho maravilhoso na Internacional. Um minuto, a gente volta. 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Vai lá, Miguelzinho, destaque final, meu querido. Seu cabelo tá cada vez mais bonito, hein?
8: É, demais.
0: Backstreet Boys, vai.
8: É, ainda bem, né?
0: Ainda bem que tem, né?
8: Mas tá caindo, convocar mesmo o torcedor.
2: Parece no filho do Leonardo. Quem foi novel,
0: né? Vai, Pedro Leonardo, saco final.
8: Chamar o torcedor, né, pra ir pro estádio sábado, né? Muito importante. Jogo do século da Inter, muito importante voltar pra Série B, voltar a ser competitivo, né? E se Deus quiser, a Inter vai conquistar uma vitória aí, já subir.
0: Ô, oh, menino lindo, valeu.
8: Tamo junto.
0: Mostra ali assim. Ah, ninguém segura o homem. Todo mundo é aliancinha aqui, né? A minha vai vir, né, amor? Fica tranquila. Vai lá, ô Giseline.
2: Agora que esse sobrenome Bragança aí, agora. Ricardinho, um abraço, viu, cara? Fica com Deus aí. Parabéns pelo brilhante trabalho que você faz aí. Um abraço a todos, um abraço, Marco Rino. Um
1: abraço.
2: E na sequência, Pastor.
0: Marcolino é morenão, mas a canela de parece um palmito, rapaz. Não dá pra entender, viu? Vai lá, eu tô vendo. Ricardinho Augusto, que bom te receber aqui. Você vai vir mais vezes, tá?
1: Claro.
0: Por favor, sinta-se em casa.
1: Já estou.
0: Sempre.
1: E sempre. Muito obrigado pela acolhida a todos, também, Giseline, Miguel. espantado aqui com o que ele conhece da Inter ali, de verdade mesmo, muito legal. Obrigado, Titi. Edmar, sem palavras.
0: Você é o cara.
1: Pode contar com a English U, contar comigo.
0: Vai gravar os vídeos lá de Londres pra mandar pra gente.
1: É, isso. Por favor. Vamos fazer um link aí, vocês vão acompanhar toda a viagem aí pra Europa. Hein? São 17 dias
0: que da hora,
1: sensacionais.
0: Que da hora. Deus logo, abençoe logo. Sua
1: Amém.
0: Viagem. English
1: Amém.
0: U, telefone?
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0: No Instagram e todos os gols que eu narro, oferecimento englishu.
1: Exatamente, arroba englishu Limeira, e pro mundo aí, pro Brasil todo.
0: Oh, Deus te abençoe, parabéns pelo trabalho gigante.
1: Amém, obrigado.
0: Então, tá bom. Até e aí, próxima. O pastor Rogério tá no aquecimento, vamos ver o pastor no aquecimento aí, tá lá. Olha lá, ele tá treinando na escolinha do Palmeiras, que é a melhor da cidade, junto com o Alisson. E olha, bombando, hein? Todas as crianças querem a melhor metodologia e a escola do Palmeiras. Só procurar o Alisson, procurar o pastor Rogério. Melhor escolha disparada de Limeira, a escolinha do Palmeiras. Um grande abraço. O Titi vai fazer lá a aula?
2: Vai.
0: Enche o campo, Titi, hein?
2: Sub-15.
0: Tá bom.
2: Sub-15 é o cubo.
0: Sub-15 é o cubo. Não. Um grande abraço, até amanhã com mais um Pimba nos Esportes. Vem aí o pastor Rogério para abençoar a nossa semana. E reze para a Inter, pastor. Reze que a Inter precisa da sua ajuda. Um grande abraço, até amanhã. Tchau.

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0: Boa noite, meus queridos ouvintes, meus queridos amados. Já está ligadinho aqui na Melhor FM 82,9, né? Você está na melhor companhia aí hoje. Jesus em seu lar, mais uma programação abençoada, né? É, você que já está chegando, você que estava ligadinho aí pelo YouTube seu aí, no Edmar Ferreira, o nosso querido Pimba Bola na Rede, né? É, acabou de deixar aqui a direção para nós aqui, agora daqui para frente nós vamos ficar até 9 horas da noite com você aqui falando da palavra de Deus, né? Então fique conosco aí, vai ser uma bênção mais uma vez estar conosco aí, participando, né? Dessa programação abençoada, programação que tem alcançado muitas almas, muitas vidas aí pro Senhor Jesus, né? Então quero agradecer a todos os ouvintes, né? Você que tá sempre com a gente, toda terça-feira, né? Das 20 horas até as 21 horas, né? Que bênção, né? Uma terça-feira abençoada, calorosa hoje aqui, meu Deus, Limeira tava com mais de 30 graus hoje, né? Agora o tempo já está virando novamente para chuva. Ô, Will, vai chover de novo, né? Então temos que preparar de novo aí o guarda-chuva, né? Mas é bênção de Deus, né? Então quero agradecer a Deus por essa oportunidade de estar mais uma vez aqui participando juntamente com a pastora Regiane, né? Que está conosco essa tarde, essa noite, né? E também a nossa querida irmã Cida, que está aqui no Facebook, que vai estar anotando o seu pedido de oração, tá bom? Então você que está nos ouvindo, você que está curtindo essa programação, né? Você que está ligadinho aí pelo YouTube, também quero mandar um grande abraço mesmo, um beijo no coração do meu querido irmão Clóvis, né? Clóvis Batista, lá da cidade de... Opa! Santa Gertrudes, né? Nossos amigos lá de Santa Gertrudes, lá tá conosco, também sempre participando, não tá muito bem. Clóvis, acabando a programação aqui, nós vamos estar orando pela vida do Senhor, em nome de Jesus, o Senhor vai entrar com a providência da cura aí na sua vida, tá bom, meu querido? Muito obrigado mesmo, né? Está sempre conosco aí, participando. O pessoal que está pelo Facebook já está entrando aí, vai deixando sua mensagem. Interage conosco, vai lá no chat lá, manda sua mensagem, né? Manda um oi para nós aqui, dá um joinha, dá um like aí, né? Entra aí no seu celular, dá um like para nós aqui. Quando você dá um like aí, você está abraçando, né? Você gosta da programação, vai estar dando um abraço aqui no pastor Rogério, na pastora Regiane, na nossa querida irmã Cida hoje aqui conosco. E vai ser benção. Estamos também com a direção do nosso querido irmão Will Santos. É, o nosso Sonoplasta de ouro, menino de ouro, né? Domingo nós estivemos junto aqui, já foi bênção demais, né? Agora nós estamos com uma nova programação aqui, novamente Jesus em seu lar. Quero agradecer a todos os nossos amigos queridos, né? Que tem nos ajudado a patrocinando, né? Nos ajudando como oferta de amor nessa programação, né? Então fico muito feliz mesmo, muito obrigado. Quero agradecer aos irmãos que têm nos ajudado aqui a manter essa programação. Um horário, né? Nós estamos com uma hora aqui no ar, mas se Deus quiser, logo, logo nós vamos ter duas horas aqui, né? Então nós estamos orando a Deus para que Deus mande mais pessoas para nos ajudar, né? Que abra o coração para a obra, né, pastora Regiane? Isso. A pessoa tem que ter o coração voltado para a obra, né, Cida? É verdade. Quando a pessoa tem o coração voltado para a obra, então ela está fazendo um bom investimento, um ótimo investimento, que é um investimento no reino, né? Investindo no reino de Deus, um investimento que você vai estar salvando almas, né? Às vezes você fala assim, pastor, eu tinha tanta vontade de ir lá para a África, lá para o país tal, para evangelizar, ser um missionário. Você tem a oportunidade, né, de estar também aqui na cidade de Limeira, nessa programação Jesus em seu lar, né, transmitida, né, aqui pela Melhor FM, né, 82,9 FM, né. Hoje nós atendemos mais de 30 cidades circunvizinhas, irmãos. Muitas pessoas são alcançadas, né, através dessa programação, né. Então tem alcançado muita gente mesmo. Então se você pode, tem vontade, tem desejo de nos ajudar a manter essa programação no ar, liga para mim, liga para a pastora Regiane, né, que quer ser um ofertante, quer abençoar essa programação. É uma programação independente, né, uma programação aqui que nós estamos aqui para falar de Jesus, porque Jesus tem sido bom a todo tempo nas nossas vidas, né. Então, é como eu gosto de estar aqui, a pastora Regiane gosta de estar aqui. Domingo nós já estivemos aqui na programação Família Hora Sagrada, né, pastora? Isso. Onde já, a gente já faz parte mais de 11 anos, irmão, faz mais de 11 anos que nós já estamos aqui nessa programação de rádio, né? Viemos da Mix, que era, né, a Mix, que era a M770, agora é Melhor FM 82,9. Para você que deu um salto muito grande, né? São 11 anos, né, que nós estamos aqui já falando de Jesus. Isso é muito importante e é muito bom, muito gratificante mesmo, né? E agora com essa oportunidade, né, de estar falando aqui da programação Jesus em seu lar. Então quero agradecer a todos vocês que estão conosco pelo Facebook, você que está conosco pelo YouTube, participando, deixando a mensagem. Quero mandar um abraço, que pessoas queridas já estão chegando aqui, ó. Quero mandar um abraço para a pastora Rose Sorato. Pastora Rose, obrigado, amém, né? Compartilha com suas amigas aí, né? Que Deus abençoe muito a senhora, viu, pastora Rose? Pastora Solange Frei, graça e paz. Graça e paz pra senhora também, pastora Solange. Um abraço pro Rubão aí, tá? Deus abençoe muito a vida da senhora, de toda a família aí, em nome de Jesus, né? Muito obrigado mesmo por estar conosco. O irmão Maurício Virgulino tá conosco também. Virgulino tá conosco. A irmã Célia Oliveira, a irmã Célia apareceu por aqui. Obrigado, irmã Célia, já está conosco. Tá aqui, ó. Está muito quente mesmo, meu irmão, boa noite, a paz, um bom programa aí para vocês, né? Muito obrigado, a senhora está conosco aí participando também, né? Nosso querido irmão Edmilson Leme também já está conosco, daqui a pouquinho está indo lá para a igreja, né? Um querido irmão também que faz parte daqui dessa programação também, Família Hora Sagrada, só que hoje é Jesus em seu lar, né, pastora? Mas está sempre, né? Verdade, sempre nos apoiando aqui.
1: Nosso companheiro,
0: né? Nosso parceirão aqui também de bancada, né? A irmã Vina, a irmã Vina Freitas também já está por aqui.
1: Um abraço, irmã Vina.
0: Irmã Vina, graça e paz para a senhora também, muito obrigado. Ela apareceu por aqui hoje, a Jô Mendes.
1: Um grande abraço.
0: Irmã Jô, obrigado, um abraço pra família aí, tá bom? A Lourdes Gazano está por aqui também, o pessoal tá chegando aí, pastora, que bom, né? Deus abençoe muito a vida desses
1: então,
0: irmãos.
1: A Jô Mendes tá lá, a irmã Yolanda também,
0: tá,
1: né?
0: Todo mundo, a família Mendes
1: Yolanda,
0: lá, né? Um abraço pra Gi, um abraço pro Leandro, né?
1: A Bruna.
0: A Bruna, o pessoal tá em peso lá hoje, né? Também quero mandar um abraço aqui pra Elizabeth Galo, irmã Elizabeth Galo, sempre com a gente, né, pastora? Bênção do Senhor Jesus. Essas são as pessoas que gostam dessa programação, né? Que tem nos ajudado aqui, tem abençoado essa programação. Pastora Regiane, tem uma pessoa muito querida aqui, né? Que a senhora gosta muito, né? Que é o pastor Alessio Barbosa.
1: Que bênção,
0: pastor,
1: um grande abraço.
0: Alessio, um grande abraço, pastor Alessio, muito obrigado, né? Vai estar conosco,
1: bênção na minha
0: pastor
1: vida.
0: Alessio, bênção do Senhor, obrigado.
1: E a doutora Talene,
0: bênção na minha vida. O pessoal tá aqui participando, que bom, né? O pessoal aí participando, deixando seu joinha, né? Deixando seu comentário. Você que precisa de um pedido de oração, né? Manda uma mensagem pra nós, entra aí no seu Facebook, entra no seu YouTube, né? Pastora, como que eu faço para localizar vocês pelo YouTube? Pelo YouTube você nos localiza pela Melhor FM 82,9. Só escrever assim, ó, Melhor FM Limeira, né? Melhor FM, né, Will? Melhor FM Limeira. Você vai localizar aí, você consegue compartilhar a programação, consegue interagir conosco, mandar aqui o seu chat pra gente ler, né? Assim como os irmãos estão mandando pra nós aqui. Então, bastante irmão já tá chegando, já tá me mandando mensagem, já tá tendo pedido de oração aí, em nome de Jesus.
1: Bênção,
0: a sua bênção, a sua cura, né? Tá chegando aí. Jesus tá com você aí, Jesus no seu lar. Então vai ser uma bênção, né? Quero mandar um abraço pro nosso querido irmão Ferreira. Ferreirão.
1: Ferreira.
0: Daqui, Deus continua abençoando grandemente essa programação maravilhosa. Maravilhosa.
1: Amém.
0: Ferreira, muito obrigado, tá? Um abraço pro nosso querido irmão Ferreira, pra Rô, pra Irene, já tá conosco também, Irene Januário Prado.
1: Tudo ligadinho
0: lá, o pessoal, né? Já tá ligadinho. Dá um joinha, tá gostando da programação aí? Eu sempre falo aqui, senta o dedo na telinha aí, ó, se quebrar, depois ele dá um jeito, né? Ou manda pra conserto, ou compra um novinho, né? Mas não deixe de compartilhar, não deixe aí de dar um like aí, dar um joinha, que vocês são bênção nas nossas vidas, né? Então, quero agradecer a todos, né? A todos mesmo que têm compartilhado essa programação, que tem alcançado muitas almas, irmão. Tava conversando essa semana passada, uma pessoa lá da Itália, lá de Roma, né? Falou, pastor, eu tenho acompanhado a programação, tem sido bênção, né? Vocês deviam estar a semana toda na programação de rádio. Falou assim, pastor. Vocês deviam estar a semana toda. Falou, oh, glória,
1: Deus,
0: né?
1: Bênção,
0: se a gente pudesse, né? A gente gosta, né, irmão? A gente gosta de estar aqui, de falar de Jesus, né? De estar aqui se comunicando com os irmãos. Porque a gente sabe que tem muitas pessoas, né? Que tá ligadinha pelo radinho agora, nesse momento, né? Você que está ligadinho aí, né? Tá ouvindo essa programação. Sabe que daqui a pouquinho, né? Daqui a pouquinho nós vamos ter um momento da palavra, né? Que o intuito dessa programação é falar de Jesus, né? Falar da palavra de Jesus. Então, isso é bom demais. Edmilson Leme, hoje eu tô acompanhando a programação aqui de casa.
1: Que bênção!
0: Manda aí, ó. Manda um abraço pro diretor Will. Faísca.
1: Aí.
0: Tá, hoje ele tá na casa dele. Ele tá de fogo. Onde é a Faísca? Fogo, hein? Ô, Will. Tá aqui, mandando. Ó, tá aqui, ó. Esther Alexandrino. Top. Top demais. Top é vocês. Vocês são top, tá? A irmã Edileuza, ó. Edileuza Alves tá conosco. O pessoal tá chegando aqui. Que bacana, né, pastora? Muita gente mesmo, né?
1: Bênção.
0: E pra nós é uma...
1: Compartilha, né?
0: E para nós é uma alegria, né, irmãos? É uma alegria de estar aqui, né, para conversar com você, porque vocês têm sido bênção também nessa programação, né? Vocês têm ajudado, né? Abraçado essa programação. Já vamos para quatro, olha aí, 4 meses já, né? Já vai para 4 meses já que nós estamos aqui, né? E como passa o tempo, né? Passa muito rápido, parece que foi esses dias que a programação começou e já vai para 4 meses aí, né? Que nós estamos aqui falando de Jesus, né? Então, ore por nós, ore pelo pastor Rogério, ore pela pastora Regiane, né? Pela irmã Cida, né? Pelos irmãos que têm vindo aqui nos ajudar, irmãos. Porque nós precisamos, né? Tá embaixo da mão, né? Poderosa do nosso Senhor Jesus, né? É só pela graça e só pela misericórdia, né? Porque de nós mesmos nós não temos nada para te oferecer se não for da parte de Deus. Então, ore por nós, ore por essa programação, ore para que Deus levante pessoas para ajudar. Pastor, eu queria ajudar a programação, como que eu faço para ajudar? Como eu disse, liga para mim, né? Liga para o pastor Rogério, eu vou até a sua casa, converso com você. Pastor, mas quanto que paga? Irmãos, aquilo que Deus colocar no seu coração é uma oferta de amor, é uma oferta especial do seu coração. Aqui nós não coloca preço. Aqui para nós a sua oferta tem valor. Aquilo que Deus colocar no seu coração, creio que vai nos ajudar, né, a manter essa programação no ar por muito tempo, né? Por muito tempo. Tá aí, ó, o meu contato, né? 19-981-276438. A gente, eu e a pastora Regiane, vai até a sua casa, vai orar por você, vai abençoar a sua vida. Pastor, mas eu não consigo ofertar, mas eu queria uma visita do pastor Rogério, uma visita da pastora Regiane. Liga para nós, vamos agendar um dia, assim, em nome de Jesus, né? Vamos agendar um horário aí, nós vamos até você, vamos orar, assim, abençoar a sua vida aí, a sua casa, abençoar a sua família, né? Orar junto, né? Isso é bom demais, saber que você tá nos ouvindo, tá participando dessa programação. Eu sempre falo, se você não pode contribuir com algum valor, contribui com as orações, né? Ore por nós, né? Pede para que Deus mande pessoas, né? Mantenedores para manter, né, essa programação aqui. Então, quero agradecer a todos vocês, né, que têm nos ajudado. Alex Pretel, um beijo no seu coração, meu querido. Alex Pretel lá, né, tá lá em Sorocaba trabalhando, sempre aqui também nos ajudando, apoiando também essa programação. Alguns irmãos, o irmão Jeremias da ambulância também, o irmão Jeremias, o irmão Croves, bastante irmãos, né, bastante irmãos que têm nos ajudado aqui a manter essa programação. Tá? Se você quer saber quanto custa uma programação dessa no ar, liga pro pastor Rogério, eu falo para você. Eu não vou falar aqui no ar porque é falta de ética, né? A gente falar quanto que a gente paga aqui. Mas não é muito também, não, irmão. Não é assustador, não é assustador como a gente não poderia pagar, né, pastora? Mas com um pouquinho de cada um, uma sementinha de cada um, né? A gente consegue pagar aqui. Graças a Deus, Deus tem honrado, né? Tem honrado essa programação e a gente tem conseguido, né, pagar aqui certinho, né? Então, fico muito feliz. Vou passar para a pastora Regiane aqui dar um oi pro pessoal, né? Que o pessoal já tá entrando, já tá compartilhando, já tá deixando mensagem. Pastora Regiane, boa noite.
1: Boa noite. Boa noite para todos os ouvintes. Que Deus abençoe a sua vida, a sua casa e a sua família em nome de Jesus. É uma alegria estar aqui. É muito bom estar aqui. E eu tenho certeza que Deus vai falar com você. Porque esse é o nosso objetivo. Nós saímos de casa com esse objetivo, de que Deus te alcance, de que Deus traga a resposta que você precisa, que o Espírito Santo te dê a direção que você tem pedido a Deus. E hoje, nesta noite, você vai receber de Deus uma resposta. Então compartilhe essa programação, porque tem pessoas que precisam ouvir o que Deus vai falar. Então, você pode aí compartilhar com a sua família, com os seus amigos, os seus grupos, para que muitas pessoas sejam alcançadas e abençoadas através dessa programação, em nome de Jesus.
0: Amém, glória a Deus, né? Até os cumprimentos iniciais da pastora Regiane, que daqui a pouquinho ela está preparando ali também a mensagem, né? Lendo, né? Repassando a mensagem ali para transmitir, né? Aquilo que o Espírito Santo já colocou no coração dela para estar transmitindo para nós aí, para você que está ligadinho pelo rádio, você que está ligadinho pelo Facebook, para você também que está no YouTube, né? E para você também que quer mandar uma mensagem para nós pelo WhatsApp. Pastor, eu queria mandar uma mensagem pelo WhatsApp, como que eu faço? Vou passar para você, tá? Anota o telefone aí, 19-3404-4000. Tá aí na sua telinha aí, tá bom? 19-3404-4000. Você pode mandar uma mensagem de áudio, no máximo de uns 20 segundinhos, ou escrever algo aí também que eu consiga ler aqui para transmitir aqui para todo mundo que está nos acompanhando, né? Quer fazer um pedido de oração, nós vamos estar orando também no finalzinho da programação, em nome de Jesus. Boa noite, irmã Cida.
2: Boa noite, pastor Rogério, pastora Regiane, Will. Boa noite, povo abençoado.
0: Meu Deus.
2: Que Deus abençoe grandemente a vida de vocês e que vocês fiquem ligadinhos aí, porque Deus tem uma palavra abençoada para a vida de vocês. E pastor, o Face tá bombando, hein?
0: Tá,
2: bastante
0: tá aqui, ó.
2: Bastante pedido de oração.
0: É, tô vendo aqui, hein, Macida? Bastante
2: ligadinho aqui.
0: Bastante pessoa aqui, ó, tá mandando mensagem. Já chegou até mensagem aqui, até pelo WhatsApp, Will. Até pelo WhatsApp já chegou aqui pra nós um boa noite. Um boa noite pra você também, Dri. Muito obrigado, né? Mandou um boa noite aqui pra nós também. Deus abençoe muito sua casa aí, a sua família, em nome de Jesus. Que tá ligadinha aí, né? Pela Melhor FM 82,9, né? Que Deus abençoe muito a sua vida aí, minha querida. Muito obrigado mesmo, tá? E tá mandando sua mensagem aí pelo WhatsApp. Irmão Will, vamos lá. Temos alguns recadinhos, mas é rapidinho, né? Batemos e voltamos. Vamos lá.
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0: Tá aí, glória a Deus, né? Quer visitar uma igreja abençoada? Vai lá nos visitar, né? Estamos ali localizados na Rua General Rondon, 472, Vila Pisa, né? Todas as quarta-feiras às 19h45 e todos os sábados às 19h. É, vai lá dar um glória, né? Você vai ser bem recebido lá com a nossa diaconisa, nosso corpo diaconal ali, né? Vai ser bênção mesmo, tá bom? Então esperamos você, ok? Não fique sem cultuar, vem com a gente, vem participar. Nós somos Agnus, somos família, né? Vem participar que você vai ser bem acolhido lá, tá bom? Amém, né? Glória a Deus. Tá aí o pessoal sempre conosco aí participando, né? Tem mais algum recadinho aí, Will? Vamos lá? É, você também que quer fazer uma visita na nossa sede, que está localizada aqui na rua, né? Lauro Corrêa, Dr. Lauro Corrêa da Silva, ao ladinho da Central Madeira, tá bom? Vai lá, Comunidade Evangélica Agnus Dei, ali é a nossa sede. Vai lá conhecer nosso Bispo Celso Rabesco, nossa Bispa Celsa. Vai lá dar um abraço nele, ele vai ficar muito feliz mesmo, né? Nossos cultos aqui na nossa sede é toda quinta-feira às 19h45 e todos os domingos às 18h30. Vem com a gente, somos Agnus, né? Venha fazer uma visita, Avenida Dr. Lauro Corrêa da Silva, ao ladinho da Central Madeira. É isso aí também. Por isso que eu falo pra você que mora aqui pelo aeroporto, você que mora no Roseira, Jardim do Lago, Rubi, né? Tá sem congregar, né? Tá sem ir pra igreja alguma, né? Vem aqui nos conhecer, eu garanto pra você, né? A palavra vai falar no seu coração e você vai ficar conosco aqui sempre, né? É, ouvindo uma palavra abençoada através da vida do nosso bispo também, toda quinta-feira às 19h45 e todo domingo às 18h30, beleza? Vem com a gente, que é bom demais, né, Will? É, tem mais um recadinho pra você, né? É um recadinho, esse recadinho é o recadinho da pastora Regiane, né? É um recadinho abençoado pra você, mulher, né, pastora?
1: Amém.
0: Então eu queria que a pastora desse o recado aí, depois eu consigo ler o endereço aqui, viu, pastora?
1: Ah, amém, graças a Deus. Nesse sábado, vou estar ministrando no Ministério da Igreja Nazareno, né? O pastor Sidney e pastora Fátima. E eu queria convidar você para estar conosco lá, você que não tem culto de sábado, você que pode estar lá no culto de mulheres, né? Vai ser uma bênção. Tenho certeza que Deus vai falar com muitas mulheres, vai ser um tempo precioso ali de mulheres reunidas para estar em comunhão, ouvindo uma palavra, uma direção de Deus ali, em nome de Jesus.
0: Amém, mulheres curadas, né, para curar, tá bom? Então vai lá, né, visitar lá o pastor Sidney também lá, né, é, vai lá nos cultos, lá vai ser uma bênção. Então você que não tem culto de sábado na sua...
1: E qual é o endereço,
0: pastor? É, coloca lá, viu, pra mim, é Rua Arthur Reis, é, deixa eu confirmar o número aqui.

0: a gente vai orar, né? Orar pela sua vida aí, pela sua casa, né? E pela sua família. Então quero mandar um abraço especial também pro meu querido irmão, né? Sidney Rosalino, da cidade de Iracemápolis. Sidney, sempre em oração pra sua família
1: e
0: aqui,
1: olha,
0: né?
1: Olha, pastor Rogério, ele é um missionário.
0: É, sempre. Ele compartilha, né?
1: Ele não tem dó, não.
0: Não, o Sidney, ele compartilha.
1: Senta o dedo, como o senhor fala.
0: Senta o dedo aí, Sidney. É. Vira Catarina aí da cidade de Iracemápolis, né? Um grande abraço, irmão Sidney. Muito obrigado mesmo, né, irmão? Muito obrigado. A irmã Lourdes Gazano veio. É, irmã Lourdes está aqui conosco hoje, né? É, glória a Deus, irmã Lourdes. Muito obrigado. Pastora Regina, mas muita pessoa mesmo, muitas pessoas aqui, irmã Cida.
1: Gente boa, né?
0: Pessoa aqui, a irmã Nadir. Eu e minha família.
1: Sabe quem é essa irmã Nadir? É aquela irmã que vai com a irmã Tereza, a irmã Miriam no culto de mulheres.
0: Ô, Glória! Eita, a irmã Nadir tá conosco aqui, um abraço pra irmã Nadir. A irmã Marilene.
1: Abençoada.
0: É, Marilene também tá aqui, a sogra do Pretel,
1: grande,
0: né?
1: Grande abraço, Deus abençoe.
0: A mãe da Lu tá aqui conosco.
1: Amém.
0: Carlão, Carlos Roberto Foster.
1: Um grande abraço, Carlos.
0: Olha que bacana, bastante pessoas aqui, ó. Valéria Rocha tá conosco.
1: Ô, Valéria,
0: também.
1: Valéria.
0: Um abraço pra Valéria Rocha. Irmã Dirce Beckman.
1: Ei,
0: irmã Dirce. Lá,
1: daí,
0: não perde, né, Cida? Lá do bairro do Pinhal, né?
1: Essa é canelinha de fogo.
0: É, irmã Dirce, obrigado por estar conosco aí, tá bom? Muito obrigado. Aproveitando a irmã Dirce aí também, quero mandar um abraço pra Alice Fischer. Eu falo que a Alice Fischer é a nossa menininha, né? 96 anos. Ela não perde, irmãos. Ela não perde as programações aqui da Melhor FM 82,9. Eu tô falando com vocês aqui pelo Facebook, mas tem muita, muita gente mesmo nesse momento aqui.
1: Amém.
0: Assistindo, né? Ouvindo, né? Essa programação aqui. Então, é muita gente, assim como a irmã Alice Fischer, a pastora Rose Sorato também tá lá pelo Facebook, tá lá pelo YouTube, tá aqui pelo WhatsApp. O pessoal tá mandando mensagem aqui, ó. Boa noite, Vinícius, na sintonia. Vinícius, muito obrigado, meu querido. Vinícius tá lá pelo WhatsApp também, né? Acredito que também tá ligadinho aí pelo radinho também. Vinícius, muito obrigado. Deus abençoe muito sua vida, meu querido. A pastora Rose Sorato mandou aqui também. Estou ouvindo na rádio. É, estou ouvindo no rádio. Pastora Rose, é isso aí, pastora Rose. Muito obrigado, né? Pastora Rose também. Amém. Está aqui ouvindo, né? Então o pessoal está aqui também. Boa noite, sou sua ouvinte. É, obrigado, né? Sou sua ouvinte. Quero pedir, anota aí, Cida. Quero pedir uma oração por mim, né? Estou orando por uma causa que estou orando faz tempo e por toda a minha família. É, obrigado, Deus abençoe. Sou a Eliane, né? Da Santa Amália. Eliane da Santa Amália, Cida. Ela tá pedindo uma oração por ela, pastora. Ela tá orando, né, por uma causa aí.
1: Sabe essa noite, né?
0: Irmã,
1: em nome de Jesus,
0: irmã,
1: né?
0: É hoje, viu, irmã Eliana?
1: Tem um tempo determinado.
0: É hoje. Chegou a sua bênção aí, tá? Chegou a sua bênção aí. A senhora vai ver que hoje Deus vai entrar com a providência. E a irmã vai ligar aqui pra testemunhar, né? Mandar mensagem pra nós testemunhar que Deus agiu ao seu favor. Então nós vamos estar orando pra senhora e também pela família da senhora, em nome de Jesus. Amém? Quero passar agora para a pastora Regiane, porque é muitas pessoas aqui, pastora. Muitas pessoas aqui para mandar um abraço. E se sobrar um tempinho aqui, nós vamos mandar um abraço para esse pessoal bonito que está aqui conosco. Enquanto isso, senta o dedo na telinha aí, vai compartilhando, né? Vai mandando um abraço, vai mandando seu pedido de oração. E nós vamos estar orando para vocês no finalzinho da programação, amém? Pastora Regiane, está com a palavra?
1: Amém, graças a Deus. É tão assim curto o tempo, né? Eu até falo pro pastor assim, nossa, como é difícil pegar uma palavra e falar ela em 10, 15 minutos, né? Porque a gente quer contar detalhes, né? Falar da história, mas Deus é conhecedor de todas as coisas. Eu creio que aquilo que for falado é aquilo que precisa ser entregue nesta noite para o teu coração. Então, abra o teu coração, porque o mais importante quando a gente vai ouvir a palavra é abrir o coração, porque é lá que Deus trabalha, né? É na mente, no coração. E eu quero ler com vocês Daniel, no capítulo 5, eu vou ler alguns versículos, eu vou começar do Daniel, capítulo 5, no verso 13, que diz assim: Então Daniel foi introduzido à presença do rei. Falou o rei dizendo a Daniel: És

0: aquele Daniel, um dos filhos dos cativos de Judá, que o rei, meu pai, trouxe de Judá, porque tenho ouvido dizer a teu respeito que o Espírito dos deuses está em ti e que em ti se acham luz, o entendimento e a excelente sabedoria. E agora nós vamos ler o 16. Eu, porém, tenho ouvido dizer de ti que podes dar interpretação e resolver dúvidas. Agora, se puderes ler este escrito e fazer-me saber a sua interpretação, será vestido de púrpura, terás cadeia de ouro ao seu pescoço, e no reino será o terceiro dominador. Então respondeu Daniel e disse na presença do rei: os teus dons fiquem contigo, e dá os teus presentes a outro. Contudo, lerei ao rei o escrito, e falei-ei saber a interpretação. Amém. Até aqui, depois a gente vai ler mais um versículo que é sobre a interpretação e interpretação de Daniel para o rei. Esse texto é muito lindo, é maravilhoso, porque a pergunta que eu tenho para você nesta noite, referente a esse texto, é: você ainda continua o mesmo? Você, meu irmão, que serve a Deus, continua o mesmo do tempo que você aceitou Jesus e hoje? Você, minha irmã, ou a luta fez você mudar o seu jeito, a sua atitude, o seu comportamento? Porque tem dores que vêm sobre as nossas vidas e faz a gente se chegar mais a Deus, porque é no tempo da dor, é no tempo da luta, é no tempo da adversidade que a gente conhece o nosso Deus, que a gente conhece, tem experiências com Deus. Só que tem pessoas que, quando passa por muitas lutas, provações, elas acabam ficando amargas, desanimadas. E a luta não vem para desanimar. A luta vem para fortalecer, para munir do Espírito Santo, para que você fique forte, para que nenhuma tempestade, nenhum vento te derrube mais. Só que tem pessoas que mudam o seu caráter, muda a sua atitude, muda o seu jeito de falar, o seu jeito de agir. Não é mais aquela pessoa do primeiro amor, que quando aceitou Jesus, de quando levantou as mãos dizendo: eis-me aqui, o Senhor é meu Salvador, e fazia tudo o que precisava ser feito. Mas aí foi caminhando, foi cansando, foi desistindo, foi parando. E o que está acontecendo nesse texto? Nesse texto aqui, o rei da Babilônia, ele senta no trono. Ele chama Belsazar. E ele dá uma grande festa. Ele dá uma festa, um banquete. Ele chama os principais, ele chama todos os reis, ele chama pessoas importantes para esse banquete, e todos eles vêm para o banquete. E você sabe que Daniel, ele foi levado cativo para a Babilônia, não somente ele, mas muitos estavam cativos na Babilônia. Só que nesse texto aqui, Daniel já estava idoso, Daniel já estava velhinho, Daniel talvez estava até com a sua vista mais fraca, a pele já não era mais vistosa, o passo já não era mais rápido, e ele ainda estava dentro do palácio. Ele tinha passado por várias coisas, mas ele estava lá. Ele não se vendeu ao luxo da Babilônia, aos manjares de Babilônia, às bandejas de Babilônia. Ele sempre foi firme ao Senhor, ele sempre confiou no Senhor. E esse rei dá esse banquete, e aí, de repente, Ele começa a dizer assim: olha, eu quero que traz os vasos de ouro e de prata que foram trazidos da Babilônia, que foram trazidos de Judá, que foram trazidos para a Babilônia. Eu quero beber nessas taças que estavam na casa do Senhor. Porque quando trouxeram o povo cativo, não trouxe só o povo, mas eles trouxeram vasos de ouro, de prata, eles trouxeram muita coisa que estava no templo, que era de Deus, que era para o culto, que era para adoração, coisa preciosa. E este rei, para zombar do povo de Deus, esse rei, para desfazer do povo de Deus, ele quis festejar tomando vinho, bebendo naquilo que era precioso, naquilo que era do Senhor, naquilo que era consagrado, naquilo que era preparação de culto. E ele coloca a mão dele naquilo que é precioso. E ele começa a tomar vinho, ele começa a festejar, eles dão risada, eles brincam, eles zombam das coisas que é do Senhor. E o inimigo tem feito isso. Ele tem tocado em coisas preciosas. Mas eu quero dizer para você, se o inimigo está tocando em algo que é precioso, eu quero dizer que tem um Deus que está sentado no trono, mas Ele está vendo. Ele está vendo, ei. Fica com o seu coração tranquilo. Acalma a tua alma. Talvez Ele tocou em algo precioso. Algo precioso. E você está chorando, você está sofrendo. Você está aí pedindo, Deus, o Senhor não está vendo. Senhor, você está vendo em que área que o inimigo está tocando, mas eu coloquei essa área diante de Ti. Deus, o Senhor está vendo o inimigo tocando nos meus filhos. Olha onde eles estão, olha o que eles estão fazendo, Senhor. E o inimigo achando que pode tocar, o inimigo achando que pode fazer isso com as suas mãos, tocando naquilo que é precioso, tocando naquilo que o Senhor separou. Ei, ninguém toca no ungido de Deus. Ai, daquele que se levanta contra o ungido do Senhor, contra aquele que Deus levantou, contra aquele que Deus está ali cuidando no processo. Ei, se você não sabe, cala a tua boca. Ei, se você não entende, apresenta para Deus. Mas cuidado, cuidado, porque ninguém toca naquilo que é precioso, ninguém toca naqueles que são do Senhor, ninguém toca nos filhos amados, nas filhas do Senhor. E o inimigo ali tocando, tocando naqueles vasos de ouro, naquelas taças, achando que poderia zombar das coisas de Deus. Só que aí de repente, no meio daquela festa, o ar era de riso, o ar era de zombaria. Aí aparece uma mão naquela festa, a mão do Senhor. E aquela mão começa a escrever na parede. O que, pastora Regiane? A sentença. Começa a escrever o que, pastora Regiane? O juízo. Começa a escrever ali. Porque Deus, Ele vai se levantar em seu favor. Você pensa que você vai ficar muito tempo aguentando essa humilhação? Não, não. O Senhor está vendo. Os olhos dEle estão sobre os bons e os ímpios. O Senhor está vendo, ei. E Ele vai se levantar. Será que Ele não... Você pensa que o Senhor não viu? Quando você chorou, quando você foi humilhado, desprezado, quando você se esforçou, mas fizeram com você aquilo que não devia ter feito, o Senhor viu. Ah, pastora, mas você está pedindo assim para que o Senhor venha e venha com a sua mão forte. Não, não, eu só estou dizendo que o Senhor está vendo. E aquele que é do Senhor, Ele cuida. O que é do Senhor, Ele zela. O que é do Senhor, Ele está cuidando. A mão do Senhor está sobre aqueles que são dEle. E aí, aquele rosto de zombaria do rei, aquele rosto dando risada, zombando do povo de Deus, achando assim, olha, estamos bebendo nas taças que era lá do povo de Deus, estamos aqui festejando. A palavra do Senhor diz que o semblante do rei muda, já não era mais de riso. Eu imagino, meu querido ouvinte, meu irmão, que aquele rei começa a tremer, começa a ficar apavorado. Todos que estavam na festa, acho que saíram correndo de medo, apavorados, porque Deus viu, Deus está vendo. Eu tenho o costume de dizer que Deus vê as reuniões secretas onde falam seu nome. Deus está vendo, Deus está ouvindo, Deus está em mesas, Deus está em todos os lugares. Ei, não se preocupe, você não precisa se levantar, o Senhor se levanta em seu favor, é só você apresentar para Ele, é só você colocar nas mãos do Senhor. Aí aquele rei fica desesperado e ele chama ali os mais inteligentes, os magos, para poder interpretar o que foi escrito naquela parede, mas ninguém conseguia. Aí a rainha, o tempo é muito corrido, a gente não consegue, mas você pode ler Daniel capítulo 5, do verso 1 em diante. É uma história maravilhosa, rica, é uma história que nos ensina muito. A rainha, ela entra na presença do rei, e ela diz assim, olha, aqui dentro desse palácio tem um homem chamado Daniel. E ele já interpretou muitos sonhos, ele já fez muitas revelações. Ele tem sabedoria, ele tem interpretação, ele é diferente. Aleluia! Será que as pessoas estão olhando para você e vendo que você é diferente? Que você tem a luz do Senhor sobre a tua vida? Será que alguém que precisa de uma palavra pode mandar te chamar? Pode, sua casa pode ser referência, o teu nome pode ser referência para dar uma palavra de vida, uma palavra para esse mundo que está perdido, pessoas tirando a sua própria vida, jovens que ainda nem começaram a vida, achando que é melhor desistir de tudo. Ei, se prepara, não mude por causa da circunstância, não mude por causa da dor, não mude por causa das lutas que você atravessou. Nós estamos nesse mundo e nós somos sujeitos. Ei, mas seja como Paulo. Paulo estava numa cadeia fria. Paulo estava lá com dores, e ele disse assim, ele disse, essa leve e momentânea tribulação, não se compara com a glória, não se compara, nada que você passa aqui se compara com aquilo que te espera. Nada pode apagar o seu brilho, meu irmão, minha irmã. Você parou porque você achou que Deus não chegou no tempo certo. Você parou porque você achou que foi muito difícil essa caminhada. Você desistiu, jogou a toalha. Você falou, eu não aguento mais. E o Senhor está te animando hoje pelo Espírito Santo e dizendo, ei, levanta. Não terminou o que eu tenho contigo, só é o início daquilo que eu preparei para você. Levanta, aleluia, aleluia. E ela disse, aqui no palácio tem um homem, ele é diferente, ele é muito diferente. E aí o rei manda chamar Daniel. Aí ele manda chamar, e aí Daniel já não é mais aquele moço novo quando chegou lá no palácio, quando foi trazido de Judá para Babilônia. Talvez ele veio com os passos mais lentos, a pele já não era mais vistosa. talvez a vista já não era tão boa como antes, mas a presença de Deus continuava em Daniel. Mesmo ele morando longe, mesmo estando em outra nação, ele não se perdeu, ele não desistiu, ele continuou confiando em Deus, acreditando em Deus, esperando em Deus. E quando chama ele, o rei pergunta: és tu, Daniel? És tu? E era o mesmo. Ei, não deixa essa dor mudar você. Não é porque te humilharam que você vai humilhar. Não é porque não te ouviram que você não vai ouvir ninguém. Não é porque te desprezaram que você vai desprezar. Não é porque deram as costas para você que você vai dar as costas. Não é porque tiraram a mão e não te ajudaram que você não vai ajudar mais. Oh, aleluia! Aleluia! Você tem que ser a imagem de Jesus Cristo. Você tem que ser luz por onde você vai. E ele chama Daniel. O tempo já está corrido. E ele diz para interpretar. E aí Daniel, ele diz: olha, eu não quero nada. Pega os teus presentes e dá para outro. Porque ninguém compra um homem de Deus. Homem de Deus fala aquilo que Deus manda falar. Porque ele não fala para agradar. Ele não fala para passar a mão nas costas. Ele não fala para poder agradar ninguém. Ele fala o que Deus manda dizer. Oh, isso é lindo. É lindo quando existem pessoas que ainda falam a verdade. Falam o que Deus manda falar. Porque às vezes para ter uma cadeira, às vezes para ter uma amizade, às vezes para estar dentro de um grupo, tem que ficar falando o que precisa ser falado. Mas hoje Deus está dizendo: ei, eu quero que você fale o que eu quero que você fale. Aleluia. Aleluia. E aí ele fala: fica com os seus presentes, mas eu vou interpretar o sonho. E aí ele começa a falar o que Deus escreveu com aquela mão sobre a parede. E ele diz assim: este, pois, escrito que se escreveu, Mene, Mene, Tekel, Peres, que significa Tekel, que significa Mene, cortou Deus o teu reino e o acabou. Olha só o juízo de Deus sobre esse rei que tocou no que era precioso. Mene, cortou Deus o teu reino e o acabou. Tekel, pesado foste na balança e foste achado em falta. O juízo de Deus, Deus levantou em favor do seu povo, Deus levantou em favor dos seus. Porque ninguém toca no que é de Deus, ninguém toca. Peres, dividido foi o teu reino e dado para os medos e os persas. E a palavra do Senhor diz no verso 30: mas na mesma noite foi morto Belsazar, rei dos caldeus. Como eu queria ter mais tempo para falar, tem tanta coisa para falar dessa história linda, mas eu tenho certeza que o Espírito Santo já falou ao seu coração. Talvez você está falando: será que Deus não está vendo o que está acontecendo na minha casa, no meu trabalho, com a minha vida? E eu quero dizer para você nesta noite: Deus está vendo. E assim como Ele levantou em favor do povo de Deus, daquilo que era precioso, Ele vai levantar em seu favor. Ele vai levantar. E você vai dizer: Deus estava comigo, Deus está comigo. Que essa palavra continue no seu coração, em nome de Jesus.
1: Amém. Glória a Deus, né? Que palavra abençoada para o nosso coração, né? É isso aí, nós temos que ser o mesmo, né? Desde quando você se converteu, né? Se você se converteu já faz 1 ano, 2 anos, ou faz 30 anos, 40 anos. É, será que você ainda é o mesmo, né, da primeira conversão? É, nós temos que continuar na mesma pegada, como eu sempre falo, né? Temos que estar sempre aí sendo verdadeiro com a palavra, não temos que ficar aí agradando pessoas, né, para segurar, não. É realmente, se Deus mandou falar, irmão, vai e fala mesmo, né, na autoridade do Senhor Jesus, né? Tem muitas pessoas aí querendo ouvir o que Deus não falou, né? E aí o pessoal vai levando, mas quando Jesus voltar a buscar a sua igreja, vai ficar aí, irmão. Ficou aí só massageando, massagem nas costinhas, né, Will? Aí Jesus vai voltar, você vai ficar, né? Então a palavra ela tem que ser confrontada mesmo, né? Você tem que ir, Deus tem que falar no seu coração. Quando você for num culto, a palavra falar com você no seu coração, fala assim, obrigado, Deus, obrigado, Jesus, né? Por essa palavra ter falado no meu coração fortemente. Como a pastora Regiane diz, né? Uma hora, irmão, passa muito rápido demais, né, pastora? Por isso que nós pedimos ajuda dos irmãos, né? Você que pode, quer nos ajudar a manter essa programação com 2 horas no ar, né? Liga pra gente, a gente vai até você, conversa, explica como que funciona esse projeto da programação aqui, Jesus em Seu Lar, né? Qual que é o valor que nós pagamos, né? Quem são as pessoas que já nos ajudam? Tem alguns irmãos aí fiel já a essa programação, que todo mês tem depositado a sua oferta de amor, de carinho nessa programação, porque confia na obra, né? Inclusive ligou um irmão aqui, ó, tá doando um monte de roupa, pastora, pra gente ligar pra ele, né? Amém. E a gente vai ligar, vai conversar com ele, vai lá conhecer ele pessoalmente, né? Ele que passou o contato aqui com a irmã Cida, né? A programação nossa é para isso, irmão, é alta ajuda, né? Então nós vamos ajudar as pessoas aqui através de ação social. Se você estiver precisando de algo aí, a gente puder, tiver no nosso alcance, né? Através das vidas das pessoas que têm nos ajudado, a gente vai até você aí em nome de Jesus. Então são muitas pessoas, né, irmã Cida? Enquanto a pastora Regiane está lendo ali os pedidos de oração, que nós já vamos interceder, viu, pastora? Aqui, guarda esse contato aí, nós vamos entrar em contato com esse irmão, né? Que vai abençoar, né, a gente aqui também. Eu quero agradecer mais um irmão. Irmão, obrigado, tá? Teve um irmão que ligou aqui, pastor Regiane, falou, pastor, eu queria fazer uma oferta, mas é pouquinho. Olha, ele colocou até o valor aqui. Ô, irmão, fica na paz, irmão. Meu Deus do céu, é bem-vindo.
0: O Senhor que tocou.
1: Ó, ele falou pra mim assim, olha só que bonito. Ele falou assim, ó, pode falar o valor que eu doei pra você aí, pastor? Pode falar? Irmão, olha só, irmão. Ele doou R$15.
0: Amém. Ele doou. Irmão,
1: ele doou. Olha que bênção. Não, ele falou assim, ó, Deus tocou no meu coração aqui, ó, Deus tocou no meu coração. Não é porque o senhor pediu, não. Ele falou, pastor, não é porque o senhor pediu, não. Porque eu tenho acompanhado essa programação já e eu vi que vocês têm abençoado muitas pessoas através da programação. Irmão, essas são as ofertas, né, que nós pedimos aqui para que as pessoas possam nos ajudar. Porque pouquinho em pouquinho, né, nós pagamos
0: a verdadeira oferta do coração, né?
1: Nós pagamos a grande fatura, como diz, né? A grande fatura através dessa ação do irmão aí. Ele colocou assim ainda, irmão, pode falar o valor da minha oferta, olha só.
0: Amém.
1: Né? Porque às vezes a pessoa fala assim, ah, mas quanto que esse irmão ofertou? Olha só que interessante, né, Will? Tem pessoa que dá a oferta, fala, não, pastor, é o que eu tinha aqui, sentindo o coração de dar R$15.
0: Amém, glória a Deus. Deus ele vai assim, multiplicar.
1: Olha que bênção. Falou, pastor, eu senti no coração. Aleluia. Senti no coração aqui e fiz essa doação pro senhor aí. Meu irmão, muito obrigado mesmo, tá? Muito obrigado. Vamos sim, graças a Deus a vida. Olha, muito obrigado pela vida do senhor e da família aí, né? Amém. O senhor disse que tem alcançado bênção aí, tá bom? Obrigado mesmo, tá? Passa seu endereço pra mim, irmão. Vou dar um abraço no senhor aí, que o senhor é bênção. Ele falou assim, ó, irmão, vem sim na minha casa aqui dar um abraço em mim, que eu sou muito feliz. Ele falou, ó, sou muito feliz ouvindo vocês aí, né? Eu e minha esposa. Obrigado mesmo, tá, irmão? Deus abençoe a sua vida aí. Glória a Deus pela vida do irmão, né? Fiquei muito feliz, tá vendo? Abençoando, né, a programação. Will, vamos mandar uns abraços rapidão aqui pros nossos queridos irmãos, Will? Vamos, Will? Então vamos lá, a pastora Regiane tá lendo ali, Cida, se eu não falar algum nome aqui, se vocês lembrarem aí, vocês me ajudam. Pastora, nós estamos preparando aqui já para orar, né, você que tá com alguma dor aí, se prepara, Deus tá com a mão poderosa aí sobre a sua vida. Quero mandar um abraço para Camila e Fabiano. Camila e Fabiano, muito obrigado, está conosco. Minha sobrinha Ana Paula Souza, esses são o pessoal do Facebook, irmão, que deixou um joinha, é muitas pessoas mesmo, né. A irmã Clarice também, obrigado, irmã Clarice. A Rosemari Matos, a irmã Rose, muito obrigado. Irmã Irene Januário, Carlos Dionísio, meu vizinho. Carlão, um abraço, um beijo no seu coração, né? Obrigado sempre dando um joinha aí na programação. A irmã Rosângela Prado Ferreira, a irmã Rô. A irmã, nós apelidamos essa irmã, a irmã do abraço, né? Ô, irmã do abraço, Rô, obrigado. A irmã Diana também, Caroline, está conosco. Isso. A Ana Mari, Ana Mari está conosco. Obrigado, irmã Ana. Nelson Silva, Eleonora Ribeiro Silva, mãe da Cida.
2: Mãe.
1: É, manda um
2: beijo,
1: oi para ela, Cida.
2: Mãe, fica
1: aí,
2: com Deus.
1: Mandou um oi para a mãe. A irmã Marilene Oliveira. Irmã Marilene, obrigado, tá? A sogra do Pretel, menino de ouro, né? Um abraço para você, para a Lu, né? Para as meninas.